0: com uma breve oração para que essa programação venha a ser uma programação abençoada e que através dela Deus possa tocar o seu coração. Grandioso Deus, poderoso eterno Pai, nesta noite nos colocamos na sua presença, Senhor, pedindo para que o Senhor venha abençoar a essa programação, que aonde estiver chegando essa programação, a quem estiver ouvindo, que o Senhor possa alcançar, Senhor, que as suas mãos venham estar sendo estendidas e que o Senhor venha entrar com a providência, Pai, pois o Senhor conhece a necessidade de cada um, o Senhor sabe que cada um tem passado e tem enfrentado e o Senhor é Deus que pode resolver, Pai. Senhor, estende as suas mãos para que tudo, Pai, aqui saia conforme a sua vontade, para que cada ouvinte que esteja, Senhor, neste momento ligado conosco, venha ser alcançado, Pai. Senhor, abençoa, Pai, a esta programação e que venha ser algo, Pai, de grande maravilha, que venha ser um canal de bênção na vida de muita pessoa. Que o seu Espírito Santo possa ir de encontro com cada pessoa, com cada vida que está ouvindo neste momento, com cada pessoa onde ela estiver, no momento que ela estiver passando as enfermidades, os problemas, as dificuldades, que as suas mãos possam estar estendidas e que o Senhor venha operar, venha, Senhor, realizar grandes milagres, Pai, porque nós cremos no poder do Senhor.
1: Senhor Deus, que a tua bênção seja derramada sobre esse lar, sobre esta família, onde estiver chegando essa programação, meu Deus, que o Senhor ponha as tuas mãos, que milagres, curas, meu Deus, que vidas venham ser tocadas pela tua palavra, pelos louvores, pelos testemunhos, meu Deus, que o Senhor possa alcançar em cada canto, meu Deus, nesta cidade, meu Deus, e aonde estiver chegando essa programação, meu Deus, Senhor, que o Senhor derrame a tua bênção, a tua vitória, meu Deus, que o teu nome venha a ser glorificado, Senhor meu Deus, para a glória do teu santo e bendito nome, em nome de Jesus.
0: Quando são 21 horas e 3 minutos, nós já começaremos a anunciar aqui, para amanhã, quinta-feira, né, Luiz? Quinta-feira, a nossa sede estadual aqui em Ponta Grossa estará com 3 grandes concentrações. E você, nosso amigo ouvinte, é o nosso convidado especial. Você, aleluia, terá 3 horários, aleluia, dependendo da sua disponibilidade, para você estar cultuando o nome do Senhor. Ali onde, às 9 horas da manhã, estará o cooperador Erasmo Carlos. Erasmo Carlos, um homem de Deus, um abençoado. Às 9 horas da manhã, né? Dependendo da sua disponibilidade, vê se não pode no culto à noite. Mas de manhã você tem, aleluia, a disponibilidade. Então compareça às 9 horas da manhã. Erasmo Carlos, um homem de Deus, um cooperador abençoado, que está ali sempre auxiliando, fazendo a obra do Senhor. Tenho a certeza que Deus vai operar grandes obras no culto de amanhã, às 9 da manhã. E às 14 horas, estará o cooperador Carlito e irmã Ideuzira. Aleluia, aqui é casal abençoado, serão ali 2 pessoas abençoadas. Às 14 horas também fazendo a obra do Senhor. Ali eu tenho certeza que Deus tem uma palavra para o seu coração. Ali Deus tem algo para você. Então não deixe de passar essa oportunidade. Se você não pode no culto da manhã e nem da noite, compareça às 14 horas. Porque, né? Aleluia, se nós queremos algo do Senhor, nós temos que buscar. Nós temos que ir atrás, clamar o nome do Senhor. Então aproveite, aleluia, essas 14 horas, se você pode. Tenho certeza que Deus tem algo para o seu coração, para a sua vida. E aqueles que chegam aos pés do Senhor, Ele não deixa de ficar de mãos vazias. Então, tenho certeza que às 14 horas, quem comparecer ali também será grandemente abençoado. E às 19 horas, o culto especial da Fundação Reviver. Culto esse que estará ali a nossa irmã Dirlene, pregando a palavra do Senhor. E os cultos de quinta-feira têm sido uma bênção ali, amado ouvinte. Os cultos de quinta-feira estamos estando ali louvando o Senhor, ajudando, e nós temos vendo o grande mover de Deus naquele lugar. As quinta-feiras ali está um trabalho lindo, um projeto maravilhoso, onde a Fundação Reviver está ali com todos os irmãos, com todas as irmãs, todas acolhendo a todos que chegam sem exceção de pessoas. Estão ali guiados, instruídos pelo Senhor para atender a todos que se chegarem ali. Já na porta há pessoas ali que estão ali esperando, cumprimentando, ali direcionando você, e eu tenho a certeza que será um culto mais uma vez abençoado. Como quinta passada, pela misericórdia do Senhor, tivemos trazendo a palavra do Senhor e foi uma bênção, gente. Os louvores, era culto especial em favor do Dia das Mães, E foi um culto maravilhoso.

0: abençoado pelo Senhor, não foi mesmo, irmão Jurandir?
1: É, irmão Jonatas e ouvintes, Deus tem feito grandes coisas na Igreja Pentecostal de Uzemor. E também, irmão Jonas, lembrando que nesta noite ainda está acontecendo, né? O prosseguimento da campanha com o pastor Amadir, semeando fé e colhendo milagres, ouvintes. Talvez você não pode estar aqui ou nesta quarta-feira ali no, na Igreja Pentecostal de Uzemor. Nós convidamos você para estar na quinta-feira mesmo, que o irmão Jonas está comentando aí nos três horários, às 9 da manhã, às 14 horas. E às 19 horas, onde estará ali a nossa irmã Dirlene. E tem sido grandes concentrações de fé, irmão Jonas. Deus tem enviado povo, pessoas têm testemunhado milagres, vitórias. Ouvintes, você é o nosso convidado especial. Talvez, não só talvez, eu digo com toda certeza, irmão Jonas, que foi Deus quem preparou para esta pessoa estar ouvindo essa programação nesse instante. Eu tenho certeza que Deus vai trabalhar no seu coração, você vai pegar bem certinho o endereço da igreja aqui no centro de Ponta Grossa, aqui no, na região do Nova Rússia. Irmão Jonas, até se possível, passa novamente o endereço aqui para os ouvintes e convida mais uma vez o povo para esta quinta-feira, irmão Jonatas.
0: Com toda certeza, será uma bênção, será uma noite onde nós novamente veremos as mãos do Senhor agindo. Os cultos de quinta-feira, como eu falei há poucos instantes, têm sido cultos maravilhosos. Está ali a banda Reviver, está ali o coral de jovens e o coral da Fundação Reviver, que são todo aquele grupo de irmãos, de irmãs que estão ali louvando o nome do Senhor. E eu tenho a certeza que nesta quinta-feira não será diferente. Será mais uma noite abençoada pelas mãos do Senhor. Por isso, meu querido ouvinte, você não fique de fora. O endereço é muito fácil. É rua Anitta Garibaldi, número 100, no bairro do Nova Rússia. Bem em frente ali à Droga Raia. Ali você já vai ver a Igreja Pentecostal do Amor, grande, ampla, com estacionamento, bem localizada, para você estar ali com toda a sua família, adorando o nome do Senhor. Eu não sei o seu problema, a sua dificuldade, mas o Senhor, ele sabe, ele conhece. E mais do que isso, é ele quem tem o poder para entrar com a providência, com o milagre, com aquilo que você precisa das mãos do Senhor. Então, não deixe de comparecer. Culto da Fundação Reviver amanhã às 19 horas. Irmã Dirlene Gomes pregando a palavra do Senhor. Juanita Garibaldi, número 100, no Nova Rússia. Compareça que teu Deus tem grandes coisas para você e para sua família. E quando são 21 horas e 9 minutos, nós já queremos colocar um louvor para nós ouvir aqui. Deus abre este mar. Eu tenho certeza que Deus vai falar com você. Eu não sei a situação que você está passando, não sei qual é o problema, mas Deus é quem abre o mar e prende por terra todos os males. E eu tenho certeza que através desse louvor, que é para seu elevo espiritual, que você possa ser tocado pelo Senhor.
2: Você vai ouvir um hino, Deus Abre o Mar, na voz da cantora Débora Miranda. Álbum Louva e Adora Vitórias, da gravadora MC Music.

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1: Quando são 21h13, ouvintes, prossegue no ar o programa Voz da Libertação. Olha, ouvintes, nós queremos fazer um convite todo especial para todos que estão na escuta aí. Neste sábado, irmão Jonatas, concentração de fé, de bênçãos, de poder, ouvintes. Olha, ouvintes, vai estar conosco o homem de Deus, o pastor Felipe Padilha, irmão Jonatas. Vai estar pregando a palavra do Senhor às 19h neste sábado, irmão Jonatas.
2: Com toda certeza, pastor Felipe Padilha estará ali às 19h trazendo a palavra do Senhor. E você, ouvinte, também nosso convidado especial. Você e a sua família, compareça às 19h aqui na nossa sede estadual de Ponta Grossa. Deus tem grandes bênçãos para você. Estará ali o grupo do Expansão adorando o nome do Senhor. Estarão ali os grupos dos bairros, aqui das igrejas Pentecostal dos Amor, aqui da cidade de Ponta Grossa. E eu tenho a certeza que das cidades circunvizinhas também. Então será uma noite, uma grande concentração, ali de louvores, de palavra. E eu tenho a certeza e a fé lá em cima, muito alto, que Deus tem grandes coisas para operar nessa noite. Milagres, talvez você esteja passando por problemas financeiros, de saúde, problemas no seu lar, na sua casa, enfim, seja quais eles forem, Deus é a solução para tudo. E nesta noite, neste sábado, ali às 19h, já estará iniciando, estará ali alguém orando já na primeira oração, e você já pode ir chegando, se acomodando, porque eu tenho certeza que Deus tem grandes coisas nessa concentração. Você é o nosso convidado especial, você e a sua família, ali estarão grandes grupos adorando o nome do Senhor, estarão ali pessoas adorando o nome de Jesus, e eu tenho certeza que grandes coisas eu tenho para operar, não é mesmo, irmão Gerandir?
1: É, com certeza, ouvintes, os irmãos dos bairros, povo em geral, das igrejas pentecostais dos amores espalhadas na região de Ponta Grossa, são todos nossos convidados, e especialmente você, ouvintes, irmãos católicos, enfim, de todos, né, de todas as religiões, vocês são os nossos convidados especiais. Talvez você está ouvindo essa programação com tantas dificuldades na sua vida, ouvintes, né, precisando de milagres, de cura. É, quantas pessoas estão ouvindo, irmão Jonas, que precisa urgente de uma vitória da parte de Deus? Então, neste sábado, o homem de Deus vai estar vindo ali da cidade de Curitiba e vai estar trazendo a palavra do Senhor, pregando, orando em favor de todos. E toda a região está convidada para estar ali, irmão Jonas. Nós vamos ouvir agora o chamado, né? Com a presença do pastor Felipe Padilha, vindo da cidade de Curitiba, ouvintes.

0: fez grande concentração de poder e milagre.
1: Está aí então, gente, está aí o nosso pastor aqui, presbítero Amadir Lemos, já reforçando esse convite para sábado agora. Aleluias. Você anote na sua agenda, anote aí, aleluia, nos seus afazeres. Você que pode, você é um convidado especial. Eu tenho a certeza que Deus tem uma grande bênção para você. Você estará ali adorando o nome do Senhor, você estará ali cultuando o nome do Senhor e com certeza Ele fará aquilo que você precisa em sua vida. Então, você é o nosso convidado especial. Aos irmãos dos bairros, aos irmãos das cidades circunvizinhas que estão nos ouvindo, não deixe essa oportunidade passar. Até porque, aleluia, após esse culto, nós também teremos a poderosa vigília. A poderosa vigília, ali uns minutinhos após o culto, às 22h30, estará iniciando essa poderosa vigília também, com este casal abençoado. Mas nesta vigília estará pregando a evangelista Ariane Carvalho, aleluia, bem conhecida aqui na cidade, vindo também com seu esposo ali, que estará pregando no culto às 19h, e às 22h30 já a vigília poderosa iniciando, não é mesmo, irmão Jurandir?
2: É, irmão Jonas, olha, ouvintes, então não tem desculpa, ouvintes, para você que precisa da bênção de Deus, levante-se do seu lugar, tome decisões, saia da rotina que está a sua vida. Não se deixe abater, ouvintes, não se desanime. Se você está ouvindo essa programação, é porque Deus tem algo na sua vida. E Deus vai tocar, irmão Jonatas, e ouvintes, vai tocar no coração de muitas pessoas para estarem conosco. Olha, nós temos as concentrações, como nós estávamos falando na quinta-feira, da Reviver, nossa irmã Dirlene ali pregando a palavra do Senhor. Nós temos a concentração agora no sábado, que é o nosso irmão pastor Felipe Padilha vai estar ali vindo da cidade de Curitiba também, e a sua esposa, ouvinte, olha, às 19h vai estar esse culto, e o pastor Felipe Padilha vai estar pregando, orando em favor de todos, e depois a vigília, a partir das 22h, com 30 minutos, ouvintes, a partir desse horário nós teremos a vigília. Então, todos que estão na escuta, todos que estão nos ouvindo, mas, irmão Jandir, eu sou de outro ministério, eu sou de uma outra igreja, eu posso ir na vigília da Igreja de Amor? Pode, ouvintes, por que não? Vamos buscar a Deus, a palavra do Senhor nos fala, buscar o Senhor enquanto se pode achar, ouvintes. Às vezes no modernismo que nós estamos vivendo, irmão Jonas, nós se ocupamos de muitas coisas, né? Deixamos o tempo passar e quando vê, nós não, né? Quando vemos, passa o tempo e se nós não se esforçar para estarmos na presença de Deus. Olha, quando uns tempos atrás nós falávamos em vigília, era todo mundo animado, todo mundo para buscar a Deus, e hoje é uma dificuldade, ouvintes, né? Olha, você que está ouvindo e de outros ministérios também, você é o nosso convidado especial para estar conosco nas vigílias, enfim, toda a membresia em geral da Igreja Pentecostal do Amor e também de outro ministério, todos estão convidados, irmão Jonas, para estar conosco a partir das 22h30, onde vai estar a nossa irmã evangelista Ariane Carvalho, vai estar pregando a palavra do Senhor, uma mulher muito usada, tremendamente usada nas mãos de Deus, e eu tenho certeza que o povo vai comparecer com fé, e a nossa igreja ali, irmão Jonas, vai se tornar pequena para essas concentrações de sábado às 19h, e depois, logo mais, também a vigília a partir das 22h30, irmão Jonas.
1: Com toda certeza, irmão Júlio, com toda certeza. Veja, né, ouvinte, que bênção de Deus, né? Um dia e será marcado aqui na cidade de Ponta Grossa, e pode ser o dia da sua vitória na sua vida. Ali às 19h o culto com o pastor Felipe Padilha, pregando e orando em favor de todos, e às 22h30 já iniciando a vigília. Então veja que bênção, né? Se você tem a disponibilidade, né, de permanecer ali até a vigília, será uma maravilha de Deus, tenho certeza que ali estarão os grupos dos bairros louvando o nome do Senhor, estarão ali os dirigentes, os pastores aqui da região, das igrejas. Então será uma grande concentração, uma poderosa vigília, né? Quando nós falamos em vigília, a gente já remete logo ali ao renovo espiritual, nós buscamos ao Senhor, a busca dos dons, e eu tenho a certeza que se você estiver ali, Deus vai tocar você de alguma forma. Para que não fique só nas palavras, vamos ouvir também agora a vinheta aqui, a chamada para essa poderosa vigília, reforçando o nosso convite.
3: A paz do Senhor Jesus, queridos ouvintes do programa de rádio A Voz da Libertação. Esse quem vos cumprimenta é o seu irmão em Cristo, pastor Amadir Lemos, pastor responsável pela sede estadual da Igreja Deus e Amor aqui de Ponta Grossa, E olha, estou passando por este, nesse momento aqui através

0: da programação para te fazer um convite todo especial. Sábado agora, dia 16 de maio, nós teremos uma grande vigília com a temática O Fogo Arderá Continuamente Sobre o Altar. O fogo do Espírito Santo arderá continuamente sobre o altar. Essa temática é para impactar, para renovar. A Bíblia, ela mesmo diz, o Senhor Deus, ele diz na sua palavra: eu amo os que me amam e os que de madrugada me buscam, estes me acharão. E eu tenho um convite especial para você para este dia 16 de maio, a grande vigília é do sobrenatural de Deus. Teremos a presença já marcada da evangelista Ariane de Carvalho, evangelista internacional que já esteve em vários países, aonde a serva de Deus estará ministrando uma palavra do coração de Deus para o nosso coração. A sede da Igreja Deus e Amor, a sede estadual de Ponta Grossa, será impactada com a glória de Deus. Quero convidar você que me ouve, que faz parte de um outro ministério, de uma outra igreja, você é o nosso convidado especial. Venha se encher da presença de Deus, venha se encher do Espírito Santo de Deus. Será um dia aonde nós viveremos o mais profundo do Senhor sobre as nossas vidas. Então quero te convidar. Nós estamos aqui na rua Anita Garibaldi, número 100, aqui mesmo no bairro Nova Rússia, em Ponta Grossa. Você é o nosso convidado especial, vigília do sobrenatural, a partir das 23 horas. Que Deus em Cristo vos abençoe, aguardo vocês.
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2: Está aí então, ouvinte, né? O convite do nosso presbítero, pastor aqui da sede estadual de Ponta Grossa, reforçando aquilo que estávamos falando, né? Então você, ouvinte, não deixe passar essa oportunidade. Aleluia, se você ali tem alguns afazeres, eles conseguem resolver, e você podendo ir, aleluia, eu sei que Deus vai fazer grandes coisas em sua vida. Aleluia, o seu esforço, ali Deus estará recompensando você, e com certeza você que talvez está, às vezes, né, um pouco desanimado na caminhada com Deus, um pouco meio abatido, as dificuldades, as lutas, ali é uma vigília do renovo, aleluia. É uma vigília que Deus tem grandes coisas para você, e eu tenho a certeza que todos que comparecerem serão renovados, terão suas vidas restauradas. O tema dessa vigília, né? O fogo arderá continuamente sobre o altar. Então você é o nosso convidado especial, ouvinte. Talvez você, meu irmão, minha irmã, de outros ministérios, outras religiões. Talvez você queira, né? Nunca foi numa vigília, talvez você queira saber como é a vigília, né? Então tá aí uma grande oportunidade para você. Compareça, ouvinte, compareça, que eu tenho a certeza que Deus vai realizar uma grande obra na sua vida. Quando são 21 horas e 26 minutos, nós vamos ouvir mais um louvor ao pé do rádio Chorei. É um hino tão bonito, né? Sei que talvez esteja indo passando por dificuldades, por problemas, por lutas. Então, escuta esse louvor, que Deus vai falar com você. Eu tenho certeza que Deus tem algo para falar com você, como já está falando através dessa programação. Então fique esse louvor, ouvinte, fique esse louvor para o seu nível espiritual, presta atenção na letra desse louvor e deixe Deus falar contigo neste momento.

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2: Boa noite.
4: Está aí, então, meus ouvintes, o lindo louvor que tocou, que Deus tenha falado em seu coração, né? E para que não fique apenas as nossas palavras aqui, no que nós estamos comentando e falando, você vai ouvir agora dois testemunhos do que está acontecendo no interior das igrejas Pentecostal dos Amor, daqueles que têm se achegado aos pés do Senhor. Eu tenho certeza que você talvez esteja com um grande problema, uma grande dificuldade. Se você chegar aos pés do Senhor com fé, o Senhor também pode resolver o seu problema, né? Então fique com esses dois testemunhos ouvindo relatos de pessoas que se achegaram aos pés do Senhor no interior da igreja Pentecostal dos Amor e foram alcançadas pelo nosso Jesus.
5: A paz do Senhor Jesus, queridos ouvintes, estou aqui com mais um irmão que recebeu o milagre de Deus através das divinas revelações do Espírito Santo. Meu irmão, seu nome, conte a sua bênção.
6: Meu nome é Rodrigo e a bênção que eu recebi através do servo de Deus foi que no meu trabalho eu me machuquei.

0: e vim no culto com grande dor. Já na segunda revelação, Deus usava o irmão contando detalhado o que estava se passando comigo. E a partir da hora que eu fui revelado, para a honra e glória do Senhor, eu fui curado. Para a glória do Senhor.
1: Louvado seja Deus, aconteceu aqui na Igreja Pentecostal, um Deus de amor, ouvintes. Irmão Rodrigo, não sente mais nada.
0: Para honra e glória do Senhor, irmãos. Cheguei aqui, tinha uma rasgadura por dentro. Doía, doía. E o irmão não sabia nada, mas o Espírito Santo de Deus revelou que foi no trabalho mesmo. No serviço pesado, que a partir daquela hora começou a me doer. E graças a Deus, a partir da hora da revelação, eu fui curado. Para honra e glória do Senhor, não sinto mais nada.
1: Que tremendo, irmão Rodrigo. Deus abençoe seu lindo testemunho. Confirma o seu nome e o seu endereço. Queridos ouvintes, tudo isso está acontecendo aqui na Igreja Pentecostal Deus e Amor.
0: Meu nome é Rodrigo, moro na Garça Branca, Atlanta, Ponta Grossa.
1: Que Deus abençoe, irmão Rodrigo.
2: Paz do Senhor Jesus, queridos ouvintes do programa de rádio A Voz da Libertação, da Igreja Pentecostal Deus e Amor. Estamos aqui com mais uma irmã que recebeu o milagre de Deus na grande campanha de quarta-feira, semeando fé e colhendo milagre. A paz do Senhor, irmã Lúcia, conte o seu milagre.
3: Paz do Senhor, pastor Amadir, paz do Senhor, amados ouvintes. O meu milagre foi que na noite de ontem eu senti, a hora que eu ouvi o convite do irmão para vir à igreja, eu senti que eu deveria vir participar do culto. E ao chegar no culto, eu já estava há mais de uma semana com o meu pescoço. Ele estava doendo demais, o nervo do pescoço estava doendo. Eu até tinha comentado que talvez eu fosse no massagista para ver. E depois da palavra, Deus usou o irmão para entregar a revelação que Deus estava me dando livramento de um AVC ao qual eu ficaria paralisada. Nesse instante que eu estava ouvindo a mensagem ali da revelação, eu já senti que meu pescoço foi movendo, foi aliviando, e para a honra e para a glória do Senhor, eu não tenho mais nada no pescoço, soltou e está perfeito o meu pescoço, sem dor nenhuma ali onde estava me doendo. Essa benção foi alcançada ontem no culto de quarta-feira, ao qual está sendo feita essa campanha, né? Foi o início dessa campanha, semeando fé e colhendo milagres.
1: Tudo isso, ouvintes, acontece aqui na nossa Igreja Pentecostal Deus e Amor, sede estadual, aqui na rua Anita Garibaldi, número 100. Irmã Lúcia, seu convite para essas pessoas que estão enfermas, estão sofrendo, estão passando por um problema, eu tenho certeza que Jesus garante a vitória na vida dessas pessoas.
3: Sim, irmão, garante a vitória. Você que ouve até mesmo os programas de rádio, ou irmãos que convido você para vir participar, é o Espírito Santo de Deus que tem tocado no seu coração para você vir. Não endureça seu coração, venha, aceite o convite, venha buscar a presença do Senhor, porque Deus tem grandes bênçãos, não só para mim, mas para você também, amados ouvintes. Venham participar dessa campanha, venha que o milagre é certo.
1: Está aí, ouvintes, o grande testemunho, receba a vitória também, você é o nosso convidado para participar das nossas campanhas. Que Deus em Cristo te abençoe, confirma o seu nome, o seu endereço, irmã Lúcia.
3: Meu nome é Lúcia de Fátima Batista, eu moro na rua Raposo Tavares, bairro Francilina, em Uvaranas, Ponta Grossa.
1: Que Deus abençoe, ouvintes, tudo isso está acontecendo aqui na Igreja Pentecostal Deus e Amor, na sede estadual de Ponta Grossa. Que Deus em Cristo vos abençoe.
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5: 21:36, ouvintes, prossegue no ar o programa Voz Libertação. Vocês que estavam acompanhando as bênçãos que Deus tem feito na Igreja Pentecostal Deus e Amor aqui, bem no centro da cidade de Ponta Grossa, na rua Anita Garibaldi, número 100, aqui no Nova Rússia, ouvintes. Tenho certeza que Deus tem bênçãos preparadas, esperando por você. Você é o nosso convidado especial. Pare de sofrer, ouvintes. Olhe quantos lares, irmão Jonatas, que os vícios, as contendas, as brigas nos casais, famílias. Nós estamos falando, tenho certeza, com muitos jovens, com muitas pessoas que estão nos ouvindo, irmão Jonatas, com grandes problemas. E você é o nosso convidado especial. Nós estávamos pensando aqui o que Deus tem preparado para muitas pessoas que estão nos ouvindo aí na cidade de Ponta Grossa. É, em todos os bairros. Nós temos aí os cultos da quinta-feira da Fundação Reviver, nos três horários, né? A nossa irmã Dirlene às 19 horas. Nós vamos ter a concentração de sábado às 19 horas, com o homem de Deus, vindo ali de Curitiba, o pastor Felipe Padilha. Vamos ter a vigília, irmão Jonatas, grandes concentrações de fé. E você que está nos ouvindo, não fique só em ouvir os testemunhos de bênção. É, venha para nós estarmos juntos orando. O pastor, o presbítero Amadiro terá a maior honra ali, né? Estará feliz para orar por você, para decretar o milagre, em nome de Jesus Cristo. Os obreiros, as obreiras da Igreja Pentecostal dos Amores estarão de braços abertos para Deus mudar a sua história, ouvinte, mudar a sua vida, entregar grandes vitórias para vocês.
6: Com toda certeza, irmão Jorge, com toda certeza, essa pessoa quiser chegar aos pés do Senhor, independentemente da situação que você esteja passando, nós não conhecemos o seu problema, nós não sabemos, mas aquele que conhece nossa vida desde o dia que nós nascemos, que é o nosso Senhor Jesus, e que conhece a nossa vida todos os dias, sabe os problemas, sabe as dificuldades, sabe as situações que passamos, muitas vezes que não esperamos, é Ele quem vai estar ali te esperando. Ele é o maior, aleluia, alegre em estar você ali. Ele estará de braço aberto esperando, é o maior interessado em te entregar a vitória, te entregar a bênção. E quem sabe não seja o dia em que Deus quer mudar a sua história, escrever a sua história, que talvez hoje não seja lá como você queria, que você esteja passando por problemas que você não esperava, né? Que muitas vezes nossa vida passa por altos e baixos e nós nos encontramos muitas vezes sem saída, sem direção. Mas Jesus, Ele é a solução para tudo. Ele é a solução para suas enfermidades, para os seus problemas. Você pode, aleluia, até pensar em outras coisas, tentar em outras formas, mas Jesus, Ele está ali te esperando. A bênção do Senhor está ali te esperando. As mãos dEle estão estendidas para nos ajudar e nos abençoar. E também nós queremos também já aproveitar aos irmãos da região aí do Varanas, né? As irmãos aí da região do Varanas, as irmãos aí da região de São Francisco. Amanhã nós estaremos ali, à tarde, às 14 horas, estará ali o culto da Fundação Reviver também. Então você que talvez mora aí no São Francisco, nas regiões ao redor, e tem a disponibilidade de estar aí adorando o nome do Senhor, às 14 horas estará ali a nossa irmã Climaia, estarão ali as irmãs no culto da Fundação Reviver também amanhã. O endereço é muito fácil, né, irmão Janinger?
5: Ouvintes, nós temos as concentrações de fé também ali na região do São Francisco, e também nós convidamos todos que estão na escuta aí da região, Pontagrossense, enfim, toda a região aí, até bairros Jardim Paraíso, né? Nós temos também a Igreja Pentecostal no Jardim Paraíso, mas nós queremos convidar vocês para estar nessa sexta-feira nós estaremos no encerramento da campanha em favor da família. Eu mesmo, cooperador Jandir Ribeiro, estarei trazendo a palavra do Senhor. E também nós temos, irmão Jonas, no sábado às 18 horas nós temos oração na Igreja Pentecostal Deus e Amor do São Francisco. Nós teremos oração no sábado das 18 às 19 horas e também um ensaio, né? Um ensaio com o nosso grupo Renovação em Cristo neste sábado. E também domingo, ouvintes, domingo, neste endereço, Vieira Fazenda, número 17, no bairro São Francisco, nós teremos também aquela grande concentração de fé, de bênçãos, aonde será a Santa Ceia do Senhor. Então, todos os membros, não pode faltar, né? Vamos se esforçar, né, irmãos, para estarmos ali. E convidamos também todas as pessoas que estão conosco durante os cultos. Você é o nosso convidado especial, visitante, pessoas de outras igrejas, para você ver ali também para você estar conosco também nesse domingo, que é o culto da Santa Ceia do Senhor. Também na segunda-feira, ali no bairro São Francisco, ouvintes, na segunda-feira, o homem de Deus, pastor Marcos, ele que é o responsável da Igreja Pentecostal dos Amor do bairro São Francisco, né, vai ter o imenso prazer de pregar e orar em favor de todos que ali comparecerem no culto da doutrina na segunda-feira. Pastor Marcos, este homem de Deus, e Deus tem abençoado poderosamente os cultos, enviado o povo, está uma bênção, Deus tem feito grandes coisas ali. Então, um endereço muito fácil também no bairro São Francisco, ouvintes. Anote aí, pega uma caneta, anote o endereço, Rua Vieira Fazenda, número 17. Bem ali na região do São Francisco, né? E Deus tem bênçãos e vitória para entregar para todos em nome de Jesus. Irmão Jonatas, nós vamos dar mais um comentário, comentar um pouco mais também a respeito das concentrações ali de sábado e da vigília também que teremos na rua Anitta Garibaldi, número 100, na nossa Igreja Pentecostal do Zé Mão, região central. O homem de Deus, pastor Amadir, está de braços abertos esperando todos aí para essas concentrações, convidando este homem que Deus tem realizado grandes maravilhas através deste homem de Deus e também de todos que têm ali comparecido, ajudado. Deus tem levantado, está fazendo um avivamento, irmão Jonas. Deus está despertando os bairros, despertando os irmãos. Nós temos visto ali na nossa igreja aqui da Anitta Garibaldi, aqui no centro, Deus movendo as suas mãos, irmão Jonas, e Deus tem abençoado poderosamente ali.
6: Com toda certeza, nós estamos vendo ali que Deus tem operado grandes coisas na vida daqueles que têm comparecido ali na igreja, né? E fica aqui mais uma vez o reforço no seu convite para amanhã, ali às 19 horas, o culto da Fundação Reviver. Você que pode, compareça, ouvinte, compareça, estará ali a irmã Gilene, mulher usada, que canta, que prega, que faz obra de Deus, a pessoa usada nas mãos de Deus. Então você é o nosso convidado especial para amanhã às 19 horas na rua Anitta Garibaldi, número 100, aqui na região do Nova Rússia. Muito fácil de localizar. Você, aleluia, que tem aí disponibilidade, que pode, compareça, ouvinte, amanhã, culto da Fundação Reviver. E sábado às 19 horas, mais uma vez nosso reforço do convite, estará ali, né, o pastor Felipe Padilha, às 19 horas, trazendo a palavra do Senhor, vindo de Curitiba. Uma grande concentração de poder, milagres de fé, de louvor, de adoração. Você é o nosso convidado especial, né? E em seguida, às 22h30, estará iniciando a poderosa vigília. Neste sábado, agora aí, não deixe passar essa oportunidade, né? Se programe na sua agenda, anote na agenda aí, coloque nos seus compromissos este culto às 19 horas neste sábado. E na vigília às 22h30 com a nossa evangelista Ariane Carvalho, juntamente com o presbítero Amadir Lemos, nosso pastor, e com toda a comitiva de obreiros, de dirigentes, de grupos de louvores. Então será aí um grande dia para ficar marcado em nossa vida. Então não deixe passar essa oportunidade, aproveite, porque Deus com certeza tem grandes coisas para te entregar, para realizar aquilo que você precisa das mãos do Senhor. Ele tem para te entregar. Então compareça, gente. Não deixe passar essa oportunidade, né? Então compareça, que Deus tem grandes coisas. Ali na Avenida Anitta Garibaldi, número 100, na região do Nova Rússia, é o endereço da sua bênção, da sua vitória, das mãos do Senhor.
5: Quando são agora 21 horas com 46 minutos, ouvintes, a minha Bíblia está aberta no Salmo 119. E versículo 19. Quero trazer uma rápida meditação aqui, ouvintes, onde Deus colocou no meu coração a respeito desta palavra. Você que porventura está aí com a Bíblia, talvez você está aí na sua casa, né? Ou então você está somente ouvindo a programação, quero ler esta palavra e nós meditarmos um pouquinho nela. Salmo 119, versículo 19, diz assim: sou peregrino na terra, não esconda de mim os teus mandamentos. Olha, ouvintes, a intenção das programações da Igreja Pentecostal do Zé Amor é a salvação de almas, é nós ganharmos as almas nessa cidade, é nós falarmos que Jesus, ele entregou a sua vida por você. Entregou a sua vida por você mãe, por você pai, por você jovem. Onde você estiver nos ouvindo, Deus, ele não te esqueceu. Este salmo, ele fala, sou peregrino na terra, não esconda de mim os teus mandamentos. O salmista, ele dizia que ele era passageiro nessa terra, né? Peregrino na terra. Ele falava, Senhor, não esconda de mim os teus mandamentos. Porque o sentido da vida do homem, da mulher, a nossa vida, ouvintes, é nós sabemos que existe um reino preparado, pois foi por isso que Jesus entregou a sua vida na cruz por nós. E ele, neste salmo, ele falava, não esconda de mim os teus mandamentos. O versículo seguinte diz assim, a minha alma está quebrantada de desejar os teus juízos em todo o tempo. Nós somos passageiros nesta vida, né? Nossa vida é como uma sombra que passa. É breve, mas nós temos uma eternidade. Para nós, quando nós partimos desta vida, todos que estão nos ouvindo, quando nós partimos desta vida, nós temos uma eternidade pela frente. Então o salmista, ele falava, Senhor, não esconda de mim os teus mandamentos. Ele falava, eu não sou nada, eu sou um peregrino, mas eu preciso de entender, de saber o que o Senhor quer da minha vida, o que o Senhor tem para a minha vida, mas não esconda de mim as coisas maravilhosas que o Senhor tem. Ouvintes, eu não sei quais são as tuas situações, as dificuldades, as lutas. Talvez você está aí ouvindo a programação chorando, cheio de lutas e problemas. Talvez a tua família, filhos, quantas pessoas, quantas mães estão ouvindo, seus filhos estão nas drogas, estão em más companhias. E nós vemos a cidade cheia de violência, ouvintes. Nós vemos a cidade cheia de dificuldades, aumentando as dificuldades. Então nós precisamos clamar, Senhor, não esconda de mim as tuas coisas, não esconda de mim os teus mandamentos, e Deus não quer esconder. Deus quer revelar-se para você. Deus quer se revelar e mostrar que você tem valor. E mostrar que ele pode mudar a sua vida. Independente da situação que você está, o que você fez. A Bíblia nos fala, ouvintes, que se nós se achegarmos a Deus, ainda que os nossos pecados sejam grandes, mas se nós se achegarmos a Deus, ele pode nos tornar limpos pelo seu sangue na cruz. Então por isso nós estamos convidando você para estar conosco nas concentrações de fé da Igreja de Pentecostal Deus e Amor. Você vai estar ouvindo palavras, louvores, e você vai entender o valor que você tem perante Deus. Você vai entender que Deus tem obras na sua vida. Você vai ver e ficar maravilhado que Deus vai fazer coisas gloriosas e grandiosas na sua vida. Por isso, irmão Jonatas, nós reforçamos esses convites para este sábado, né? Este sábado à noite, o homem de Deus da cidade de Curitiba, né? Pastor Felipe Padilha vai estar pregando, e logo mais, depois do culto das 19 horas, o início da poderosa vigília, às 22 horas com 30 minutos, onde estará ali os obreiros, membrezinho em geral, e todos são convidados, como nós reforçamos o convite, para todos até de outros ministérios estarem conosco. Você que sente de Deus, talvez você nunca participou de uma vigília, vem estar conosco e ver a maneira e o que Deus tem a fazer ali, nessas concentrações de fé às 19 horas e às 22 horas e 30 minutos, irmão Jonas.
6: Com toda certeza, né? Nós sabemos que o nosso Deus é um Deus que conhece a nossa vida, que conhece desde o nosso deitar, o nosso levantar, e que sabe muito, muito bem do que nós estamos passando, as dificuldades que estamos enfrentando. Ele conhece a nossa vida, ele conhece a sua vida, ouvinte. Ele sabe aquilo que você precisa sem antes mesmo que você peça para ele. Porque ele é um Deus que nos conhece, é um Deus que nos fez e que nos ama, né? Então, tudo aquilo que falamos aqui durante esses minutos é com a intenção que você se achegue mais aos pés do Senhor. Talvez esteja falando com pessoas aqui que outrora você estivesse na igreja, que você fizesse algo para o Senhor. E hoje você talvez esteja desanimado, esteja aí parado, né? Você está longe dos caminhos do Senhor. Mas o Senhor é como aquela parábola do filho pródigo, que sempre está de braços abertos esperando. Não importa a situação que você esteja, não importa a diversidade que você esteja enfrentando, não importa aquilo que você esteja passando, talvez que só você e Deus entenda. E Ele é aquele que pode mudar a sua vida. Ele é aquele que talvez ele está com saudade de ver você cantando para Ele, de você adorar o nome dEle, né? Aquele primeiro amor, né? Que você tinha outrora e agora não tem mais. Está aí desanimado devido às lutas, devido aos problemas, né? Mas talvez seja esse o momento que Deus quer renovar, restaurar a sua vida. Porque a palavra do Senhor nos diz que a glória da segunda casa será maior do que a primeira. Então não deixe passar essa oportunidade. Você que pode, você que tem ali, você que pode, realmente pode estar ali na casa do Senhor, adorando o nome dele. Você terá amanhã mesmo, às 19 horas, culto da Fundação Reviver, estará ali em Mandirende, fazendo a obra do Senhor, e todos o grupo da Fundação Reviver, nessa poderosa campanha Viverei Milagres, né? É o nome dessa campanha, eu tenho certeza que Deus tem algo para a sua vida. E no sábado, esse culto às 19 horas, essa poderosa concentração, e em seguida a vigília. Então veja quantas oportunidades, né, Deus está dando para nós buscarmos o nome dele, para nós chegar mais perto do Senhor. Sabemos que os dias aos quais passamos são dias difíceis, são dias onde cada dia nós vemos mais notícias, né, que entristecem nós, mais notícias que pegam nós de surpresa, são dias difíceis. Mas o Senhor é aquele que não mudou, é aquele que operou no passado e que opera no presente e que se importa realmente com você. É aquele que te ama, é aquele que te conhece, é aquele que te fez, aquele que entregou a sua vida lá na cruz por nós, para que um dia nós pudéssemos estar aqui e termos a oportunidade de se achegarmos aos braços do Senhor e Ele nos acolher. Por isso, não deixe passar essa oportunidade. Nós não sabemos o dia de amanhã, não sabemos o que nos espera, mas o Senhor Ele conhece. E é por isso que talvez neste momento Ele te dê essa oportunidade. Talvez no momento que seu coração ia estar ardendo para voltar para a casa do Senhor ou para tomar uma decisão com o Senhor. Não deixe passar essa oportunidade. Se você conhece uma igreja de desamor perto da sua casa, vá até ela. Aleluia, ali você entrega a sua vida para Jesus. Porque Ele com certeza está te esperando de braços abertos. E neste momento nós queremos fazer uma breve oração. No finalzinho dessa programação nós oraremos uns minutinhos aqui, para que o Senhor Ele possa tocar a sua vida. Senhor meu Deus, poderoso e eterno Pai, neste momento, Senhor, nós colocamos nessa oração, Pai, por mais que rápido, por mais que simples, Senhor, mas o Senhor esteve conosco nesses poucos minutos e eu tenho a certeza que pessoas foram alcançadas. Pessoas que talvez estejam passando momentos difíceis em sua vida. Pessoas que talvez estejam passando momentos que não esperavam passar. Mas a palavra do Senhor nos diz que tudo está no controle das suas mãos, Senhor. Que o Senhor é aquele que conhece o nosso deitar, o nosso levantar, que nos escolheu um dia e que pela sua misericórdia estamos aqui. Quantos livramentos, quantas vitórias, quantos milagres, e estamos aqui porque o Senhor assim quis. Graças te damos, Senhor, por esta noite. Graças te damos por esse ouvinte que esteve ouvindo conosco. Talvez este ouvinte que estava aí num momento tão difícil, mas que o Senhor possa fazer nesta noite a paz reinar em seu coração. Que tudo aquilo que estava entristecendo o coração dessa pessoa, que tudo aquilo que estava colocando para desanimar, talvez para tirar a sua vida, talvez para fazer algo mal, mas que o Senhor possa tocar neste momento, Senhor. Que o Senhor possa de encontro enviar seus anjos para que possa alcançar essas vidas, para que elas venham a ser tocadas, e o Senhor venha trazer a paz, a alegria em cada coração. Que o Senhor vai trazer aquilo que eles precisam, pois o Senhor conhece todas as coisas, Pai. E mais do que todas as coisas materiais, mas que a sua paz, que o seu amor, que a sua graça chegue à casa deste ouvinte. Vá de encontro a esse ouvinte, talvez que não esteja na sua casa, mas esteja viajando, seja onde for. O Senhor sabe todas as coisas, o Senhor conhece. Nós pedimos para que o Senhor faça reinar a sua graça, a sua paz nesta noite.
5: Sim, meu Deus, que as tuas mãos alcancem, ó Pai, esse lar, esta família, meu Deus. Senhor, que o Senhor vá muito além das simples palavras que nós falamos aqui. Meu Deus, nós anunciamos aqui as concentrações, os cultos, mas agora cabe ao Senhor, ó Deus, alcançar esta pessoa, jogar por terra as barreiras, as muralhas. Meu Deus, tomar pela mão direita esta pessoa, fazer ela passar, meu Deus, essas barreiras, para estar conosco, meu Pai, nas concentrações ali. Jesus querido, nesta quinta-feira, meu Deus, vem usar a tua serva Mandirlene, vem usar, meu Deus, os irmãos também, ali, meu Deus, no horário da manhã, meu Deus, à tarde, Também, meu Deus, venha abençoar o culto de sábado, meu Deus, às 19 horas, com o pastor, meu Deus, Felipe Padilha, venha usar nas tuas mãos.

0: Meu Deus, que o Senhor venha entregar milagres, venha responder, ó Pai, de forma grandiosa e poderosa, meu Pai. Meu Deus, aonde estiver chegando essa programação, que a Tua bênção alcance. Nós repreendemos as enfermidades, repreendemos macumbaria, feitiçaria, todo mal que saia dos lares, saia das famílias. Jesus, esta pessoa que precisa de ânimo, Senhor, derrame sobre ela o Teu ânimo, a Tua coragem, para esta pessoa tomar decisões, levantar-se, ó Pai, espiritualmente. Quantas pessoas que talvez estão nos ouvindo, afastadas do Evangelho, mostre a eles o Teu amor, meu Pai. Meu Deus, diga a eles, meu Deus, para eles retornarem, meu Deus, que seja cultos de pessoas reconciliando, pessoas levantando as mãos e aceitando o Senhor como Salvador, meu Pai. Meu Deus, abençoa a vigília também neste sábado, a partir das 22 horas e 30 minutos. Meu Deus, que o Senhor venha derramar bênçãos, milagres, renovo, que o Teu Espírito Santo venha batizar vidas ali, meu Pai. Senhor da glória, meu Deus, nós pedimos a Tua boa mão, meu Deus. Meu Deus, nós cremos que o Senhor é um Deus de milagres e respostas. Confirma, meu Deus, a Tua grande vitória, Senhor, nós Te pedimos, em nome de Jesus. É, ouvintes, quando são agora 21 horas com 58 minutinhos, nós estamos se despedindo dos irmãos, das irmãs, dos ouvintes, no programa aqui, A Voz da Libertação, da Igreja Pentecostal Deus e Amor. Lembrando a todos que a Igreja Pentecostal Deus e Amor está sob inteira responsabilidade da presidente Erini Miranda, na Avenida do Estado, em número 4568, na Baixada do Glicério, São Paulo, capital, o Templo da Glória de Deus. E aqui em Ponta Grossa, na Avenida Anita Garibaldi, número 100, e o homem de Deus, presbítero Amadir, que é o responsável da região aqui dos Campos Gerais.
1: Quem se despede aqui, a todos, com a paz do Senhor, que tenham todos uma boa noite, uma ótima semana. É o seu irmão em Cristo, Jonathan Agência Ribeiro.
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0: bem, queridos e amados irmãos ouvintes, está começando mais uma edição do programa Despertai, órgão informativo das igrejas Pentecostal de Jesus Cristo, com a direção geral do pastor titular desta obra, pastor Ademar Alves Lacerda, quem tem a alegria de estar cumprimentando a todos nesta noite, noite de quarta-feira, vossa irmã em Cristo, pastor Claudenir, e está conosco aqui também o nosso companheiro, cooperador Mão Vilmar, e nós vamos com todos vocês até às 23 horas, trazendo o melhor de Deus para sua vida, para sua casa e também para toda a sua família, Igreja Pentecostal de Jesus Cristo, a nossa sede regional aqui em Ponta Grossa, aqui na Rua General Carlos Cavalcante, 1845, no bairro do Uvaranas, e nós vamos aí transmitindo, né? As coisas que Deus tem preparado para nós, avisos da obra de Deus, muita coisa boa aí dentro da programação Despertai desta noite de vitória, noite de alegria, uma noite fria, mas também uma noite aí que cremos na manifestação da glória do nosso eterno Deus. Que Deus abençoe você de perto, Deus abençoe você de longe também, aonde você está sintonizado na programação Despertai, que as mais ricas bênçãos de Deus possa alcançar a tua vida, alcançar a tua família, aonde você está trabalhando, ou quem sabe descansando, repousando, depois de um dia de trabalho, mas que esta bênção que é recalcada, sacudida e transbordante possa te alcançar nesta noite aí de quarta-feira de vitória. Queremos aí, também nós teremos louvores, teremos o momento da palavra e aquele momento especial da oração, onde queremos orar por você e com você também aí nesta noite de alegria. A paz do Senhor Jesus, cooperador Mão Vilmar.
1: A paz do Senhor, pastor Claudenir, e a paz do Senhor, ouvintes do programa Despertai.
0: Graças a Deus, que Deus abençoe os queridos irmãos. Você pode também, né? Você que deseja, né? Fazer o seu pedido de oração, nós com muita alegria queremos atender também aí o seu pedido de oração, orar por você também, porque nós estamos vivendo tempos trabalhosos, tempos onde muitas pessoas estão aí doentes, enfermas, pessoas passando momentos aí de grande turbulência na sua vida financeira, na sua vida familiar, na sua vida talvez aí cotidiana, muitas coisas têm acontecido, mas na oração, orando, buscando a Deus, eu acredito que Deus sempre tem uma porta de escape para mim e para você também, tá bom? Muitas vezes Deus permite algo acontecer na nossa vida para que nós possamos buscá-lo, para que nós possamos colocar nossa vida muitas vezes mais perto do Senhor, aproximarmos mais dele, e muitas vezes ele permite, né? Situações adversas, permite situações aí de luta, situações de dor, situações aí família, mas Deus ele quer, muitas vezes através dessas situações, ele quer que nós venhamos nos aproximar dele e receber a bênção, receber o milagre, porque aos pés do Senhor nós alcançamos a bênção e o milagre do Senhor, tá bom? Que Deus abençoe a todos os queridos e amados irmãos. Nós vamos ouvir um belíssimo louvor já já. Nós temos aí informações da obra de Deus, temos aí também avisos, um final de semana repleto de grandes milagres aqui na nossa sede regional em Ponta Grossa, também nas congregações, os trabalhos prosseguem aí, né? Cada vez mais na presença de Deus, Deus tem abençoado, e daqui a pouquinho, avisos, notas dos trabalhos. Enquanto isso, dá tempo de você também aí está divulgando a programação através da Antena Sul. Você pode aí enviar para os parentes, amigos, talvez, né? Recebendo link na sua casa aí, e você pode ajudar, né? Essa programação chegar mais longe ainda para a glória do Senhor Jesus. Vamos ouvir esse lindo louvor. Daqui a pouquinho voltaremos com todos vocês dentro da programação Despertai.

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1: Vinte e duas horas mais 11 minutos, prossegue o seu programa Despertai pela sua rádio Antena Sul FM. Amados ouvintes, eu já gostaria de passar alguns avisos da obra de Deus, aonde com certeza o Senhor está abençoando grandemente e temos assim novidades, né? Temos trabalhos, bastante trabalho esta semana e já vamos começar falando ali da cidade de Palmeiras. Palmeiras, na noite de amanhã, na rua Zé do Nascimento, número 88, estará presente o presbítero Gideones, o responsável pelo campo ali da cidade e região de Castro. Ele estará ali naquela campanha poderosa do poder de Deus, de revelação, de curas divinas, libertação, e vocês todos da região são os nossos convidados. Vocês que moram em sítios, chácaras, fazendas, vocês que moram até mesmo nos bairros mais distantes, né, aí da cidade de Palmeira, são os nossos convidados de honra a estar presente cultuando a Deus, adorando ao Senhor e recebendo as mais ricas bênçãos das mãos do Senhor na noite de amanhã aí na cidade de Palmeira, com a presença marcante do presbítero Gideones e também do responsável pelo trabalho e o campo aí da cidade de Palmeira, o presbítero Everton Souza e toda a sua família. E por que não falar os obreiros, né? As obreiras, os membros que estarão aí de braços abertos esperando você, visitante. Convide mais alguém, não vá sozinho, chame mais alguém do seu trabalho, manda uma mensagem, né? Para um companheiro de trabalho, para um parente, para um amigo, e com certeza Deus vai te recompensar e vai te abençoar grandemente na noite de amanhã, ali na cidade de Palmeira, na rua Zé do Nascimento, número 88, no Jardim Bela Vista, na Igreja Pentecostal de Jesus Cristo.
2: Com certeza, cooperador meu Vilmar, ouvintes da programação Despertai, nesta quinta-feira, trabalho maravilhoso na região de Palmeira, quinta-feira de bênção, presbítero Gideone, ali vindo diretamente de Castro, pregando a palavra de Deus, orando por todos também, com certeza será uma noite marcante, uma noite de bênção, e o povo de Palmeira está ali numa alegria, muito grande, porque nós teremos ali breve, né? Breve a construção da nova igreja, na igreja própria, na cidade de Palmeira. Os irmãos estão aí animados, fazendo a obra de Deus com alegria, né? E graças a Deus, tudo isso tem acontecido também por causa de você, ouvinte, você que tem sido um mantenedor desta obra, um contribuinte da obra de Deus. Nós vemos ali a construção, né? Desse grande templo, dessa linda igreja, né? Que breve ela vai estar ali já, né? Eu acredito que não vai demorar muito tempo. Deus, assim, aquele que colocará as mãos e fará com que essa construção venha ali cada vez mais rápido, né? Acontecer, para que os irmãos possam estar ali entrando dentro dessa igreja nova, servindo a Deus com alegria. Então nós estamos aí na fé, o povo de Deus de Palmeiras também está também com alegria muito grande no coração de estar aí sendo beneficiado por uma igreja própria, uma igreja muito bonita, né? Que ela vai ficar uma igreja ali que vai ter um espaço muito amplo, estacionamento, né? Uma frente, numa fachada muito linda, e nós acreditamos assim que breve, muito breve, o povo de Deus vai estar aí recebendo, né? Esse grande presente da parte de Deus para você e sua família poder ali, né? Ter um lugar muito bom para você estar servindo a Deus e glorificando o Senhor Jesus.
1: Sim, pastor Claudenir, e confesso ao pastor que a fachada da igreja é uma coisa de que, vamos dizer assim, que está anos na nossa frente, é coisa de 2050, vamos dizer assim. Eu fiquei encantado mesmo em poder ver, e graças a Deus e aos irmãos aí da cidade de Palmeira. Isso é uma coisa que me chama muito a atenção, do ministério, pastor Claudenir, que a gente não tem assim aquele, eu não sei se eu posso dizer o costume, né? De estar extorquindo. Eu já gosto de falar logo direto a palavra, extorquindo os membros, visitantes, a respeito de ofertas, a respeito de tantas petições, né? Que é um ministério que não tem esse costume, mas Deus tem abençoado o nosso líder, né? O pastor Ademar Alves Lacerda, a direção da igreja e a maioria das cidades cidades, nós temos sede própria e sedes bonita. Então nós vemos que Deus, ele abençoa aonde a pessoa tem um coração limpo, a pessoa tem toda a liderança, todo o pastorado, os membros obreiros que tem um coração disposto para com a obra de Deus, e Deus, mesmo sem a gente estar pedindo, extorquindo as pessoas, Deus tem feito grandes coisas nesta área, no Ministério IPJC.
2: É verdade, cooperador Malvilmar, a gente sabe que Deus tem abençoado essa obra, Deus tem aprovado, né? O trabalho, né? Da liderança do ministério, Deus tem colocado as mãos, tem abençoado, porque a gente observa assim que são trabalhos, né? Trabalhos aí próprios, igrejas próprias, e tudo isso, né? Tem um custo muito alto, né? Uma igreja dessa agora em Palmeira ali, né? Quantos mil, né? Que não vai, né? Ser ali investido nesse trabalho. E da onde sai esse dinheiro? É os irmãos, né? É os dizimistas, é os ofertantes, mas a gente, cooperador Malvilmar, eu até inclusive, a gente quando chegou na Igreja Pentecostal de Jesus Cristo, eu até assim tomei assim um susto. Por quê? Porque a gente era acostumado, né? Em ministérios, igrejas, que tem ali aquele envelope do dízimo para você dizimar, para você ali dar sua contribuição.

0: igreja, como que eu faço? Tem como você dar um envelope para mim? Ele falou, não, o envelope, irmão Claudemir, esse envelope que fica aqui, né? Que você vai ofertar voluntariamente, não tem custo. Eu falei, mas não precisa escrever o nome. Ele falou, não, quem precisa ver que você tá abençoando é Deus, né? É Deus que precisa ver que você tá fazendo de coração. Eu até falei, mas e se a pessoa não quiser, muitas vezes, dar o dízimo completo? Ele falou, aí é a pessoa e Deus, irmão Claudemir, não tem assim como nós estipular nada, que ninguém tá vendo o quanto você tá dando, aqui ninguém, como diz o cooperador meu Vilmar, ninguém começa a extorquir ninguém, aqui é um lugar que você tem liberdade para você contribuir. E a gente observa, queridos irmãos, que quando a obra, quando o trabalho é de Deus, não precisa a gente ficar oprimindo o povo, né? Não precisa a gente ficar, muitas vezes, irmão, tem pessoa que ele chega sem nada na igreja e de repente ele ao invés de, quem sabe, melhorar, a vida dele piora, porque, como diz, tira a camisa, tira o sapato, né? Tira a blusa, deixa a pessoa zerado. Mas nós observamos na palavra de Deus que toda contribuição, até para você contribuir, cooperador meu Vilmar, tem que ser com alegria. Não pode ser por opressão, não pode ser, muitas vezes você é obrigado a ofertar, porque senão não vai ser lido o seu nome lá no dia da Santa Ceia, ou você nem vai participar da Santa Ceia se você não contribuir. Queridos, nós observamos que servir a Deus é você servir a Deus com liberdade. A Bíblia fala que os verdadeiros adoradores adorarão em espírito e em verdade. Então nós observamos que a igreja não tem essa, como essa forma de trabalhar, e Deus tem abençoado, Deus tem prosperado. Nós temos aí construções grandes, construções assim que, como diz assim, são cartões postais nas regiões, né? Nos estados, e nós observamos que não precisa extorquir ninguém, não precisa vender nada na igreja, não precisa querer fazer barganha com ninguém, não precisa forçar o povo a fazer voto obrigado, não, a pessoa faz conforme ele sente no coração, e Deus tem abençoado de uma forma muito poderosa.
1: Sim, pastor Claudenir, e uma coisa que me chama muito a atenção neste meio, falando no meio de ofertas, de voto, é que tem muitas pessoas, muitos pastores, líderes, vamos dizer assim, que eles ensinam as pessoas a bater de frente com Deus, a tentar fazer uma berganha com Deus, uma troca com Deus. Você pega este voto, se você receber a bênção, aquilo que você está buscando de Deus, então você vai trazer uma oferta. É como se ele estivesse fazendo uma, colocando Deus contra a parede. Se Deus não abençoar, então ele não ajuda, ele não dá nada. E se Deus abençoar, ou seja, é algo muito estranho neste meio, e eu me alegro muito porque no nosso meio não existe esse tipo de coisa, e a gente vê quantas igrejas próprias, por todos os lados, cidades, não só capitais, mas em todos, até mesmo em bairros de igrejas, e graças a Deus, Deus tem abençoado grandemente este ministério, a direção e também a todos que fazem parte e ajuda, igual o pastor falou, ajuda entre ele e Deus, porque da mesma maneira que tem pessoas que falam, mas se você leva o dízimo e o pastor desviar esse dízimo, aí a pessoa diz, mas daí é entre ele e Deus, e da mesma maneira somos nós. Da mesma maneira somos nós. Se nós não levarmos os dízimos, as ofertas alçadas à casa do Senhor, isso é entre nós e Deus, não é entre nós. Nós não temos que dar conta a ninguém deste mundo, nós temos e vamos prestar conta sim diante de Deus. Então não é somente os pastores que têm essa responsabilidade, mas todos, a membresias de uma forma geral, ele tem que ter a consciência, como o pastor disse, de ter esta alegria entre ele e Deus, de ajudar, não por obrigação, mas por um compromisso dele com o nosso próprio Deus.
0: E a gente vê, cooperador meu Vilmar, ouvintes da programação Despertar, e a gente observa, o nosso ministério mesmo, que a gente está aí servindo a Deus com alegria. A gente tem observado, que muitas vezes, irmão, tem pessoas ali que ele não tem fé, muitas vezes, para poder viver esse evangelho, não tem fé, muitas vezes, para ofertar, não tem fé para, muitas vezes, ali entregar o que é do Senhor, porque o dízimo, não é que você vai pagar o dízimo, que você vai ali, vou pagar.

0: meu dia, não, você vai devolver aquilo que Deus tem te dado, aquilo que Deus tem abençoado a sua vida. E a gente observa que tem pessoas, cooperador Belvilmar, ouvintes da programação Despertar, que não tem fé para muitas vezes fazer aquilo ali de coração. E a gente observa que na nossa igreja ninguém vai ficar espionando, né, se você vai ofertar, se você não vai ofertar. Ninguém vai ali, quem sabe, fazer uma espionagem, vai fazer uma pesquisa. Se não, não. Eu quero dizer para você que tudo que você faz na obra de Deus, você tem que fazer pela fé e você tem que fazer com alegria. E a gente observa, tem pessoas que fica tempo na igreja, no nosso ministério fica tempo muitas vezes ali, mas a pessoa muitas vezes que ele não entrega o que é do Senhor, ele vive aquela vida miserável, ele vive aquela vida muitas vezes se arrastando, ele vive muitas vezes ali, a Bíblia diz que nós teremos para emprestar e não tomaremos emprestado. E a Bíblia fala que aquele que faz, né, para o Senhor, aquele que está entregando primeiro para o Senhor, Deus, ele de forma alguma vai deixar essa pessoa ter falta. E tem pessoas que muitas vezes ele não tem fé para entregar, para poder separar o que é do Senhor, e de repente vive uma vida muitas vezes se arrastejando, passa ano, vem ano, e a pessoa tá ali. Por quê? Porque a pessoa não tem fé para devolver aquilo que é do Senhor. E a Bíblia diz que o espírito do devorador, que ele não sai com oração forte, ele não sai com óleo ungido, ele não sai com campanha. A Bíblia diz que o devorador, ele só sai, né, quando a Bíblia diz que a pessoa entrega o dízimo na casa do Senhor. Ali ele pode fazer prova de Deus, e Deus, por certo, é o que abre a porta e faz o milagre na vida da pessoa. E por causa disso, diz o Senhor, por causa da sua fé, por causa da sua entrega, por causa que a sua devolução naquilo que é de Deus, por causa disso, eu, diz o Senhor, repreenderei o demais tranquilo, quem sabe pagar as contas tudo, viver uma vida tranquila, colocar gasolina no carro, mas de repente ele fica travado, ele fica muitas vezes ali, de repente a vida espiritual dele, a vida material dele, a vida física, a saúde, nada anda bem. Por quê? Porque ele retém, ele segura aquilo que não é dele. Muitas vezes ele usa aquilo que não é dele, mas é do Senhor. Aí de repente aí a pessoa, ele ganha, coloca num saco furado, né? Coloca aí num bolso furado, numa sacola furada, e de repente ele, meu Deus, acabou o mês e eu não tenho, como dizer, estou numa situação difícil, não consegui nem pagar minhas contas e estou endividado de volta. O porquê? Porque a pessoa não tem fé para poder entregar o que é do Senhor e deixar Deus trabalhar. E na nossa igreja a gente observa que tem pessoa que não tem fé para entregar, mas ninguém vai pesquisar a vida dele e ver se ele nem um cartãozinho para ver se ele dizimou. Não, se a pessoa não tem fé para fazer, também não tem fé para receber. Aí e quem vai, muitas vezes, como disse o irmão Vilmar, quem vai se acertar vai ser ele com Deus. Mas nós não temos assim, né, como diz, esse costume de ficar pesquisando, de ficar olhando envelope. Não, nós acreditamos que tudo que nós vamos fazer para o Senhor tem que ser pela fé. E se você não tiver fé para você entregar o que é do Senhor, então você também não tem fé para receber o que Deus tem para sua vida. Então nós dizemos para você, a Igreja Pentecostal de Jesus Cristo está aí há 35 anos, não está extorquindo ninguém, não está obrigando ninguém a dizimar. Se você pode ficar ali, quantos anos você ficar? Se você não tiver fé para ofertar, você vai ficar ali sentadinho no banco, vai ouvir a palavra, mas ninguém vai expulsar você da igreja, ninguém vai chegar em você, vai questionar nada. Por quê? Se não tem fé para ofertar, não tem fé para receber. Aí fica com aquela vida raquítica, nada vai, nada flui, fica aquela vida amarrada, e passa ano, vem ano, a pessoa sempre tá lá, muitas vezes comendo a semente que Deus deu para ele semear, ele tá comendo só a semente e fica ali naquela situação. Mas quem tem fé para abençoar a obra de Deus, para ver esses trabalhos, essas igrejas abertas, eles têm recebido o melhor de Deus, têm experimentado a bênção de Deus na vida deles.
1: Sim, com certeza, pastor Claudenir, e Deus tem projetos grandes a realizar sobre a vida daqueles que creem, até porque a palavra de Deus, o próprio Deus diz que sem fé é impossível agradar a ele. Então nós precisamos

0: Precisamos exercitar nossa fé para que Deus possa nos abençoar grandemente. Amados ouvintes, eu gostaria também de chamar a atenção de todos para o culto de amanhã à noite aqui na nossa sede central, na Carlos Cavalcante, número 1845, aqui no bairro de Uvaranas. Ali é muito conhecido, ao lado ali do quartel 13 Bib. Então é uma avenida bastante conhecida, avenida ali em Uvaranas, e também nós sabemos que o quartel 13 Bib é muito conhecido ali no bairro de Uvaranas, e todos estão convidados amanhã no horário das 19 horas estarem presente, você membro, você obreiro, você visitante, né? Que sempre tem dado a honra de nos visitar, de estar ali, se alegrar na presença de Deus, buscar a Deus juntamente conosco, independente da sua religião. Você também que está afastado, parado, né? Distanciou da presença de Deus, e você desejo, tenho certeza que você que está desviado, o teu coração tem sempre aquela chama acesa, mas isso é o Espírito Santo de Deus tocando, como se tivesse te cobrando para que você viesse voltar novamente para a presença de Deus, porque grandes coisas Deus ainda tem a realizar através da tua vida. Aquele projeto que Deus fez com você, aquele plano, aquele pacto que Deus fez com você um dia, aquele pacto está de pé, e o Senhor quer que você volte, para que novamente você tenha alegria, você tenha as forças para buscar a Deus, fazer a obra dele, e com certeza o nome dele ser glorificado. Então amanhã, quinta-feira, você também não pode ficar indiferente, não pode ficar parado esperando, né? Às vezes as coisas cada dia mais vai piorando. A gente, eu falo sempre, como às vezes a gente está dentro da situação, a gente não nota, mas quem está do lado de fora está vendo que as coisas estão piorando dia após dia, e você, quando de repente queira acordar, já não tem mais como voltar atrás. Então, antes que isso aconteça, ou antes que piore mais ainda, às vezes, do que já está, eu gostaria de ter juntamente com você esta alegria de buscar a Deus, orar ao Senhor, e com certeza Deus vai renovar as tuas forças dia após dia. Você que está fraco na fé, da mesma maneira, pensando em desistir, porque uma coisa que me chama atenção, pastor Claudenir, que a pessoa, quando ele pensa em voltar, em cometer um pecado, ou até mesmo ir se afastando dos caminhos do Senhor, a pessoa nunca pensa, ou seja, o diabo, ele nunca coloca na mente da pessoa aquela vida miserável, aquela vida de tristeza que aquela pessoa tinha, só coloca o lado bom do pecado, do erro, da parte da carnalidade. Aí quando a pessoa cai, que ele tá no fundo do poço, é onde às vezes Satanás vem colocando na mente, até essa pessoa vem tirando a sua própria vida.
1: Realmente, cooperador Belvilmar, ouvintes aí da programação Despertar, isso é uma realidade, né? Uma realidade que o diabo, ele não deixa a pessoa pensar, né? Naqueles tempos de escravidão, até mesmo tem aquela passagem, cooperador Belvilmar, você falando sobre isso, eu me lembro ali quando o povo de Israel sai do Egito, lá no capítulo 16 do livro do Êxodo, ali eles começam agora a pensar nos melões, né? Nos pepinos, começa a pensar nas coisas do Egito, e eles diziam, quem dera, né? Nós estivéssemos lá no Egito, e começa ali, agora o inimigo começa a fazer eles pensar, né? Ali naqueles pequenos momentos de satisfação que eles tiveram, aqueles pequenos momentos. Por quê? Porque você já viu um escravo ter felicidade? Você já viu um escravo? A Bíblia diz que Israel estava escravizado há mais de 400 anos no Egito, estava debaixo do domínio de Faraó. Você acha que uma pessoa que vive escravizado, os filhos todos escravizados, a família todos debaixo da escravidão, você acha que uma pessoa dessa tem felicidade? Você acha que uma pessoa dessa tem contentamento, tem prazer? Não tem. Essa pessoa é uma pessoa infeliz, é uma pessoa que ele não tem opinião própria, ele tem que fazer tudo debaixo daquilo que o seu superior, ali está lhe determinando, não pode fazer uma viagem porque não, o escravo, ele não tem como se controlar, como se mandar. Ah, não, eu vou programar alguma coisa. Escravo não programa nada. Escravo, ele tem que obedecer o que o seu, ali o seu, aqueles homens, seus capatazes,

0: muitas vezes determina para ele, não tem como decidir, amanhã eu vou visitar minha mãe, amanhã eu vou fazer uma viagem para tal lugar. Não adianta, o escravo não se comanda. E a Bíblia diz que Israel estava escravizado há mais de 400 anos lá, e de repente agora, quando eles vão para a liberdade, eles vão para a presença de Deus, porque servir a Deus é liberdade. Servir a Deus não é escravidão. Saiu da escravidão, agora vieram para a liberdade, vieram para o Senhor, e de repente agora alguma coisa, né, começou a acontecer que não estava no cronograma, quem sabe na mente deles. Eles pensavam que eles iam para aquela cidade que manava leite e mel, não ia ter luta, não ia ter problema, não ia ter mais dificuldade. Querido, Deus nos chama, ele nos chama, mas ele sempre tem para nós sempre o melhor, mas só que para nós alcançar aquilo que Deus tem, no mundo nós vamos ter aflição. E de repente aquele povo começa agora a passar umas pequenas aflições ali, cooperador meu Vilmar, né? Faltou água para eles. Eles chegaram ali, não tinha água, aí eles começaram agora a querer voltar para trás, e de repente começaram a lembrar. O inimigo faz a pessoa lembrar daqueles pequenos momentos de satisfação que a pessoa teve. Não digo de felicidade, porque no mundo não tem felicidade. Aqueles momentos de satisfação, aqueles momentos ali de prazer que passaram, o inimigo fez eles lembrar, e eles começou a murmurar contra Moisés, começou a murmurar contra Deus. Mas a gente observa, queridos, que o inimigo, ele tem essa, como diz assim, ele tem essa força para agir na mente da pessoa, para fazer a pessoa pensar: não, lá parece que eu era mais feliz, e não era. Muitas vezes ali ele estava debaixo de escravidão, controlado por Faraó, mas só que o inimigo ali escravizando, e eles ali pensando: ah, não, lá parece que era melhor. Melhor é a pessoa estar na presença de Deus, servindo a Deus, andando debaixo da cobertura espiritual de Deus. Aí sim você tem uma vida abençoada na presença do Senhor.
1: Sim, com certeza, pastor Claudenir e ouvintes. E amanhã é a noite de você estar juntamente conosco, buscando exatamente essas forças para que você continue lutando dia após dia e se levantando novamente na fé, no compromisso que um dia você fez com Deus, no projeto que você tinha também, né? Quantos projetos que você fez para com Deus, para com a obra, as coisas de Deus, e de repente foi tudo de água abaixo. Mas amanhã, à noite, ali na Carlos Cavalcante, nós te esperamos de braços abertos para juntos nós buscarmos a Deus, e com certeza o nome do Senhor sendo glorificado. E falando na nossa sede regional, nesse próximo domingo próximo agora, evangelista Célio Pandini estará aqui juntamente conosco também para trazer a palavra de Deus, orar pelos dons do Espírito Santo, juntamente com a equipe de obreiro, pastor Claudenir e todos aqueles que deverão estarem presente, com certeza, se revestindo do poder de Deus, porque esses momentos, pastor, é que a gente se renova, é onde Deus, é como se Deus tem mais liberdade, tem mais brecha em nos revestir, em falar através de uma mensagem, através do louvor, através de uma oração. A gente sente realmente Deus nas nossas vidas, e nós se fortalecendo dia após dia, é que nós vamos vencendo todas essas obras do mal, esses pensamentos maus, e o nome do Senhor sendo glorificado. Portanto, todos estão convidados. E lembrando que domingo, já a partir das 7 horas da manhã, das 7 até as 9 horas, oração e consagração, e todos estão convidados, os obreiros, né? Principalmente os dirigentes de igrejas aqui da região de Ponta Grossa, e também, enfim, aqueles que querem buscar a Deus, pessoas até mesmo de outros ministérios que pretendem aprenderem mais do Senhor, estão convidados a partir das 9 horas até às 10h30, é a Escola Bíblica Maranata, onde nós a cada domingo aprendemos mais e mais do Senhor, e todos estão convidados a se fazerem presente. E aí então, domingo, já a partir das 18 horas, o ensaio com o grupo dos varões, depois as irmãs, e a partir das 19 horas, aquele grande culto da manifestação do poder de Deus, com a presença do pastor Claudenir, também evangelista Célio Pandini e vários obreiros obreiros que estarão ali, os membros e todos os visitantes que sempre nos dá a honra de estar ali juntamente conosco na Avenida General Carlos Cavalcante, número 1845, no bairro de Uvaranas.
0: Com certeza, nossos irmãos, irmãos queridos que estão aí na audiência da programação, será 2 dias, né? Evangelista Célio Pandini vai estar já também no sábado aqui no Nova Rússia, né? Pregando a palavra de Deus, aniversário da igreja, os irmãos estão ali, Diácono Ivanir, lutando por aquele trabalho, e tem sido, olha, tem sido um trabalho muito maravilhoso. Nova Rússia tem sido impactada, né? Pelo poder de Deus. Deus tem cada culto ali, né? A gente, quando pode estar lá com os irmãos, a gente tem visto, contemplado, e os irmãos também, quando a gente não está, eles sempre ali divulga alguma coisa, né? Do que tem acontecido ali na região do Nova Rússia. E Deus, com certeza, esse final de semana, esse sábado agora, eu acredito que será um sábado de muita manifestação da glória de Deus. Evangelista Célio Pandini, a gente conhece o evangelista Célio, é um exímio obreiro na casa de Deus, prega a palavra de Deus com graça, com autoridade, com unção, e ora através dos dons do Espírito Santo. Eu creio que vai ser assim, vai ser uma noite de vitória a congregação aí do Nova Rússia, e no domingo ali na nossa sede, como diz o nosso companheiro irmão de cooperador irmão Vilmar, também no domingo à noite, evangelista Célio pregando também, orando por todos. Vai ser noites inesquecíveis para a glória do Senhor Jesus.
1: Sim, pastor Claudenir, falando em Nova Rússia, eu gostaria de chamar a atenção, porque as pessoas ali daquela região têm uma grande oportunidade de fazer um propósito com Deus nesses 2 dias, sexta e sábado. Sexta-feira, presbítero Valcir estará ali pregando e orando através dos dons do Espírito Santo. Acredito eu que outros também presbíteros, diáconos, cooperadores, estarão ali também ajudando o servo de Deus nesse propósito de encaminhamento para o culto do sábado, que vai ser o aniversário ali da Igreja Pentecostal de Jesus Cristo da Nova Rússia. Então, os irmãos já podem fazer aquele propósito dos 2 dias, sexta, para lutar contra toda a força negativa do mal. Você que conhece pessoas que não consegue dormir à noite, pessoas que ouve vozes, né? Pessoas que vê vultos. Então, chama essas pessoas, convida essas pessoas para estar presente nessa sexta-feira, já recebendo esta oração forte, esta preparação para o culto de sábado, que será com a presença do evangelista Célio Pandini, vindo ali da região de Curitiba para transmitir o recado de Deus, e com certeza absoluta, Deus estará abençoando grandemente você e a sua família.
0: Graças a Deus, Deus abençoe grandemente os queridos e amados irmãos, povo de Deus aí de várias regiões, e nós temos aí várias regiões, também os trabalhos em Carambeí. Deus abençoe o diácono do nosso irmão Ezequiel. Eu acredito que no sábado também vai haver essa, como diz assim, essa disposição dos irmãos de Carambeí, está cooperando ali também nesse trabalho, nessa festividade também aqui do Nova Rússia. Eu creio que a igreja ali vai ficar pequena, vai ser um trabalho muito maravilhoso para a glória de Deus, e nós estamos aí na fé, estamos aí confiando, e você que mora nas proximidades, não deixe aí de participar desses grandes trabalhos para a glória de Deus. Os trabalhos nós temos também na colônia Whitmar Sum ali, tivemos segunda-feira ali, cooperador Malvilmar, a casa cheia, rapaz, pensa que culto maravilhoso, pensa que trabalho maravilhoso, bastante gente visitando, e isso nos alegra, isso a gente fica muito feliz, né? De ter a presença desses irmãos aí visitando, essas pessoas aí com desejo de ouvir a palavra de Deus. Então, aí vários trabalhos, trabalho lá na região também, tem sido um trabalho muito maravilhoso. Irati, Deus abençoe grandemente os irmãos também que estão aí lutando pela causa de Deus. Irmãos aqui da região do Ouro Verde, né? Onde está ali o diácono Jorge também lutando pelos trabalhos. Na região do Erval Fraqueza, tivemos ali juntamente com o presbítero irmão Valcir, foi acho que quinta-feira passada, meu Deus do céu, que culto maravilhoso, tivemos a igreja cheia, bastante pessoas ali conosco, visitando, ouvindo a palavra de Deus, e tem sido trabalhos aí aonde Deus tem se feito presente, mas falta você ainda, você que está aí ouvindo, faz parte, quem sabe, ou não faz parte, né, de nenhuma denominação, e você talvez está parado, talvez está aí estacionado, venha ouvir a palavra de Deus, venha sem nenhum compromisso, e ali quem vai fazer a obra

é o Espírito de Deus. Nós observamos quando ali Zaqueu, ele foi para ver Jesus, né? Zaqueu não queria nenhum compromisso, ele foi apenas para ver, né, a figura de Jesus, foi apenas para ver, porque ele ouvia tanto falar, que ele ficou tão curioso, que ele queria ver também como que era Jesus, né? Que cor que era Jesus, que tamanho que era Jesus, e ele sem nenhum, como diz, sem nenhuma intenção de virar crente, né? De virar crente. Eu falo virar crente porque um dia a minha mãe falou para mim: "Ah, Nis, você vai virar crente igual teu irmão". E eu até falo: "Não, não vou virar crente não". O mundo, né, o costume do mundo fala sobre a questão de virar crente. Zaqueu não tinha nenhuma intenção, mas daí de repente quando chegou lá, como diz, a mensagem, a palavra, o Espírito de Deus tocou no coração dele. Então, eu digo para você, vai lá, nem sem nenhuma pretensão, quem vai fazer a obra é o Espírito Santo de Deus. Então, não deixe de participar desses grandes trabalhos aí para a glória do Senhor Jesus. Vamos ouvir um belíssimo louvor? Daqui a pouquinho voltaremos já também dando mais algumas notas dos trabalhos, mais umas, também temos aí pessoas participando conosco, já dentro da programação Despertai.

0: bem, queridos e amados irmãos ouvintes, são 22:48, programação Despertai há 35 anos, trazendo o melhor de Deus para sua vida, sua casa e também para toda a sua família. Que Deus abençoe os ouvintes de perto, os ouvintes de longe, aonde você aí está sintonizado na programação Despertai, que as mais ricas bênçãos de Deus repouse sobre você nesta noite, que você possa deitar, dormir, descansar em paz, né? Amanhã levantar para mais uma jornada de trabalho debaixo da bênção de Deus, né? Debaixo da cobertura espiritual do nosso eterno Deus. Deus abençoe a nossa irmã Maria da Rosa, lá da região ali do Erval Fraqueza, juntamente com nosso companheiro irmão Jorge. Eita glória! Deus abençoe irmão Jorge, Deus abençoe irmã Maria Rosa, Deus abençoe grandemente todos os irmãos aí, o Diácono Amarildo, sua esposa irmã Maria, a todos os irmãos ali também, irmão Wilson, sempre está na audiência da programação, o nosso irmão Luiz também, Deus abençoe a esposa, a família, todos esses queridos irmãos, o nosso irmão Matias, sempre está na audiência da programação. Que Deus continue abençoando grandemente os irmãos aí no Erval Fraqueza. Também está na sintonia da programação a nossa irmã Maria, a esposa do Diácono Mazílio, também irmã Maria, que está aí sempre fazendo a programação aí, então, é sexta-feira, ajudando a obra de Deus, tem sido, como diz assim, uma grande auxiliadora na obra de Deus. Deus abençoe irmã Maria, Deus abençoe Diácono Mazílio, são guerreiros, servos de Deus que estão aí há muitos anos fazendo a obra de Deus e com certeza a recompensa vem do Senhor, né, irmão Mazílio? Deus abençoe irmã Maria, a todos os queridos irmãos em Ponta Grossa que estão nos acompanhando agora, que Deus abençoe grandemente a vida dos queridos e amados irmãos. A nossa irmã Jussara de Imbituva também está conosco, participando. Deus abençoe lá também, tem o irmão Jorge lá também. Deus abençoe a esposa, a nossa irmã Jussara, a todos os queridos irmãos. Querendo Deus, se não chover no sábado, nós queremos estar aí com os irmãos, né? Mas mesmo se chover, nós vai ter, como diz, atravessar a chuva e ir aí dar uns glória a Deus com os irmãos aí, tá bom? Nem que for aquele culto no lar mesmo, mas nós estaremos aí com os irmãos, se Deus assim permitir, tá bom? Deus abençoe grandemente irmã Jussara, Deus abençoe irmão Jorge, Deus abençoe irmã Lore, Deus abençoe todo o povo de Deus em Bituva, que estão na audiência aí da programação Despertai. Deus abençoe o presbítero irmão Marcos, lá de Limeira, São Paulo, está também acompanhando pelo aplicativo, é o nosso companheiro irmão Marcos, não perde a programação, que Deus abençoe grandemente irmão Marcos, Deus abençoe, aí o irmão Marcos sempre está lá na audiência da programação Despertai pelo YouTube, IPJC Ponta Grossa, e ele tem acompanhado, participado e ele está aí conosco pelo aplicativo também, abaixou o aplicativo no celular e está ouvindo lá na cidade de Limeira, São Paulo, acompanhando a programação. Deus abençoe grandemente, companheiro, em nome do Senhor Jesus.
1: Sim, amados ouvintes, e também o nosso irmão jovem, jovem Pedro ali da cidade de Prudentópolis, que também sempre está à escuta do programa Despertai. Nosso irmão Ademir ali de São Mateus, que sempre também está ouvindo juntamente com a esposa dele, e todos os demais irmãos ali de Irati, Imbituva, Telêmaco Borba, Alto Ampare, Teixeira Soares, né? Os irmãos também ali estão sempre à escuta do programa Despertai. E mais uma vez, reforçando então o convite para todos estarem amanhã aqui na nossa sede central, na Carlos Cavalcante, 1845, no bairro de Uvaranas. E lembrando também que sexta-feira, aqui na rua, aqui na cidade de Ponta Grossa, na Nova Rússia, na Teixeiras de Freitas, número 29. Sexta e sábado, sexta-feira, presença marcante do presbítero Valcir. E no sábado, Célio Pandini, dando continuidade desta campanha, desses dias de grandes bênçãos do poder de Deus e também de aniversário.

0: aniversário da igreja IPJC ali do Nova Rússia e todos estão convidados. Lembrando que sexta-feira ali no Ouro Verde também é presbítero Frauzino pregando e orando através dos dons do Espírito Santo na rua Traquito número 315, aonde Deus estará abençoando grandemente. E ainda amanhã ali na cidade de Palmeiras, presbítero Gideones transmitindo a palavra de Deus e orando por todos através dos dons do Espírito Santo na rua do Zé do Nascimento, número 88, no Jardim Bela Vista.
1: Graças a Deus, Deus abençoe grandemente todo o povo de Deus, os trabalhos da obra de Deus aí para esse final de semana. Será um final de semana festivo, será um final de semana aí de vitória. E você não pode ficar de fora. Vem estar conosco, venha buscar a Deus aí conosco nesse final de semana, porque eu acredito, né, que se nós ficarmos aí, talvez aí esperando, né, ah, se Deus quiser, ele vem me curar aqui mesmo, se Deus quiser, ele vem fazer a obra na minha vida aqui mesmo. Não, tem hora que a gente precisa sair, né? A Bíblia dá para nós vários exemplos de pessoas que eles não ficaram muitas vezes parado aonde estavam, sabendo que Jesus passava ali por aquela cidade, olhando para a vida de Bartimeu, quando ele deixa, né, ali a sua capa, ele deixa ali aquele momento que ele estava ali medingando. A Bíblia fala que ele deixa tudo e vai clamar Jesus, vai atrás de Jesus. Olhamos para aquela mulher que fazia 12 anos que estava com aquele fluxo de sangue também, aquela hemorragia que não sarava com nada, gastou tudo com os médicos e não alcançou o milagre. E aquela mulher falou: sabe de uma coisa? Eu ouvi falar de Jesus, e se eu apenas tocar na orla da vestimenta desse homem, eu posso ficar curada. Então, eu vou sair daqui. Aquela mulher saiu, cooperador Mão Vilmar, com dor, saiu dali com, né, com fraca, anêmica. Imagina uma pessoa 12 anos perdendo sangue, né, sem ter como controlar, 12 anos sofrendo, mas ela falou: não, eu vou sair daqui. Saiu dali fraca, sem força, e ela foi buscar, e com certeza a fé daquela mulher fez ela alcançar a bênção e o milagre da parte de Deus. Então convido você, não fique indiferente, não fique em casa, venha estar conosco, Igreja Pentecostal de Jesus Cristo, a nossa sede aqui no bairro do Uvaranas, na General Carlos Cavalcante, 1845. Amanhã, quinta-feira, um grande culto. Nós teremos o domingo, esse domingo especial também, evangelista Célio pregando. E você não deve ficar em casa. Vem estar conosco para receber aí a bênção do nosso eterno Deus. Neste momento, nós já vamos nos preparar. Aí o nosso irmão cooperador, irmão Vilmar, já vai estar orando aí por todos nós. E você também pode orar e buscar a Deus, e Deus, por certo, abençoar a tua vida em nome do Senhor Jesus.
0: Grande Deus e eterno soberano Pai, é no nome da pessoa bendita de Jesus Cristo que nós colocamos na tua presença agora, Senhor, juntamente com os nossos ouvintes que esperaram, aguardaram por este momento de oração, para clamar ao Senhor e agradecer por tudo quanto o Senhor tem feito em nossas vidas, mesmo nós sendo não merecedores. E pedimos ao Senhor que alcance essas pessoas de longe, de perto, que tenham a necessidade e têm clamado pela tua misericórdia e confiando nas nossas orações, junto, para que fazemos uma corrente de fé. Esta corrente de oração, o Senhor irá alcançar aonde quer que elas estejam, repreendendo toda a força negativa do mal, Senhor, todo tipo de problema, dando a elas a esperança, aquelas pessoas que não têm mais força para ir para a tua casa, para buscar a tua presença. Dê a força, Senhor, para que elas possam voltar a sentir o Senhor, o teu Espírito Santo, e clamar e te agradecer por tudo quanto o Senhor tem feito. Abençoa, Deus, grandemente os trabalhos da IPJC durante este final de semana, aqui na cidade de Ponta Grossa, na cidade de Palmeira e por onde quer que as portas estejam abertas. Abençoa o culto de amanhã à noite, Senhor. Envia as pessoas necessitadas e carentes. Abençoa também o culto de amanhã ali na cidade de Palmeira, onde o teu servo estará ali presente para transmitir a tua palavra, presbítero Gideones, com certeza irá com o propósito de te adorar, meu Pai, e levar a tua palavra aos corações carentes e necessitados. Abençoa, Senhor, onde quer que esteja uma pessoa agora clamando juntamente conosco, mais uma

0: fez, de repente está apresentando novamente este problema ao Senhor, porque ela ainda não foi curada, ainda não recebeu este milagre das tuas mãos, mas o Senhor pode alcançar a cada um, a cada vida neste momento, para a honra e a glória do teu nome, em nome de Jesus Cristo, amém e graças a Deus.
1: Muito bem, queridos e amados irmãos ouvintes, vamos ficando por aqui com a programação Despertai. Volte a ouvir na sexta-feira, Maria estará aí com todos vocês. Deus abençoe a todos vocês, quem esteve com todos, vosso irmão em Cristo, pastor Claudenir, juntamente com o operador Monvilmar. Tenham todos aí uma ótima noite, amanhã um ótimo dia. Fiquem todos na paz do Senhor Jesus.

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com esses belíssimos acordes musicais do Santo, Santo, Santo, estamos entrando, ouvintes, ao ar mais uma vez aqui pela Rádio Antena Sul FM, e está chegando até você mais uma edição do programa Vencendo pela Fé, órgão informativo e oficial das igrejas Pentecostal Deus é Santo. Tem a sua sede nacional localizada na Grande Curitiba, na Marechal Floriano Peixoto, 6711, no Auer. Direção e supervisão geral dele mesmo, pastor presidente desta obra, desse ministério, pastor Darcy Messias. Agora são 23:02. Nós vamos juntos, ouvintes, até o horário das 3:30 de amanhã, quinta-feira. Estamos ao vivo com vocês, hoje quarta-feira, dia 13 de maio deste ano corrente de 2026. É um prazer, uma alegria nós estarmos aqui junto com os ouvintes. Aceite e recebam todos a paz do

Senhor Jesus. Quem cumprimenta a todos é o pastor regional, pastor Paulo Messias. Falamos ao vivo aqui diretamente da nossa sede de Ponta Grossa, sede dos Campos Gerais, sudoeste do Paraná, aqui na Carlos Cavalcante, número 252, em frente ao Balarote, no coração de Ponta Grossa. E nessa quarta-feira nós tivemos aí três horários de bênção, três horários de vitória: 9 da manhã, 2 da tarde, 7 da noite. Deus abençoe todo o povo de Deus que se fez presente conosco nos três horários. Irmãos, não olharam para o frio e compareceram aqui na igreja. Deus é Santo, tanto pela manhã como pela tarde, pela noite, Jesus operando, confirmando as bênçãos, a palavra sendo ministrada para a glória do Senhor nosso Deus. E Deus esteve

Com certeza as portas do inferno não prevalecerão. Em nome do Senhor Jesus. Quero lembrar os ouvintes, não sai da sintonia. Programação tá uma bênção hoje. Nós temos aí anúncios importantes da obra de Deus. Já visto que nesta quinta-feira, pastor Darcy Messias vai estar presente na cidade de Piraí do Sul. Isto mesmo, ouvintes. Servo de Deus que esteve presente nesta terça em Castro. Deus abençoe os irmãos de Castro que se fizeram presente nesta terça-feira. Uma bênção para a glória de Jesus. E nesta quinta-feira, chegou a vez da cidade de Piraí do Sul ser impactada, abalada pelo poder do Senhor nosso Deus. Mas tudo isso e muito mais nós vamos falar daqui a pouco, porque agora nós vamos ouvir testemunhos, depoimentos, milagres, o que Deus vem fazendo na igreja Deus é Santo.

0: o seu nome?
1: Maria Aparecida.
0: Irmã Maria Aparecida, conte para os nossos ouvintes o grande milagre de Deus que acaba de acontecer na tua vida.
1: Meus irmãos, há um ano atrás eu descobri que tinha o vírus da HIV. Através de infecção hospitalar eu peguei. E eu entrei no desespero, comecei a chorar e não sabia o que fazer. Mas a primeira porta que eu encontrei foi a casa de Deus. Comecei a congregar, mas mesmo assim não encontrava solução e nem a cura. Aí um dia eu vim com uma amiga minha chamada Irmã Zê, aqui na Deus é Santo. Aqui eu senti algo especial, senti o amor de Deus sobre minha vida. E comecei a congregar aqui, vim todas as sextas através de campanhas, de votos com Deus e fiquei firme na fé. E Deus me curou do vírus da HIV, fiz exames e não deu mais nada para a honra e glória do Senhor Jesus. A minha filhinha, que eu estava gestante quando eu descobri, devido de eu não ter tomado remédio nenhum, porque eu não aceitava essa doença na minha vida, eu falava não e não e não aceitava mesmo, e ela não nasceu com nada, para a honra e glória do Senhor Jesus, ela fez o exame e não deu nada, porque ela foi curada em nome de Jesus Cristo. Ah, meus irmãos, se vocês estão passando mesmo que eu passei, estão com vírus da HIV, estão com cânceres, com doenças incuráveis, desenganado da medicina, não se desespere, venha para a igreja, Deus é Santo, que aqui com certeza, assim como Jesus me curou e curou tantas outras pessoas, vai curar você também, para a honra e glória do Senhor. Seja um testemunha viva de Jesus, que Ele é o médico dos médicos. Em o nome dEle nós tudo podemos, em o nome de Jesus Cristo, amém.
0: Ouvintes, olha aí uma mulher, uma Maria, chorando de alegria e com razão, chorando de alegria e com razão, curada da AIDS. Meu Deus, que milagre tremendo, que milagre que arranca lágrimas, emoções dos nossos corações. Ela conta que foi em outras igrejas, mas lá não foi curada. Ela veio até a igreja Deus é Santo. Não que a igreja Deus é Santo é melhor do que as outras igrejas, mas aqui dentro dessa igreja, irmãos, tem algo que Deus tem agradado, tem algo que Deus tem aceitado, e Deus tem curado muita gente aqui, pessoas que chegam com a AIDS, com câncer, e são curados. E a irmã é mais uma testemunha. E eu quero agora dizer a esta jovem, a este jovem, esta irmã, esse irmão, esse senhor, essa senhora que está com HIV, AIDS, ou então conhece alguém que está com essa doença, corra, irmão, corra, minha irmã, para a igreja, vem fazer campanha aqui conosco, aqui na igreja Deus é Santo, e você vai ver o que Deus vai fazer na tua vida, assim como Deus operou na vida da irmã Maria, o mesmo Deus também vai operar na vida deles, não é assim, irmã Maria?
1: Sim, sem dúvida alguma, assim como Deus operou na minha vida, Ele está de braço aberto para te receber e para te libertar, e para te curar também, em nome de Jesus.
0: Que dia que a irmã foi no médico, que foi agora, que dia que a irmã voltou?
1: Quinta passada.
0: Quinta-feira passada?
1: Foi.
0: Olha aí, ela voltou no médico?
1: Eu voltei no médico, peguei os resultados dos exames e não deu mais nada. Os médicos, ainda eles formaram uma equipe de médicos para analisar o exame anterior com esse agora que eu fiz, porque o anterior eu estava com o vírus da HIV. E esses eu já não estava mais com o vírus, Jesus me libertou e me curou.
0: Tá curada.
1: Em nome de Jesus.
0: E os médicos, o que que eles falam? Mas não fica assustado,
1: eles
0: não.
1: Falaram, mas esse vírus não tem cura. Eu falei, não tem cura para medicina, mas para Jesus tudo tem cura, tudo tem solução.
0: Então os médicos ficaram maravilhados.
1: Ficaram maravilhados. Daí eles falaram para mim, olha, irmã, você tem muita fé. Só Jesus mesmo para curar.
0: Ele falou desse jeito mesmo?
1: Falou desse jeito. Inclusive a minha médica, né? Inclusive quando eu fui no médico, eu falei assim para ela, olha, eu tenho certeza, eu vou fazer tudo o que vocês me mandar, mas eu tenho certeza que Jesus vai me colocar a mão e vai me curar. E ela deu risada na minha cara. Ela falou,
0: zombou
1: da minha cara. Ela falou, bom, deixa Jesus do lado e vamos fazer as coisas que devem ser feitas. Daí eu peguei e falei assim para ela, Vai ver os resultados dos meus exames. Eu serei testemunha viva de Jesus que a HIV tem cura para Jesus. E foi o que ela viu. Realmente, Jesus me curou.
0: Ela queria deixar Jesus de lado. Mas o crente, o homem de Deus, a mulher de Deus, quem crê em Deus, não pode deixar Jesus de lado e colocar o homem na frente. Primeiro é o Senhor Jesus, pois ele mesmo disse: sem mim, nada podereis fazer. Primeiro lugar é o reino de Deus e a sua justiça, e as demais coisas vos serão acrescentadas. Portanto, aí está, ouvintes, aí está, irmãos, um grande milagre, mas um grande milagre mesmo, que acaba de acontecer aqui na igreja pentecostal. Deus é santo, mais uma pessoa curada. Irmã, a senhora mora onde?
1: No bairro Alto.
0: Obrigado, irmã, Deus abençoe. Muito obrigado.
2: Agora são 23 horas e 12 minutos, retornamos com vocês ao vivo, ouvintes, dentro desta programação. Estávamos aí escutando o testemunho da irmã Maria Aparecida, que foi divinamente curada pelo nosso Senhor e Salvador Jesus Cristo. Esse é o nosso Deus, que opera, que faz e que realiza sinais, prodígios e maravilhas na vida daqueles que creem, para a glória do Senhor Jesus Cristo. Ouvintes, agora são 23 horas e 12 minutos. Nós vamos com vocês ao vivo, prosseguindo dentro desta programação. E neste exato momento, nós já vamos aqui com uma palavra de confirmação. Já visto que amanhã nós teremos aqui o culto com o círculo de oração.

0: nos ouvindo, não fique de fora, vem estar presente conosco, porque o nosso Deus, ele vai fazer maravilhas acontecer.
1: A paz do Senhor Jesus, amados ouvintes do programa Vencendo pela Fé, que quem cumprimenta todos é sua irmã em Cristo, cooperadora Carol. E eu quero neste momento aqui passar nesta programação Vencendo pela Fé, para convidar você para estar conosco nesta quinta-feira onde as irmãs do Círculo de Oração estão reunidas, orando, buscando a Deus em uma só fé. Ali às 6 horas nós já estamos ali de joelhos dobrados, buscando ao Senhor, e nós convidamos você, a sua casa, a sua família, para estar conosco nesta quinta-feira. Será uma quinta-feira de milagre, uma quinta-feira de bênção, restauração, transformação, libertação para sua vida. Vem estar conosco nesta quinta-feira. Nós estamos no 6º passo da campanha Jesus, Filho de Davi, tem misericórdia de mim. E o Senhor, ele há de ter misericórdia de nós, né? Tantas das vezes a gente já passou por tantas batalhas, lutas, tantos perigos nesta vida, e o Senhor teve misericórdia, nos livrou, né? Em meio aos nossos erros, em meio aos nossos as nossas transgressões, o Senhor, ele tem tido misericórdia de nós. É só a misericórdia do Senhor na nossa vida. Então venha nesta quinta-feira buscar a misericórdia do Senhor para o seu lar, para a sua vida, para a sua família. Nós vamos estar aqui com as irmãs do Círculo de Oração, louvando a Deus, orando ao Senhor Jesus e Deus, fazendo grandes coisas para a glória do Senhor Jesus. Vai estar conosco o presbítero Orlando, pregando a palavra do Senhor, orando pelos dons do Espírito Santo, e Deus se fazendo presente em nome do Senhor Jesus. Não fique em casa, venha estar conosco nesta quinta-feira, convida mais alguém e venha para a casa do Senhor Jesus, porque grande é a bênção que Deus tem para você nesta quinta-feira. Às 19 horas se dá início ao culto. Nós estamos aqui na Avenida General Carlos Cavalcante, em frente ao Balarote do Varanas, bem fácil acesso. Então não tem como você se perder, não tem como você errar o caminho da sua bênção. Amém? Deus abençoe e fiquem todos na paz do Senhor.

Deus, daí a palavra da serva do Senhor, irmã cooperadora Carol, dando a sua participação para esta quinta-feira. Nesta quinta-feira, presbítero Orlando Mara, no Santo Altar de Deus, nesta noite maravilhosa, pregando a palavra do Senhor Jesus, orando pelos mais excelentes dons do Espírito Santo, e o Senhor nosso Deus confirmando sinais, prodígios e maravilhas. Então, você que está nos ouvindo, irmãos, irmãs, ao culto dessa quinta-feira, é só para as irmãs? Com certeza não. Quando nós não estávamos ali nos cultos em Piraí do Sul, nós sempre estava participando aqui nos cultos das irmãs. Quantas bênçãos eu recebi nos poucos cultos que eu participei aqui com as irmãs do Circo de Oração, livramentos que o Senhor nosso Deus nos entregou. Então, é uma bênção, ouvintes, é uma bênção. O nosso Deus, ele... Então vem para cá, nesta quinta-feira, dia 14 de maio, às 7 da noite, vai estar aí no Santo Altar de Deus, presbítero Orlando Mara, pregando a palavra, orando por todos e Deus operando sinais, prodígios e maravilhas.

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7: 23:19.
8: Meus irmãos, eu voltei aqui com vocês mais uma vez porque eu preciso falar desta quinta-feira na cidade de Palmeira. Atenção, muita atenção, ouvintes do programa Vencendo pela Fé, que estão aí na cidade de Palmeira, porque nesta quinta-feira, às 14:00, esse quem vos fala, seu irmão em Cristo, pastor Paulo Messias, vou estar no Santo Altar de Deus, juntamente com o cooperador Gelson, juntamente aí com o nosso irmão Márcio, irmão Adir, enfim, uma comitiva de homens, mulheres de Deus, para pregar a sacrossanta palavra do Senhor Jesus, e o nosso Deus operar. Operar o que, pastor Paulo? Operar milagres, ouvintes, operar sinais, operar prodígios, maravilhas, para a glória de Deus, o nosso Pai. Então, você que nos escuta na cidade de Palmeira, não perca, porque vai ser nesta quinta-feira, às 14:00, no horário das 14:00, nós vamos estar aí com os irmãos, pregando, orando e Deus operando maravilhas para a glória do Senhor Jesus. O endereço, ouvintes, é muito fácil. O endereço é esse aqui, ó. Anote o endereço. Rua 15 de novembro, eu disse Rua 15 de novembro, na altura do número 461. Rua 15 de novembro, 461, no centro da cidade de Palmeira. Nós vamos estar aí pregando a palavra de Deus, orando e o Senhor nosso Deus confirmando sinais, prodígios, maravilhas para a glória do Senhor Jesus. Traga os enfermos, traga as pessoas oprimidas para serem curadas, porque o milagre não cessou, ouvintes. Deus ainda continua operando sinais, prodígios, maravilhas para a glória do Senhor nosso Deus. Então, nesta quinta-feira, às 14:00, na cidade de Palmeira, nós vamos estar aí com os irmãos em Palmeira, pregando a palavra de Deus, orando pelos mais excelentes dons do Espírito Santo e o Senhor nosso Deus operando milagres. Desperta a fé, povo de Palmeira, desperta a fé, irmãos de Palmeira. Olha aqui os irmãos de Palmeira contando os testemunhos, e milagres vão continuar acontecendo na cidade de Palmeira.
9: Irmãos, nós estamos aqui na cidade de Palmeira. Como é que é seu nome? Onde é que você mora?
10: César, moro em Vitor Marçum.
9: Você já foi à Igreja de Deus é Santo?
10: Já, sim. Várias bênçãos, livramentos, milagre, né? Cura dos olhos, né? Eu tinha começo de catarata, né? E Jesus me curou. Curou meu primo também. Ele sofria uma doença na pele, né? Ele estava sofrendo muito. Procurava os médicos e não adiantava, né? Meu padrasto pode confirmar também, né? E daí, através da minha oração, da oração da minha família, foi curado também.
9: Aqui na Igreja Deus é Santo?
10: Aqui.
9: E quanto é que eu te

0: Paguei pra você contar essas bênçãos.
1: Não, nada.
0: Nada? Chega isso aqui, vem cá. Irmão, se aproxima aqui mais perto do altar, por favor. Como é que é seu nome, onde é que você mora e a benção?
2: Lauro Silva, sou de Encruzilhadas, não é? Palmeira, Paraná, né? Nós aqui, pela campanha Providências Divinas, nós cremos. Nós tinha casa muito ruim, assim, foi passando de pai para filhos, digo eu, assim. E tinha mais de 100 anos esta casa e a chuva foi estragando. E pela campanha Providências Divinas, nós ganhamos tudo, assim, tudo de graça. E até a bênção, a cura divina, a libertação, tudo de graça, não foi pagado nada por isso. Tudo é providências mesmo do Espírito de Deus.
0: O irmão está contando a bênção que Deus restaurou sua casa, é isso?
2: Isso.
0: Colocou tudo novo lá dentro da sua casa?
2: Tudo, a casa de 50 metros quadrados, não precisou colocar nada, é rede de água, rede de luz, tudo. Foi tudo providências de Deus mesmo. Deus não deixou nós colocar nada.
0: Olha aí, ouvintes, os irmãos de Palmeira testemunhando das bênçãos, vitórias, milagres que vem recebendo das mãos do Senhor Jesus. Nesta quinta-feira, dia 14 de maio, não será diferente, no horário das 14h. Venha, compareça, a entrada é franca, Jesus garante a vitória. E atenção, moradores de Piraí do Sul. Atenção, povo de Deus de Piraí do Sul, porque vai ser nesta quinta-feira, às 19h, quando mais uma vez vai estar conosco nosso pastor presidente desta obra, desse ministério, pastor Darcy Messias. Ele vai estar no Santo Altar de Deus, aí na cidade de Piraí do Sul, hein? E milagres vão acontecer para a glória do Pai, do Filho e do Espírito Santo de Deus. E o pastor Darcy Messias já tem aí a sua palavra de confirmação.
3: E atenção, povo de Piraí do Sul, Priscila. Atenção, irmãos aí de Piraí do Sul, pode convidar o povo.
4: Amanhã à noite
3: nós vamos estar aí. Hein? Não, Priscila, você não vai comigo, não. Vocês querem que a Priscila vá, irmãos? Piraí do Sul, amanhã à noite, nome de Jesus, sai daqui 4h, Priscila. 4h para chegar aí 7h30, 8h. Daqui lá é longe. É, será que ontem 5h, cheguei lá ontem em Castro, 9, né? 8h26. Entendeu? Atenção, Piraí do Sul! É nesta quinta-feira à noite, em nome de Jesus, e o pastor Messias, juntamente com o pastor Jefferson, estaremos aí, em nome do Senhor Jesus, da igreja Deus é Santo de Piraí do Sul, e os milagres de Deus vai acontecer. Ontem eu estive aí no Castro. Pode convidar o povo que Deus vai fazer milagres aí, Piraí do Sul. Priscila Messias.
0: Olha aí, ouvintes, a palavra do pastor Darcy Messias, já confirmando a sua presença, ele que está aí na live, e já dando a sua participação, confirmando que nesta quinta-feira, às 19h, ele vai estar aí no Santo Altar de Deus, na cidade de Piraí do Sul, e Deus vai fazer milagres. Pastor Darcy Messias, pastor Jefferson de Andrade, pastor Paulo Messias, pastor José Leal, meu Deus, vai ter uma comitiva de homens e mulheres de Deus nesta quinta-feira em Piraí do Sul, e com toda certeza milagres vão acontecer. Atenção, atenção, povo de Piraí do Sul, não perquem, é nesta quinta-feira. Deus vai usar o pastor Darcy Messias poderosamente, ouvintes. Milagres vão acontecer em nome do Senhor e Salvador Jesus Cristo. Olha o povo testemunhando de milagres.
5: É, foi algum tempo atrás, quando o último dia que o pastor Darcy Messias veio para cá, foi um livramento, né, que O inimigo tinha posto um câncer em mim. Todo dia eu estava amanhecendo que era só pela obra divina. Hoje, às vezes eu reclamo assim, de um cansaço que eu tenho, esse cansaço de tanto trabalhar, gente, que meu trabalho é bem, bem puxado. Mas depois que eu fui revelada na igreja, nunca mais eu senti aquela dor, que, assim, que eu tinha uma dor assim, do lado direito, que não conseguia me mover na cama, deitava de um lado, deitava do outro, e aquilo, graças a Deus, eu nunca mais tive essa dor que eu estava sentindo. Travava o corpo, estava inchando e assim, trocando várias roupas assim, à noite, assim, muda de roupa, que encharcava assim, e eu achava que era do pulmão, e não era, era um câncer que já estava agindo no corpo. E eu fui revelada aquela noite do pastor Darcy Messias e aquilo sumiu do meu corpo, graças a Deus, não tenho mais isso. Eu louvo a Deus por isso. Entre os enormes e vários, mas muitos meus livramentos que Deus já me deu, livramento de ficar em cima de uma cadeira de roda, livramento de ficar vegetando em cima de uma cama, livramento pro meu pai, né? Foi um livramento semana passada.
0: Olha aí, ouvintes, a irmã contando que foi revelada pelo Espírito Santo de Deus e curada de um câncer. Esse é o nosso Deus que faz milagres. Atenção, cancerosos. Atenção, você que sofre com caroços, tumores, hérnias. Nesta quinta-feira, Deus vai usar o pastor Darcy Messias e milagres vão acontecer em Piraí do Sul.
1: Quem é que tem um caroço assim, ó? Ó, no braço aqui assim, ó. Como se fosse uma íngua. Não é caroço, não é íngua, não. É tumor mesmo. Uma pessoa aqui tá com esse caroço aqui, ó. Vem cá. Chega aqui na frente.
4: Chega com fé. Diga não tem mais nada.
1: Diga mais alto.
4: Diga, tá curado. Curado em nome de Jesus.
1: Cadê o caroço, meu irmão? Põe a mão aí.
6: Hã? Tipo íngua, saiu.
1: Cadê o caroço?
6: Sumiu.
4: A glória a Jesus. O poder de Deus está conosco aqui.
0: Olha aí o caroço sumindo na hora, povo de Deus. Milagres vão acontecer nesta quinta-feira em Piraí do Sul, Avenida Davi Federman, 432, no centro de Piraí do Sul. Vem em nome de Jesus, está aí esse amplo templo, é o maior templo das igrejas, Deus é Santo, aqui nos Campos Gerais, está em Piraí do Sul. São mais de 300 metros quadrados de área construída, aí essa igreja abençoada, eu creio que Deus vai operar, vai ficar pequena, nome de Jesus. Atenção, irmãos, irmãs de Piraí do Sul, convida as pessoas enfermas, doentes, oprimidas, enfim, aqueles que precisam de um milagre, porque o milagre vai acontecer.
1: O bicho falou, o bicho que eu falo é o demônio, que a morte dele é suicídio. Põe a mão pra cá, todo mundo com a mão pra cá. Fecha os olhos. Em nome de Jesus Cristo. As mãos pra cá. Sai da vida dele, Satanás. Sai do coração dele, Satanás. Sai da mente dele, demônio. Enxu da morte. Enxu do suicídio. Você tem que prender a mão assim, ó. A mão tem que ficar aqui, por baixo. O braço dele por baixo. Nome de Jesus. Som da vida dele. Enxu da morte. Enxu do sangue. Enxu da facada do tiro. Enxu da corda do pescoço. Manifesta aí saindo. Levanta a cabeça dele. Levanta a cabeça dele, Satanás. Diga queima aí, igreja. Fica quieto aí. Fica quieto aí, bicho velho. Levanta a cabeça. Levanta a cabeça em nome de Jesus. Diga queima. Levanta a cabeça. Eu estou mandando você levantar a cabeça. Ué? Estou mandando, você não obedece? Ou você pensa que aqui é o quê? Ou você pensa que aqui é um terreiro de macumba? Ou você pensa que aqui é uma boca de fumo? Ou você pensa que aqui é um lugar de morte? Ué? Tem que me respeitar. Nome do meu Deus. Nome de Jesus. Aqui você não dá ordem, não. Aqui você recebe ordem e vai embora. Você está aí no cobre há quanto tempo?
3: Você tá aí no corpo dele há quanto tempo? Tô perguntando.

0: 5 anos.
1: Agora, qual é a razão, qual é o fundamento de você entrar no corpo dele? Pra quê?
0: Pra matar
1: ele. Não, eu não ouvi.
0: Pra matar ele. Pra matar ele.
1: Matar ele. Você ganha o que com isso, matando ele? O que você ganha?
0: Tristeza do pai dele e da mãe dele.
1: Tristeza do pai dele e da mãe dele. Escreveu o pai dele triste.
0: Sim.
1: É isso?
0: Sim.
1: Quem é que tá falando essa boca aí? Em nome de Jesus, tô falando. Quem está falando essa boca aí?
0: Hã? Filho da puta!
1: Hein? Ué, você agora ficou bravo? Irmão, em nome de Jesus, pode soltar. Eu mandei vocês soltar. Bota as duas mãos para trás. Você está amarrado, acorrentado pelo poder do meu Deus. Em nome de... Fica quieto. Não há nem para mexer o corpo. Nem para mexer o corpo. Cola no altar, para frente. Cola no altar. O corpo dele no altar. É desse jeito mesmo. Levanta a cabeça dele. Isso. Agora olha aqui em mim. Abre os olhos. Se pudesse, né? Se você pudesse, né? Se você pudesse me pegar, hein? Você acabava com a minha vida.
0: Mas você não vai conseguir, porque o meu Deus não vai deixar.
1: Vontade você tem. Diga, queima ele aí, igreja. Sai da vida dele, Satanás. Legião do inferno. Legião da morte. Sai do corpo dele. No nome de Jesus. E não volta mais.
2: Olha aí, ouvintes, as almas, as vidas sendo curadas, sendo libertas. Ô irmã, ô irmã, se você é uma pessoa sábia, inteligente, você que mora em Piraí do Sul, você não vai perder esse culto, essa noite, uma noite especial. Deus vai usar poderosamente o pastor Darcy Messias no santo altar de Deus. E milagres vão acontecer, pode ter certeza. Nome de Jesus, venha, forme as suas caravanas, traga aí os carros, os veículos, enche esse carro que você tem, vem para a igreja. Nós tivemos aí quinta passada com os irmãos em Piraí do Sul e foi uma bênção. E nesta quinta-feira, daqui a pouco mais, nesta quinta-feira, às 7 da noite, Deus vai usar o pastor Darcy Messias poderosamente no santo altar de Deus. Venha, vem em nome de Jesus, não perca. Vem em nome de Jesus, venha, católicos, evangélicos, venha. Ah, pastor, não vai ter culto na minha igreja, vai ficar fazendo o que em casa? Ah, pastor, eu tenho um compromisso à noite? Não, irmão, desmarque esse compromisso. Não, pastor, eu vou fazer a compra do mercado, a feira, deixa para outro dia. Porque nessa quinta-feira é uma data ímpar, especial. O que Deus vai fazer nessa quinta-feira, ele não vai fazer outro dia. Cada dia é especial, irmão. Cada dia é uma dádiva de Deus. A Bíblia diz que a cada manhã as misericórdias se renovam. Então nessa quinta-feira, Deus vai usar o pastor Darcy Messias no santo altar de Deus. Nome do Senhor Jesus. O endereço é esse. Avenida Davi Federman. Eu disse a Avenida Davi Federman, número 432, no centro de Piraí do Sul. Deus vai bradar dos altos céus em nome do Senhor Jesus. Quinta-feira em Piraí do Sul, entrada franca, o nosso Senhor Jesus garante a sua vitória.
3: A vida de um homem a favor de um estado.
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E atenção, muita atenção, povo de Deus de Ponta Grossa, porque está chegando em esta sexta-feira, dia 15 de maio, no horário das 9 da manhã, 2 da tarde, 7 horas da noite, aqui em nossa sede das igrejas Pentecostal Deus é Santo, aqui na cidade de Ponta Grossa. Nos 3 horários, o Senhor nosso Deus vai usar a vida da nossa irmã, cooperadora Débora, ela que vai vir da cidade de Palmeira para pregar a palavra.

palavra de Deus nesta sexta-feira, nos três horários, em nome do Senhor Jesus, proclamar liberdade aos cativos, cura, milagre, em nome de Jesus, salvação. A bênção vai ser completa. É sexta-feira, ouvintes, a campanha denominada a restituição divina. Nós estamos nesta campanha abençoada e o Senhor Jesus, com toda a certeza, vai operar e o inferno vai

0: preparando, vai se programando, hein? Nesta sexta-feira, dia 15 de maio, 9 da manhã, 2 da tarde, 7 da noite, Deus vai usar poderosamente a nossa irmã cooperadora Débora. Nós já temos uma palavra de confirmação da serva do Senhor, irmã cooperadora Débora, paz do Senhor Jesus, linha aberta, serva de Deus.
1: Paz do Senhor Jesus, meus amados irmãos, ouvintes do programa Vencendo pela Fé. Quem vos cumprimenta é a sua irmã em Cristo, cooperadora Débora, da cidade de Palmeira, nos Campos Gerais. Estou passando aqui para fazer um convite especial para todos. Nessa sexta-feira, eu mesma, cooperadora Débora, estarei pregando a palavra do Senhor na sede da nossa igreja pentecostal de Deus Santo em Ponta Grossa, nos 3 horários, às 9 da manhã, às 14 horas e também às 19 horas. Nós estamos ali na campanha da restituição. Vem estar conosco nesta sexta-feira e receber as bênçãos do Senhor para a sua vida. Que Deus vos abençoe em nome do Senhor Jesus.
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0: Olha aí, ouvintes, a palavra de confirmação da serva do Senhor, irmã Débora. Deus abençoe, irmã Débora, vai estar conosco nesta sexta-feira, às 9 da manhã, 2 da tarde, 7 da noite. Ela vai estar pregando a palavra de Deus. Nós vamos também estar no Santo Altar de Deus nesta sexta-feira, nos 3 horários. Venha pra cá, Ponta Grossa, Campos Gerais, forme as suas caravanas e vem participar conosco. Avenida Carlos Cavalcante, número 252. Vai ser a sexta-feira de bênção, sexta-feira de vitória na Igreja Pentecostal Deus a Santo. Não fique de fora, irmão, venha. Não fique de fora, irmã. Vem participar conosco. O Senhor nosso Deus, com toda certeza, vai operar na sua vida.
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0: Oh, meus queridos, amados irmãos ouvintes, mais uma vez, pastor Paulo Messias falando com vocês aqui pela programação Vencendo pela Fé. É um prazer, uma alegria nós estar aqui com os irmãos dentro desta programação. E o motivo da nossa fala, da nossa participação, é de suma importância. Alerta, alerta, atenção, muita atenção, moradores, moradoras da cidade de Piraí do Sul. Atenção, atenção, povo de Deus de Piraí do Sul, porque vai ser nesta quinta-feira. Eu disse, nesta quinta-feira, dia 14 de maio, no horário das 7 horas da noite, quando mais uma vez vai estar no santo altar de Deus este homem de Deus que prega a palavra, ora pelos mais excelentes dons do Espírito Santo, ele mesmo, pastor Darcy Messias, que é o líder espiritual, fundador desta obra, desse ministério. Ele que esteve aí na inauguração do novo salão, do novo templo em Piraí do Sul. E nesta quinta-feira, alerta, alerta, ouvintes, alerta, alerta, irmãos, alerta, alerta, irmãs, porque nesta quinta-feira, dia 14 de maio, às 7 da noite, na Igreja Pentecostal Deus é Santo, nós teremos uma noite especial. Poder, milagres, para a glória do Senhor e Salvador Jesus Cristo. E você não pode, ouvinte, ficar de fora. Atenção para o endereço, hein? O endereço da sua bênção, o endereço da sua vitória é este: Avenida Davi Federman. Eu disse Avenida Davi Federman, 432, na entrada de Piraí do Sul, no centro desta cidade, em frente à rodoviária nova. Traga os enfermos, traga, ouvinte, os paralíticos para serem curados pelo nosso Senhor e Salvador Jesus Cristo.
1: Quem tá de muleta, levanta as muletas e anda, e vem aqui agora. Levanta as muletas e anda em nome de Jesus. Dai glória a Deus, Deus está curando os aleijados, Deus está curando os paralíticos. Lá vem a mulher ali com a muleta levantada. Olha a outra aqui, duas. Já três pessoas de muletas, levando mais alto. Dai glória a Deus aí, olha a mulher aqui andando. Anda aí, irmã, ande. Ande aí, minha irmã, ande aí. Ande, vai andando, vai andando, vai andando. Vai andando aí, vai andando. Vai andando, dai glória a Deus, igreja. Dai glória a Deus, igreja. Dai glória a Deus, igreja. Três pessoas já curadas. Três paralíticos já curados por Jesus. Aí uma outra aqui, ó. O que é que a senhora tem na perna?
2: Um acidente que eu tive em Nova com 15 anos.
1: Quebrou a perna?
2: Quebrou e daquele dia em diante não prestou mais.
1: Tá, não anda não?
2: Não caminho, só.
1: Não anda? Vai andar agora. Duas, três, quatro. Quatro pessoas já curadas da paralisia. Anda com a fé em Deus. Anda com a fé em Deus. Anda com a fé em Deus. Está andando. Já moveu os primeiros passos. Olha aí. Está andando. Oh, glória! Oh, glória! Está andando, irmão. Está andando, igreja. Olha aí. Olha aí. Glória a Deus. Glória a Deus. Glória a Deus. Olha o milagre de Deus, olha o milagre. 38 anos não andava, está andando agora.
0: Atenção, muita atenção, moradores, moradoras de Piraí do Sul, porque vai ser nesta quinta-feira, dia 14 de maio, às 7 horas da noite, na Igreja Pentecostal Deus é Santo, da cidade de Piraí do Sul, quando o pastor Darcy Messias, ele vai estar no santo altar de Deus, pregando a palavra, orando, ouvintes, pelos mais excelentes dons do Espírito Santo de Deus, e milagres vão acontecer. Eu disse que milagres vão acontecer em nome do Senhor Jesus. Ouvintes, você acabou de escutar os paralíticos andando, e nesta noite de quinta-feira, Deus vai usar o pastor Darcy Messias como jamais usou nesta cidade. Eu estou falando que Deus vai usar de uma maneira sobrenatural, extraordinária. Não perca, ouvintes, não perca, irmãos e irmãs de Piraí do Sul, porque coisas grandes Deus vai fazer.
3: Tem outra pessoa aqui atrás que me diz do Espírito Santo de Deus: essa pessoa tem vontade de morrer, essa pessoa não tem mais prazer em viver. Essa pessoa diz consigo mesma: eu quero morrer, eu não quero viver mais, porque a vida para mim não tem mais sentido. E diz o Espírito Santo que o enxugaveiro está escondido no seu corpo, o enxugaveiro está escondido na sua vida. Ele diz que vai tirar a sua vida de qualquer preço. Quero ver onde ele está agora. Obreiras, fiquem atentos. Fiquem atentos, porque o diabo não vai aguentar a revelação de Deus. O diabo vai cair aí, quer ver? Olha, segura aí! Queima ele, Jesus! Queima ele, já caiu por terra! Já caiu por terra, meus irmãos! Levante as mãos e queima ele! Tá vendo? Vamos ver que demônio que é. Ô, Satanás, tiver macumba aí pra fora. Vira ela. Tiver macumba aí pra fora. Olha aí, já saiu aqui. Olha aí, olha o milagre acontecendo aqui. Olha aí, olha aí. Olha aqui, ó. Saiu uma cruz daqui, irmão. Olha uma cruz aqui, ó, vim de casa. Olha aí, ó. Quem tá vendo aí? Quem tá vendo? Olha uma cruz aqui, ó. Saiu da boca da mulher. Dá glória a Deus, igreja. Olha aqui. Olha aqui, mais uma correntinha aqui, ó. Dá glória a Deus, igreja. Vai sair mais alguma coisa aí. Pra fora aí, Satanás. Olha aí. Saiu uma... que é isso aqui? Uma pulseira? Meus irmãos, Jesus está fazendo milagre aqui. Olha aqui, ó. Meus irmãos, saiu mais um anel aqui, ó. Quem está vendo a glória a Deus, igreja? É o milagre de Deus acontecendo. Levanta ela aí, obreiras, levanta ela aí. Segura, irmã, é uma legião. Está amarrado aí, capeta. Amarrado pelo sangue.

0: Jesus, pelo sangue de Jesus, pelo sangue de Jesus. Saia dela, diabo. Saia pelo sangue de Cristo. Levante as mãos e dá glória a Deus, igreja. Senta ela, senta ela. Um anel, uma corrente, uma caveira aqui, a cabeça de uma caveira, um crucifixo. Olha aqui, ó. O milagre é verdadeiro, o milagre é verídico.
1: É milagres, é sinais, é prodígios, é maravilhas, libertações que o nosso Deus, ele vem fazendo e realizando na vida das pessoas que têm participado dessas campanhas, destas cruzadas evangelísticas. E agora chegou a vez de Piraí do Sul. Atenção, muita atenção, Piraí do Sul, porque vai ser em ouvintes, vai ser nesta quinta-feira, dia 14 de maio, às 7 da noite, na Avenida Davi Federman, 432. Desmarque os seus compromissos, vem estar conosco, católicos, evangélicos, espiritistas, kardecistas, livre pensadores, você que professa ou não credo religioso, vem ouvinte, vem irmão, vem irmã. Deus vai fazer coisas grandes esta quinta-feira, eu não tenho dúvida disso. Traga a sua família, se a tua família não vem, venha você intercedendo pelo seu lar, pela sua casa, a sua família. Traga peça de roupa do ente querido, do familiar. 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
2: Deus tem usado a vida de um homem a favor de um estado.
0: Você está derrotado agora, agora, assuma que já está vencido e derrotado.
2: Milagres acontecem.
0: Pode correr, irmã! Eu sei quem é que tá te curando! Corre! Olha aí! Dá glória a Deus, igreja! Ao homem com a muleta levantada!
3: Olha lá! Olha o homem andando aí sem cadeira de roda! Sem nada! Isso é o poder de Deus!
2: Heróis da oração. Noé não teria construído a arca. Abraão não seria pai da fé. Isaac não teria recebido uma virtuosa esposa. Sem a oração, Jacó não seria Israel. José não teria vencido. Moisés não seria grande como líder se o seu lugar preferido não fosse o Monte Horeb, Monte da Oração. Sem a oração, Elias não seria o homem do fogo. Eliseu não seria movido pelo sobrenatural de tal forma que até nos seus ossos havia unção. Sem a oração, Ana não teria tido um filho. Salomão não seria o homem mais sábio da terra. Sem a oração de Josué, o sol não teria parado. Sem a oração, Neemias não seria o grande construtor do muro de Jerusalém. Os três jovens hebreus não seriam libertos da fornalha. Daniel não seria milagrosamente guardado ou ser lançado na cova dos leões, se não fosse homem de oração. Assim como os heróis da fé, sejamos também heróis da oração.
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Glória a Deus. Glória ao Pai, ao Filho e ao Espírito Santo de Deus. Graça te damos, ó Deus, pelas grandes vitórias que nós temos alcançado, pelas grandes maravilhas que o Senhor tem feito na nossa vida. Ó Deus e Pai, em nome do Senhor Jesus, Deus, eu quero te agradecer pelo dia de ontem que nós acabamos de encerrar agora, e o dia de hoje que nós estamos começando na tua presença. Ó Deus, só o Senhor para fazer isto. Se não fosse o Senhor, se não é o Senhor, aonde nós estaríamos agora? Se não fosse o Senhor, o que o diabo já não tinha feito com a nossa vida? Jesus, se não fosse o Senhor, a nossa vida espiritual já tinha acabado. A saúde, o casamento, o lar, a família, a fé já tinha ido embora. O desânimo tinha tomado conta, Senhor. A tristeza, o abatimento, o desespero, a aflição, a derrota, o fracasso. Ó meu Deus, ó Espírito Santo, eu não tenho palavras para saber agradecer ao Senhor. Deus, eu não tenho uma capacidade, eu não tenho um nível espiritual, altura, meu Deus, para falar contigo, porque o Senhor está além do além. O Senhor está além das explicações. O Senhor está além das imaginações. Meu Deus, o Senhor está além das palavras, da mente humana. Aleluia. A mente humana não é capaz de descrever a grandeza do Senhor, as maravilhas do Senhor. Oh, meu Deus e meu Pai, em nome de Jesus Cristo, Senhor, Deus, coloca palavras agora, coloca dentro do meu coração, põe dentro de mim, meu Deus, o que eu preciso para falar com o Senhor, uma certa comunhão, uma certa intimidade, uma certa espiritualidade para falar com o Senhor. Ó Deus, ó Deus, ó Deus, porque o Senhor é santo. Ah, o Senhor é santo. Eu sou pó, barro, cinza. Do pó eu vim, do pó eu vou voltar. Ó Deus, ó Deus, ó Deus dos céus, ó Deus poderoso, glória, glória, glória, glória a Deus, aleluia. Glória ao nome do Deus Todo-Poderoso, Senhor. Oh Espírito Santo, oh Jesus, oh Jesus, me dá a palavra, me dá um grau a mais de entendimento, me dá um grau a mais de conhecimento, de espiritualidade, de santidade, de temor, de compreensão e muitas coisas que eu não sei falar. Ó Jesus, ó Espírito Santo, ó Deus, alcança agora os nossos irmãos, as nossas irmãs, nossos ouvintes que estão orando conosco agora. Alcança agora os irmãos de Curitiba, os irmãos do Paraná, os irmãos de outros estados do Brasil que agora estão orando conosco, através do rádio, da internet. Oh, meu Deus, irmãos, orando conosco agora, lá em outros países. O Senhor conhece, o Senhor está vendo agora, o Senhor está enxergando agora, Deus, a quantidade de pessoas que estão agora conosco,
na oração, buscando o Senhor. Oh, meu Deus, meu Deus, oh Jesus, oh Espírito Santo, oh meu Deus, perdoa teu povo, me perdoa, meu Deus, me perdoa, me liberta, me limpa, me purifica com isopo, oh Deus, me lava, me limpa, Senhor, ficarei mais limpo do que a neve, me limpa com o sangue de Jesus, me limpa com o precioso sangue, o sangue derramado na cruz do Calvário, o sangue para perdoar, o sangue para purificar, o sangue, meu Deus, oh meu Deus do céu, o sangue de Jesus, o sangue de Jesus, o sangue de Jesus, o sangue de Jesus, o sangue de Jesus tem poder. O sangue de Jesus é poderoso para nos perdoar, a nos purificar, a nos limpar, ó Deus, Senhor da glória, ó Espírito Santo, ó meu Deus, ó aleluia, ó glória, ó glória, glória, glória, ó glória, Deus, ô glória, Jesus, ô glória, ô glória, ô glória, ô glória, ô glória, ô glória, ô glória, ô glória, ô aleluia, aleluia, Espírito Santo, aleluia, meu Deus, bendito é o Rei, bendito é o Rei, bendito é o Rei da glória, bendito é o Senhor dos exércitos, o Criador, ô Deus, Deus de Israel, ó Deus de Israel, ó Deus Pai, Filho, Espírito Santo, Senhor, aumenta minha fé em Deus, aumenta minhas forças, aumenta minha confiança em Ti, ó Deus, coloca no meu coração uma fé extraordinária, coloca no meu coração uma fé viva e poderosa, uma fé capaz de acontecer coisas que nunca aconteceram até o dia de hoje. Deus, Deus, agora, põe no meu coração uma fé viva, uma fé educada, uma fé sábia, uma fé inteligente, uma fé acompanhada com as obras. Oh, glória a Deus! Pai, abençoa o povo que está agora orando conosco. Abençoa, meu Deus, abençoa, meu Deus, abençoa, Jeová, ó Espírito Santo, ó meu Deus, tu sabes, meu Deus, o que fazer agora, tu sabes, ó Deus, o que vai fazer, eu não sei o que, nem o que eu vou pedir, eu não sei, mas tu sabes, meu Deus.

Deus, todas as coisas estão diante de ti. Oh meu Deus, oh meu Pai do céu, em nome de Jesus, em nome de Jesus agora, meu Deus, em nome de Jesus agora, alcança, meu Pai, essa pessoa que está orando comigo, conosco agora, alcança, meu Deus, alcança, meu Pai, alcança agora, alguém lá dentro do hospital, alguém lá na UTI, lá na CTI, lá na sala de cirurgia, alcança, mestre, alcança a pessoa lá na cadeia, lá na penitenciária, alcança, meu Deus, agora, aquela pessoa lá na favela, drogando agora, fumando crack, cheirando a cocaína, alcança, meu Deus, aquela vida, Senhor, lá, meu Deus, no fundo do poço, meu Deus, alcança aquela pessoa que agora, há quantos dias não tomou banho, há quantos dias está aí caída, bêbada, embriagada, mal cheirosa, fazendo cocô na roupa, ó, meu Deus da glória, ó Espírito Santo, ó Espírito Santo, ó Espírito de Deus, ó Espírito da verdade, alcança agora, meu Deus, a prostituta, ah, meu Deus, aquele homem que está ali se prostituindo, aquela pessoa que está ali envolvida com prostituição, ó, meu Deus, ó, meu Pai do céu, ó, meu Deus da glória, aquela pessoa que está ali mal intencionada, está ali armada para matar alguém, para tirar a vida do pai de família, ó, Deus, alcança agora, vai mudando os projetos que estão nos corações, aquela pessoa quer vingar de alguém, quer tirar a vida de alguém, derramar o sangue, ó, meu Pai do céu, meu Deus da glória, alcança agora, vai alcançando aquela pessoa, meu Deus, que está com câncer, que está desenganada, que está entre a vida e a morte. O sangue de Jesus tem poder. O sangue de Jesus tem poder. O sangue de Jesus tem poder para curar aquela pessoa leprosa, desenganada, aquela pessoa que está sabendo que a qualquer hora vai morrer, porque o câncer está vencendo. O câncer está ficando forte, o câncer está aumentando, se alastrando no corpo, ó Deus, repreenda agora, ó Espírito Santo, repreende agora o câncer, ó Espírito Santo, em nome de Jesus agora, repreenda a lepra, a cegueira, mudez, repreenda agora, meu Deus, a paralisia, repreenda agora, meu Deus, todo tipo de enfermidade, todo tipo de doença, meu Deus, ó Jesus, ó Espírito Santo, queima agora, queima essa dor maligna, essa dor de cabeça, essa dor no estômago, essa dor no útero, essa inflamação na próstata, ó Deus, essa inflamação interna, essa doença que não tem mais jeito, que não tem mais cura, ó Jesus, queima agora, ó Jesus, queima agora dentro desse coração, essa doença maligna, essa doença dentro do coração, nas veias, nas válvulas, ó Deus, cura agora, ó Deus, queima agora, essa doença maldita, no estômago, a gastrite, a úlcera, ó Deus do céu, vai repreendendo agora, essa doença maligna, na pressão, no coração, a diabetes, colesterol, o reumatismo, ó, meu Deus, ó, Jesus, ó, essa pessoa na cadeira de roda, que não anda, essa pessoa que está deitada, entrevada em cima de uma cama, quanto tempo que ela não mexe mais as pernas, os braços, as mãos, ó, meu Pai, faz uma obra agora, uma obra divina, uma obra santa, milagrosa, Deus,
Olha essa pessoa que está agora, Senhor.

Deus, repreende agora, manda lá o anjo da vida, repreenda o anjo da morte que está lá, Senhor da glória, repreenda, meu Deus, meu Jesus, meu divino Espírito Santo, vai de encontro, meu Deus, agora, aquela pessoa que está ali desorientada, o casamento foi embora, acabou, meu Deus, aquela pessoa que está com o casamento acabado, ou acabando, esfriando, meu Deus, queima, meu Deus, queima agora, queima todo o levante do diabo, queima agora todo espírito de destruição nessa família, Jesus, queima esse demônio que perturba a mente dessa mulher, essa mulher maluca, louca, que está destruindo a casa dela, pois a Bíblia diz que a mulher sábia edifica a sua casa e a tola acaba com tudo, destrói tudo. Ó, meu Deus, liberta essa mulher, liberta essa mulher, meu Deus. Ó, Espírito Santo, ó, meu Deus do céu, quebra essa maldição na família, dá sabedoria a esse marido, dá sabedoria, faz ele amar a sua esposa, como diz a Bíblia, vós maridos amai, amai as vossas esposas. Ó, Deus, liberta essa mulher, liberta esse marido, dá sabedoria, dá entendimento, meu Deus, dá prudência, dá simplicidade, dá, meu Deus, o zelo dentro dessa casa, entre pai e filho, entre mãe, entre pai. Ó, meu Deus do céu, repreenda os demônios, repreenda os demônios, repreenda agora toda obra maligna. Senhor da glória, Espírito Santo, Espírito Santo, Espírito Santo, ó, Espírito Santo, meu Deus, olha agora essa pessoa que um dia era um obreiro, era um membro de determinada igreja, da nossa igreja, meu Deus, esse irmão, esse obreiro, essa obreira, que caiu mesmo, fracassou, e não levanta mais. Ó, Deus, levanta essa pessoa agora, só o Senhor é capaz de levantar essa pessoa, de tocar na vida dela com o Espírito Santo de vida, de fortaleza, o Espírito de coragem, de ânimo. Ó, meu Deus, ó, Espírito Santo da verdade, meu Deus, vai tocando agora, vai tocando na alma, no coração, na mente, no entendimento, vai tocando agora, meu Deus, vai despertando agora essa pessoa para uma nova vida, uma vida nova, diferente, uma vida de santidade, de renúncia, uma vida de pudor, uma vida, meu Deus, de pureza, diante dos teus olhos, Senhor da glória, Espírito Santo de Deus. Ó, meu Deus do céu, vai falando ao coração, à mente, à alma, ao entendimento, vai falando, vai renovando dentro dessa pessoa o Espírito Santo, a graça. Ó, Deus, aquela vontade, aquele desejo de ser aquela pessoa que era antes. Ó, meu Deus, Jesus, ó, Espírito Santo da verdade, meu Deus dos céus, ó, Jeová, vai sondando agora os corações, vai sondando, vai trabalhando no interior, na alma, vai trabalhando, meu Deus, na mente, no caráter, na personalidade, na postura, vai trabalhando na índole, vai, meu Deus, lapidando o nosso caráter, vai lapidando a nossa postura. Ó, Espírito Santo, vai trabalhando agora, meu Deus, vai agindo, meu Pai, no interior. Ai, ah, meu Deus, vai trabalhando na mente, Senhor, unja a nossa mente com teu sangue, unge o nosso entendimento, unge

meu Deus, unge meu Pai, unge com teu sangue, unge com teu sangue, Jesus. Meu Deus, unge com teu sangue, unge com teu sangue agora, unge meu Deus, unge meu Pai, unge meu Deus, unge Espírito Santo, vai arrancando aquela angústia, aquela tristeza, aquela condenação, aquela impureza, aquela imundícia, aquela sujeira que está armazenada na mente, no coração, aquele espírito maligno de adultério, aquele espírito de desejo maligno do pecado, das drogas, aquela pessoa que não consegue se firmar, porque é dominada, porque é atraída, engodada. Senhor da glória, Espírito Santo de Deus, ô grande Deus e Pai, aleluia, Senhor, vai trabalhando. Eu quero ver nessa igreja homens e mulheres trabalhados, lapidados pelo Senhor. Eu quero ver homens e mulheres dirigidos, guiados pelo Senhor. Ó meu Deus, ó meu Deus e meu Pai, Senhor da glória, eu quero ver homens mandados, criados, nascidos de Deus, mulheres nascidas de Deus, criadas de Deus, ô Jeová, com uma nova natureza, com uma nova postura, uma nova personalidade, caráter, meu Deus, meu Pai do céu, em nome de Jesus, meu Deus, em nome de Jesus, meu Deus, em nome de Jesus, em nome de Jesus, meu Deus, meu Deus, em nome de Jesus, meu Deus, em nome de Jesus, em nome de Jesus Cristo Salvador, vai trabalhando, vai quebrando toda a força do mal, vai quebrando toda a postura diabólica, toda a intenção maligna, todo laço, toda a armadilha do diabo. Deus vai quebrando, Deus vai quebrando agora. O sangue de Jesus tem poder. Sai daqui, Satanás, sai de dentro dessa casa, sai daqui, Satanás, sai desse coração, dessa mente, sai, sai daqui, Xu, sai daqui, Legião, sai daqui, demônio, sai, vai, aqui não é o teu lugar, vai embora dessa casa, você que mora aqui dentro dessa casa, causando briga, confusão, desentendimento, é você, demônio, demônio, sai daqui dessa casa, dessa família, sai, em nome de Jesus Cristo, sai daqui, Satanás, sai daqui, Legião, sai daqui, capeta, você que já descobriu o ponto fraco dessa casa, dessa família, você que já descobriu a maneira de agir dentro dessa casa, vai embora, Legião, vai embora, capeta, você que descobriu o ponto fraco dessa família, desta casa, deste lar, deste casamento, sai daqui, demônio, sai, sai, sai, sai, sai, sai, sai, sai, sai, sai, sai, nome de Jesus agora, nome de Jesus agora, em nome de Jesus agora, Jesus queima agora, Espírito Santo, vai queimando, meu Deus, vai queimando aqui agora, meu Deus, vai queimando aqui agora, Espírito Santo, queima, fogo, meu Deus, queima aqui agora essa pomba gira, queima esse enxuto tranca-rua, queima, queima esses demônios, queima esses espíritos malignos, queima, Jesus, queima agora, vai repreendendo, meu Deus, vai queimando agora, sai daqui, demônio, vai, manifesta agora saindo, vai embora, manifesta agora saindo, no nome de Jesus, no nome do Senhor Jesus, vai, manifesta aqui, é você que está escondido nesse corpo, é você que está escondido dentro dessa pessoa, vai, manifesta aí saindo, vai, vai, espírito de enfermidade, vai sair desse corpo agora.

de bruxaria, de macumbaria, vai saindo agora do corpo dessa pessoa, da mente, da alma, do entendimento, do raciocínio. Sai, sai agora, em nome de Jesus Cristo, em nome de Jesus Cristo, em nome de Jesus Cristo, em nome de Jesus Cristo, em nome de Jesus Cristo agora, em nome de Jesus Cristo agora. Jesus, queima esse demônio que está amarrando as pessoas, segurando as pessoas para não decidir, para não servir a Deus, para não reconciliar, para não voltar. Meu Deus, repreenda. Meu Deus, repreenda agora. Meu Deus, repreenda agora esse espírito que faz uma confusão. Jesus, queima ele agora. Jesus, queima agora. Jesus, queima agora essa opressão, essa possessão maligna. Saia, sai daqui, demônio. Sai em nome de Jesus, sai. Espírito maligno, sai daqui, capeta. O Senhor te repreenda. Sai dessa vida agora. Sai dessa mente. Sai desse entendimento. Sai, sai. Você colocou dureza nesse coração. Você que amarrou essa pessoa, ela está escravizada, sofrendo, e ela não entende. Você fechou a mente dela, você trancou a mente dela, ela não entender nunca, para você continuar escravizando ela. Sai, sai, sai, sai, sai, sai, sai, sai em nome de Jesus Cristo. Sai em nome de Jesus, sai. Toda obra do diabo, toda obra maligna, ó meu Deus, liberta essa pessoa que quer uma libertação. Ela está sofrendo, mas ela quer sair dessa vida, ela quer mudar de vida, ela quer sair da situação, ela quer mudar, ela quer sair dessa vida que está levando, essa vida escrava, essa vida amarrada, essa vida sofrida, essa vida de depressão, de pecado, essa vida de bebedeira, de adultério, de mentira, de roubo, de crime. Pai, levanta essa pessoa, Deus, levanta essa vida agora. Deus, levanta agora essa pessoa, levanta, meu Deus, levanta agora essa pessoa. Espírito Santo, levanta agora esta vida, vai levantando, meu Deus, vai levantando agora essa pessoa, vai trabalhando agora, vai agindo agora, meu Pai, meu Deus, vai agindo, meu Deus, vai agindo, meu Deus, vai agindo agora, vai trabalhando, Senhor, na alma dessa pessoa, no sentimento, essa pessoa que sente um bloqueio, essa pessoa que é bloqueada, amarrada por dentro, essa pessoa que está presa, não na cadeia, mas presa, presa, presa no mundo, nos prazeres, aquele desejo terrível de fazer as coisas erradas, aquele desejo da vaidade, aquele desejo do mundanismo. Oh, meu Pai, oh, meu Deus, oh, Jesus Cristo poderoso, levanta, meu Deus, um povo, levanta um povo, meu Pai, meu Deus, levanta um povo agora, vai levantando um povo, vai levantando um povo, meu Deus, vai levantando nessa oração, vai trabalhando na mente, na alma, vai despertando, vai, meu Deus, despertando, traz um despertamento, traz um despertamento para a tua igreja, traga, meu Deus, para nós, para mim, um despertamento, um desejo, uma vontade de buscar o Senhor, uma vontade de orar, uma vontade de ler a Bíblia, uma vontade de jejuar, uma vontade de aproximar mais de ti, de aprofundar mais das coisas espirituais, das coisas celestiais, das coisas lá de cima. Oh, grande Deus e Pai, Senhor, olha o ministério, Deus é santo, olha essa obra, levanta essa igreja, põe nessa igreja uma unção nova, uma unção diferente, uma unção para atrair o povo, multidão,

unção, meu Deus, de pregação, de palavra, de sabedoria, a unção de nós aprofundarmos mais e mais nas coisas espirituais, meu Deus, a nós nos aprofundarmos mais na tua presença, na direção do teu espírito, no conhecimento de Deus. Oh Deus, faz nós conhecer o Senhor como o Senhor nos conhece, faz nós entender o Senhor como o Senhor nos entende, meu Deus, faz nós ver o Senhor, meu Pai, com os olhos da fé, com os olhos do entendimento, com os olhos espirituais. Oh Deus do céu, oh Deus da glória, oh Deus poderoso, ó Espírito Santo da verdade, vai trabalhando, vai agindo, vai quebrando toda maldição na família, toda maldição na vida material, na vida financeira, toda maldição na vida espiritual. Essa pessoa que não para em igreja nenhuma, que não consegue firmar em igreja nenhuma, Senhor, ó Deus e Pai, ó grande Deus, liberta, meu Pai, agora, liberta, meu Deus, em nome de Jesus, meu Deus, ó Jesus, abençoa as nossas congregações, abençoa o nosso ministério, Deus é Santo, abençoe os obreiros, as obreiras, os membros, os visitantes, abençoa, meu Deus, os irmãos que estão nas campanhas conosco, meu Deus, abençoa, dá eles, meu Pai, a vitória, dá eles a força, a fortaleza, abençoa os irmãos que agora estão orando conosco, aonde tiver um rádio ligado, aonde tiver alguém orando, aonde tiver alguém agora buscando, que haja mudança de vida, meu Deus, acrescenta o número de salvos, acrescenta o número de obreiros, acrescenta, meu Deus, o número de almas, ó Deus, Deus, faz nós agirmos diferente, faz nós agirmos de maneira que nós vejamos as almas se decidir, converter, ó meu Deus do céu, Senhor da glória, faz nós ver, meu Deus, decisões em massa, multidões e multidões e multidões recebendo o Senhor Jesus, aceitando ao Cristo Salvador, meu Deus, oh meu Pai, dá-nos uma palavra ungida, uma palavra santa, poderosa, uma palavra que tenha poder de Deus, poder transformador, poder libertador. Deus, dá-nos uma palavra ungida, dá-nos uma palavra consagrada, uma palavra consagradora, uma palavra libertadora, uma palavra, meu Deus, de santidade, zelo, de pureza, de fortaleza, de arrependimento, de conserto. Deus, dá-nos uma palavra que vem de cima, uma palavra que vem de Deus, que não vem de conhecimento aqui da terra, mas uma palavra que vem de cima, que nasce de Deus, que vem de Deus, para abranger os nossos corações, para alcançar os nossos corações, Senhor, meu Deus, oh meu Pai, meu Deus, meu Jesus, vai lapidando nós, vai lapidando a nossa vida, a nossa mente, o nosso entendimento, vai trabalhando, meu Deus, de maneira profunda, de maneira poderosa, maravilhosa, de maneira, meu Deus, que o teu nome seja louvado, engrandecido, glorificado, oh Deus do céu, eu quero te pedir agora, abençoa os irmãos dizimistas, que têm ajudado essa obra, dê-lhes uma bênção dobrada, dá-lhes uma bênção, meu Deus, dá-lhes uma bênção grande, todo o povo que tem ajudado nós a pagar o rádio, com as ofertas, com os dízimos,

com os propósitos. Deus abençoa esse povo, Deus abençoa os dizimistas, abençoa os irmãos que estão ajudando nós a pagar essa programação, esta rádio. Abra as portas para eles, faz eles crescer, prosperar, faz eles cada dia ver a diferença. Depois que passaram a dar o dízimo aqui na igreja, Deus é santo, passaram a nos ajudar. Meu Deus, vai entrando com providência, vai multiplicando, vai abrindo as portas, vai repreendendo o devorador, a miséria, o migrador, o cortador, a destruição, o destruidor, todo tipo de maldições, todo tipo de demônios. Senhor da glória, Deus, alcança o povo que tem mandado, que tem trazido a oferta alçada, o dízimo, com tanto amor, com tanta alegria. Oh, meu Pai, multiplica, multiplica, multiplica, haja multiplicação, assim como o Senhor multiplicou a farinha, o azeite, assim como o Senhor multiplicou os pães. Ó Deus, haja prosperidade, haja fartura, que não fica só nas nossas palavras, que não fica só nos nossos pedidos, mas que o povo veja a diferença, que o povo veja a recompensa, a grande recompensa. Que alguém diga a partir de agora que depois que passou a dizimar no ministério, Deus é santo, que passou a ajudar essa igreja com mais frequência, o Senhor abençoa a vida deles com mais bênção, com mais vitória. Senhor, meu Deus, faz o povo ver que nós não estamos interessados, não é no dinheiro deles, mas vê eles serem abençoados, vê eles serem prósperos, vê eles serem curados, vê eles serem cada dia livre. Ó, meu Deus, independente, ó Senhor, que haja alegria, que haja prosperidade, que haja fartura, que haja riqueza, uma riqueza divina, uma riqueza sadia, uma prosperidade voltada para o céu, voltada para a salvação das almas. Meu Deus do céu, abre as portas, meu Deus, levanta, meu Pai, levanta empresários, crentes, levanta homens de Deus, levanta mulher de Deus, homens e mulheres que o Senhor conhece, pessoas que têm no coração um desejo de ajudar essa igreja, de ver essa obra crescer. Deus, Deus, eu me lembrei agora de Abraão, quando o Senhor diz para Abraão que quem abençoasse Abraão seria abençoado, quem amaldiçoasse Abraão seria amaldiçoado. Oh, meu Deus do céu, abençoa esta obra para ser abençoado esse povo, abençoa esta obra para que o povo que envolver com essa obra seja abençoado, que o povo, meu Deus, que envolver com esse ministério, que haja fartura rápida, diferença rápida, que eles possam, ainda que não queira ver, mas eles vejam aqueles que criticaram, aqueles que falaram mal, aqueles que disseram contra, que eles sejam convencidos, que eles vejam que não adianta tocar nessa obra, não adianta tocar nesse ministério, não adianta tocar, ó Deus, naquilo que eu prego, que eu falo. Senhor da glória, Espírito Santo, abre as portas, meu Deus, levanta homens, coloca homens nessa igreja, mulheres que virão para somar, para abençoar a igreja, para ser um grande dizimista, um grande ofertante, para nós abrir mais igreja, nós abrir, meu Deus, mais congregações, Senhor. Ah, meu Deus, nós temos uma cadeia de rádio, Senhor, tu conhece os homens, as mulheres por aí, que eu não conheço, tu conhece o coração deles, tu conhece a mente deles.

a alma deles, meu Pai. Ó Deus, então abençoa, consagra, consagra, consagra, meu Deus. Meu Deus, consagra em nome de Jesus. Meu Deus, consagra, meu Deus. Meu Deus, consagra. Meu Deus, consagra agora todos os dizimistas que têm dizimado nessa obra. Consagra eles agora. Consagra, meu Deus, o seu trabalho. Consagra o seu serviço. Consagra o seu salário. Consagra, meu Deus, os dizimistas. Consagra, meu Deus, sua empresa, sua pequena empresa, seu negócio. Ó Deus, consagra, consagra, Senhor, consagra, meu Deus, vai consagrando, vai abençoando, vai multiplicando as contas bancárias, ó meu Deus do céu, ó Senhor da glória, em nome de Jesus Cristo, meu Deus, abençoa, derrama a tua bênção, derrama a fartura. O Senhor é dono do ouro e da prata. O Senhor é Deus da multiplicação. O Senhor é o Deus que sabe tirar da onde não tem e pôr aonde tem. Ó Deus da glória, então abençoa, multiplica, multiplica, meu Pai. Vai abençoando agora esse irmão, essa irmã de outro ministério que tem envolvido, que tem ajudado essa obra. Meu Deus, abençoa os irmãos de outros ministérios. Quantos irmãos que têm nos ajudado, meu Pai. Quantas irmãs, quanta gente que tem ajudado essa obra. Quantos, meu Deus, que tem sido fiel, ó Deus, aos nossos pedidos aqui no rádio. Que tem, meu Deus, colocado na conta da igreja, que tem trazido a igreja, Deus é santo. Então mostra para esse povo a diferença. Age, meu Deus, para que ninguém venha falar mal, que ninguém venha criticar, que ninguém venha zombar, mas saber que é o Senhor, porque operando o Senhor, ninguém pode impedir. Agindo Deus, não adianta ninguém falar, querer atrapalhar, impedir, meu Deus, aqueles que nos criticam, aqueles que nos amaldiçoam, aqueles que levantam contra nós abençoamos eles agora, no nome de Jesus. Aqueles que nos perseguem, que é contra, aqueles que falam mal, que rangem os dentes na hora da oração, na hora que eu falo aqui no rádio, quando eu estou pedindo, pregando, falando, orando, ele se sente mal. Deus, liberta essas vidas. Pai, liberta essas almas. Liberta a alma, o entendimento. Liberta, meu Deus, com o sangue de Jesus Cristo. Ó, meu Deus do céu, levanta, meu Pai. Levanta homens convertidos, transformados, lapidados, regenerados, que haja novo nascimento, Senhor, em nome de Jesus, em nome de Jesus, meu Pai, Senhor Deus da glória, Espírito Santo, ó meu Deus, não deixe as nossas congregações perecer, faltar o dinheiro para pagar o aluguel, não deixe, meu Deus, nós faltar o dinheiro para pagar o rádio. Pai, toca no coração desse povo. Pai, abre as portas, meu Deus. O Senhor é o Deus que tem a chave de Davi, que fecha, ninguém abre, abre, ninguém fecha. O Senhor é dono, meu Pai, de todas as coisas. Ó, meu Pai do céu, Senhor da glória, agora eu te peço, levanta essa obra, levanta esse ministério, Deus é santo. Meu Deus, faz os olhos do povo olhar para essa igreja e ver nessa igreja algo diferente. Faz o povo olhar para esse ministério e olhar e ver que é o Senhor que está nessa igreja, que não é o homem que está agindo. Faz o povo, meu Deus, olhar para essa igreja com um olhar diferente, com um olhar de fé, com um olhar de crença, de confiança, um olhar de respeito, um olhar, meu Deus, de gratidão. Senhor, faz esta obra ser uma igreja abençoadora, uma igreja para abençoar o povo, meu Pai, para

curar os doentes, para ganhar almas, que essa igreja seja uma igreja a levantar o caído no teu nome, para fortalecer o fraco, para despertar quem está apagado, dormindo, adormecido. Ó meu Deus, ó meu Pai do céu, faz essa igreja ter algo diferente, ter uma unção nova, ter uma unção de santidade, de milagre, de poder, de oração, de jejum, de fé. Ó Deus, apoderai dos obreiros, não deixe os obreiros ser apagados, não deixe eu ser apagado, não deixe as obreiras ser apagadas, faz as obreiras sentir o mesmo espírito que eu sinto aqui, o mesmo espírito que tiver em mim, que esteja nos obreiros, o mesmo espírito que está em nós, meu Pai, que seja, meu Deus, para que esse povo veja que é Deus, que é o Senhor, que é o Espírito Santo da verdade, meu Deus e meu Pai, meu Jesus, põe nessa igreja uma força divina, uma força, uma fortaleza, para um de poder, que quando nós aqui falar, meu Deus, oh meu Pai, que as coisas aconteçam, Jesus, faz o povo crer naquilo que nós falar, faz nós falar uma palavra que tenha unção, que tenha autoridade, que tenha verdade, que aconteça, meu Deus, que o povo veja que é Deus, que é o Espírito Santo, que não é o homem, que não é eu, que não é os obreiros, mas é o Senhor, é o poder de Deus, é a unção do Senhor, é a graça do Senhor, é a virtude do Senhor, meu Deus. Pai, não deixe nós nos preocuparmos com nada, faz nós crer, faz nós confiar que é o Senhor que está na frente, que é o Senhor que está liderando, dirigindo, assim como o Senhor estava na frente de Moisés, de dia e de noite, guiando aquele povo com a luz, com uma nuvem, Senhor, e aquele povo não tinha necessidade de nada, aquele povo era guiado, era dirigido não por Moisés, porque Moisés era guiado pela luz, aquela luz divina que à noite brilhava, cobria o povo, esquentava o povo, aquecia o povo, aquela luz forte, ó Deus, aquela luz que era uma luz de muito poder para aquecer o povo, meu Pai, ó Deus, e de dia aquela nuvem cobria o povo, aquele sol escaldante, ó meu Pai, ó meu Deus, ó Jesus Cristo poderoso, seja o meu Deus, seja o Deus da minha vida, o Deus da minha alma, Deus de Moisés, o Deus de Abraão, de Isaac, de Jacó, de José, o Deus de Davi, o Deus poderoso de Elias, de Eliseu, de Samuel, o Deus de Daniel, de Sadraque, Mesaque, Abednego, o Deus que falava e fazia, ó meu Deus, aquele Deus de João, de Pedro, de Paulo, de Tiago, de Felipe, ó meu Deus, seja na minha vida, seja comigo, meu Deus, seja comigo, em nome do Senhor Jesus, meu Pai, seja comigo, me ajuda, me dá a direção, faz o povo, meu Deus, olhar para mim e ver Deus na minha vida, que vê a tua presença na minha vida. Pai, se o Senhor não me usar, se o Senhor não tiver na minha vida, o povo não vem, o povo não virá, o povo não crerá, o povo não vai acreditar. Mas se é o Senhor na minha vida, se é o Senhor na obra, nesse ministério, o povo vai ver que é o Senhor, que é o Espírito Santo, que é o trabalhar de Deus, que é o agir de Deus. Oh, meu Pai do céu, meu Deus.

seja conosco, seja, age, coloque uma confiança viva no meu coração. Eu preciso de uma fé viva, de uma fé maior. Eu preciso, meu Deus, de ter uma confiança maior dentro do meu coração, dentro de mim, que eu não venha temer, que eu não venha tremer as necessidades, que eu possa confiar no Senhor e o Senhor suprir as nossas necessidades, e o Senhor curar, salvar, libertar, crescer, progredir essa obra, prosperar essa obra, que o povo que estiver conosco, que esse povo veja que é o Senhor, que esse povo não venha ficar sofrendo, atribulado, desesperado, angustiado, mas que esse povo veja que é o Senhor que está cuidando deles, que é o Senhor que está zelando deles, que é o Senhor que está dando eles vida, saúde e vitórias. Meu Deus, perdoa esse povo, meu Deus, me perdoa, meu Deus, nos perdoa, meu Deus, perdoa esse povo, liberta esse povo, me liberta, não lança esse povo na escuridão, não lança esse povo, meu Deus, no castigo, tenha misericórdia, tenha compaixão de todos nós, nos perdoa, nos purifica, nos santifica, Deus, Deus, não ira, não nos castiga na tua ira, não, ó Deus, mas tenha misericórdia, tenha compaixão, tenha piedade, meu Deus, meu Deus, meu Deus, tenha misericórdia, porque a tua palavra diz que as tuas misericórdias é a causa de nós não sermos consumidos, destruídos. Ó, grande Deus de amor, misericórdia, Senhor, meu Deus do céu, meu Pai da glória, venha, meu Deus, nos perdoar, venha nos purificar, nos libertar, nos santificar, meu Deus. Senhor, apaga o nosso pecado, apaga as nossas más obras. Meu Deus, passa o teu sangue, meu Deus, passa o teu sangue, o sangue de Jesus tem poder, o sangue de Jesus é poderoso a nos purificar, a nos libertar, oh meu Deus do céu. Senhor, levanta, levanta, Senhor, levanta, levanta homens, levanta mulheres, levanta jovens, levanta, meu Pai, levanta, meu Deus, levanta, Pai, levanta, coloca no coração desse povo o teu temor, a tua santidade, coloca, meu Deus, no coração de cada um de nós a força, a fortaleza, a unção, o que está faltando em nós, Pai da glória, o que tiver faltando em nós, o que tiver faltando em nossa vida, meu Deus, oh meu Pai do céu, oh Jesus Cristo poderoso, vai derramando, meu Deus, a tua graça, a tua bondade, a tua misericórdia, não derrama a tua ira, não derrama a tua indignação, não derrama o teu furor, meu Deus, não derrama, Senhor, não derrama, meu Deus, a cobrança, não derrama, meu Deus, não derrama a cobrança, mas derrama misericórdia, bondade, compaixão e piedade, Senhor, meu Deus, ó grande Deus e Pai, Espírito Santo, Espírito de Deus, vai trabalhando, vai agindo, vai pelejando, vai, meu Deus, vai, Senhor, trabalhando a nossa vida, vai trabalhando a minha cabeça, a minha mente, no meu entendimento, faz eu ver as coisas, faz eu enxergar as coisas, faz eu ver as coisas, faz eu ouvir, faz eu ver, faz eu enxergar, sem alguém falar, mas o Senhor me

fala, me mostra, me revela. Espírito Santo, abra meu coração, abra minha mente para ver as coisas. Ó Deus, eu quero ouvir a tua voz. Eu quero ouvir a tua voz, meu Deus. Meu Deus, eu quero ouvir a voz de Deus. Eu quero ouvir a voz do Espírito Santo. Eu quero ouvir a palavra de Deus, o aviso de Deus, a revelação de Deus, a direção de Deus, o discernimento, a interpretação, Senhor. Deus fala, Deus mostra, Deus revela. Deus revela, Senhor, mostra para nós, meu Pai, em nome de Jesus, em nome de Jesus, em nome de Jesus, em nome de Jesus, em nome de Jesus, em nome de Jesus Cristo, em nome do Senhor Jesus, em nome de Jesus Cristo, meu Deus. Oh, meu Pai do céu, Espírito Santo, meu Deus, meu Jesus Cristo verdadeiro, oh, meu Deus, quero te agradecer agora, quero te louvar, quero te dar glória, glória a Deus, glória a Deus, graças a Deus, louvado seja Deus, bendito, engrandecido, exaltado é o Senhor, glória o nome de Cristo, glória a Deus, glória a Deus, glória a Deus, glória a Deus, glória a Jesus, graças a Deus, graças a Deus, graças a Deus, glória, glória ao Pai, o Filho, o Espírito Santo, glória a Deus, glória a Deus, glória o nome de Jesus, glória a Deus, oh meu Deus do céu, bendito, bendito, bendito, bendito, bendito, bendito, glorificado, engrandecido é o Rei. Glória a Deus, glória a Deus, glória a Deus, Pai, glória a Deus, glória a Deus, glória a Deus, glória a Deus, glória a Deus, glória a Deus, glória, glória o nome do Senhor, graças a Deus, louvado, engrandecido é o Senhor da glória, bendito, bendito, bendito, bendito, bendito, glória a Deus, glória a Jesus, glória o Pai, o Filho, o Espírito Santo, graças a Deus, pelas vitórias, pelas conquistas, meu Pai, glória a Deus, aleluia, graças a Deus, glória a Deus, louvado seja Deus, bendito é o Rei, bendito é o Rei da glória, bendito é o Rei, glória a Deus, glória a Deus, glória a Deus, glória a Deus, glória a Deus, glória a Deus, glória a Deus, glória a Jesus, graças a Deus, louvado seja Deus, amém Jesus, glória a Deus, graças a Deus, amém.

0: meus irmãos, eu voltei aqui com vocês mais uma vez, porque eu preciso falar desta quinta-feira na cidade de Palmeira. Atenção, muita atenção, ouvintes do programa Vencendo pela Fé, que estão aí na cidade de Palmeira, porque nesta quinta-feira, às 14h, esse quem vos fala, seu irmão em Cristo, pastor Paulo Messias, vou estar no Santo Altar de Deus, juntamente com o cooperador Gelson, juntamente aí com o nosso irmão Márcio, irmão Adir, enfim, uma comitiva de homens, mulheres de Deus, para pregar a sacrossanta palavra do Senhor Jesus, e o nosso Deus operar. Operar o quê, pastor Paulo? Operar milagres, ouvintes, operar sinais, operar prodígios, maravilhas, para a glória de Deus, o nosso Pai. Então, você que nos escuta na cidade de Palmeira, não perca, porque vai ser nesta quinta-feira, às 14h, no horário das 14h, nós vamos estar aí com os irmãos, pregando, orando e Deus operando maravilhas para a glória do Senhor Jesus. O endereço, ouvintes, é muito fácil. O endereço é esse aqui, ó. Anote aí o endereço. Rua 15 de novembro. Eu disse Rua 15 de novembro, na altura do número 461. Rua 15 de novembro, 461, no centro da cidade de Palmeira. Nós vamos estar aí pregando a palavra de Deus, orando, e o Senhor nosso Deus confirmando sinais, prodígios, maravilhas para a glória do Senhor Jesus. Traga os enfermos, traga as pessoas oprimidas para serem curadas, porque o milagre não cessou, ouvintes. Deus ainda continua operando sinais, prodígios, maravilhas para a glória do Senhor nosso Deus. Então, nesta quinta-feira, às 14h, na cidade de Palmeira, nós vamos estar aí com os irmãos em Palmeira, pregando a palavra de Deus, orando pelos mais excelentes dons do Espírito Santo, e o Senhor nosso Deus operando milagres. Desperta a fé, povo de Palmeira, desperta a fé, irmãos de Palmeira. Olha aqui os irmãos de Palmeira contando os testemunhos, e milagres vão continuar acontecendo na cidade de Palmeira.
1: Irmãos, nós estamos aqui na cidade de Palmeira. Como é que é seu nome? Onde é que você mora?
2: César, moro em Vitor Marçum.
1: Você já foi abençoado aqui na Igreja de Deus é Santo?
2: Já, sim, várias bênçãos, livramento, milagre, né? Cura dos olhos, né? Tinha começo de catarata, né? E Jesus me curou, curou meu primo também, ele sofria uma doença na pele, né? Ele estava sofrendo muito, procurava os médicos e não adiantava, né? Meu padrasto pode confirmar também, né? E daí, através da minha oração, da oração da minha família, fui curado também.
1: Aqui na Igreja de Deus é Santo?
2: Aqui.
1: E quanto é que eu te paguei para você contar essas bênçãos?
2: Não, nada.
1: Nada? Chega isso aqui, vem cá. Irmão, se aproxima aqui mais perto do altar, por favor. Como é que é seu nome, onde é que você mora e a benção?
3: Lauro Silva, sou de Encruzilhadas, não é? Palmeira, Paraná, né? Nós aqui, pela campanha Providências Divinas, nós cremos. Nós tinha casa muito ruim, assim, foi passando de pai para filhos, digo eu, assim. E tinha mais de 100 anos esta casa e a chuva foi estragando. E pela campanha As Providências Divinas, nós ganhamos tudo, assim, tudo de graça e até a bênção, a cura divina, a libertação, tudo de graça, não foi pagado nada por isso. Tudo a providências mesmo do Espírito de Deus.
1: O irmão está contando a bênção que Deus restaurou sua casa, é isso? Isso. Colocou tudo novo lá dentro da sua casa?
3: Tudo, a casa de 50 metros quadrados, não precisou colocar nada, é rede de água, rede de luz, tudo. Foi tudo providências de Deus mesmo. Deus não deixou nós colocar nada.
0: Olha aí, ouvintes, os irmãos de Palmeira testemunhando das bênçãos, vitórias, milagres que vem recebendo das mãos do Senhor Jesus. Nesta quinta-feira, dia 14 de maio, não será diferente. no horário das 14h. Venha, compareça, a entrada é franca, Jesus garante a vitória. E atenção, moradores de Piraí do Sul, atenção, povo de Deus de Piraí do Sul, porque vai ser nesta quinta-feira, às 19h, quando mais uma vez vai estar conosco nosso pastor presidente desta obra, desse ministério, pastor Darcy Messias. Ele vai estar no Santo Altar de Deus, aí na cidade de Piraí do Sul, hein? E milagres vão acontecer para a glória do Pai, do Filho e do Espírito Santo de Deus. E o pastor Darcy Messias já tem aí a sua palavra de confirmação.
1: E atenção, povo de Piraí do Sul, Priscila. Atenção, irmãos aí de Piraí do Sul, pode convidar o povo.
4: Amanhã à noite.
1: Amanhã à noite nós vamos estar aí. Hein? Não, Priscila, você não vai comigo, não. Vocês querem que a Priscila vá, irmãos? Piraí do Sul. Amanhã à noite, nome de Jesus. Sai daqui 16h, Priscila. Meu Deus. 16h para chegar aí. Chegar aí 19h30, 20h. Daqui lá é longe. É, será que ontem 17h, cheguei lá ontem em Castro, 8h26. Entendeu? Atenção, Piraí do Sul! É nesta quinta-feira à noite, em nome de Jesus, e o pastor Messias, juntamente com o pastor Jefferson, estaremos aí, em nome do Senhor Jesus, da igreja Deus é Santo de Piraí do Sul, e os milagres de Deus vai acontecer. Ontem eu estive aí no Castro. Pode convidar o povo, pode convidar o povo, pode convidar o povo a fazer milagres aí, Piraí do Sul. Priscila Messias.
0: Olha aí, ouvintes, a palavra do pastor Darcy Messias, já confirmando a sua presença, ele que está

0: na live e já dando a sua participação, confirmando que nesta quinta-feira, às 19h, ele vai estar aí no Santo Altar de Deus, na cidade de Piraí do Sul. E Deus vai fazer milagres. Pastor Darcy Messias, pastor Jefferson de Andrade, pastor Paulo Messias, pastor José Leal. Meu Deus, vai ter uma comitiva de homens e mulheres de Deus nesta quinta-feira em Piraí do Sul. E com toda a certeza, milagres vão acontecer. Atenção, atenção, povo de Piraí do Sul, não perca, hein? É nesta quinta-feira, Deus vai usar o pastor Darcy Messias poderosamente, ouvintes. Milagres vão acontecer em nome do Senhor e Salvador Jesus Cristo. Olha o povo testemunhando de milagres.
1: É, foi algum tempo atrás, quando o último dia que o pastor Darcy Messias veio para cá, foi um livramento, né, que o inimigo tinha posto um câncer em mim. Todo dia eu estava amanhecendo que era só pela obra divina. Hoje, às vezes eu reclamo assim, de um cansaço que eu tenho, esse cansaço de tanto trabalhar, gente, que meu trabalho é bem, bem puxado. Mas depois que eu fui revelada na igreja, nunca mais eu senti aquela dor, que, assim, que eu tinha uma dor assim, do lado direito, que não conseguia me mover na cama, deitava de um lado, deitava do outro, e aquilo, graças a Deus, eu nunca mais tive essa dor que eu estava sentindo, que segurava, travava o corpo, estava inchando e assim, trocando várias roupas assim, à noite, assim, muda de roupa, que encharcava assim, e eu achava que era do pulmão, e não era um câncer que já estava agindo no corpo. E eu fui revelado aquela noite do pastor Darcy Messias e aquilo sumiu do meu corpo, graças a Deus, não tenho mais isso. Eu louvo a Deus por isso. Entre os enormes e vários, mas muitos meus livramentos que Deus já me deu, livramento de ficar em cima de uma cadeira de roda, livramento de ficar vegetando em cima de uma cama, livramento pro meu pai, né? Foi um livramento semana passada.
0: Olha aí, ouvintes, a irmã contando que foi revelada pelo Espírito Santo de Deus e curada de um câncer. Esse é o nosso Deus que faz milagres. Atenção, cancerosos. Atenção, você que sofre com caroços, tumores, hérnias. Nesta quinta-feira, Deus vai usar o pastor Darcy Messias e milagres vão acontecer em Piraí do Sul.
2: Tem que ter um caroço assim, ó, no braço aqui assim, ó, como fosse uma íngua. Não é caroço, não é íngua não, é tumor mesmo. Uma pessoa aqui tá com esse caroço aqui, ó. Vem cá, chega aqui na frente.
3: Chega com fé, diga não tem mais nada.
2: Diga mais alto.
3: Diga tá curado. Curado em nome de Jesus.
2: Cadê o caroço, meu irmão? Põe a mão aí.
4: Hã? Tipo íngua, saiu.
2: Cadê o caroço?
4: Sumiu.
3: A glória a Jesus. O poder de Deus está conosco aqui.
0: Olha aí o caroço sumindo na hora, povo de Deus. Milagres vão acontecer nesta quinta-feira em Piraí do Sul, Avenida Davi Federman, 432, no centro de Piraí do Sul. Vem em nome de Jesus. Está aí esse amplo templo, é o maior templo das igrejas Deus é Santo, aqui nos Campos Gerais, está em Piraí do Sul. São mais de 300 metros quadrados de área construída, aí essa igreja abençoada. Eu creio que Deus vai operar, vai ficar pequena, nome de Jesus. Atenção, irmãos, irmãs de Piraí do Sul, convida as pessoas enfermas, doentes, oprimidas, enfim, aqueles que precisam de um milagre, porque o milagre vai acontecer.
2: O bicho que eu falo é o demônio, que a morte dele é suicídio. Põe a mão para cá, todo mundo, mão para cá. Fecha os olhos. Em nome de Jesus Cristo. As mãos para cá. Sai da vida dele, Satanás. Sai do coração dele, Satanás. Sai da mente dele, demônio. Enxuga a morte. Enxuga o suicídio. Você tem que prender a mão assim, ó. A mão tem que ficar aqui, por baixo. O braço dele por baixo. Nome de Jesus.

0: desse? Ou você pensa que aqui é o quê? Ou você pensa que aqui é um terreiro de macumba? Ou você pensa que aqui é uma boca de fumo? Ou você pensa que aqui é um lugar de morte? Tem que me respeitar. Nome do meu Deus, nome de Jesus. Aqui você não dá ordem, não. Aqui você recebe ordem e vai embora. Você está aí no corpo dele há quanto tempo? Você está aí no corpo dele há quanto tempo? Estou perguntando.
1: 5 anos.
0: 5 anos. Agora, qual é a razão? Qual é o fundamento de você entrar no corpo dele? Para quê?
1: Para matar.
0: Não, não vi.
1: Para matar ele. Para matar ele.
0: Matar ele. Você ganha o que com isso, matando ele? O que você ganha?
1: Tristeza do pai dele, da mãe dele.
0: Tristeza do pai dele e da mãe dele. Escreveu o pai dele triste. É isso?
1: Sim.
0: Quem é que está falando essa boca aí? Em nome de Jesus, estou falando. Quem está falando essa boca aí?
1: Hã? Da morte.
0: Hein? Ué, você agora ficou bravo? Irmão, em nome de Jesus, pode soltar. Eu mandei vocês soltar. Bota as duas mãos para trás. Você está amarrado, acorrentado pelo poder do meu Deus. Em nome de... Fica quieto. Não há nem para mexer o corpo. Nem para mexer o corpo. Cola no altar, para frente. Cola no altar. O corpo dele no altar. É desse jeito mesmo. Levanta a cabeça dele. Isso. Agora olha aqui em mim. Abre os olhos. Se pudesse, né? Se você pudesse, né? Se você pudesse me pegar, hein? Você acabava com a minha vida. Mas você não vai conseguir, porque o meu Deus não vai deixar. Vontade você tem. Diga, queima ele aí, igreja. Sai da vida dele, Satanás. Legião do inferno. Legião da morte. Sai do corpo dele. No nome de Jesus. Sim. E não volta mais. Olha aí, ouvintes, as almas, as vidas sendo curadas, sendo libertas. Ô irmã, ô irmã, se você é uma pessoa sábia, inteligente, você que mora em Piraí do Sul, você não vai perder esse culto, essa noite, uma noite especial. Deus vai usar poderosamente o pastor Darcy Messias no santo altar de Deus. E milagres vão acontecer, pode ter certeza. Nome de Jesus, venha, forme as suas caravanas, traga aí os carros, os veículos, enche esse carro que você tem, vem para a igreja. Nós tivemos aí quinta passada com os irmãos em Piraí do Sul e foi uma bênção. E nesta quinta-feira, daqui a pouco mais, nesta quinta-feira, às 7 da noite, Deus vai usar o pastor Darcy Messias poderosamente no santo altar de Deus. Venha, vem em nome de Jesus, não perca. Vem em nome de Jesus, venha, católicos, evangélicos, venha. Ah, pastor, não vai ter culto na minha igreja, vai ficar fazendo o que em casa? Ah, pastor, eu tenho um compromisso à noite? Não, irmão, desmarque esse compromisso. Não, pastor, eu vou fazer a compra do mercado, a feira, deixa para outro dia. Porque nessa quinta-feira é uma data ímpar, especial. O que Deus vai fazer nessa quinta-feira, ele não vai fazer outro dia. Cada dia é especial, irmão. Cada dia é uma dádiva de Deus. A Bíblia diz que a cada manhã as misericórdias se renovam. Então nessa quinta-feira, Deus vai usar o pastor Darcy Messias no santo altar de Deus. Nome do Senhor Jesus. O endereço é esse. Avenida Davi Federman. Eu disse a Avenida Davi Federman, número 432, no centro de Piraí do Sul. Deus vai bradar dos altos céus em nome do Senhor Jesus. Quinta-feira em Piraí do Sul, entrada franca, o nosso Senhor Jesus garante a sua vitória.

São povo de Deus de Ponta Grossa, porque está chegando em esta sexta-feira, dia 15 de maio, no horário das 9 da manhã, tarde, 7 horas da noite, aqui em nossa sede das igrejas Pentecostal Deus é Santo, aqui na cidade de Ponta Grossa. Nos 3 horários, o Senhor nosso Deus vai usar a vida da nossa irmã, cooperadora Débora, ela que vai vir da cidade de Palmeira para pregar a palavra de Deus nesta sexta-feira, nos 3 horários, em nome do Senhor Jesus, proclamar liberdade aos cativos, cura, milagre, em nome de Jesus, salvação. A bênção vai ser completa. É sexta-feira, ouvintes, a campanha denominada a restituição divina. Nós estamos nesta campanha abençoada e o Senhor Jesus, com toda certeza, vai operar e o inferno vai abalar.

0: te preparando, vai se programando, hein? Nesta sexta-feira, dia 15 de maio, 9 da manhã, 2 da tarde, 7 da noite, Deus vai usar poderosamente a nossa irmã cooperadora Débora. Nós já temos uma palavra de confirmação da serva do Senhor, irmã cooperadora Débora, paz do Senhor Jesus, linha aberta, serva de Deus.
1: Paz do Senhor Jesus, meus amados irmãos, ouvintes do programa Vencendo pela Fé. Quem vos cumprimenta é a sua irmã em Cristo, cooperadora Débora, da cidade de Palmeira, nos Campos Gerais. Estou passando aqui para fazer um convite especial para todos. Nessa sexta-feira, eu mesma, cooperadora Débora, estarei pregando a palavra do Senhor na sede da nossa igreja pentecostal de Deus da Santa em Ponta Grossa, nos 3 horários, às 9 da manhã, às 14 horas e também às 19 horas. Nós estamos ali na campanha da restituição. Vem estar conosco nesta sexta-feira e receber as bênçãos do Senhor para a sua vida. Que Deus vos abençoe em nome do Senhor Jesus.
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0: Olha aí, ouvintes, a palavra de confirmação da serva do Senhor, irmã Débora. Deus abençoe, irmã Débora, vai estar conosco nesta sexta-feira, às 9 da manhã, 2 da tarde, 7 da noite. Ela vai estar pregando a palavra de Deus. Nós vamos também estar no Santo Altar de Deus nesta sexta-feira, nos 3 horários. Venha pra cá, Ponta Grossa, Campos Gerais, forme as suas caravanas e vem participar conosco. Avenida Carlos Cavalcante, número 252. Vai ser a sexta-feira de bênção, sexta-feira de vitória na Igreja Pentecostal Deus a Santo. Não fique de fora, irmão, venha. Não fique de fora, irmã. Vem participar conosco. O Senhor nosso Deus, com toda certeza, vai operar na sua vida.
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0: Oh, meus queridos, amados irmãos ouvintes, mais uma vez, pastor Paulo Messias falando com vocês, aqui pela programação Vencendo pela Fé. É um prazer, uma alegria, nós estar aqui com os irmãos dentro desta programação. E o motivo da nossa fala, da nossa participação, é de suma importância. Alerta, alerta, atenção, muita atenção, moradores, moradoras da cidade de Piraí do Sul. Atenção, atenção, povo de Deus de Piraí do Sul, porque vai ser nesta quinta-feira. Eu disse, nesta quinta-feira, dia 14 de maio, no horário das 7 horas da noite, quando mais uma vez vai estar no Santo Altar de Deus este homem de Deus que prega a palavra, ora pelos mais excelentes dons do Espírito Santo, ele mesmo, pastor Darcy Messias, que é o líder espiritual, fundador desta obra, desse ministério. Ele que esteve aí na inauguração do novo salão, do novo templo em Piraí do Sul. E nesta quinta-feira, alerta, alerta, ouvintes, alerta, alerta, irmãos, alerta, alerta, irmãs, porque nesta quinta-feira, dia 14 de maio, às 7 da noite, na Igreja Pentecostal Deus é Santo, nós teremos uma noite especial de fé, poder, milagres, para a glória do Senhor e Salvador Jesus Cristo. E você não pode, ouvinte, ficar de fora. Atenção para o endereço, hein? O endereço da sua bênção, o endereço da sua vitória é este: Avenida Davi Federman. Eu disse Avenida Davi Federman, 432, na entrada de Piraí do Sul, no centro desta cidade, em frente à rodoviária nova. Traga os enfermos, traga, ouvinte, os paralíticos para serem curados pelo nosso Senhor e Salvador Jesus Cristo.
1: Quem tá de muleta, levanta as muletas e anda, e vem aqui agora. Levanta as muletas e anda em nome de Jesus. Dai glória a Deus, Deus está curando os aleijados, Deus está curando os paralíticos. Lá vem a mulher ali com a muleta levantada. Olha a outra aqui, duas. Já três pessoas de muletas, levanta mais alto. Dai glória a Deus aí, olha a mulher aqui andando. Anda aí, irmã, ande. Ande aí. Aí. Ande, vai andando, vai andando, vai andando. Vai andando aí, vai andando. Vai andando, dai glória a Deus, igreja. Dai glória a Deus, igreja. Dai glória a Deus, igreja. Três pessoas já curadas. Três paralíticos já curados por Jesus. Aí uma outra aqui, ó. O que é que a senhora tem na perna?
2: Um acidente que eu tive em Nova com 15 anos.
1: Quebrou a perna?
2: Quebrou e daquele dia em diante não prestou mais.
1: Só não anda, não?
2: Não caminha, só.
1: Não anda? Vai andar agora. Duas, três, quatro. Quatro pessoas já curadas da paralisia. Anda com a fé em Deus, anda com a fé em Deus. Anda com a fé em Deus, tá andando. Já moveu os primeiros passos. Olha aí, tá andando. Oh glória! Oh glória! Tá andando, irmão. Tá andando, igreja. Olha aí, olha aí. Glória a Deus, glória a Deus, glória a Deus. Olha o milagre de Deus, olha o milagre. 38 anos não andava, e está andando agora.
0: Atenção, muita atenção, moradores, moradoras de Piraí do Sul, porque vai ser nesta quinta-feira, dia 14 de maio, às 7 horas da noite, na Igreja Pentecostal Deus é Santo, da cidade

0: de Piraí do Sul, quando o pastor Darcy Messias, ele vai estar no santo altar de Deus, pregando a palavra, orando ouvintes pelos mais excelentes dons do Espírito Santo de Deus, e milagres vão acontecer. Eu disse que milagres vão acontecer em nome do Senhor Jesus. Ouvintes, você acabou de escutar os paralíticos andando, e nesta noite de quinta-feira, Deus vai usar o pastor Darcy Messias como jamais usou nesta cidade. Eu estou falando que Deus vai usar de uma maneira sobrenatural, extraordinária. Não perca, ouvintes, não perca, irmãos e irmãs de Piraí do Sul, porque coisas grandes Deus vai fazer.
1: Tem outra pessoa aqui atrás que me diz o Espírito Santo de Deus: essa pessoa tem vontade de morrer, essa pessoa não tem mais prazer em viver. Essa pessoa diz consigo mesma: eu quero morrer, eu não quero viver mais, porque a vida para mim não tem mais sentido. E diz o Espírito Santo que o enxugaveiro está escondido no seu corpo, o enxugaveiro está escondido na sua vida. Ele diz que vai tirar a sua vida em qualquer preço. Quero ver onde ele está agora. Obreiras, fiquem atentos. Fiquem atentos, porque o diabo não vai aguentar a revelação de Deus. O diabo vai cair aí, quer ver? Olha, segura aí! Queima ele, Jesus! Queima ele, já caiu por terra! Já caiu por terra, meus irmãos! Levante as mãos e queima ele! Tá vendo? Vamos ver que demônio que é. Ô, Satanás, tiver macumba aí pra fora. Vira ela. Tiver macumba aí pra fora. Olha aí, já saiu aqui. Olha aí, olha o milagre acontecendo aqui. Olha aí, olha aí. Olha aqui, ó. Saiu uma cruz daqui, irmão. Olha uma cruz aqui, ó, vim de casa. Olha aí, ó. Quem tá vendo aí? Quem tá vendo? Olha a cruz aqui, ó. Saiu da boca da mulher. Dá glória a Deus, igreja. Olha aqui, mais uma correntinha aqui, ó. Dá glória a Deus, igreja. Vai sair mais alguma coisa aí. Pra fora aí, Satanás. Olha aí. Saiu mais um negócio aqui. O que, que é isso aqui? Uma pulseira. Meus irmãos, Jesus está fazendo milagre aqui. Olha aqui, ó. Meus irmãos, saiu mais um anel aqui, ó. Quem está vendo, dá glória a Deus, igreja. É o milagre de Deus acontecendo. Levanta ela aí, obreiras, levanta ela aí. Segura, irmã, é uma legião. Está amarrado aí, capeta. Está amarrado pelo sangue de Jesus. Pelo sangue de Jesus. Pelo sangue de Jesus. Saia dela, diabo. Saia pelo sangue de Cristo. Levante as mãos e dá glória a Deus, igreja. Senta ela, senta ela. Um anel, uma corrente, uma caveira aqui, a cabeça de uma caveira, um crucifixo. Olha aqui, ó. O milagre é verdadeiro, o milagre é verídico.
0: 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E agora chegou a vez de Piraí do Sul. Atenção, muita atenção, Piraí do Sul, porque vai ser em ouvintes, vai ser nesta quinta-feira, dia 14 de maio, às 7 da noite, na Avenida Davi Federman, 432. Desmarque os seus compromissos. Vem estar conosco, católicos, evangélicos, espiritistas, kardecistas, livre pensadores, você que professa ou não credo religioso, Vem, ouvinte. Vem, irmão. Vem, irmã. Deus vai fazer coisas grandes nesta quinta-feira. Eu não tenho dúvida disso. Traga a sua família. Se a tua família não vem, venha você intercedendo pelo seu lar, pela sua casa, a sua família. Traga peça de roupa do ente querido, do familiar. Vamos orar. E o Senhor nosso Deus vai bradar dos altos céus e vai fazer coisas grandes. Não esqueça, hein? É nesta quinta-feira, tá chegando a hora, daqui a pouco mais, às 7 horas da noite, na cidade de Piraí do Sul, pastor Darcy Messias no Santo Altar de Deus. Nós vamos estar também no Santo Altar de Deus. Esse quem vos fala, pastor Paulo Messias. Vai estar ali também o presbítero José Leal. 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

estamos aí, bom dia a todos, na gloriosa paz do Senhor Jesus, graças a Deus estamos aqui firme, muito animado, né? Para nós junto nesta manhã, nós se unir todos juntos agora, para nós aqui, vamos dizer, glorificar o nosso Deus e também, por que não, se abastecer de Deus, né? Se abastecer de Deus. E o Senhor Jesus, ele fala que se nós estamos com ele, nós estamos abastecidos, né? Ele é a nossa fortaleza. Então é para isso que o pastor tá aqui, tá bom? Dizer para você que o Senhor Jesus tem bênção para você. Deus, ele enviou a Cristo para te abençoar, para fazer você uma pessoa realmente feliz. Uma pessoa, vamos dizer lá, valente para enfrentar as dificuldades, o poder do mal que age no mundo contra o povo, né? Contra, vamos dizer, o homem, a mulher, a criança, né? Então Jesus veio para nos revestir dele. E o que é o revestimento dele no homem? É a presença dele no homem. Você entende? É a presença dele. Então nós estamos aqui felizes, essa quinta-feira, o pastor Eliseu que está falando. E eu desde já eu quero agradecer você pela tua fé, tá bom? Pela tua fé que o Senhor Jesus tem plantado e implantado no teu coração. E você ter essa fé de ligar o rádio essa madrugada, e muitos, né, estão se levantando, estão indo se aprontando para o trabalho e estão ligadinho na Antena Sul, aqui no programa Testemunho da Verdade. E isso chama-se fé, irmão. Entende, irmão? Fé é nós, vamos dizer que nem o apóstolo Paulo fala assim, é nós vamos ser louco, né, irmão, por Cristo Jesus, né? Então essa loucura nossa chama-se fé, chama-se a presença de Cristo Jesus na alma, no espírito, no coração, conduzindo, entende-me, quero, a fé de cada um. Então nós fazemos loucura para estar aqui na rádio, né? Já estamos aqui, se não me engano, há 12 anos, 13 anos. Então, tivemos momento difícil aqui, parte financeira, mas Deus sempre tem nos abençoado, temos, né, a união da igreja que sempre está firme, né? E estamos aqui, estamos continuando sim, tá bom? Estamos continuando. Ô Maurinho, como é que está, Maurinho? Tudo bem? Chegou a geada, né, Maurinho? Tá? Friozinho tá aí. Então temos aqui o Mauro. Quando você pede o teu louvor, é o Mauro que coloca, tá bom? É ele que já coloca o teu louvor bonito que você pede. Até vamos ver se você tá esperto nessa manhã, né? Vamos ver aqui se temos aqui pedido teu aqui. Vamos lá. Deixa o pastor ver aqui, ó. Se temos aqui, irmão, já esperando nós aqui. Nós temos aqui, irmão, temos sim, temos um irmão aqui, né? Que tá ligadinho conosco, né? Tá ligadinho. Este homem aqui, irmão, ele pediu para nós se conhecer e estamos aí, irmão, unidos na fé. Estamos aí unidos na fé. Temos culto lá na chácara dele, desse irmão, e tá uma benção, né? Tá uma benção. Fazemos culto entre a família ali, né? Lemos a Bíblia, falamos ali, comentamos, e estamos ali, graças a Deus, né? Eu fico feliz, irmão, fico feliz sim, da gente ver que as pessoas querem ter a união, se unir, irmão, entende, irmão? Para nós prestar culto a Deus.
Eu tenho andado em vários lugares aí, irmãos, na fazenda, chácara. Tem irmãos abandonado, ó. Tem irmãos abandonado aí na chácara, que nem, não tem nenhum pastor que vai atrás deles, vai lá cultuar, fazer uma visita, pelo menos uma vez por mês, ó. Pelo menos uma vez por mês. Não tem ninguém, irmão. Tem irmãos lá chorando, lamentando, entende, querido? Por falta de alguém ali para conversar sobre a palavra, orar junto, para que ele, ela, a família venham se fortalecer na fé. Entende, irmão? Eu já vi pessoas falar para mim assim: é, pastor, tem pastor que não vem na minha casa porque eu não tenho dinheiro para dar para ele. Eu não tenho dízimo, eu não tenho oferta para dar para o pastor. Irmão, se um dia for para mim sair atrás de dinheiro, irmão, eu nem saio de casa. Entende, irmão? Eu, com o pastor Isaías,

Nós nem saímos de casa para sair pedir dinheiro, Norma. Então, se nossa condição financeira dá para nós atender 10 famílias, nós vamos atender 10 famílias, mas não vamos explorar ninguém. Entendeu? Não vamos de maneira alguma explorar. Se tem alguém que nos auxilia, é porque voluntariamente as pessoas, olha, eu vou lhe dar uma oferta. Então isso é bonito, irmão. Isso é bonito. Primeira coisa, bonito porque eu não estou enganando. Eu não estou de maneira alguma com aquela intenção. Olha que caminhoneta bonita, olha que carro bonito, olha que fazenda grande, que chácara bonita, essa pessoa tem dinheiro e tal. Não. Então, eu me valorizo, irmão, por isso de eu não ter esse olho maligno, esse olho diabólico, de chegar na tua casa, na tua chácara, tua fazenda e começar a olhar as coisas para poder discernir se você tem dinheiro ou não tem para me poder te tomar. Então, graças a Deus. Graças a Deus. Eu com o pastor Isaías aí. Então, e a gente ensina muito a igreja, né? Pela palavra. E isso chama-se ensinamento da palavra. Isso chama-se doutrina de Cristo para nós. Não olhar nada, nada, nada de ninguém. Entende, irmão? Não pedir nada, não olhar nada, tá? Então, eu já vi pessoas dizer assim, pastor, assim, e tem pastor, irmão, que muitas vezes eles vão fazer a visita bem na época que a pessoa recebeu para poder pegar o dinheiro da pessoa. Entende? Isso é mercenário. Isto é maligno, é diabólico. Não é de Deus, tá? Não é de Deus. Você está entendendo? Então, não, irmão. Se eu chegar na tua casa, não ganhar nem um copo de água para tomar, mas você me receber ali e ouvir a palavra que a gente vai ler, que a gente vai comentar, olha, irmão, isto aí é o meu pagamento, isso aí é o meu alimento, é eu ver que a pessoa está com sede de Deus, está com vontade de aprender e vencer, vamos dizer lá, irmãos, os espíritos mal que luta contra a pessoa e a família. Ser estruturado em Cristo. Entende? Ver a pessoa feliz ali, convertido, batizado, ali unido, né, irmão, no corpo e no sangue de Cristo Jesus, Santa Ceia. Então, quando a pessoa está estruturada e quando a pessoa estiver estruturada na fé e dizer para mim assim, pastor, é o seguinte, graças a Deus eu estou firme, estou abençoado, conheço bem a palavra, se o pastor quiser em outra casa, né, vamos dizer lá, levar o evangelho para outra casa, eu estou firme com Cristo. Também, eu fico feliz também, né, sabendo que você vai ficar também pregando a palavra de Deus, anunciando Jesus que como o pastor está, né, daí eu vou para outra casa, mas eu sei que aquela família está abençoada, mas nunca abandono também, sempre estou lá, né. Que é este homem aqui, irmão, o nosso irmão cooperador, irmão Levi. Ô, irmão Levi, aí do olho d'água, que benção, irmão. E aí eu falei tudo isso aqui para mim falar aqui no nome do irmão Levi. Então nós estamos ali com o irmão Levi. Eu tive ali, irmão, foi no sábado. Olha, eu saí de casa umas 8:30, chuva, chuva, chuva, que o nosso Senhor Jesus mandava para nós, porque nós precisávamos mesmo, e estamos precisando, muito grande. Peguei a minha motinha e fui arreganhado para lá, entende? E daí fui no nosso Monlevi, aliás, andei ali, fui nos Antunes, fui ali no Ribeirãozinho, no Pocinho, estive ali na casa do irmão José, ali do seu José, do meu irmão da fé, o homem da fé, e fui ali no nosso irmão Manequinha, fui no nosso irmão Otávio, irmã Tereza. Afinal, irmão, visitei a igreja do Senhor Jesus ali, e daí, por último, cheguei no irmão Levi, né? Tivemos ali um culto, e daí o pastor daí eu fui lá para Água Quente, né?
Só que eu cheguei num lugar lá, não consegui subir uma subida. Achei que eu ia ter que... Falei, não, eu vou encostar a moto em um lugar, deixar a moto caída aí nesse barro aí. E vou me encostar aí num palanque desse aí, vou ficar por aí. Mas eu achei que era muito cedo, era 7 horas da noite ainda. Daí que eu fui também na... Também já aproveitei fazer a visita na casa da mãe Eva da Luz. E ali a gente também, ali já participou de Santa Ceia com ela. E daí ela me ofereceu o pouso, né? Daí eu posei na irmã Eva da Luz, né? E daí não consegui ir para Água Quente, não consegui, né? Não consegui. Quero dar um jeito de ir sábado agora, né? Sábado agora. Então, irmão Levi, que o Senhor Jesus continue abençoando o irmão e a sua família. Ah, eu quero dizer que eu vou estar aí no domingo, irmão Levi, com os irmãos aí. Vamos estar fazendo um culto aí de aniversário do nosso irmão Jackson. E vamos estar aí, irmão. Sim, vamos estar aí. Eu não sei bem o horário. Que é um aniversário. Isso é 3 horas da tarde, se é. Daí qualquer coisa o irmão Levi manda para mim o horário, né? O horário que a gente pode estar aí com os irmãos, tá bom? Ele diz aqui, paz do Senhor, pastor Eliseu, bom dia, gostaria de ouvir o hino. Eu vou morar no céu com o irmão Lázaro e oferecer para todos os irmãos que estão acordados ouvindo este lindo culto. Amém. Então, irmão Levi já tá indo para a ponta da agulha, tá bom, querido? Deus abençoe. Então, irmão Mauro, vamos já ouvir esse louvor aí, né? Vamos ouvir. Esse louvor é que nem eu falei, irmão. Então, eu tive sexta-feira, é sábado passado, eu tive nessa região de Abapã, né? Tive na região, tive também lá no Erval do Chaxim, eu dou uma saudação para a irmã Otília e a família. Também tive na Cidade Nova ali com a nossa irmã Creide, né? A irmã Creide e o nosso irmão Mingo, né? O irmão Miguel e toda a família aí, a irmã Janete. Então vai a minha saudação para o irmão Benedito, a irmã Elza também. Ô, meu querido irmão Benedito, Deus abençoe na Vila São Luís. Então, irmão, a gente tivemos aí junto com a igreja, tá? Então vamos lá, irmão Mauro, em nome de Jesus.

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1: Rádio Antena Sul FM, que bênção. Maravilha, nós ouvimos aí dois louvores. Que louvor bonito, Lázaro, né? Louvor bonito, que saudade também do nosso irmão Lázaro. É, a vida é assim mesmo, né? A vida é assim mesmo. E a gente, vamos dizer lá, o Senhor Jesus nos leva e fica daí a nossa voz somente, somente a voz, né? Somente nessa, a conversa, quem tem a voz do pai, da mãe gravada, alguma coisa gravada na família, fica tudo, né? Pois a pessoa começa, né, a ouvir, né, e ter saudade daí, né? Somente a saudade. Alô, minha irmã Almerinda, irmã Almerinda ligou, que benção, irmã Almerinda, serva de Deus, Deus abençoe. Obrigado pela sua audiência, minha irmã Almerinda. Só que até nós esquecemos, né, mal de perguntar onde é que ela mora, né? Mas eu sei que ela está nos ouvindo aí. Deus abençoe, irmã Almerinda. E o louvor da irmã também já está na ponta da agulha aqui. E nós vamos ouvir, sim. Vamos ouvir, né? Em nome de Jesus, esse louvor bonito que ela pediu aqui da adoração sertaneja, Luz no Fim do Túnel. Então vamos lá, né, irmão Marcos? Então vamos lá, em nome de Jesus.

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1: Graças a Deus, né? Então tá. Nós ouvimos esse louvor bonito. Eu quero mandar uma saudação lá pro Mondione, a irmã Odete, o Davi e o João. E também o João Gerro também, né? Que tem o João que é filho, tem o João Gerro, né? E a irmã Silvana, aí do Ribeirãozinho, né? Que o Senhor Jesus continue abençoando vocês, uma família querida também. E eu vou relembrar aqui novamente e falar no nosso irmão Otávio, irmã Tereza, irmão Manuel, irmão Genurfo, Deus abençoe o irmão Genurfo. E são famílias que a gente sempre está junto e Deus tem nos abençoado, né? Deus tem abençoado muito. E então eu agradeço aqui a audiência da irmã Almerinda, né? Então, o nosso irmão Almerinda, Deus abençoe toda a família, tá? Deus abençoe sim. Então nós temos mais louvor, irmão? Daqui a pouquinho a palavra de Deus, né? Então nós vamos ouvir mais um louvor e daí já a palavra de Deus, né? Esse louvor aqui, irmã Odete, a irmã Odete gosta muito, a irmã Odete. E assim, deixa eu ver aqui quem que chegou. Deixei o meu celular aqui com essa. Assim, deixa eu ver aqui, chegou a mensagem aqui. Ah, é a irmã Raquel. A irmã Raquel e o nosso irmão José de Castro. O irmão José, irmão Raquel, Deus abençoe esse casal querido, servo de Deus aí, da cidade de Castro. Obrigado pela audiência. Muito obrigado mesmo. Deixa eu ver quem que é. O meu celular tá gritando, desliguei, ele ainda continua. Deixa eu ver aqui. Pai do Senhor Jesus Cristo, pastor Eliseu, glória a Deus. Quem que é? Deixa eu ver aqui. O nosso irmão Luir, né? Nosso irmão Luir. Deus abençoe, irmão Luir. Então nós vamos ouvir um louvor e já vamos aqui para a palavra de Deus.

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1: Graças a Deus, né? Ouvimos aí o louvor bonito. Louvor bonito, são 5:03, né? Louvor. O dia da morte, né? É verdade. Não adianta, né? Não adianta a gente correr, né? A gente correr tanto lutar pela vida. E não tem como, né? Não tem como. Estamos ajeitando o microfone aqui, né? Amados irmãos, nós vamos aqui já para a palavra de Deus, irmão, né? A palavra de Deus. E graças a Deus. Bom, o Senhor Jesus, ele no mundo, né? Porque a Bíblia diz assim que o pecado ele atingiu as narinas de Deus, né? E o pecado, querido, vem cá, o pecado, ele é uma obra, maligna. O dono do pecado é Satanás. O dono do pecado, irmão, é o inimigo de Deus e também Jesus, o nosso Senhor. Então Jesus veio, irmão, ele veio para perdoar, ele veio para fazer nova criatura do homem. O pecado, irmão, ele é, vamos dizer lá, irmão, como o homem tomar um rumo diferente. O pecado chama-se tomar direção errada. Pegar rumos que não provém de Deus. Mente que não provém de Deus. Diz, irmão, que a mente do homem natural, ela pende somente a pecar. Somente a pecar. Então, o Senhor Jesus, ele veio para isso, irmão. Ele veio para perdoar.

o nosso pecado. Também chama-se o pecado nosso transgredir a lei de Deus, né? Transgredir. O que que é transgredir? É a pessoa não olhar para a lei de Deus e agir conforme o que ela está pensando. É rejeitar a lei de Deus. O inimigo faz, irmão, o diabo faz isso aí. É aquilo que fala lá com no Adão e Eva, lá, irmão. Vem cá. Deus deu um ensinamento ali para o casal. Deu um ensinamento. Vocês podem comer o fruto de toda a árvore que tem no jardim, mas não comam dessa árvore, desse fruto dessa árvore. O que que aconteceu? Aconteceu que o inimigo chegou até a mulher e falou que Deus estava errado, irmão, né? Que era mentira de Deus, que Deus não queria que eles comessem daquele fruto, porque eles iam ficar inteligentes, sabe? Iam ficar inteligentes igual o próprio Deus. Quer dizer, eles deixaram a voz de Deus de lado, eles abandonaram a lei de Deus e pegaram a lei de Satanás, do diabo, ou da serpente. Então, eles adotaram. Quer dizer, eles transgrediram a lei de Deus. Quer dizer, transgredir é recusar a lei de Deus e tomar um posse do ensinamento ali do inimigo. Não é isso que acontece hoje, irmão? Vamos fazer uma comparação entre eu e você agora? É a mesma coisa um pai. O pai, ele dá um ensinamento e tomar um posse do ensinamento ali do inimigo. Não é isso que acontece hoje, irmão? Vamos fazer uma comparação entre eu e você agora? É a mesma coisa um pai. O pai, ele dá um ensinamento pro filho, o ensinamento que vai um que se diz ser amiguinho dele, mas já é um filho rebelde que não dá ouvido ao pai. E tá ali, irmão, pode dizer, no erro, agindo no erro. Então chega e começa a conversar e tira do filho que recebeu o bom ensinamento, ele pega e tira o ensinamento que o pai deu para ele. E esse ensinamento do pai é um ensinamento que traz vida para o filho. Vida, saúde, uma vida espiritual estruturada. Vem trazer para ele também uma vida abençoada com Deus, né? Vem trazer também uma vida financeira também abençoada. Aliás, vem trazer em toda a vida, em todas as áreas da vida do filho, o pai, através do ensinamento do pai, o filho vai ser abençoado. Mas Satanás, usando o seu amigo, que já está na mão dele, está no poder dele, e já começa a colocar e lançar outro ensinamento. O filho deixa o ensinamento do pai e pega o ensinamento do seu amigo. E se torna ali, irmão, né? Se torna ali um marginal,

se tornam ali, irmãos, uma pessoa muito mal. Assim foi o homem para com Deus. O homem transgrediu, o homem recusou. O homem lançou fora, né? Lançou fora a palavra de Deus e tomou ali a palavra de Satanás através da serpente. Aí que foi, irmão, a derrota. É isso que nossos olhos vê hoje. Você não está se assustando aí, irmão, com o crescimento da droga? O crescimento do crime? O crescimento também, irmãos, da bebida forte de álcool, né? Tem pai de família que está perdido, irmão. Tanto na droga aí que, vamos dizer lá, que não é legalizada, uma droga proibida, que é cocaína, é crack, é maconha. E existe também a droga que já foi legalizada, que é o álcool. É uma droga também. Então você viu quantos pais de família tá destruído na droga proibida e também na droga legalizada? Entende? Então, é isso que nós vemos, irmão. Você vê, o que você acha isso? Irmão, são poder maligno, são poder da serpente que está agindo na humanidade. Você está entendendo? Até o dia de hoje. Aquela maçã, o que era a maçã? A maçã é o pecado. O pecado não é somente, não fale mal do vizinho, não fale, não. É uma árvore que tem um tronco muito grande, né? E depois tem galhos e folhas. Não é só um. Tem pessoa que diz assim: não, mas eu sou muito bonzinho. Eu dou comida pro mendigo. Entende, meu irmão? Então ele pensa que diante de Deus está tudo perfeito, mas ele é uma pessoa irada. Às vezes a pessoa também é gananciosa, é invejosa, é traiçoeira ou traiçoeiro. Você entende? Então você julga ser bonzinho, porque dá ali, irmãos, uma migalha pro mendigo, pro andarilho, ou auxilia o seu amigo. Não, ele vai ver que eu sou bom. Pega esse pedacinho de pão, pega esse um real, não precisa pagar. Mas por trás, irmãos, é um orgulhoso, é um altivo de coração, traidor, uma traidora, mente maligna. Você entende? A pessoa que está dando ouvido para o mal. Mas só que quando a pessoa ele tem a prática desses erros, porque não tem também o conhecimento da palavra, ele não sabe que Jesus veio, a missão de Jesus é para limpar a pessoa desses erros. Agora talvez você já falou assim: mas será que o pastor é o santão? O pastor não tem erro? Claro que temos erro. Ô, irmão, é quase a mesma coisa aí de você. Você tá andando numa estrada de chão, entra lá umas pedras dentro do teu sapato, né? Entra umas pedras dentro do sapato. Quando você vê lá, principalmente bota e borracha, sapato alto, né? Meu Deus do céu, entrou pedra no meu sapato. E às vezes você tira aquelas

grandes, assim, nossa, mas entrou aqui, você tira, às vezes fica poeira ainda dentro do sapato que ainda machuca o dedo do pé. Então, assim somos nós, irmão. Nós temos que estar sempre se limpando. Aquelas pedras maiores que nós vemos, que vem nos impedir, irmão, de se aperfeiçoar diante de Deus, tem que lançar fora. E o que que é essas pedras? Pecado. É um pecado que está perante o nosso olho, perante o olho de todo mundo. Que é, vamos dizer lá, irmão, o roubo. O roubo, daí vem vício, que é uma coisa que está, é um pecado natural que está aí perante o nosso olho. O que o homem tem que fazer? Ele tem que aprender que Jesus veio para limpar ele, para fazer ele nova criatura. Então ele já vai lançando fora, vai jogando fora, vai se limpando, né? É isto, irmão. Aqui no livro de 1 Timóteo, capítulo 1, verso 15, fala assim, irmão: fiel é esta palavra, digna de toda aceitação, que Cristo Jesus veio ao mundo para salvar os pecadores, dos quais eu sou o principal. Paulo falando, irmão. Então você veja bem, irmão, Paulo escrevendo essa carta aqui, ele nunca, aqui nas escrituras de Paulo, ele nunca se colocou como o, vamos dizer lá, irmão, o imaculado, o sem pecado, não. Ele sempre falou que ele era pecador. Que ele era pecador. Nós temos que ir procurando se limpar a cada dia, a cada momento, porque Jesus veio para salvar nós do pecado. Ele veio tirar nós do pecado. Ele veio tirar. Agora tem pessoas, olha, irmão, são a gente começa a falar na palavra, vem tantas meditações. Às vezes aquela mínima coisa que nós achamos que não é pecado, é pecado. Que nem uma vez eu convidei um irmão para um culto, ele olhou para mim: não, se der tempo eu vou no culto. Não, hoje eu tô muito cansado. Claro, todo mundo anda cansado, né, irmão? Todo mundo anda fadigado com essa correria do mundo aí, irmão. Mas o que o diabo quer, irmão? O diabo, ele vem mostrar para nós, irmão: ei, você tá cansado, não vá. Ei, você aí tá um pouco enfebrado aí, não vá, você não pode ir assim. Ei, você não pode tomar vento gelado, fica em casa. Olha a chuva. Olha como é que é longe, é 3 quadras, 4 quadras, é 500 metros, é 1 quilômetro, não dá para ir, não pode. Você entende? Também diante de Deus é pecado, porque a Bíblia diz assim, que se nós podemos fazer algo para Deus, para exaltar a Deus, gloriar a Deus, e não fizer, dores, estamos falhos diante de Deus. Porque nós hoje, você e o pastor, e você que ainda também vai aceitar Cristo, você vai ser um vaso de Deus. Um vaso. Aonde o Espírito de Deus, aonde Cristo Jesus, eles vão habitar. Torna-se pecado, irmão. Então, a palavra de Deus, Paulo falando aqui, ó, fiel é esta palavra. Ela é digna de toda aceitação. O que que ele quis dizer para isso aqui, irmão? Para essa palavra? Que a Bíblia,

realmente Deus provando a palavra dele no teu coração, na tua mente, na tua vida. Quantos aí? Quantos desafiaram a palavra de Deus e hoje são convertidos? Você entende, irmão? Cientista, você acha que o cientista, os homens mais importantes do mundo, eles já tentaram envergonhar a palavra de Deus, chamado Bíblia Sagrada, a palavra de Deus? Olha, irmão, já fizeram mesa redonda, os cientistas, para desmentir a palavra de Deus. Mas muitos deles se converteram a Deus. Não conseguiram, de maneira alguma, vamos dizer, irmão, reprovar o que está escrito neste livro chamado Bíblia Sagrada. Então essa palavra é fiel e verdadeira, né? Digna de toda aceitação. O apóstolo Paulo falou que Cristo Jesus veio ao mundo para salvar os pecadores, a qual eu sou um, ele era outro. E você também é um. Ele quer te salvar hoje. Ele quer libertar você, meu querido. Ele quer libertar você dessa incredulidade, dessa dúvida que você tem no coração, irmão. Você entende? Ou ele quer libertar você da tua religião. Você tem falado no seu coração, eu tenho a minha religião e dessa religião não largo. Ele quer te libertar. Ele quer libertar você. Ele veio para conquistar você. E veio para lavar você, purificar. Por aquilo que a religião não fez para você até hoje. Que é ter libertado o teu cigarro, libertar você da ira, do vício, do orgulho, da ganância, da inveja. E vai. Então, isso que a religião não fez para você. Isso que a religião também não conseguiu te libertar, irmão, do ataque epilético, desse câncer, dessa depressão, dessa angústia na alma. Jesus Cristo, ele veio sim, através da sua palavra, transformar a tua vida. Ele veio fazer de você uma pessoa diferente. Graças a Deus. Graças a Deus. É isso que Jesus veio, irmão. Jesus veio. Ele veio para tirar o pecado do homem. Pecado do homem, irmão. Entende, irmão? Ele veio tirar o pecado. Você veja bem. Veja bem. O pecado saiu do homem. Saiu o poder do diabo também. Quando saiu do homem, a morte não tem poder sobre ele. Agora, deixa eu te explicar aqui. Não é que você não vai morrer mais, não, irmão. A Bíblia diz assim que quando nós aceitamos a Cristo e nós morrer, nós vamos ter a vida eterna com Jesus, lá no céu, lá na glória. O teu espírito, a tua alma não vai morrer, ela vai continuar vivendo, mas vivendo com Cristo e com Deus e com os anjos celestes. É para isso que Jesus veio. Jesus veio te perdoar. Ele veio arrancar o teu pecado e o meu pecado. Você entende?

para nós ter direito na vida eterna. Ter direito na vida eterna. Agora eu pergunto para você. Você não quer largar dessa vida, essa vida de erro, de dificuldade que você está tendo e aceitar a Cristo? Olha, hoje é a oportunidade. Olha o mundo aí, irmão. Olha o mundo, irmão. Eu estava olhando ali, até conversando com um amigo meu. Eu já tenho a idade, eu tô com a idade de 67 anos. Vou fazer agora 15 de junho. Ô, irmão, eu fico imaginando daqui 50 anos, nós não estamos mais nesse mundo aqui. Nós não estamos mais aqui. O que será dos nossos filhos, dos nossos netos, dos nossos bisnetos? O que será deles, irmão? Né? É terrível. E nós temos condições de colocar eles unidos com Cristo, para que eles venham ter vida, irmão. Vamos dizer lá, irmão, este mundo aqui, ele vai matar os cristãos. Os cristãos vão ser mortos por amor a Cristo, por amor à palavra. Mas, o que que Jesus nos ensina? Que aquele que for firme até o final, esse é salvo. Você entende? Firmeza, não negar a nossa fé. Não negar. Por Cristo Jesus a eternidade. A Bíblia diz que o nosso Jesus, ele não negou a sua fé. Ele provou para nós que ele veio realmente para perdoar, e porque ele nos amou. Ele nos ama. Provou para você e para mim. Olha o que diz aqui, irmão, no livro de Romanos, capítulo de número 5, verso 8. O seu amor para conosco, pelo fato de que Cristo morreu por nós, sendo nós ainda pecadores. Então Deus nos amou, irmão, e Cristo também nos amou. Então talvez você diz assim: Deus não me ama mais. Deus não me ama. Para Deus parece que eu não existo. Queridos, Deus, ele já provou o amor por você. Agora, se você está sofrendo, é porque você está procurando o teu sofrimento. Está cavucando a sua própria cova, a tua própria sepultura. Mas Deus, ele já te deu vida. Ele já deu para você saúde e paz. Então, ele já te deu tudo que você precisa. Deus já deu para você. É somente você reconhecer. Mas Deus prova o seu amor para conosco. Pelo fato de que Cristo morreu por nós, sendo nós ainda pecadores. Tá aqui, irmão. Deus amou você, minha irmã, você, meu irmão. Ele já te amou. Agora, pergunto para você: você ama ele?

0: Você ama Cristo também? Se você ama, ele veio para te dar vida. Ele veio para curar você. Primeiro ele quer curar tua alma, teu espírito. Ele quer entrar dentro de você. Ele quer se unir com teu espírito e fazer de você uma mulher, um homem, um moço, uma moça renovada, feliz. Porque o homem, a mulher, não é o corpo, mas é o espírito, a alma. Então Jesus veio para atingir o teu espírito, a tua alma, o teu coração. Ele veio mudar você, meu irmão. Ele veio para mudar. Ele veio colocar você no caminho. Ele fala assim: olha, eu sou caminho, verdade e vida. Então, ele é o caminho, o único caminho. É o único que intercede por você e por mim. Ele é o caminho. Então ele quer dar para você, meu irmão. Me escuta aqui. Não deixe passar para amanhã. Aceita Cristo hoje. Hoje é o dia. Agora é a oportunidade. Você aí que está sofrendo, você que quer morrer, você que está pedindo a morte, saiba que Jesus veio te perdoar. Jesus é o amor de Deus, irmão. O Senhor Jesus é o amor de Deus para você. Então, ele te amou e deu Jesus para morrer. Na cruz do Calvário, levando sobre ele o teu pecado e te dando perdão. Aceita Cristo agora. Aceita Jesus. A Bíblia diz assim que quando você erguer a sua mão, aceitando a Cristo, pedindo perdão do teu pecado, o teu nome é escrito no livro da vida. O teu nome é escrito lá no livro da vida. E você é perdoado e o teu nome fica registrado. Pastor, por que que fica registrado? Porque a Bíblia diz que cada um vai ser chamado pelo seu nome. Cada um vai ser chamado pelo seu nome. Aquele que estiver escrito no livro da vida, ele vai entrar para a eternidade. Aquele que recusou o perdão de Deus através de Jesus Cristo. Então, esse não vai estar escrito no livro da vida. E daí esse vai ser condenado, assim diz a Bíblia. Então não deixe para amanhã, tá bom? Dobra teu joelho, é agora, não deixe para amanhã. No livro também aqui, 3 de João, verso 16. Porque Deus amou o mundo de tal maneira que deu seu Filho unigênito, único, para que todo aquele que nele crê não pereça, mas tenha a vida eterna. Então, irmão, é somente você receber Jesus que você é perdoado, e por Jesus Cristo você vai ter a vida eterna. Oramos a Deus neste momento. Fecha teu olho, ora juntamente com o pastor Eliseu, peça perdão do teu pecado e o Senhor Jesus vai te receber e vai te perdoar. Amado e eterno Deus, ó amado Deus, Criador dos céus e da terra, em nome do Senhor Jesus Cristo. Estamos aqui, Deus Pai, na gloriosa presença do nosso Deus. E a tua palavra diz para mim e para todos que estão ouvindo que o Senhor está olhando para a terra e o Senhor está contemplando, Deus Pai, a nossa atitude da nossa fé. O Senhor está contemplando, e não somente contemplando, mas o Senhor quer curar, quer libertar e salvar. Meu Senhor, quero eu apresentar Mãe Erundina, a sua família. Meu Senhor, irmão Levi, a família. Todos que estão ligados com o programa Testemunhas da Verdade. Esta pessoa que está doente, essa pessoa que está com o rim, Deus Pai, doente, o baço, o coração fraco, a bexiga, ó Deus, o útero, o ovário, ó Deus, essa enfermidade que está no sangue, ó Deus, em nome do Senhor Jesus. Em nome do Senhor Jesus, eu ordeno que desapareça essa enfermidade. Que este rim venha a ter saúde, este olho venha a ter vida. Este olho que está apagado, que perdeu a vida, volta a vida neste olho. Em nome do Senhor Jesus Cristo. Em nome de Jesus, meu irmão, receba uma cura. Sejam curados neste momento. O milagre está acontecendo, sim, na tua vida, em nome do Senhor Jesus. Sejam livres deste mal, para louvor e honra e glória a Cristo Jesus, o nosso Senhor. Senhor, obrigado pela vida do Mauro, sua família, o irmão Isaac Ortiz, o irmão Egli. Meu Senhor, eu peço que o Senhor continue abençoando eles, dando saúde e paz para a família, em nome do Senhor Jesus. Amém e amém, Jesus.
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0: Meus queridos, que Deus continue abençoando todos os irmãos, muito obrigado, né? Obrigado mesmo pela audiência. Né? Obrigado mesmo pela audiência, pelo carinho dos irmãos. Olha, e tem uma quinta-feira abençoada, amanhã, pastor Isaías, aqui. E amanhã, sexta-feira, também, um grande culto no Salão Sede, né? Aqui no Jardim Ponta Grossense. E eu quero convidar a todos para estar ali conosco. Fiquem todos na paz do Senhor Jesus e até a próxima quinta-feira.

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1: É quinta-feira e mais uma vez nós estamos juntos, Parceiros do Campo, chegando agora no seu rádio, aqui na rádio que vai mais longe. Rádio Antena Sul FM em Castro, Paraná, a maior bacia leiteira do Brasil. Obrigado pelo carinho da sua companhia, você, nosso amigo produtor aí na sua propriedade, você, meu amigo, que está nos dando carona, você que está fazendo aquele cafezinho esperto nesta manhã, ou mateando, obrigado demais pelo carinho da sua companhia. 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
1: E chegou a hora da dica veterinária aqui no Parceiros do Campo. Ele já está aqui nos nossos estúdios, o doutor Aldori José Corso, da Castrovet. Informação aos bovinocultores. Bom dia, doutor Aldori.
4: Olá, meus amigos. Bom dia, bom dia. Graças ao bom Deus. Estamos juntos mais uma vez. Mais um dia de trabalho, nós tentando levar formação e informação para você. E como eu sempre comento aqui, nossa informação procura ser sempre útil, prática, do dia a dia, na verdade, né? Trazendo a experiência ao longo desses, já se vão 37 anos já de experiência no campo, principalmente com bovinos de leite, mas também trabalhando corte, outras espécies, mas focando mais no leite. Então a gente procura trazer as situações de cada propriedade que a gente tem vivenciado no campo aqui para você, meu amigo. Ouvinte, obrigado pela companhia. Vamos lá, quem tá participando conosco, a Ana ali do Tronco, tá ouvindo a gente agora, a dona Diva ali do Jardim Colonial, bom dia, dona Diva trabalha conosco na Castrovete, né? O Cid Stricker, meu amigo Cidão, trabalha na Presidente Pneus, tá ouvindo a gente todo meio-dia, nas quartas-feiras e também toda manhã, ele sai trabalhar cedo, já tá ligado. Bom dia, Cidão. O Pedro Exil, da Olho d'Água do Canha, da Roseni Stresser, meu amigo Adalto, estão acompanhando a gente. O Rogério Chale, lá de Imbituva. Pessoal de Imbituva, meu, muito bom dia. O Amador aqui do Bananal, vizinho do Roberto, também ligados com a gente. E lá do Erval, o Reinaldo. A todos vocês, obrigado de coração por estarem ouvindo e, claro, participando, registrando. Isso é muito importante para nós, não é mesmo? Quem nos acompanhou ontem, vimos que estamos falando um pouco sobre alguns manejos. Estou trazendo alguns tópicos pontuais, porque o manejo nas propriedades é uma coisa, assim, muito importante. E, como eu falava ainda ontem com o produtor, existe muito N, muitas variáveis numa atividade de leite. Ela envolve várias situações, né? Você tem funcionários, você tem equipamento, você tem animais, você tem instalações, você tem questão climática, você tem as culturas que você precisa fazer para poder alimentar esses animais, enfim, é um meio muito variável ao longo do ano. E nós sabemos que quando se fala em leite, são 24 horas por dia, 365 dias por ano. Ou seja, nós não temos férias para o animal, não temos descanso, então todo equipamento, toda estrutura, todas as instalações, elas são usadas, né, todos os dias do ano, todas as horas do ano. Então nós precisamos estar muito atento a detalhes. Então nós falamos a questão dos confinamentos, dos manejos, e nós vimos que a imunidade, ela é importantíssima. Então, boas instalações conferem uma alta imunidade para o animal, que vai ajudar a ter menos episódios de mastite, por exemplo, menos problemas de doenças de cascos, de pneumonias, problemas reprodutivos. E isso é só um fato para comentar para vocês. Foi feito já pesquisas, propriedades que têm túnel de vento, né, o cross ventilation, que é a propriedade que é climatizada, nós temos ali um índice de mastite muito menor. Por quê? Não porque não tem sujidade, porque também tem, onde tem bovino tem sujidade, tem esterco, tem igual, é igual um confinamento. A diferença é que você climatiza, você fecha e tem uma circulação de ar, que tem um gotejamento de água que deixa o ar fresco, e isso então cria um microclima, por assim dizer, para os animais durante o ano todo. Então nós temos um acréscimo na imunidade. E quando você tem um aumento na imunidade, mesmo que você tenha o mesmo desafio que você vai ter num freestyle, que o cross ventilation, né, o túnel de vento é exatamente igual a um freestyle. Os animais deitam nas camas, os animais andam nos corredores, os animais têm contato com as sujidades também. Mas como o animal está num ambiente constante, estável o ano inteiro, não tem variações, você tem uma imunidade sempre em alta, e essa imunidade em alta então confere ao animal uma resistência para várias doenças. Por isso que é importante. Claro, e além de tudo, nós sabemos que o animal, ele tem que descansar de 12 a 14 horas por dia para ele ter uma imunidade boa. Então, essa questão também de você ter uma constância, você não ter um animal estressado, ele dorme mais, e por ele descansar mais, a imunidade também está sempre no patamar. Paralelo a isso, vem outras coisas, né? A produtividade se mantém constante o ano inteiro, né? O animal melhora a reprodução. Nós vimos o impacto da ambiência, dos problemas de estresse, problema de manejo, de falta de água, de competição de coxo, competição de cama, como isso estressa o animal e dificulta a reprodução. Então, existem várias vantagens. Claro que o investimento é muito mais alto, não tenho dúvida disso, mas quando você faz a conta no lápis ao longo do tempo, você tem animais de alto valor, né, zootécnico, animais de alta produtividade. Esses investimentos, eles se pagam por conta exatamente dessa questão de retorno. Um dado aqui interessante, em Israel, ouvindo esses tempos uma palestra de uma pessoa que trabalhou lá em Israel, de um técnico, eles têm médias de 50 litros por vaca lá ano. E daí o pessoal ia lá nos barracões e tentar descobrir o porquê que eles têm tanta média, e faziam as contas, vinham lá, olhavam as dietas, olhavam a textura do alimento, a granulometria, se era corte menor, se era maior, olhavam um monte de situações ali, mas a dieta é igual a nossa, nos, né, nos países que, como bons produtores que nós temos aqui com médias altas, né? Mas por que que vocês conseguem essa média? Não conseguimos. E daí o pessoal costumava dar uma trena pro pessoal que fazia essas perguntas, para eles medirem os coxos, para medirem o espaço dos animais, e realmente o que que a diferença está sendo lá. Eles respeitam demais o espaço do animal. Então o animal tem muita área de coxo, muita área de coxo para alimentação, muita área de coxo de água, muita área para descanso, tem camas sobrando, não tem lotação. Isso faz a diferença, assim, na hora de dar a resposta do leite, a resposta da imunidade, a resposta da reprodução. Tudo caminha junto, não é mesmo? Então é interessante, por isso que aqui nós colocamos sempre esse dado. Eu sei que existe o ideal e existe possível. A gente nem sempre consegue ter as melhores instalações, dar o melhor conforto, mas não duvide dessa verdade, né, já comprovada de várias formas, em propriedades, na literatura, que realmente a imunidade do animal, ela faz toda a diferença, porque uma mastite a menos que você tem naquele animal, daí você extrapola isso para um rebanho, quanto que você deixa de gastar, de perder dinheiro que você investir nas instalações, ele te dá um retorno indiretamente, né? Você consegue maiores médias. Então, sempre que possível, sempre olhe o conforto do animal, sempre olhe se o animal está bem, se não tem muita variabilidade em questão de alimento, questão de ambiência, em questão de manejo. Tudo isso, quanto mais rotina você imprimir na vida do seu animal, com certeza ele vai te responder em leite, em aumento da imunidade, em menos gastos com medicamentos, com tratamentos. Então, fica aí a dica, tentar melhorar nossas condições, um pouco de sombra, mais coxo de água, né? Tentar fazer uma dieta mais constante, ter menos variação. A variação da dieta, ela é bastante complicada, e quando precisar fazer uma substituição, vai haver sempre isso, né? Uma troca de alimentos, sempre fazer isso de uma forma progressiva, né? Você nunca faça para com hoje, começa amanhã. Tem que levar uma semana, 10 dias, para que haja uma adaptação da flora ruminal, para que o animal não sofra um estresse tão grande, o leite não caia, aí nunca mais recupera no que estava antes. Então, fica aí a dica, amanhã a gente fala mais um pouquinho sobre essa questão aí de manejo. Um grande abraço e até lá.
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0: Ponto final em mais uma edição aqui do Parceiros do Campo desta quinta-feira. Que pena, o nosso programa está chegando ao fim. Mas nós prometemos voltar amanhã cedinho, 15 para as 6 da manhã, coladinho aqui com fatos em destaque. Claro, você muito bem informado na rádio que vai mais longe. 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E eles vêm chegando, Isaac Ortiz e Gegle Maier, agora com as principais notícias do dia, nossos amigos do Fatos em Destaque, é você muito bem informado aqui na Rádio Antena Sul. Valeu demais pelo carinho da sua companhia, um forte abraço, onde você estiver, que a mão poderosa do Senhor te abençoe e te guarde. Fique com Deus e e até amanhã.
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0: 6 da manhã. 6 horas. Quinta-feira, 14/5/2026. Vamos lá? Mais um dia? Enfrentar a quinta. Quase 4 graus de temperatura, tá friozinho. Apesar de gradativamente, ao longo desses dias, vai passando os dias, vai subindo um pouquinho as temperaturas, mas tá friozinho. 3.9 e a temperatura, a sensação térmica 3 graus. Notícias? Muitas, não é? Bastante, o Fatos na Antena tá começando.
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3: Caros ouvintes, hoje falaremos sobre deixar de se importar. Pare de se importar com as coisas que você não pode mudar. Se você se aborrece constantemente com a maneira pela qual os outros o tratam, ou se acha que eles fazem coisas que o incomodam, a melhor maneira de ter uma vida tranquila é parar de se importar. Isto não quer dizer que você deva deixar de ligar para as pessoas ou para o que é melhor para elas. Significa apenas que você deve parar de se incomodar e de desperdiçar seu tempo com as coisas que elas dizem ou fazem. Observe com o que você se importa e por quê. Pergunte a si mesmo o verdadeiro motivo pelo qual você dá atenção à maneira como alguém age ou se comporta numa determinada situação. Importe-se mais com a beleza da vida e menos com os padrões de comportamento das pessoas. Cada vez que um pensamento a respeito do comportamento negativo de alguém começar a se repetir em sua mente, interrompa-o dizendo para si mesmo: não vou mais me importar com o que está acontecendo. Isto não tem nada a ver comigo ou com meu plano de vida. 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
5: Isaac Ortiz.
6: 6:04, 6:04. Já os recados aqui do WhatsApp. Quem tá falando com a gente? O pessoal vai destacando aqui nos primeiros recados o frio da manhã, quase 4 graus de temperatura. 6:04, bom dia.
7: Quintou aqui na antena. Que bacana, que gostoso. É quinta-feira. Opa, bora lá. Bom dia, amigos e amigas, antenados e antenadas. Aquele abraço de urso bem apertado, bem demorado, ótima abençoada. Quinta a cada ouvinte da Antena Sul FM 102.7. Ouvinte que também é classe especial. Não é só antena que é classe especial. Ouvinte, Antena Sul FM também é classe especial. E a nossa gratidão sempre pelo carinho que cada ouvinte aí dá à Rádio Antena Sul FM. Quinta-feira, é quinta com quê? Que de quase sexta. 14 de maio de 2026. Estamos vivenciando o 134º dia do ano no calendário gregoriano, faltando 231 dias para encerrarmos aí o ano de 2026. Hoje é dia da independência de Israel. 8409-1431 é o WhatsApp aqui da antena, o telefone fixo é o 3223-3322, que nós já estamos lá no Face. Participa, interaja junto conosco, sempre aquele prazer absoluto receber o teu carinho, a tua participação, a tua mensagem, preciosíssimo ouvinte antenado, antenada. Um forte abraço, muito obrigado aí pela companhia, já as primeiras participações chegando aqui. Muito bom dia, nosso querido amigo motora João de Lima aí, a todos os motoras da Permissionária Aviação Campos Gerais, já no trecho aí, trabalhando desde a madrugada aí, um forte abraço para vocês aí. Também aqui o Antônio Charneski, muito bom dia, Charneski, obrigado aí pela sintonia. Edilson Palmeirense da cidade de Castro, Emerson Almeida, já saiu o chimarrão aqui, já tá mateando, pessoal da Emerson Pneus aí, muito bom dia, obrigado aí pela companhia, aquecendo aí o frio com um chimarrão bem quentinho. Bom dia, Chico Campeão, a dona Vilma aí no Itapuá, um grande abraço para vocês aí, vamos que vamos, tá na hora, Chico, levanta aí e partiu trabalhar. O Piazinho da Águia também já está preparando mais um dia de trabalho aí. Obrigado aí pela sintonia. Riva da cidade de Castro, muito bom dia. Forte abraço. O Márcio Stremel e a Lubeninca no Pesqueiro Stremel em Uvaia. Grande abraço aí pra vocês. Márcio. Não me contou que foi aniversário da Lu, né? Mas que coisa, quem me contou que era aniversário da Lu foi a Patrícia aí, daqui a pouco as homenagens. Obrigado aí pela companhia. O Antônio Bicozinho e a Juliana, presentes aqui no 102.7. O Márcio tá lembrando aqui do aniversário de um ouvinte fiel aí, nosso da Antena Sul FM, também comemorando a idade nova hoje aí, daqui a pouco nós homenageamos eles aí, sempre tá compartilhando, interagindo, divulgando a Rádio Antena Sul FM, que é o nosso querido amigo Luiz Fernando, né? Grande abraço. 6:07, ou fatos começando nesta manhã de quinta-feira, 14 de maio de 2026.

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2: Olá, bom dia. Eu sou Raíssa Pimentel, meteorologista, e este é o boletim Cimepar Informa, com a previsão do tempo para esta quinta-feira, 14 de maio de 2026, no Paraná. O dia começa com predomínio de tempo estável em grande parte do estado, com presença de sol entre nuvens em todas as regiões do Paraná. As condições atmosféricas ainda são influenciadas pela circulação em níveis médios e altos da atmosfera, porém sem organização suficiente para gerar chuva significativa durante a manhã e o início da tarde. A partir do final da tarde, há uma mudança gradual nas condições de tempo, associada ao aumento do transporte de umidade e à atuação de um cavado em altos níveis da atmosfera. Esse cenário favorece o desenvolvimento de áreas de instabilidade, inicialmente entre o oeste, noroeste e sudoeste do Paraná, com ocorrência de chuva fraca e isolada. Ao longo da noite, essas instabilidades podem avançar de forma pontual para outras regiões do estado, ainda com volumes baixos e distribuição irregular. As temperaturas permanecem amenas durante a tarde, com máximas que não devem ultrapassar os 25 graus em todo o Paraná. O amanhecer segue frio, com registros abaixo dos 10 graus na região metropolitana de Curitiba, no centro-sul e no sudoeste, onde os valores variam entre 5 e 9 graus. 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
3: 6:09, o sol nasce às 6:50, pôr do sol às 17:46. Hoje é aniversário de Ventania, 36 anos. Ventania, Paraná, Campos Gerais, aqui é a nossa região. E abrangência da antena, parabéns, dia de hoje, com várias atividades até o final de semana, shows e assim por diante. 4,5 é a temperatura, máxima 22, então o friozinho é o destaque desta manhã, sensação térmica 4 graus. E daí temos mudanças na previsão, valendo a partir de amanhã. 12 para 18, temperaturas da sexta-feira, 9 milímetros de chuvas amanhã. No sábado tem mais 3, domingo tem mais 20 e na segunda-feira mais 15 milímetros. Então chuvas valendo a partir desta sexta-feira até a segunda-feira, dia 18 do 5, a lua é minguante.
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3: Castro, funerária Pó. Heloína da Luz Vieira, 64 anos, doméstica, casada com Jomar Adão Vieira, deixa os filhos Eriton e Erison. Morava aqui na Ana Miller, 27, no Jardim Bela Vista. Faleceu no Hospital Ana Fiorilo Menarim, Heloína da Luz Vieira. Velório Capela Santana, anexa aqui ao cemitério Frei Matias. Sepultamento às 9, cemitério Tronco. 55, Natália de Jesus de Freitas Costa, zeladora, casada com Ademir Antônio Costa, deixa 10 filhos. Morava na Heráclio Mendes de Camargo, 27, aqui na Santa Cruz. Faleceu no Rocio, em Campo Largo. Velório na Capela Zarski. A funerária Castro, Noel Ribeiro dos Santos, 42. Velório na capela da funerária Castro, Vila Rio Branco, sepultamento às 14 no cemitério Nossa Senhora do Rosário. Também pela funerária Castro, Nick Ford Moroz, 93 anos. Velório na capela da funerária Ávila. O féretro sai hoje às 9 para culto fúnebre na Igreja Adventista, com sepultamento em seguida no cemitério Frei Matias. Aqui em Castro também 4 notas de falecimentos.
5: Seis horas mais 11 minutos, e a Rádio Antena Sul FM, em parceria com o Serviço Funerário Municipal aqui da cidade de Ponta Grossa, informando os falecimentos deste dia 13 para 14 de maio de 2026. Iniciando com o falecimento do senhor José Sampaio Lopes. Seu José, com 77 anos de idade, ele era sapateiro. Nascido na cidade de Curiúva, morador de Ponta Grossa, o sapateiro José Sampaio Lopes, de 77 anos, estava internado aqui no Hospital Bom Jesus. Seu corpo sendo velado na capela da funerária Princesa, e o sepultamento segue para o cemitério Parque Campos Gerais, marcado para as 17 horas de hoje. Mari de Souza. A dona Isabel, com 45 anos de idade, ela era auxiliar de limpeza. Faleceu na Santa Casa. Isabel Mari de Souza está sendo velada na Capela do Luto Santana e o sepultamento segue para o cemitério São Vicente de Paulo, hoje às 16 horas. Falecimento de João Maria Antunes, de 70 anos de idade, castrense de nascimento, morador aqui da cidade de Ponta Grossa. Seu João Maria Antunes estava internado no Hospital Regional. Seu corpo sendo velado na Capela da Funerária Princesa. E o sepultamento segue para o cemitério Parque Jardim Paraíso, marcado para as 16 horas. Falecimento de José dos Santos Russi, de 80 anos de idade, ele que era gerente de transportadora. Nascido na cidade de Caçador, estado de Santa Catarina, o José dos Santos Russi, ele estava morando já há bastante tempo aqui na cidade de Ponta Grossa. Estava internado no Hospital do Coração Bom Jesus. Seu corpo sendo velado na capela da funerária Princesa e o sepultamento do gerente de transportadora, José dos Santos Russi, para o cemitério São João Batista, marcado para as 11 horas. Falecimento de Maria de Jesus Almeida Penteado, de 71 anos de idade. Ela era nascida em Turvo, aqui no Paraná, moradora de Ponta Grossa já há longos anos, estava internada no Hospital Norte Paranaense, o OMPAR. Seu corpo transladado aqui para a cidade de Ponta Grossa, onde está sendo velado na capela do cemitério Parque Campos Gerais. E o sepultamento segue, na data de hoje, da senhora Maria de Jesus Almeida Penteado, 71 anos, para o cemitério Parque Jardim Paraíso, às 15 horas. Marlene Osternac Correia. Dona Marlene, com 89 anos de idade, Ponta Grossense de nascimento, viveu a vida toda aqui na cidade de Ponta Grossa. Estava internada no Hospital Geral Unimed. Seu corpo sendo velado na Capela São Francisco e o sepultamento segue para o cemitério São José, marcado para as 16 horas de hoje. Falecimento da senhora Noêmia Zacarias de Almeida. A dona Noêmia, com 82 anos de idade, gaúcha de nascimento, nascida na cidade de Tenente Portela, estado do Rio Grande do Sul. Moradora já há bastante tempo aqui da cidade de Ponta Grossa, dona Noêmia estava internada na Santa Casa. Seu corpo sendo velado na capela da funerária Princesa. E o sepultamento da senhora Noêmia Zacarias de Almeida, 82 anos, para o cemitério São Vicente de Paulo, às 14 horas. Shirley Santos Pires, de 44 anos de idade, ele que era motorista. Nascido na cidade de Bom Sucesso de Itararé, estado de São Paulo. O Dirley estava morando já há bastante tempo aqui em Ponta Grossa. Estava internado no Hospital Bom Jesus. Seu corpo foi transladado para sua terrinha natal, a cidade de Bom Sucesso de Itararé, onde está sendo velado na capela municipal. E o sepultamento para o cemitério municipal de Bom Sucesso de Itararé, estado de São Paulo, amanhã, marcado para as 10 horas. Falecimento de Rosane Aparecida Rodrigues de Castro. Dona Rosane, com 53 anos de idade, ela era auxiliar de produção. Nascida em Irati, moradora de Imbituva, estava internada aqui no Hospital Regional dos Campos Gerais. Seu corpo sendo velado na Capela Municipal de Imbituva e o sepultamento para o cemitério Cristo Rei em Imbituva, marcado para as 10 horas desta manhã. Falecimento de Sofia Campos Lichesque Cordeiro. Dona Sofia, ou melhor dizendo, a Anjinha Sofia, apenas 22 dias de vida. e ela faleceu em sua residência. Está sendo velada na capela Nossa Senhora Aparecida, que fica aqui no Parque do Café. E a anjinha Sofia Campos de Chesque Cordeiro, de 22 dias de vida, será sepultada no cemitério São João Batista, hoje às 14 horas. Dona Verônica, com 81 anos de idade, ela faleceu em sua residência. Ela está sendo velada na Capela de Luto São Francisco, que fica aqui na rua Ayrton Plaza. E o sepultamento de Verônica Del Gobo, de 81 anos de idade, para o cemitério da localidade de Cerradinho, em Itaiacoca, marcado hoje para as 15 horas. Falecimento de Ezequiel Moraes de Castro. O Ezequiel, com 20 anos de vida, ou melhor dizendo, 20 anos de idade, ele era auxiliar de serviços gerais. Castrense de nascimento, morador da cidade de Castro. Estava internado aqui no Hospital Regional de Ponta Grossa. Seu corpo sendo velado na Igreja Evangélica Assembleia de Deus do Distrito do Socavão. E o sepultamento de Ezequiel Moraes de Castro, 20 anos de idade, para o cemitério do Socavão na data de hoje, marcado para as 9 horas da manhã. De Araújo. Dona Lenice, com 62 anos de idade, ela era metalúrgica. Estava internada aqui na Santa Casa de Misericórdia. Seu corpo está sendo velado em sua residência na rua Taumaturgo de Azevedo, número 1316, na Vila Cipa. E o sepultamento da metalúrgica Lenice de Araújo para o cemitério Parque Campos Gerais, na data de hoje, daqui a pouquinho, às 9 horas desta manhã. 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

0: 6:23. Então vamos aos assuntos mais relevantes e importantes desta manhã. Bastante coisa no Brasil e também aqui na nossa região. Que tem é notícia. O dólar 5,1 fechou ontem. O dólar deu uma aceleradinha com as notícias, com as informações do Brasil. Esse 14 de maio de 2026. Dólar fechando então em 5,1. Aposentados, pagamentos começando dia 25 para finais. Bolsa Família começa dia 18. Hoje tem Mega Sena, prêmio é 60 milhões. Pouco esporte, Copa do Brasil ontem. Curitiba foi eliminado, não é? Coxa perdeu para o Santos. São Paulo demite Roger. Após eliminação, também na Copa do Brasil, Mirassol vence Bragantino, garante classificação. Mensagens e áudios revelados ontem mostram que o senador Flávio pediu dinheiro a Daniel Vorkar. É a notícia mais falada e comentada do Brasil, cerca de 130 em reais, 130 milhões para filme de Bolsonaro. Presidente americano e Xi Jinping se reúnem na China para discutir cortes em tarifas comerciais. Imposto de renda, reta final. Aqui no nosso estado, nova lei prevê espaços sensoriais em áreas públicas em Ponta Grossa. CPI da Clinicão Ponta Grossa convoca novos depoentes para oitivas. Pontarolo de Ponta Grossa lidera em feijão preto no Brasil e amplia exportações. É notícia nacional. Feijão Pontarolo, Pontarolo, Laurival Pontarolo aqui em Ponta Grossa. Dono da Odonto Excelência é indiciado por homicídio de funcionário aqui em Ponta Grossa pela Polícia Civil. O operário treina porque tem jogo contra o Náutico sábado aqui no Germano Krieger, 6:25.
1: Bora lá, saudando mais antenados e antenadas. O Ednei, esposa Silmara do Sabará, um grande abraço. Seu Carlos, dona Inês, aí muito obrigado pela audiência. Elídio Carlos Cury de Macedo, nosso presidente do Conselho de Segurança. Grande Elídio, forte abraço para você. Boa quinta-feira aí a todos do Consegue. Igor Henrique, da Turma do Chapéu, já está sintonizado aqui no 102.7. Também aqui o Barreto, bom dia. Tá mandando um abraço aí pro irmão Miguel Lourenço, que tá acelerando a Vanzona desde as 5:30 da manhã. Obrigado, Barreto. Um abraço pro seu Miguel aí, todos que estão indo trabalhar aí, muito obrigado aí pelo carinho na sintonia do 102.7. Portal DC Mais, Jornal Diário dos Campos aqui da cidade de Ponta Grossa. Principal matéria de capa do DC, polícia indicia CEO da empresa aqui Ponta Grossense por homicídio em Ponta Grossa. Polícia Militar alerta sobre golpe com falsas entregas e maquininhas de cartão aqui na cidade de Ponta Grossa. É golpe em cima de golpe. Muito cuidado, atenção, principalmente pessoas idosas aí, né? Sempre procura a ajuda de alguém da família, alguém de confiança, mas não clique em links, não caia em golpes, não deixa a pessoa fazer foto com você aí e não entrega senha e cartões aí. Sempre peça ajuda aí para alguém da família de confiança. Exército de Ponta Grossa realizará a terceira temporada hípica neste mês. Rede Feminina celebra 70 anos com jantar beneficente aqui na cidade de Ponta Grossa. 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Esta é a Caravana da Vida, que estará na Estação Saudade neste sábado. Prefeita Elizabeth trata sobre contorno norte de Ponta Grossa e aterro Botuquara. Ela está em Brasília, capital federal. 6:27 aqui na Antena.
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0: Pela PM, duas ocorrências, dois mandados de prisão são cumpridos em abordagem aqui no bairro Neves, em Ponta Grossa. Golpe do falso entregador. Vítima é lesada em 1.200 e moto é apreendida com alerta de furto em Ponta Grossa. Que é isso? Uma mulher foi vítima de golpe envolvendo falsa entrega de presente, supostamente enviado por uma empresa de cosméticos. Ela recebeu uma ligação informando

0: que havia sido contemplada com um brinde e precisaria pagar apenas a taxa de entrega. O entregador apresentou uma máquina de cartão e realizou uma cobrança de R$ 1.200. Familiares perceberam o golpe e o suspeito tentou fugir. Ele abandonou a moto e fugiu a pé, inicialmente sem irregularidades. Após nova consulta, a moto passou a constar com alerta de furto. O veículo foi encaminhado ao pátio da Polícia Civil. Então, a ocorrência mais relevante por parte da PM de ontem para hoje.
1: 13ª Subdivisão Policial, a PCPR, Polícia Civil do Estado do Paraná, por meio aqui da nossa gloriosa 13ª, indiciando nesta quarta-feira, 13, o CEO de uma empresa de odontologia por homicídio aqui na cidade de Ponta Grossa. O inquérito é relativo ao assassinato de José Cleiton Leal Machado, ocorrido em abril de 2022. O pessoal já pensou que a 13ª tinha esquecido desse crime? Mas não, eles estavam trabalhando, investigando. Nós temos uma das melhores polícias e ela está aqui na cidade de Ponta Grossa. Conforme detalhado aí pela Polícia Civil, o indiciamento se deu após um complexo trabalho investigativo que envolveu aí análise de dados telemáticos, quebra de sigilos bancários e oitivas de diversas testemunhas. Um empresário, CEO aí da empresa onde trabalhava a vítima, foi indiciado em razão da existência de elementos probatórios que apontam aí como mandante intelectual e financiador do crime. Quem conta mais aí para o ouvinte Antena Sul FM é o baita delegado operacional, o chefe da divisão de homicídios aqui da cidade de Ponta Grossa, doutor Luiz Gustavo Timossi. Diz aí, Timossi.
2: A Polícia Civil do Paraná, por meio do setor de homicídios da 13ª Subdivisão Policial de Ponta Grossa, informa que concluiu o último inquérito policial relacionado às investigações sobre o assassinato de José Cleiton Leal Machado, crime ocorrido em abril de 2022. Após um trabalho minucioso de inteligência que incluiu, dentre outras medidas, quebras de sigilo bancário dos investigados e telemáticos, foram coletados indícios que apontam um empresário de 54 anos como mandante intelectual e financiador do crime. Essa conclusão é o resultado de extenso trabalho investigativo que se deu de forma progressiva. Anteriormente, já haviam tramitado neste setor outros dois inquéritos policiais que haviam identificado 5 pessoas que exerceram papel de executores ou colaboradores deste assassinato. Dentre tais indivíduos, foi identificado o coordenador da ação, Paulo Santos da Silva, que se apresenta como Pastor Paulo e foi indiciado e pronunciado pela Justiça, que determinou que ele seja submetido a júri popular em razão de seu envolvimento com o crime. Referido indivíduo ainda permanece foragido. As investigações apontaram que o assassinato de José Cleiton foi motivado por conflitos empresariais. O empresário, agora indiciado, teria agido em retaliação a disputas pelo controle da empresa que ele administra, além de divergência sobre a abertura de uma clínica concorrente que teria sido realizada pela vítima, que acabou sendo executada em uma ação planejada, mediante emboscada e financiada por meio de transferências bancárias de contas controladas pelo empresário para operadores logísticos do homicídio. O suspeito foi indiciado pelo crime de homicídio qualificado por motivo torpe, por recurso que impossibilitou a defesa da vítima. Vale destacar que a própria vítima, em vida, já havia relatado a familiares o temor de que o indiciado pudesse atentar contra a sua integridade. Com o relatório final entregue ao Poder Judiciário, agora cabe ao Ministério Público analisar as conclusões da Polícia Civil, bem como todas as provas coletadas, para que seja dado o devido encaminhamento ao caso.
1: Tá aí então, doutor Timossi, relatando aí, né, a conclusão desta gloriosa investigação. Um crime de 2022. E agora ele foi entregue ao Poder Judiciário, Ministério Público aí para as providências processuais cabíveis. Vamos aguardar agora e posteriormente iremos noticiar aqui os próximos passos aí do MP da cidade de Ponta Grossa. 6:32.
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0: Na noite de ontem, aqui em Castro, o Caramuru recebeu a equipe do Araucária.

0: futsal, série bronze, campeonato paranaense, e venceu, deu Caramuru 6-2. Então, mais uma vitória do Caramuru na bronze paranaense de futsal aqui no Pagnaco, 6-2. Esse jogo foi ontem à noite. O Operário treina porque tem jogo contra o Náutico sábado às 16 aqui no Germano pela Série B. Vamos para a quarta-feira de Copa do Brasil. Vasco da Gama 2, Paysandu 2, Vasco classificado para as oitavas de final. Juventude 3-1 no São Paulo, caiu o técnico Roger Machado. São Paulo foi eliminado da Copa do Brasil. No Couto Pereira, com o Neymar sendo centro das atenções do hotel até o Couto, do Couto até o hotel, Coritiba 0, Santos 2, Santos classificado, tá fora o Coritiba então da Copa do Brasil. Mirassol 2-1 no Bragantino, classificado Mirassol. Ceará 2-1 no Atlético Mineiro. Nos pênaltis, deu Galo classificado 4-2. Remo classificado 2-1 contra o Bahia. Jacuipense 1, Palmeiras classificado 4. Isso ontem, Copa do Brasil. Hoje tem mais jogos. Essa quinta-feira tem Chapecoense e Botafogo às 18, às 19, Atlético Goianense e Atlético Paranaense. Confiança e Grêmio também 19, Corinthians e Barra 19:30, 21:30, Vitória e Flamengo 21:30. Tem também o CRB contra o Fortaleza. As notícias do esporte desta manhã. Copa faltando 29 dias. Semana que vem já, não é? Próximos dias, segunda-feira, vai ser 17? Tem a convocação da seleção. Quem vai para a Copa do Mundo? 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
1: Vagas de emprego. 6:34. O Neymar, menino Neymar, que ampliou a sua frota, adquiriu um jato de 225 milhões de reais. Tá aí ampliando
0: pra
1: a
0: quê?
1: Frota. Ele gosta de voar longe. Ele é igual Antena Sul FM, a rádio que vai mais longe. Um abraço aí pro Chico Weber de Uvai. Bom dia, Chicão, professora Luísa, Vitão, Patrícia, Neto, João Emanuel, aquele abraço, obrigado aí pela companhia. Também junto conosco quem está sintonizado, Anderson Signuri, muito bom dia. Ele que tá dizendo aqui, antenado pelo aplicativo em Nova Balsano. Manda um alô aí pra minha esposa Luana e a minha filha Valentina. Valeu, Anderson. Forte abraço aí pra vocês aí, muito obrigado aí. A esposa e a filha aqui na cidade de Ponta Grossa, o Anderson Signori em Nova Balsano pelo aplicativo da Antena Sul FM. Forte abraço aí pra vocês. As vagas são para a Agência do Trabalhador Cidade de Ponta Grossa, agência que fica aqui na rua Doutor Colares, número 354, bem no centrão da cidade de Ponta Grossa, esquina com a rua Santana. Tem muitas vagas, quase 400 vagas para hoje na Agência do Trabalhador. Inclusive, tem vagas que não requer experiência comprovada. Então, vem, apareça na agência, traz lá os documentos pessoais, a carteira profissional de trabalho e o currículo. Não tem currículo? Apareça do mesmo jeito. O pessoal te atende muito bem ali, ajuda a elaborar o currículo, e aí de repente você sai com aquela carta de indicação, vai até a empresa, né? Faz a entrevista e já fica trabalhando. É o que nós aqui da Antena te desejamos, claro. Vitor Supermercado tem vagas para auxiliar de cozinha, auxiliar de açougue, auxiliar de padaria, padeiro também, forneiro, zeladora, auxiliar de produção de alimentos e repositor. Vitor Supermercado fica aqui na região do Sabará. Você leva lá os documentos pessoais e o currículo também, né? Vai ser um diferencial se você tiver disponibilidade de horário, capacidade de trabalho em equipe, produtividade e ser principalmente organizado. Tem que ter muita organização para trabalhar lá com a dona Laura Jazinski lá e com o Josiel, e também ter empatia. Então você pode enviar também através do WhatsApp emprego do Vitor, 9923-6699, 9923-6699, ou via e-mail recrutamento@supermercadovitor.com.br. Tozetos também, Castro e Ponta Grossa recebendo currículo. 6:37.
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0: Eu tenho feijão carioca, saca de 60 quilos, 390. Feijão preto, 210. Falando em feijão, Pontarolo, nosso aqui de Ponta Grossa, sendo destaque nacional. 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E é aqui nosso dos Campos Gerais. Milho amarelo é notícia em todo o Brasil nesta manhã. Essa informação aqui do Pontarolo. Falando em feijão, milho amarelo, a saca de 60 quilos, 56, soja 116,

0: Trigo 68, arroba do boi 350, vaca 315 e o quilo do suíno R$4,70.
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2: Seis horas e 38 minutos, o Júnior Silva está sintonizado aqui conosco, forte abraço Júnior, obrigado aí pela sintonia, mais participações através do Facebook, América Margo também já dando um bom dia aqui para toda a equipe Antena Sul FM e você vai interagindo, participando junto conosco pelo WhatsApp 84091431 ou também pelas redes sociais, o Facebook, nós estamos lá também.
0: Suelen tá com a gente, obrigado companhia, rádio ligado aqui na antena Suelen Ferreira, é 984091431, fotógrafo Bueno aqui em Castro, bom dia, acompanhando as notícias e informações. Lembrando que as notas de falecimentos, quem não pegou agora às 6:05, vamos ter o retorno das notas, novas informações, atualizações a partir das 7 da manhã, são duas vezes, tá? Joseval Porteiro na escuta, acompanhando a gente. 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Bom dia, Jefferson. Jefferson, nosso amigo de Carambeí, que ontem conversou mais uma vez com o David. 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
2: Regina e Luciano do Porto Olívia, ouvintes fiéis aqui da Rádio Antena Sul FM. A Regina e o Luciano que estão comemorando hoje 10 anos de casamento. Parabéns então, Regina, Luciano aí, um grande abraço, são ouvintes fiéis aqui o casal. 10 anos é bodas de estanho, né? Simboliza aí a flexibilidade, proteção e resistência da relação. Que bacana! Forte abraço para vocês aí e claro, a Regina e o Luciano têm um respeito mútuo incrível do casal aí um pelo outro. Mais 10 anos de casamento aí para vocês. É o que nós aqui da Antena te desejamos. Muito sucesso ao casal. 6 horas e 41 minutos na Antena.
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0: Bom dia, Isaac. Bom dia a você, a todos os ouvintes. Isaac, o Paraná tem ampliado o acesso ao tratamento oncológico pelo SUS, com uma rede estruturada que garante desde o diagnóstico até a realização de cirurgias especializadas. Coordenado pela Secretaria de Estado da Saúde, o modelo, ele do atendimento e o fortalecimento dos hospitais de referência em todas as regiões. Conforme os dados do Complexo Regulador do Estado do Paraná, entre janeiro de 2024 e fevereiro de 2026, o Estado realizou 25.442 cirurgias oncológicas hospitalares pelo SUS, com investimento de aproximadamente 65,9 milhões de reais. No mesmo período, os atendimentos ambulatoriais também ultrapassaram 25 mil procedimentos, demonstrando a capacidade da rede em atender pacientes em diferentes fases do tratamento. O atendimento começa, na maioria dos casos, nas unidades básicas de saúde, quando são verificados os primeiros sinais ou suspeitas da doença. A partir disso, o paciente é encaminhado para exames e, se necessário, direcionado aos serviços habilitados em oncologia, responsáveis pelo diagnóstico e definição do tratamento. Bom, era essa a informação que eu tinha para hoje. Um grande abraço, um bom dia e até amanhã, se Deus quiser.
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2: O Senac Paraná está oferecendo mais de 1.000 vagas em cursos gratuitos durante a Semana S. As oportunidades são para áreas como tecnologia, gestão, gastronomia, beleza, saúde e comércio em várias cidades do estado. As inscrições já estão abertas e podem ser feitas pelo site www.pr.senac.br. As vagas são limitadas e os cursos acontecem em formatos presencial e online. E as Cozinhas Solidárias do Paraná receberam 15 toneladas de carne suína que serão destinadas ao preparo de refeições para famílias em situação de vulnerabilidade social. A ação envolve entidades assistenciais e programas sociais em várias regiões do estado. A distribuição busca reforçar o atendimento alimentar oferecido gratuitamente por projetos sociais, ampliando o suporte para pessoas em situação de insegurança alimentar no Paraná. De Curitiba, Mauro Conte, com informações da Rede AERP.
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3: Nós vamos lá, 6:47. Bom dia, Alexandre Xande, Alexandre Xande. 42984091431. Ivone, do Lago de Olarias. Verifico aqui já o seu recado. 6:47, daqui a pouco eu passo Feira Verde. Para onde vai Feira Verde, Ponta Grossa? Nesta quinta-feira, amanhã, sexta-feira. Hoje é aniversário de Ventania, 36 anos. Carnes, nesta quinta, amanhã, sexta-feira, final de semana.

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1: Tuia Lima, muito bom dia, obrigado aí pela companhia. Antônio Charneski, muito bom dia, Charneski, forte abraço aí o pessoal da Santa Paula. Charneski já tá saindo aí, rotatória da Santa Paula, termômetro da Sicredi marcando 9 graus. Eu também passei ali na Avenida Souza Naves, ou melhor dizendo, né, na frente da Igreja São Sebastião, estava marcando 9, e aqui no centro da cidade, ali na Praça dos Polacos, marcando 10 graus aí a temperatura nos termômetros da Sicredi. Obrigado aí, forte abraço, Charneski. A Isabel e o Eliomar estão sintonizados aqui no 102.7. Ouvindo da Antena Sul FM, está relatando capotamento agora na rodovia, na PR-151, em frente à DAF, que tem um veículo lá, a princípio, 3 vítimas. Nós já indagamos aqui a Polícia Rodoviária Estadual e a informante nossa aqui já passou. A VTR está se deslocando neste momento para verificar esta situação. Também tem pedido ali de apoio da ambulância da concessionária. Então, PR-151, a princípio, um capotamento na frente da DAF. Darley Lopes, muito bom dia, obrigado aí pela companhia presente aqui no 102.7. Avani Bá, bom dia, forte abraço para vocês aí, estão sintonizados. A Lila, bom dia, Lila Crucius Viedermann, grande abraço aí. O José Martins Pereira também já sintonizado aqui na antena. O Márcio me lembrou hoje do aniversário do nosso querido amigo, o Luiz Fernando, aqui da colônia Dona Luísa. Então, Luiz Fernando, um grande abraço para você. Comemora o dom da vida aí como o melhor presente. É um ouvinte fiel da Antena Sul FM, sempre tá aí compartilhando, né, junto conosco aí. Então, Luiz Fernando, muito obrigado aí pelo carinho e tá recebendo os cumprimentos, os abraços aí do Márcio Extreme, ao lado do pessoal do Pesqueiro Extreme e também aqui da rádio Antena Sul FM. Luiz Fernando da colônia Dona Luísa, forte abraço. Também tem aniversário lá em Uvaia, é aniversário aí do Sargento Crape. Muito bom dia, Crape, completando hoje 49 aninhos de idade aí, né? Recebendo aí os cumprimentos do Márcio, da Lu, também da esposa Priscila, da filha Helena. Um grande abraço, Crape, felicidades e muita saúde hoje e sempre. 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
4: 6h52, 4 graus e a temperatura nesse instante. No Brasil, a notícia principal é o Flávio Bolsonaro, que teria pedido dinheiro a Vorkaro para financiar filme sobre Bolsonaro. Quanto que é o filme? O filme caro, hein? Mais caro que o filme do Oscar lá, que ganhou.

0: Oscar. Pré-candidato confirma a solicitação, mas nega vantagens. Ex-banqueiro, na primeira informação, deu 61 milhões. A Mega Sena hoje está pagando 60 milhões de reais. E o senador cobrou mais. E conversavam com o meu irmão, não é? Irmão, como é que tá? Tudo bem? Bom dia e tal. E assim por diante, não é? Complicado, hein? Pré-candidato que agora admite pedido. Ele primeiro negou de manhã ontem, não é? Ele negou primeiro, depois da tarde disse que tal. E daí qual que é o problema de pegar um dinheiro para fazer um filme do pai de 60 milhões de reais? Tem que saber depois o que que, qual que é a contrapartida disso, a troco do que o Vorkar ia dar 60 milhões para patrocinar um filme. O que que aconteceu lá atrás, não é? O que que teve o Vorkar de vantagem? Ninguém sai dando patrocínio de 60 milhões à toa. Tá, é isso que tem que verificar. Mas é a notícia principal do Brasil. 60 milhões, você acha que alguém vai patrocinar sem ter lá atrás, nos outros anos, alguma contrapartida? Alguma coisa boa que aconteceu? E daí o Flávio se sentiu no direito de pedir. Viu? Agora você tem que ajudar nós, não é? Tem que patrocinar o filme. 60 milhões de reais. Então é a notícia mais comentada, mais falada no Brasil. Ah, e tem a produtora do filme sobre Bolsonaro nega ter recebido o aporte do dono do Master. Tem mais isso, então. Então a produtora não teria recebido. Para quem que foi? Aonde que foi parar? E daí deve ferver mais isso hoje, CPI lá em Brasília e assim por diante. A notícia bomba de ontem para hoje e tem muita coisa para acontecer até próximas às eleições. 6h54. Aqui na nossa região dos Campos Gerais, 6h54, daqui a pouco falo do Feira Verde. A agendinha para hoje é essa quinta-feira. 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
0: MM com o Leandro, Claudinho, Anderson, acompanhando nós, bom dia. Homenagem à minha amiga Marli Terezinha e seu esposo Silvio Bricalho, lá na Santa Paula, Ponta Grossa, que hoje completam 49 anos de feliz união. Odete Ribeiro, Ayrton Biscay, aqui de Castro, fazem homenagem nesta manhã. Parabéns.
3: Gilmar Domel, grande Gilmarzinho, um forte abraço. Chegando em Três Córregos aí pela estrada do Cerne e ouvindo Antena Sul FM. Abraço para você, Gilmar, para dona Ana, a Bárbara Melissa aí. Forte abraço para vocês. Antena Sul FM, a rádio que vai mais longe. Maria Baiana, seu Sebastião e a Elenir em Castro já estão sintonizadas aqui no 102.7. Charnesky já chegou aqui no terminal central, também o termômetro Sicredi marcando 10 graus aqui no centro da cidade de Ponta Grossa. Obrigado aí pela informação. O Pedro Valmir Batoré do Boreal está sintonizado aqui no 102.7. Obrigado aí pela companhia. Também junto Toninho Palmeirense, grande abraço da cidade de Castro. 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
0: Feira Verde, vamos lá para a agenda de hoje, esta quinta-feira, 14/5/2026, onde as equipes vão estar circulando, girando no dia de hoje, a equipe 1, a equipe 2 e a equipe 3. A equipe 1 é no Jardim América, 8 horas. Vila Estrela às 9, no Parque Autoestrada 2 às 10, no Parque Autoestrada 1 às 13h30 e na Vila Esperança 14h30. A equipe 2 vai para o Pimentel às 8h30, no Tarobá 9h30, no Jardim Progresso às 10h30, no América 13h30, Nova Rússia 14h30. A equipe 3, Baraúna 8h30, Vila Mesomo 9h30, no Jardim Esmeralda 13h30. Órfãos 14h30 de hoje. Então as três equipes com agenda prontíssima para esta quinta-feira.
3: Bom dia, seu Lauro Almeida, esposa Maria Luísa, e um grande abraço para vocês. O Vai, obrigado aí pela companhia. O Daniel, a Dani, a Maria, obrigado aí, forte abraço para vocês. Daniel, ontem chegou cansado, né? Chegou tarde, aí não pôde participar da novena Nossa Senhora do Perpétuo Socorro junto conosco lá. Mas quem esteve lá foi o seu Macir, Macir Cosmão, da comunidade de Moquém, esteve lá com a esposa, a dona Lúcia. A Márcia, motorista da van escolar, também participou da novena lá. Que show de bola! É sempre um prazer absoluto receber as pessoas de outras comunidades, né? Sempre aí em oração. Muito obrigado pela visita que vocês fizeram lá, viu, seu Moacir, a dona Lúcia e a Márcia. Grande abraço para vocês.
0: Bom dia, obrigado, Eglê. O número que você me passou dos maus tratos deu certo. Recolheram o cachorro canibal do Jardim Ipiranga, baixinho da Labona.
3: Grande baixinho, uma situação ali de um cão pitbull que ele estaria pulando, invadindo as casas, né? E mordendo outros cachorros, outros doguinhas, né? Das pessoas ali. E tem o grupo Gama, né? Que pertence à Guarda Civil Municipal. O baixinho pediu o apoio da Antena Sul FM, nós passamos este número lá. Valeu, baixinho, muito obrigado pelo retorno aí, que bom que foi resolvida essa situação.
0: É o bom ex-vereador baixinho. Falando em ex-vereador bom, Antônio Agnel, ontem eu vi o Agnel aqui na Câmara Municipal de Ponta Grossa. Bom dia, Agnel, tá sempre acompanhando a gente, ex-vereador da cidade, que fez um grande trabalho e era muito combativo que nem o baixinho aqui na Câmara. Faz falta. 7-1.
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9: Olha o tempo, 7,5, tempo, 7,5, 3,8 de temperatura, sensação térmica 3 graus. Ai, agasalhado que tá friozinho lá fora. Máxima 22. E o tempo bom termina hoje? Termina hoje, quinta-feira, porque amanhã, sexta-feira, tem 9 milímetros de chuvas. Já tem horário das chuvas amanhã? Podemos já amanhecer? Amanhecer? Ao chegarem na rádio, amanhã pode já estar chovendo. Então, assim que tá a previsão. Vai ser já na madrugada desta sexta-feira. E totalizando, garoa, é? Chuva, para amanhã. E friozinho, chuva, garoa e frio para amanhã, 12 para 18 temperaturas. Sábado, 3 milímetros é menos. No sábado, 14 para 19. Domingo, mais 20 milímetros. E na segunda-feira, tem mais 15 milímetros. Semana que vem, previsão, como é que vai ser? Vai ser frio, que nem essa semana ou não? O que vocês têm aí? Terça-feira, 9 graus de manhã? Ah, mais quentinho então. Na segunda, 14. Semana que vem, 9. Terça, quarta-feira, 9. Quinta-feira, 8 de manhã. Sexta, 6. Então, mais pra quentinho, fresquinho, quentinho, a semana que vem, Lua Minguante.
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9: Castro Funerária Paul, Heloína da Luz Vieira, 64, doméstica, casada com Jomar Adão Vieira. Filhos Eriton, Erison, morava aqui na Ana Miller, 27, Jardim Bela Vista. Faleceu no Hospital Ana Fiorilo Menarim. Heloína da Luz Vieira. Velório Capela Santana, anexa, que é o cemitério Frei Matias. Sepultamento 9, cemitério Tronco. 55, Natália de Jesus de Freitas Costa, zeladora, casada com Ademir Antônio Costa, deixa 10 filhos. Dona Natália morava aqui na Heráclio Mendes de Camargo, 27, na Vila Santa Cruz. Faleceu no Hospital do Rocio, em Campo Largo. Velório Capela Zarski, sepultamento 17, cemitério.

0: Rosário, aqui em Castro. Pela funerária Castro, Noel Ribeiro dos Santos, 42. Velório, capela funerária Castro, Vila Rio Branco. Sepultamento, 14. Cemitério Nossa Senhora do Rosário. Nick Ford Moroz, 93. Velório, capela Ávila. Saindo o corpo às 9, para culto fúnebre na Igreja Adventista, com sepultamento em seguida no cemitério Frei Matias.
1: Sete horas mais 8 minutos e a Rádio Antena Sul FM, em parceria com o Serviço Funerário Municipal aqui da cidade de Ponta Grossa, informando os falecimentos deste dia 13 para 14 de maio de 2026. Iniciando com o falecimento do senhor José Sampaio Lopes, de 77 anos de idade. Ele era sapateiro. José Sampaio Lopes, 77 anos, nasceu em Curiúva e estaria morando aqui na cidade de Ponta Grossa já há bastante tempo. Estava internado aqui no Hospital Bom Jesus. Seu corpo sendo velado na capela da funerária Princesa e o sepultamento segue para o cemitério Parque Campos Gerais na data de hoje, 17 horas. Falecimento de José Antônio de Lima, seu José, com 69 anos de idade, motorista, nascido em Curiúva, morador de Ponta Grossa, estava internado no Hospital Regional. Seu corpo sendo velado na Capela Municipal São José e o sepultamento do motora José Antônio de Lima, 69 anos de idade, para o cemitério Parque Jardim Paraíso, hoje às 17 horas. Falecimento de Isabel Mari de Souza, 45 anos de idade, ela que era auxiliar de limpeza, nascida na cidade de Canoinhas, estado de Santa Catarina, morador de Ponta Grossa, ou melhor, moradora. Dona Isabel estava internada aqui na Santa Casa. Seu corpo sendo velado na capela do luto Santana e o sepultamento segue para o cemitério São Vicente de Paulo, hoje 16 horas. Falecimento do senhor João Maria Antunes, de 70 anos de idade, ele que era castrense de nascimento, morador de Ponta Grossa já há bastante tempo, estava internado no Hospital Regional. Seu corpo sendo velado na capela da funerária Princesa e o sepultamento segue para o cemitério Parque Jardim Paraíso, na data de hoje, 16 horas. Falecimento de José dos Santos Russi, de 80 anos de idade, ele que era gerente de transportadora, nascido em Caçador, Santa Catarina, morador já há bastante tempo, longos anos aqui na cidade de Ponta Grossa. Estava internado no Hospital Bom Jesus. Seu corpo sendo velado na capela da funerária Princesa e o sepultamento segue para o cemitério São João Batista, nesta manhã, marcado para as 11 horas. Falecimento da senhora Maria de Jesus Almeida Penteado, de 71 anos de idade, ela que era nascida em Turvo, aqui no Paraná, moradora de Ponta Grossa, estava internada no OMPAR, o Hospital Norte Paranaense. Seu corpo trasladado aqui para Ponta Grossa, onde está sendo velado na capela do cemitério Parque Campos Gerais. E o sepultamento segue para o cemitério Jardim Paraíso, hoje às 15 horas. Falecimento de Marlene Osternac Correia. Dona Marlene, com 89 anos de idade, ela era do lar, estava internada no Hospital Geral Unimed. Seu corpo sendo velado na capela de luto São Francisco e o sepultamento para o cemitério municipal São José, hoje às 16 horas. Falecimento da senhora Noêmia Zacarias de Almeida. Dona Noêmia, com 82 anos de idade, ela era gaúcha, nascida na cidade de Tenente Portela, estado do Rio Grande do Sul. Moradora de Ponta Grossa, Dona Noêmia estava internada na Santa Casa. Seu corpo sendo velado na capela da funerária Princesa e o sepultamento da senhora Noêmia para o cemitério São Vicente de Paulo, hoje, 14 horas. Falecimento de Odirley Santos Pires. Odirley, Com 44 anos de idade, ele era motorista. Nascido na cidade de Bom Sucesso de Tararé, estado de São Paulo, morador de Ponta Grossa. Ele estava internado aqui no Hospital Bom Jesus. O seu corpo foi trasladado para sua terrinha natal, a cidade de Bom Sucesso do Itararé, onde está sendo velado na capela municipal. E o sepultamento do motora Odirley Santos Pires, 44 anos de idade, para o cemitério municipal de Bom Sucesso de Itararé, estado de São Paulo, amanhã, dia 15, às 10 horas. Falecimento de Rosane Aparecida Rodrigues de Castro, de 53 anos de idade. Ela era auxiliar de produção. Nascida em Irati, moradora de Imbituva, estava internada aqui no Hospital Regional dos Campos Gerais. O corpo da Rosane Aparecida Rodrigues de Castro sendo velado na Capela Municipal de Imbituva. E o sepultamento segue para o cemitério Cristo Rei, em Imbituva, hoje às 10 horas. Falecimento da Anjinha Sofia Campos Lichesque Cordeiro, de apenas 22 dias de vida. O fato aconteceu, esse caso trágico ocorreu aqui no Bom Sucesso, no bairro Chapada, onde familiares relataram que a criança havia sido amamentada nas primeiras horas da manhã e posteriormente foi colocada para dormir do ladinho da mãe. E horas depois, ao tentar realizar uma nova amamentação, a responsável percebeu que a pequena Sofia não apresentava sinais vitais. Rapidamente acionou o SAMU, que chegou muito rápido ao local, realizou todos os procedimentos, pediu o apoio da médica, que também deslocou a equipe Alfa, e infelizmente esta anjinha de 22 dias de vida. Ela está sendo velada na capela Nossa Senhora Aparecida, aqui no Parque do Café. E o sepultamento da pequena Sofia Campos Lichesque Cordeiro, de 22 dias de vida, para o cemitério São João Batista, hoje às 14 horas. Falecimento da senhora Verônica Del Gobo, de 81 anos de vida. Dona Verônica, ela estava em sua residência quando sofreu um infarto fulminante. Ela está sendo velada na capela São Francisco, aqui na rua Ayrton Plaisan. E o sepultamento para o cemitério da localidade de Serradinho, distrito de Itaiacoca, marcado hoje para as 15 horas. Falecimento de Ezequiel Moraes de Castro. O Ezequiel, com 20 anos de idade, auxiliar de serviços gerais, está sendo velado na Igreja Evangélica Assembleia de Deus, no distrito do Socavão. E o sepultamento do jovem Ezequiel Moraes de Castro, 20 anos, para o cemitério do Socavão, hoje às 9 horas. Falecimento de Lenice de Araújo. Dona Lenice, com 62 anos de idade, ela era metalúrgica. Estava internada aqui na Santa Casa. Seu corpo sendo velado em sua residência na rua Taumaturgo de Azevedo, 1316, na Vila Cipa. Sepultamento segue para o cemitério Parque Campos Gerais, às 9 horas. E é com pesar que a funerária São Lucas e o plano familiar em vida comunicam o falecimento da senhora Lenir de Jesus Lourenço, nascida no dia 9 de setembro de 1968, portanto, 67 anos de vida, ocorrido hoje, dia 14, no Hospital do Rocio, em Campo Largo. Dona Leonir era moradora da Vila Brasil e deixa o seu esposo, o senhor João Maria, filhos e netos. Seu corpo será velado na capela mortuária João Paulo II a partir das 11h30 desta manhã, seguindo com o sepultamento amanhã, dia 15, em horário ainda a ser definido pelos familiares. Portanto, Ivaí, a localidade Vila Brasil, perdendo a senhora Lenir de Jesus Lourenço. As famílias enlutadas os sinceros sentimentos de toda a família Antena Sul FM.

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0: Passes do ex-banqueiro Daniel Vorcaro para um filme sobre o ex-presidente Jair Bolsonaro. A declaração foi feita após reportagem do Intercept Brasil revelar que o senador, Flávio Bolsonaro, teria negociado US$24 milhões com Vorcaro para financiar a produção audiovisual. A Anvisa adiou a análise do recurso da Química Amparo contra a suspensão da fabricação, venda e uso de produtos da marca IP. Segundo a agência, uma fiscalização encontrou 76 irregularidades na fábrica, incluindo a presença da bactéria Pseudomonas aeruginosa em mais de 10 lotes de produtos. A empresa deve apresentar medidas corretivas nesta quinta-feira e o caso voltará a ser analisado na sexta-feira, dia 15. Ministros do governo Lula e lideranças da Câmara acordaram que a PEC do fim da escala 6x1 deve prever 2 dias de descanso semanal remunerado com a adoção da escala 5x2 e redução da jornada de trabalho de 44 para 40 horas semanais. O governo quer aprovar a proposta ainda neste semestre, sem regra de transição, para que as mudanças tenham efeito imediato. Se aprovada, a medida colocará o Brasil entre os países latino-americanos que reduziram a jornada de trabalho nos últimos anos. Estudantes que aderirem ao Desenrola Fies ficarão proibidos de fazer apostas online. A afirmação foi feita pelo secretário executivo da Fazenda, Rogério Seron. A renegociação de dívidas já está disponível nos canais da Caixa Econômica Federal e do Banco do Brasil, e a expectativa é atender mais de 1 milhão de estudantes. O Giro de Notícias é uma produção da Agência Rádio Web. Texto e apresentação, Cassi Balog. Edição, Sibelius Toledo.
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5: Bom dia para todos vocês da rádio. Eu pedi minha identidade aí, se vocês puderam se abrir que achou que entrega na rádio. Meu nome é Claudinei Cardoso. Eu perdi entre o fórum e entre o do advogado Fábio, perdi minha identidade. E outros, se puderem anunciar também, fazer um favor aí. Eu tô parado, se eu achar que me cuida aí. Eu achar que vocês sozinhos, achar que é uma pessoa que cuida. É, eu tô parado, se tiver uma chaca que cuidar aí, pode entrar em contato comigo. Uma chaca, porque tem gente que quer achar uma pessoa que cuida de uma chaca, quer ver uma chaca que tá precisa de um caseiro. Pode contar comigo aí.
6: Tem um chacareiro à disposição. 727. Ana Ipiranga, pinhão na chapa. Isso sim é ser paranaense. É bicho do Paraná, Ana Sirlei. Fazendo pinhãozinho na chapa, representando nós aqui. O pinhão é nosso, é da nossa gente. Tá bonito o pinhão, fogão de lenha e assim por diante. Valdir da Ronda, bom dia, Valdir. Tudo pronto para a festa das nações, Valdir? Final de semana, Ronda. Paróquia Santa Rita de Cássia tem festa das nações.
7: Tendas já montadas. Um abraço pro pessoal das tendas MK Weather. Grande abraço aí, muito obrigado aí pela companhia. Também junto aí, obrigado aí, grande abraço. Sempre presente aqui no 102.7. A esposa Andréia aí, pessoal de Uvaia, obrigado aí pela companhia.
6: 727, na Câmara Municipal de Ponta Grossa ontem. Câmara, Ponta Grossa, que foi notícia estadual, porque lá em Ponta Grossa, no estado do Paraná, capital dos Campos Gerais, teve o vereador Paulo Balancim que apresentou um projeto para reduzir o salário do vereador de 10 e alguma coisa para um salário mínimo, 1.621. Mas pelo projeto, isso só valeria nas próximas eleições. Mas o presidente da Câmara de Ponta Grossa, ontem na sessão, deu uma sugestão. Pode ser antes.
8: Quero dizer a todos os vereadores e quanto presidente da mesa, que a instituição aceita a devolução dos salários a partir de agora. Nesse momento, aqueles que quiserem ganhar o salário mínimo é só fazer a devolução e volta para os cofres não da Câmara e sim da Prefeitura. Pode ser.

0: usada daí em qualquer outra coisa.
1: Ok, presidente. Então não precisa. Vamos repetir, Mauro. Então, o presidente não precisa esperar votar o projeto, comissões, não é? Quem quer já um salário já pode pedir agora. Eu quero um salário mínimo. Não precisa nem esperar o projeto entrar em votação. E isso só valeria lá para frente. Pode ser agora, não é, presidente?
0: Quero dizer a todos os vereadores e quanto presidente da mesa, que a instituição aceita a devolução dos salários a partir de agora. Nesse momento, aqueles que quiserem ganhar um salário mínimo é só fazer a devolução e volta para os cofres, não da Câmara e sim da Prefeitura. Pode ser usado daí em qualquer outra coisa.
1: Quem se habilita? Quem se habilita? Quem vai ser o primeiro? Levante a mão. Quem vai ser o primeiro? Quer já um salário mínimo? Já, manda por escrito. Presidente, eu não vou nem esperar o projeto lá na frente, eu vou reduzir, pedir para reduzir para um salário mínimo. Quem quer? Quem quer, levante a mão. Você quer? Levante a mão. 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
2: 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Ninguém perde peso tão rápido, ainda mais 5 quilos em uma semana. 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Agora, eu tenho uma outra notícia que não é muito boa para você. Do mesmo jeito que você liberou o inchaço e a retenção hídrica aí no seu corpo, é você que vai voltar a ganhar esses mesmos 5 quilos, porque eles não são legítimos de perda de peso. Agora vem cá comigo, tenho mais uma para te falar. 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

0: amanhã. Na polícia aqui em Ponta Grossa, a principal informação é essa que a Civil divulgou ontem com o seu delegado de plantão, que tem a acusação, vai para o Ministério Público agora, tá? Esse fato envolvendo aqui o Oséias, que é o dono da franquia Odonto Excelência. A Odonto é uma franquia. Então a pessoa compra a franquia e abre uma clínica. Aqui na cidade, por exemplo, tem várias, não é? Agora, em cada uma tem um dono, tá? O Oséias é dono da franquia. Não significa dizer que a clínica, por exemplo, aqui de oficinas, seja do Oséias. O nome Odonto é dele, mas lá tem uma outra equipe, é uma outra família, é outro empresário que toca a franquia. Então é bom que fique claro isso com relação a esse fato envolvendo aqui o Oséias, que a notícia é ele é acusado do qual fato, Igle? Você que está cuidando aí da notícia, que o delegado falou agora há pouquinho.
1: Inquérito relativo ao assassinato de José Cleiton Leal Machado, que ocorreu em 2022. O indiciamento deu após um complexo trabalho aí de investigação aí do doutor Timóssi.
0: Foi em 2022 o crime, não é?
1: Sim.
0: Aqui em Varanas.
1: É, na próxima linha, né, da sede da odontologia.
0: E o rapaz que foi assassinado era o quê? Era o braço direito do Oséias.
1: A princípio seria pela funcionário dele.
0: E segundo o delegado, nessa nota de ontem, esse rapaz, não é, queria abrir um outro negócio e o Oséias não concordava. Mas você vai abrir um outro negócio? Já temos aqui o nosso negócio, você está junto comigo e você quer abrir um outro negócio? Vai ser concorrente meu? E em virtude disso, esse fato teria acontecido e daí culminou com o assassinato desse homem aqui em Ponta Grossa lá em 2022. Então, para ficar claro, não é? A Odonto Excelência é uma franquia muito forte no Brasil inteiro. Mas em cada unidade é uma outra pessoa que toca, é um outro empresário, uma outra equipe. Então a franquia lá na vila, no bairro, na outra cidade, não tem nada a ver com Oséias. Oséias é apenas o dono da marca, ele vende a marca e outras pessoas tocam, para ficar bem claro esse fato que aconteceu aqui na cidade.
1: Bom dia, Oswaldo Braz dos Santos. Grande abraço, Vila Real, Borato aí, já está sintonizado aqui no 102.7. O Joãozinho está mateando em Ivaí. Obrigado aí pela companhia. Nosso amigo querido Antônio da Lages Fortaleza. Grande seu Antônio. A dona Cecília aí, muito obrigado pela sintonia. Fernandão, nosso comandante geral, um abraço para você, Fernandão. A Cláudia, o Fabrício, o Matheus já estão aqui, 102.7. E o Reginaldo da Lins Materiais de Construção em Castro, nesse momento, tomando um cafezinho bem gostoso. E a companhia é do Fatos em Destaque.
0: E o espaço está aberto para Oséias, não é? Que é o acusado nessa notícia da Polícia Civil. O espaço está aberto aqui para nota, sua assessoria, seus advogados, a antena aberta para lhe ouvir a hora que precisar, mandar uma nota, falar com a gente. É bom que fique também claro isso. A antena aberta para todos os lados. 7h37, temos o Marcos, Vida Natural, Produtos Naturais. Bom dia, Marcos.
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0: 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O técnico da seleção convoca quem vai para a Copa na segunda-feira às 17. Vamos transmitir? Na CBF, 17 horas, segunda-feira, quem vai para a Copa do Mundo? Vai dar uma audiência boa, hein? Imagine só, convocação da seleção e a expectativa se Neymar vai ou não vai. Ele tá fazendo um lobby grande, não é? Aqui em Curitiba ele é o centro das atenções e autógrafo e chega Neymar e ônibus e carro e avião no aeroporto, não é? Ele tá fazendo todo uma mídia para que possa ser convocado. Vamos aguardar para segunda-feira. Jogou bem ontem ou não? Mais ou menos, não é? Mais ou menos. Ontem na vitória do Santos contra o Coritiba aqui no Couto Pereira.
1: José Carlos Suforonski, o Carlão da Lotérica, muito bom dia, obrigado aí pela companhia, já tomando um cafezinho bem gostoso com a dona Helena aí, forte abraço para vocês. Um abraço para os alunos que estão na van neste momento aí, na van da Márcia Cosma aí, o pessoal está indo para a escola Indalécio aqui no Olho d'Água, Ipiranga, né? Tá lá o Leonardo, o Neto, a Thaís, a Ana Paula, a Bianca e o Matheus. Obrigado aí pela companhia, ouvintes fiéis aqui da Rádio Antena Sul FM. Avanibá tá no tronco, muito bom dia. Obrigado aí pela sintonia. Ouvinte, participando conosco, quem tá aí?
2: Bom dia,
1: tá aí então a criançada, o Leonardo, o Neto, a Thaís, a Ana Paula, a Bianca e o Matheus. Obrigado vocês aí, criançada. Boa aula pra vocês aí. Deus abençoe hoje e sempre. Um abraço aí pra dona Neiva, né? Diretora aí da escola Indalécio e todo o grupo de professoras aí da Indalécio. Forte abraço.
0: Sim.
3: Bom dia, seu Isaac. Por gentileza, alguém que achou meus documentos em Castro e perdi todos meus documentos? Aí, quem achou? Pode deixar na rádio de Castro aí ou me comunique. Adelar que tá falando. Tá bom, meu número de telefone 99-77-0679. Por acaso, se alguém achou aí, por gentileza, que eu acabei de falar, que deixe na rádio ou me comunique, eu dou uma gratificação. Muito obrigado. Tenha um bom dia.
0: Perfeito, sorte para achar aí os seus documentos, tá bom? É quinta-feira, Paulo de Oliveira, de Caetano Mendes. Caetano Mendes, Tibagi, rádio ligado por aqui. Alô, Caetano Mendes, alô, Tibagi. Ventania tá completando aniversário hoje, tem festa. Ventania, 36 anos.
1: E o Vaia teve aniversário da Lu Beninca, esposa do Márcio. Então, parabéns, muita paz, saúde, sucesso e felicidades aí. A Patrícia me lembra aqui, não esqueça o aniversário da Lu aí. Tá recebendo aí os cumprimentos da minha esposa Patrícia e, claro, de toda a Rádio Antena Sul FM. Lu Beninca de Uvaia comemorando o dom da vida como teu melhor presente. 7:41 na antena.
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7: 7h46. 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
8: 7h48. O filme do Bolsonaro já foi pro ar, Igle? Você que acompanha mais esse lado na direita? Não,
7: não
8: tá?
7: Não
8: foi?
7: Não.
8: Vai sair?
7: Não sei se vai sair. Pra editar um filme aí, lançar um filme, sai caríssimo, né?
8: E são atores internacionais,
7: não
8: né?
7: Não estou acompanhando a situação.
8: Pela informação aqui da nossa doutora, a nossa doutora aqui que tá de plantão, diz que vai sair o filme no final do ano. Daí se pergunta aqui, quanto custou o filme do Bolsonaro? Daí já aparece ali 62...

0: milhões doado pelo banqueiro Vorkar. Aí, o outro lado, Aguilera, tá? O outro lado. Aí o pessoal perguntou pra nós o filme do Lula. O filme do Lula, o Filho do Brasil, 2010, o do Bolsonaro, claro que é um outro tempo, não é? O Bolsonaro agora é 2026, o Lula foi lá em 2010, então tem diferença. Mas o filme do Lula teve um custo de produção relatado entre 12 milhões e 17. Então não tem muita diferença de um e do outro, não é? O do Bolsonaro é um outro tempo, é 2026, e o Lula lá atrás, se pegar a inflação e os juros e correções monetárias e tudo mais, uma dessas dá igual, não é? Mas filmezinhos caros desses presidentes nossos do Brasil, não é? Dos dois.
1: Quer dizer que então o Lula também teve filme lançado?
0: Claro, o filme.
1: E pago
0: você não assistiu?
1: Work, não.
0: Não, você... Não. Você falou...
1: Não, não.
0: Você
1: não.
0: Falou que...
1: Não.
0: Não?
1: Não.
0: Você não assistiu, Igreja?
1: Não.
0: Tem que assistir, tá? De qualquer presidente, assista para saber o que que aconteceu, o que que houve lá. Então, o filme do Lula custou entre 12 e 17 milhões na época em 2010. É muita grana, não é? Embora os produtores tenham afirmado que o financiamento foi exclusivamente privado, sem uso de leis de incentivo, investigações apontaram patrocínios também de empreiteiras investigadas na Operação Lava Jato. Então, é todos, não é? Escapa alguém? Pela informação aqui da nossa doutora, não escapa ninguém, todos têm patrocínio, todos têm contrapartida, alguém que fez algo agora tem que pagar, não é? E assim vai. Vamos em frente, 7h50 agora, GP Max.
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2: Robinho tá junto conosco, muito bom dia, Robinho. Robinho diz aqui, envolveu muito dinheiro, já eras, não existe mocinho, nós temos que, trabalhar, é isso aí, Robinho.
1: Capaz.
2: A gente faz a
1: isso
2: nossa
1: não é verdade.
2: Parte, né?
1: Tem não,
2: que trabalhar,
1: não
2: né?
1: Tem que trabalhar nada, Igreja.
2: Tem que trabalhar.
1: Capaz.
2: Pra pagar imposto.
1: Não, não precisa.
2: Pra pagar impostos, né? Brasileiro trabalha 186 dias aí só pra pagar impostos. E como aumenta os impostos, né? Abraço, Robinho, bom dia de trabalho pra vocês aí. Dimas, nosso querido Puiaco, muito bom dia. Dimas, grande abraço aí. O Dimas está mandando um abraço para todos os porteiros e vigias que estão indo embora descansar. E aos que estão entrando no turno aí também, um bom trabalho. Muito bem lembrado, né? Porteiros e vigias aí, às vezes, né, passam a noite inteirinha aí, né, vigiando nas portarias aí. Agora estão trocando turno aí. Então, quem tá indo a descansar, um bom descanso. E quem tá entrando, um bom trabalho, porteiros e vigias aí. Dimas Puiaco, um forte abraço para você.
1: Quanto que tá o mínimo? 1.621, não é? E esse povo todo falando de milhões, de 60 milhões, 12 milhões, 120 milhões, como se fosse coisa mais normal do mundo. Irmão, irmão, manda 60 milhões, 60 milhões, cara. Aqui o salário é 1.621 do trabalhador nosso do dia a dia. É isso que deixa a gente chateado, não é? É milhões, a conversa deles é de caminhão de dinheiro, não é esse salarinho nosso aqui de 1.621. 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A feijoada também, não é? Lembrando que a previsão do tempo tá mudando a partir de amanhã. Amanhã, sexta-feira, tem previsão de pancada. Já vai amanhecer amanhã com chuvas, não é? Já tem garoa, chuvas amanhã. Amanhã, de manhã, aí sexta, sábado, domingo e segunda, sempre os dias com previsão de chuvas. 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Bom dia pro senhor. Tomar
3: Valença. Alô, alô, muito bom dia aos heróis da resistência, Isaac Ortiz e Glemayer. Ulle! Bom dia, bom dia, meu amigo Mauro Oliveira, anteninha, bom dia.
4: Bom dia.
3: Bom dia, bom dia. Você que está tomando seu cafezinho, você que já tomou seu cafezinho, já está na batalha, você que está chegando agora em casa, né? Porque tantas pessoas trabalham durante a noite e madrugada, enquanto outros estão dormindo. Enquanto uns acordam, outros estão indo dormir. Então, bom dia para você. Quinta-feira, 14 de maio. Tempo bom em Curitiba, estamos com 8 graus de temperatura neste momento e a previsão é de 22 graus para a tarde de hoje. E o governo do Paraná entregou 58 novas viaturas para reforçar a segurança pública em Maringá e região. Os veículos serão destinados à Polícia Militar, Polícia Civil, Polícia Penal e Polícia Científica, ampliando o patrulhamento e a capacidade de atendimento das forças de segurança. O pacote inclui ainda equipamentos, armamentos, tecnologia e estruturas operacionais. Um grupo de investidores chineses está avaliando a instalação do futuro Porto Guará, em Paranaguá, no litoral do estado. O projeto prevê uma nova estrutura portuária voltada ao escoamento de carga.

0: obras e expansão da logística na região. Segundo os responsáveis pelo projeto, a proposta ainda está em fase de estudos e análises técnicas, mas pode ampliar a capacidade portuária do Paraná e atrair novos investimentos para o setor. Com previsão de 22 graus para a tarde de hoje em Curitiba, Jomar Valença com as informações da rede AERP. Uma ótima quinta-feira a todos.
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3: Diz o Mauro aqui que é pra acabar. Polícia Federal prende pai de Daniel Vorcaro em nova fase da investigação sobre o Master. Ih, rapaz do céu. Henrique Vorcaro foi preso em Nova Lima. Nova Lima, Minas Gerais. Operação Mira Grupo acusado de intimidar pessoas e invadir sistemas. Meu Jesus, hein? Então, o pai do Vorcaro foi preso agora há pouquinho pela Federal. É pra acabar. Obrigado e até amanhã. Tchau.
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0: dia, bom dia, bom dia, muito bom dia, meu amigo, muito bom dia, minha amiga. Estamos começando mais uma edição do meu, do seu, do nosso programa. Mais sorte pra você aqui pelas ondas amigas da Antena Sul FM.
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0: E você que estava acompanhando o competentíssimo Eglimayer, Isaac Ortiz, toda a equipe, também o Mauro na técnica, toda a equipe aí do programa Fatos em Destaques. Agora vamos juntos até às 8:30 com o programa Mais Sorte para você, meus amigos. 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Hoje teremos a carta do dia, consultório do amor pelo rádio, consultório do tarô pelo rádio, polêmico quadro Dramas da Vida. Hoje teremos um drama aí bem diferente também, viu? É o Romualdo. Ele é de Uvaranas, o Romualdo. O Romualdo de Uvaranas gosta muito de sair à noite, curtir, finais de semana principalmente, né? Só que ele tá dizendo aqui que esses dias ele viu uma coisa macabra na danceteria. Eu não vou falar onde é, né? Não vou citar aqui também o nome do barzinho danceteria, que ele falou que vai num barzinho dançante. Eu acho que essa é bem da verdade, né, Romualdo? Então ele viu uma coisa estranha e ele tá com medo de sair de casa. Ele só vai trabalhar e à noite não tá saindo mais. E ele quer ver nas cartas, olha só, vai vendo. Ele quer ver nas cartas o que é isso que tá acontecendo. O Romualdo, ele é de Uvaranas. Romualdo, daqui a pouco então vamos abrir as iluminadas cartas do tarô cigano para você. Romualdo de Uvaranas. É, um grande abraço para todo o pessoal de Uvaranas. Abraço para todo o pessoal aí, tá, de Uvaranas, que estão nos ouvindo. No final do programa teremos também o benzimento, a reza forte. Já vai colocando os 4 copos com água. Primeiro então que o senhor, a senhora vai beber, segundo para dar para os pets, terceiro para as plantinhas, nossas amiguinhas, e o último e derradeiro copo com água para você espergir nos 4 cantos da sua casa e também no seu estabelecimento comercial. Você, amigo, amiga, pode ter certeza que você é mais que vencedor. Dito isto, vamos então para a carta do dia.
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0: Embaralhei as iluminadas cartas do tarô cigano, essas místicas cartas que falam, essas cartas poderosas, incríveis, que mostram o caminho para você. Quem sabe você está aí sem um norte, quem sabe você está aí pensando o que vai fazer da sua vida, tá complicado na sua vida, decisões sérias para tomar. Essas são as cartas do tarô cigano. Saiu a carta de número 38 e eu já falo para você na sequência qual é a carta de número 38 do
3: tarô cigano.
4: É a carta do dia. É a carta do dia.
0: Muito bem, tem a carta de número 38 deste oráculo sagrado que fala
3: do cigano.
0: É a carta da temperança. A temperança tem muitas coisas boas para você e uma delas é não ficar em cima do muro. Tem muitas pessoas que ficam muitas vezes em dúvida. Ah, eu quero o café mais doce. Ah, não, eu quero o café mais amargo. Ah, eu quero a minha comida mais salgada. Ah, eu quero a minha comida mais sem sal, sem sal, sem sal. Então a temperança, ela veio hoje para dizer para você que quem sabe você tá em dúvida. A temperança ou é quente ou é frio. É uma carta temperada. Temperada para mostrar para você que você tem que ter um jogo de cintura. Quem sabe a pessoa vacilou com você, ou quem sabe também essa pessoa te deixa triste, mas senta e conversa com essa pessoa. É o conselho da temperança, porque muitas vezes uma oportunidade desperdiçada é a pessoa que perdeu, não é você. Agora, se você perder essa oportunidade de conversar com a pessoa, de se unir com a pessoa, ou até mesmo ajudar essa pessoa, é Deus se ajudando, é Deus colocando o intuito, é os anjos de luz, é os guias, é os mentores de luz, ajudando você, mostrando que o caminho da felicidade, o caminho da alegria é a temperança. Então, seja culto, seja alegre, não seja aquela pessoa triste, seja uma pessoa temperada, porque tudo dará certo na sua vida.
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0: Muito bem, esse é o programa Mais Sorte para você. Agora, acerte com a gente, 8:08. Para você, um bom dia, onde quer que você esteja nos ouvindo. Não sei se você tá nos levando de carona, e com certeza tá, né? A audiência é grande da Antena Sul FM. Muita gente nos levando de carona, muita gente ouvindo a programação também dentro dos hospitais. Pessoal que tá trabalhando no posto de gasolina, os frentistas aí, pessoal que tá trabalhando nos táxis, os motoristas de aplicativo também. Todo mundo que está nos levando de carona também. Muito obrigado, viu? Pelo carinho da sua participação nessa programação que é maravilhosa, Maravicheris, uma programação incrível pra você, quase errei, uma programação incrível pra você. Vai.

0: se guarda em cada.
1: Abraço para todos os motoristas que estão nos ouvindo, motoristas de aplicativos e também os taxistas, claro.
2: Sou taxista, tô na rua, tô na.
1: Mas eu não posso esquecer também dos caminhoneiros que nos levam de carona todos os dias também, né, caminhoneiro?
2: O velho caminhoneiro, comandante das estradas.
1: E também abraçando o homem e a mulher do campo que estão nos ouvindo, trabalho árduo, trabalho, são guerreiros, né? São heróis sem farda.
2: Obrigado ao homem do campo.
1: Grande abraço para todos vocês que estão nos acompanhando nessa programação dinâmica, nessa programação maravilhosa, aqui no programa Mais Sorte para você. 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Daqui a pouco nós vamos ouvir, ou pode ser agora mesmo, antes do depoimento, produção. Pode ser agora mesmo, produção. Produção, estão me ouvindo aí, produção? Pode ser agora mesmo. Vamos ouvir mais uma vez a Roseli, que ela foi a ganhadora do kit churrasco que o tarólogo Nasser Bandeira sorteou na sexta-feira. E é de suma importância, kit churrasco pro Dia das Mães, né? É de suma importância que você ouça, porque aqui tem transparência no programa Mais Sorte para você. Coloca aí a Roseli falando que ganhou aqui na Antena Sul FM, aqui no programa Mais Sorte para você, um prêmio do programa Mais Sorte para você, do tarólogo Nasser Bandeira, o kit churrasco. Fala aí, Roseli.
3: Muito carinho.
1: É, tá bem baixo aí, produção. Coloca novamente, produção. É, eu acho que cê, isso tem que ser. Isso, pode tirar a trilha se for o caso aí, produção, tá? Pode tirar a trilha e aí fica mais fácil pra gente colocar o áudio dela. Agora sim, produção, vamos lá, agora sim, vamos lá.
3: Com muito carinho. Fui sorteada, meu nome é Roseli. E agradeço de coração. Programa do Nasser Bandeira na Antena Sul.
1: Valeu, Roseli, muito obrigado. Agora sim, agora foi audível, agora foi audível. Muito obrigado, viu, Roseli? Você continua mandando a sua mensagem, confirmando a sua audiência também aqui no programa Mais Sorte para você. E neste momento, nós vamos ouvir agora um depoimento de graça alcançada, de pessoas que mudaram a sua vida depois que vieram aos trabalhos espirituais do tarólogo Nasser Bandeira, do tarólogo Marcelo Bradley. Vamos ouvir então o depoimento da Maria José. É bem interessante esse depoimento. Escuta só ela contando. Ela não dormia à noite. Ganhou uma causa na justiça, ficou tranquilo, união na família, enfim. Ela vai contar agora o depoimento dela. Vamos ouvir.
4: Qual o seu nome?
5: Maria José do Nascimento.
4: Maria José do Nascimento. Que de bom você recebeu nos trabalhos do tarô?

0: Cigano, em Curitiba, Maria José.
1: Eu recebi muitos milagres, que eu fiquei várias noites sem dormir, e eu vim aqui e eu consegui uma vitória muito grande, que eu consegui dormir, consegui viver em paz, com saúde, com alegria, com paz.
0: A tua vida estava muito perturbada, né? Por problemas que você vinha enfrentando na família, você estava totalmente descontrolada, não dormia, não é? Não se alimentava direito. Estava muito mal, né, Maria José?
1: Estava muito mal. Tinha uma causa na justiça que eu não conseguia resolver nunca. A justiça da terra falou que não ia ter jeito, que era para me acostumar com o problema. E eu vim aqui nos trabalhos e pedi, eu consegui a vitória. Foi resolvida a causa, veio tudo na minha mão.
0: Que maravilha. E hoje você vem aqui no meu programa de rádio para agradecer a saúde, a libertação daquelas coisas ruins que te dava, daquelas perturbações, e também essa questão na justiça, que pelos advogados você não iria ganhar, mas veio aqui nos trabalhos do Nasser Bandeira, e aí o que era impossível para os homens se tornou possível para você e você ganhar a questão.
1: Se tornou possível. Deus me ajudou que eu consegui receber tudo aqui nos trabalhos do Tarô Cigano. Não tem dinheiro que pago. Eu peço que todo mundo que está sofrendo, como eu estava sofrendo há mais de 20, 30 anos, que venha também, que vai conseguir a graça como eu recebi.
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3: É o que a gente sempre fala, né? 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
6: Muito bem, minha gente, estamos aqui na antena Sua FM 102.7. Bom dia para você que ainda não ganhou nenhum bom dia, mas bom dia mesmo. Obrigado pelo carinho da sua participação. Tem um pedido aqui do Romualdo. Ele é de Uvaranas, ele tá sofrendo porque ele falou que não sai mais à noite. Ele saía muito, ele era um boêmio. Gostava muito de sair à noite, só que ele viu umas coisas estranhas, não sei, ele não explicou direito aqui, eu vou ler a mensagem dele completa, eu vou entender junto com você, ouvinte, também, né? Então vamos entender junto a mensagem dele, eu já vou para pro drama dele, porque é assim, se eu falo aqui demais, aí o que acontece? Aí não dá tempo da gente rezar, então vamos já pro drama aqui do Romualdo, porque afinal de contas eu quero colocar a sua participação também, eu quero que você interaja conosco, eu quero que você ligue, que você participe, que você brinque com a gente nessa programação e que você agende o seu horário também para você ver as cartas do tarô cigano hoje com o vencedor, com o sensitivo, com o profeta, com o vidente, com o mago das cartas do tarô cigano, tarólogo Nasser Bandeira. E é hoje, viu, gente? Não é amanhã, não. É hoje, quinta-feira. Hoje, nesta quinta-feira, dia 14 de maio de 2026, dia continental do seguro. O seguro? Ah, coisa boa, né? O seguro é coisa boa. Às vezes a pessoa tá ali na correria muitas vezes e não quer fazer um seguro, mas se você faz, você fica prevenido, fica prevenida. Vamos então para o polêmico quadro Dramas da Vida, o drama do Romualdo, que vê coisas à noite, nem sai mais à noite.
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6: Olha, é diferente esse drama aqui, né? Geralmente a gente traz um drama de amor, traz um drama de pessoas que sofrem na vida, mas a gente escolhe o drama, é que as pessoas vai mandando e vai lendo na sequência. Se for assim, né? Tem várias pessoas que mandam drama, tem várias pessoas que mandam WhatsApp. Então, gente, é o drama do Romualdo. Ele mora em Uvaranas. Ele é um cara que sai sempre à noite, sempre de bem com a vida, um cara separado, um homem que já tá sozinho há muito tempo. E esses dias, ele falou esses dias à noite, né? Ele falou aqui, esses dias à noite, ele saiu e aí acabou que foi num barzinho que ele sempre vai, não vou, por falta de ética, não vou, aliás, por ética, né? Eu não vou falar aqui também o nome do barzinho, onde ele frequenta, porque nós estamos numa rádio, nós não estamos em uma live, não estamos falando em qualquer lugar, é uma emissora de rádio, então, para não falar o nome do local, eu também vou me privar aqui, mas ele mandou o nome do barzinho que ele frequenta, um bar dançante, ele falou, muito bom, aliás, não sei o que, nananã, tá. Enfim, e aí ele viu uma coisa preta passar por ele. Até aí tudo bem, ele olhou de relance, ah, não é nada, deve ser um amigo que veio zoar comigo ou tá fazendo alguma brincadeira comigo, tá. Mas não era. Nesse dia ele tava sozinho no bar, sozinho, eu digo, sem os amigos dele, né? Outras pessoas tinha, mas ele estava sozinho ali, sem os amigos, sem as companhias que ele, todo final de semana, quando ele ia, estava junto com ele. E ele viu uma coisa preta passar, e aí passou de novo, ele viu, peraí, não são os meus amigos, porque os meus amigos não estão aqui hoje. E aí ele ficou encucado com isso. E diz que essa sombra preta seguiu ele um bom tempo. Só que ele olhava para trás, ele pressentia, ele viu, a primeira vez ele viu, depois ele não viu mais, mas ele pressentia essa sombra preta. Depois que isso aconteceu, ele contou vários fatores que aconteceu aqui na vida dele, que aconteceu, né? As mulheres não conversam mais com ele. Ele é um cara, gente boa, tranquilo. É um ouvinte aqui da Antena Sul FM, gosta muito de ouvir o programa Mais Sorte para Você, se encantou com o programa Mais Sorte para Você. E aí, o Romualdo falou que tá dando tudo errado depois que ele viu essa sombra preta. E ele quer ver o que está acontecendo na sua vida e se tem como parar com isso daí. Ô Romualdo, eu vou indicar para você agora, já de cara, né, eu vou abrir as cartas para você e uma consulta com o tarólogo Nasser Bandeira. 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Primeira carta que saiu para você, Romualdo, é a carta do segredo. Tem um segredo aí, viu? Tem um segredo sério aí. Segunda carta que saiu para você, Romualdo, é a carta da tristeza. Tristeza, tem algo pegando aí junto com você, viu? Alguém fez algo complicado, tem alguma coisa complicada para você.

0: uma mulher há muito tempo e você não lembra dessa mulher, mas essa mulher lembra de você muito bem, porque aí não deu certo, bola pra frente, né? Caminho que segue, cada um por um lado, cada um no seu quadrado, tá? Até aí tudo bem, você conversou com ela, até aí ela entendeu, só que ela entendeu, mas não aceitou. Por isso saiu a carta do segredo. Esse segredo é que tem essa mulher que fez uma feitiçaria para você sofrer. E não faz muito tempo não, Romualdo. Não faz muito tempo, faz 3 meses isso. 3 meses. Tá? E aí depois disso, essa sombra preta é algo mandado para você. É algo mandado, um espírito esquerdeiro que tá fazendo tudo errado na tua vida, para você fazer tudo errado e para você não prosperar, para você não ser feliz e para você ficar com medo muitas vezes. É coisa mandada, viu, Romualdo? Segunda carta, a carta da tristeza. Você chora, você sofre, você tá sofrendo muito, principalmente à noite, você não consegue mais dormir direito. Tá indo pro trabalho com aquele olho grande assim, ó, meu Deus, eu não consegui dormir e agora aquela dor de cabeça que não passa de jeito nenhum, são esse espírito mandado pra atazanar, vou pegar uma palavra antiga, hein? Atazanar a sua vida. Então, Romualdo, calma, mantenha a calma, mantenha o equilíbrio, mantenha a tua coragem, a tua espiritualidade. A carta da noite tá dizendo que esse espírito é para você, esse feitiço que foi feito para você não mais ser feliz e não sair mais à noite, para você não, você que gosta de sair à noite com os amigos, né? Curtir, se divertir, para você não sair mais. Agora fica imaginando aqui quantas pessoas estão passando por isso também, né? A carta da escuridão passando muito tempo na vida das pessoas e a última carta, a carta da bruxa feiticeira. Quer dizer que essa mulher fez isso pra você, mas tudo isso vai ser cortado, viu, Romualdo? 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Deixa eu mandar um abraço aqui pra Kemilin. Ela está nos ouvindo em Uvaranas também, confirmando a audiência. Muito obrigado, Kemilin, pelo carinho da sua participação. Gente, eu vou colocar mais uma vez aqui a mensagem da ganhadora do kit churrasco para passar uma transparência para você. Sei que vocês sabem que isso, né, é credibilidade, o programa Mais Sorte para você, mas eu vou colocar mais uma vez o áudio da Roseli para mostrar para você. Ela foi a ganhadora então do kit churrasco e para passar para você também, né, essa informação que é importante, é de suma importância também você saber que nós temos transparência aqui no programa Mais Sorte para você. Coloca no ar o áudio da Roseli novamente, a ganhadora do kit churrasco de sexta-feira passada. Pode colocar no ar.
1: Com muito carinho, fui sorteada, meu nome é Roseli. E agradeço de coração o programa do Nasser Bandeira na Antena Sul.
0: Que legal, né, gente? Então, você que está nos ouvindo aí, quando tiver um sorteio, quando tiver um prêmio para você participar, participe, porque é um programa maravilhoso que te dá prêmios também, sorteia brindes para você e, claro, tem abertura de cartas do tarô cigano para você, meu amigo, para você, minha amiga. Vamos então pro benzimento, pra reza forte, que eu já tô em cima do laço, já tô atrasado aqui. Vamos lá, produção.
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0: Faço o meu sinal da cruz, me desligo do mundo matéria, escuto os sinos da catedral, pego aqui o meu rosário, pego o meu crucifixo, falo com os anjos, falo também com a mãezinha do Brasil, Nossa Senhora, Aparecida,
3: Nossa Senhora,
0: que nos dê a mão.

0: que nos ajude, que nos ensine muitas vezes o caminho em que temos que andar. Essas mães que estão aflitas, os pais desesperados, as pessoas que veem vultos, as pessoas que estão tristes, desanimadas, cansadas, feridas pelos dissabores da ingratidão. Peço também ao anjo de Betesda que abençoe nesse momento os 4 copos com água. O primeiro que o senhor ou senhora vai beber, segundo para dar para os pets, terceiro para as plantinhas, nossas amiguinhas, e o último e derradeiro copo com água para você espergir nos 4 cantos da sua casa e também aí no seu estabelecimento comercial. Muito obrigado pelo carinho da participação. Não esqueça que hoje o tarólogo Nasser Bandeira está aqui em Ponta Grossa para atender você. Tchau, meus queridos amigos. Amanhã eu e o tarólogo Nasser Bandeira voltaremos com mais uma edição do programa Mais Sorte para você. E agora fique na sequência com essa programação maravilhosa da Antena Sul FM.
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7: Muito bom dia, bom dia, bom dia, bom dia, bom dia. É uma ótima quinta-feira para você aqui na 102.7. É a rádio que vai mais longe. Hoje é quinta-feira, dia 14 de maio. E até as 10h30 te faço companhia. Você faz companhia pra mim aqui na Antena 102.7. Bom dia, bom dia, bom dia.
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7: 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O que vale é a oportunidade que você tem agora de recomeçar, aprender e fazer diferença. Cada pequeno passo conta. E até os dias mais simples podem trazer algo incrível. Então acredite no seu potencial, mantenha o pensamento positivo e siga em frente com coragem. Que o seu dia seja leve, produtivo e cheio de boas surpresas na companhia da Antena.
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0: Toda quinta-feira a gente tem esse quadro especial aqui no programa, relembrando os sucessos de Chitãozinho e Chororó, Zezé de Camargo e Luciano, Leandro e Leonardo, as duplas que moram nos nossos corações, né? Pra gente começar, vamos rumo a Goiânia. 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

0: música boa pra gente matar a saudade aqui na manhã bem legal, TBT com amigos. Você curte aqui, agora são 8h59.
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12: Manhã Bem Legal. Tem Antena News, informação pra você aqui na 102.7. 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
12: 99, manhã da Antena, dia 14 de maio de 2026. Hoje é dia continental do seguro. O dólar fechou ontem em alta, né? Fechou em R$ 5. Ontem teve uma alta de 2,30%. E o dólar chegou a R$ 5. Olha, o governo anuncia subsídio para reduzir o preço da gasolina e do diesel. O ministro de Minas e Energia, Alexandre Silveira, disse que a nova subvenção terá início pela gasolina, que ainda não teve nenhum tipo de subsídio ou corte de tributos desde a eclosão da guerra no Irã, valor aí de mais ou menos 80 centavos por litro.
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12: Flávio negociou com Vorkar o financiamento do filme sobre Bolsonaro, diz portal Intercept Brasil. O banqueiro se comprometeu a repassar 24 milhões de dólares, cerca de 134 milhões de reais na época, para financiar o filme Dark Horse, é produção que conta a história do ex-presidente e pai do senador.
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12: Na mesma fala, o zero de Lei Rouanet, Flávio defende cobrança a Vorkaro sobre o financiamento. O presidenciável disse que reconheceu Vorkaro em 2024 antes das revelações sobre o banco. São as informações para você. A Mega Sena pode pagar hoje 60 milhões de reais. O sorteio comemorativo dos 30 anos da Mega Sena será no dia 24 de maio também, né? Apostas para o prêmio especial serão exclusivas a partir do próximo domingo. Prêmio de 200, estimado, né? Em 200 milhões de reais. Teve também reunião entre Xi Jinping, o líder coreano, porque o coreano não, o líder chinês, e o Donald Trump. Presidente se encontrar em Pequim, hoje o líder chinês disse que questão de Taiwan precisa ser conduzida para evitar cenário perigoso para os dois países. São as informações para você aqui na Antena 102. Eles se encontram, trocam gentilezas, mas se um provocar o outro, aí tem briga. Aí tem briga, né? Bom dia, bom dia!

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7: 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Temperatura na região dos Campos Gerais. Neste momento, os termômetros já estão subindo a temperatura. 16 graus, né? Deixa eu ver. Conferir. É, 15 graus. 15 graus, sensação um pouco menor. Hoje chega a 22. Faz um dia de sol, muito sol. Mas não calor, né? Sol, chegando aí a 22 graus.

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0: dia, bom dia, bom dia. Tá entrando no ar a sua manhã. Hashtag aqui pela Antena Sua FM. Hoje, hashtag TBT, bebê. Vem com a gente. Na melhor, 102.7, a rádio que vai mais longe. Somos classe especial. Muito bom dia, eu sou Lu Santos. E hoje a gente vai falar muito TBT por aqui, hein? 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São os nossos patrocinadores desta manhã, hashtag de quarta-feira, 14 de maio de 2026. Estamos regidos pelo signo de touro. A estação é o outono. Hoje tá bem cara de outono, porque hoje não tá tão frio assim igual nos últimos dias. Eu falei pra vocês que não ia tá, né? Que as temperaturas iam subir um pouco mais. 74º dia do ano. 231 dias para terminar 2026. A fase da lua é minguante. O que a gente comemora hoje? Para os católicos é dia de São Matias. Vamos ver o que a gente comemora hoje. Hoje, nossa, só uma data comemorativa, que é isso? Hoje é dia continental do seguro. Hoje também é aniversário de morte de Frank Sinatra. Eu acho que é por aí, hein? Essas são as datas comemorativas de hoje. Você vem com a gente na manhã, hashtag. E hoje eu tenho convidada. Faz tempinho que eu queria que ela viesse aqui no programa. A Malu. Bom dia, Malu, tudo bem?
1: Bom dia, Lu. Tudo bem, você?
0: Tudo ótimo. Vamos conversar um pouquinho aí nessa manhã de TBT?
1: Vamos, claro.
0: A gente vai falar um pouquinho hoje, gente, sobre sair uma nova lista. Que sempre vem aquelas listas de nomes que não existem mais. Acabou. Acabou as Teodora, acabou os Leôncio, não tem mais ninguém com esse nome. E daí a gente vai atualizar essa lista hoje, hein, Malu? Vamos atualizar essa lista. E daí você, como é que está?
1: Ah, tô bem, tentando acostumar com esse frio, né? Hoje tá um pouquinho mais tranquilo, realmente.
0: Hoje tá mais quentinho. Tanto que eu nem vim de blusa, ó. Você também não. Ah, não, você tá com uma blusinha de lã.
1: Eu sou frioriana.
0: Mas eu vim só com uma camisetinha. E você que tá aí ligado com a gente, participa comigo e com a Malu, que a gente vai trazer muitos nomes que não existem mais. Bora aí mandar sua mensagem no 98409-1431, WhatsApp da Antena Sua FM. Olha o Faraó já pedindo aqui um TBT, esse é bom, hein, Faraó? Vou tocar sim, hein? Vou tocar nesse primeiro bloco. Vem com a gente na manhã, hashtag, aumenta o som.

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10: 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Isso aí, gente, agora 10h48, aqui na Antena Sua FM, você participando comigo no 98409-1431, WhatsApp da Antena Sua FM. Música, notícia, informação, entretenimento pra sua manhã. Deixa eu ver aqui quem tá comigo. Bom dia. Ela gostaria de participar do sorteio. Nós não estamos sorteando nada, né, Malu? Que eu saiba não, né? Você quer sortear o quê? Uma foto com nós? Então vamos sortear, Thaís. Que hoje não tem sorteio. Beijo, minha querida. Quem mais aqui? Deixa eu ver. Bom dia. Oi, minha boneca linda. O meu nome não existe mais. Só o meu e alguma pessoa que conheço, depois ninguém mais. O nome dela é Irma. Não existe mesmo Irma.
11: Nunca vi.
10: Nunca mais viu. Nunca mais vi. Imaginou? Qual que vai ser o nome da sua filha? Irma. Não tem. Não tem. Eu vejo que os nomes agora tá cada vez menorzinho, né? Tipo, as pessoas estão deixando os nomes pequenos.
11: Mais,
10: né?
11: Curtos, né?
10: É. Verdade. Antes tinha os nomes compostos, né? Maria Eduarda, né? Tananana. Agora não, agora ele tá ficando cada vez mais curto os nomes. E Irma, nunca mais mesmo, Irma. Nunca mais vi. Oi, Lu, tô na escuta. Eu, Cris. Oi, Cris, como é que tá aí o bairro das Pedras, hein? Hoje não tá muito frio, né, Cris? Beijo pra você. Obrigado pela sintonia e pela audiência. Deixa eu pegar aqui uma lista dos atualizada. Os nomes que não existe mais. Se você tá ouvindo a gente aí, manda qual nome que você lembra que não existe mais. Vamos ver aqui. Cadê? Vamos nessa lista aqui. Ah, 50 nomes, não vamos falar os 50, mas 50 nomes que eram comuns no passado no Brasil e não são usados mais. Vamos ver aqui. Ah, mas daí pega pesado, né? Josefa, Raimundo,

0: Juliana, nunca mais eu vi nenhuma Sebastiana.
1: E eu nunca conheci.
0: Nunca mais. Eu tinha uma professora que era Sebastiana. Mas não existe mesmo. Vamos ver quem mais aqui. Cadê mais nomes? Também Leocádio. Eu nunca nem conheci um Leocádio. Leocádio. Hernani. Quem mais?
1: Hernani, eu tive um professor chamado Hernani.
0: Hernani. Benedito. Margarida. Ah, Margarida eu acho fofo. Eu acho o nome fofo.
1: Acho fofinho.
0: Margarida.
1: Nome de flor tá em alta, né?
0: É. Joaquim. Joaquim eu acho bonito também.
1: Ah, Joaquim é o nome do meu sobrinho.
0: Joaquim eu acho bem bonito. Deixa eu ver. Zumira. Não conheci nenhuma Zumira. Ah, esse. Como é que é? Zulfimar. Eu nem sabia que existia esse nome. Zulfimar. Abel. Abílio. Eu conheci um Abílio. Ó, já vem o seu antes, né? Seu Abílio já é um nome de senhor, né?
1: É. Imagina um senhor automaticamente.
0: A Zumira foi substituída pela Zoé. Não é nem Zoe, é Zoé. Zilá. Dona Zilá. Dinorá. Horácio. Se você que tá ouvindo a gente lembra de algum nome. E, bom dia, Lu. Beijo. Ariston. Não existe mais. O nome dele é Ariston. Então você é um dos últimos Ariston. Meu Deus do céu. A gente vai pesquisando aqui. Se você quiser achar uma lista aí também, Malu, pode procurar aí que nós vamos fazer uma rinha de nomes que não existe mais.
1: Pode deixar, mas te contar, Lu, o nome da minha, eu acho que era trisavó, era Hermenegilda.
0: Hermenegilda?
1: Aham, uhum. Diferente, né?
0: Nossa, muito diferente. Hermenegilda. Deixa eu ver aqui o nome. O nome do meu avô, que eu acho que era o nome mais antigo, assim, era Heitor.
1: Ah, mas eu acho bonito. Heitor.
0: Eu também acho bonito, Heitor. E, por exemplo, o nome do meu neto é Theo. Mas teve uma briga, porque.
1: Só Theo,
0: mas era pra ser Teodoro.
1: Uhum.
0: Era pra ser Teodoro. Mas no fim acabou sendo só Theo. Então isso quer dizer que Theo é um desdobramento de Teodoro.
1: É o mesmo apelido, né? Virou nome.
0: É, eu acho Teodoro bonito. Nomes assim antigos que são nomes pesados, parece forte. Que é um nome forte. Aí eu acho que fica legal. Vamos ver o que a Cristiane falou. Joaquina, Estefânia, Laurita. Eu tinha uma tia. Tenho, né? Uma tia Laurita. Essa tia, assim, tia-avó. Beijo, tia Laurita, se estiver escutando. E você, tem algum nome aí que você lembra que não existe mais? Manda pra gente no 98409-1431. Essa aqui, quem pediu, foi a Irma.

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8: Ai, ai, manhã, hashtag de TBT. E hoje a Malu Biasio, Biasio. Ai, eu falei certo, tá aqui com a gente, falando aí, sobre, me ajudando a falar sobre os nomes que não existem mais. O Paulinho teve aqui e falou de Otto, Otília. Eu não lembro qual que era o outro que ele falou, que não existe mais. Otília foi no foi, e Otto também. Essas foram longe. Deixa eu ver quem mais. Que bom dia. Dácio também não existe mais, né? Minha mãe era Marta, meu pai era Dácio. Deixa eu ver qual outro. Ah, o Ayriston corrigiu aqui. Não é Ayriston, é Ayriston. É com I. É com I. Mas acho que é só você que tem esse nome.

0: Nome, né? Iris. Ai, meu Deus do céu.
1: Esses nomes diferentes a gente não acha nas latinhas de coca.
0: Não, não tem. Já tinha aquela propaganda, né? Que dependendo do nome, você vai achar só na Dolly. O meu nome é fácil de achar. O meu é fácil. O teu é fácil, Malu?
1: O meu é fácil, porque eu tenho três opções, né? Eu posso achar a Maria, posso achar a Maria Luísa, Malu. A gente dá um jeito.
0: Verdade, você tem bastante opção. Você separou alguns nomes aí pra gente?
1: Separei. Temos aqui Jadel.
0: Jadel?
1: Rui. Rui eu acho que...
0: Rui ainda tem.
1: Tem, né?
0: Ainda tem.
1: Serafim.
0: Serafim só nos livros que eu lembro.
1: Achei diferente.
0: Uhum. São nomes assim que... A gente tava falando das junções que antes faziam, né? Do nome do pai e da mãe. E saía cada pérola, né? Cada coisa. E eu não sei por que as mães e os pais faziam assim. Por exemplo, o meu filho. O meu filho, o nome é Caê, mas o pai dele fez o favor de colocar o nome dele primeiro. O pai dele foi registrar. Eu lembro que deu uma briga muito grande, porque eu não queria que tivesse colocado o nome dele na frente. E o nome do pai do Caê é Vagre, com W. Vagre.
1: Gire.
0: Isso. Aí, lógico que a mãe dele deu uma explicação por esse nome, porque ela achou que era uma menina e ia ser Magre. Daí, como veio um homem, só virou o M. E ficou Vagre. Aí, o nome do meu filho é Vagre Caê. Então, combinou muito. Esse Wagner do Nisa. Só que ele não fala. Agora, se ele estiver ouvindo, vai ficar louco. Ele não fala, mas o nome dele é Wagner. E eu acho que não existe outro Wagner. Acho que,
1: não,
0: é só,
1: acho
0: que é só eles mesmo. Ó, vamos ver quem mais mandando aqui. Nomes, deixa eu ver.
1: Josefina. Escutei bastante, mas acho que nunca conheci.
0: Não, nunca conheci também. Bom dia, Lu. Gertrudes, não existe mais.
1: Verdade.
0: Simone Pereira, minha vizinha, uma ótima quinta pra você. Conseguiu terminar aí as calçadas, Simone? Eu vi que você tava lavando as calçadas aí hoje. Gertrudes também. Eu tinha, acho que uma colega de escola, que era o nome da avó dela, que ela ficou, herdou, que era Gertrudes. Não existe mesmo. Não existe mesmo. E antes tinha muito assim, né, o diminutivo dos nomes, né? Por exemplo, Sebastião virava Tião, né?
1: Aham.
0: Hoje em dia já não tem muito isso aí, já não tem. Deixa eu ver quem tá mandando mensagem. Acho que é a tua irmã. A Júlia. Beijo pra Malu, linda, muito orgulho de você, irmã, te ama muito.
1: Ah, que fofa, também te amo. O nome dela é diferente também, inclusive. É Giulia.
0: É Giulia. É diferente. Diferente mesmo. O Faraó mandou aqui Jerusa, verdade. Jerusa eu conheço só uma. Jerusa, só uma.
1: Sim, Horácio e Inácio, eles não eram os capangas da Cruella também?
0: Eu acho que era. Horácio e Inácio. Meu Deus do céu. E eles usavam muito o nome bíblico, né? Aqueles nomes difíceis também, né? Tinha nome bíblico bastante. O que mais que tinha de nome? Deixa eu pensar, lembrar de alguém que eu achava muito, muito estranho.
1: Baltazar também é diferente.
0: Baltazar é bíblico. Baltazar. Eu tinha o irmão de um amigo meu, que o nome dele era... ele já é falecido, mas o nome dele era Clerilson.
1: Clerilson.
0: Nome de... Já entra nos nomes estranhos, né? Clerilson.
1: O povo era criativo.
0: Muito criativo. Deixa eu ver quem mais aqui.
1: E teve uns nomes que viraram mais memes, né? Tipo Jurandir.
0: Jurandir hoje tem muitos na internet. Aqui, ó. O Bastião mandou pra mim. Minha filha tem 3 anos e o nome dela é Agatha Adelaide. Aí eu dou valor.
1: Agatha Adelaide.
0: E você buscou da onde esse nome, Bastião? Era alguma avó, alguma bisavó, alguma coisa assim? Ou você quis um nome vintage? Contei pra nós. Oi, gatas. O nome da minha irmã é Izanaira. Conheço só ela com esse nome, a Elisângela de Carambeí. Izanaira. Ah, era o nome da tua mãe. É o nome da tua mãe. Agatha Adelaide. Muito diferente, mas parabéns. Parabéns. Três aninho, Agatha Adelaide. Agatha Adelaide, vem aqui. Ó.
1: Nome composto é bom pra brigar.
0: Pra brigar. Quando você fala o nome composto, aí você pode saber que... Que aí é bucha vindo.
1: Já corre, nem vai na direção do nome.
0: Isso. Agora, 11:11 aqui na Antena Sul. Vocês aí que estão ouvindo, lembra de algum nome? Manda pra gente aqui no 98409-1431. É o WhatsApp da Antena Sul FM. Pra você participar comigo e com a Malu. Nessa manhã de quinta-feira de TBT. Deixa eu programar uma música aqui e eu quero fazer a previsão do tempo. Vamos ver como é que fica a previsão do tempo para os próximos dias. Hoje a mínima foi de 8 graus, a máxima 22. Nesse momento 20 graus é a temperatura. Hoje para mim tá tranquilo. Hoje para mim o tempo tá bom.
1: Ah, tendo um solzinho a gente se vira.
0: Só que amanhã não vai ter solzinho. Amanhã não vai ter. Amanhã a gente vai ter uma mínima de 13. É, a mínima vai estar mais alta, mas a máxima não passa dos 18 graus. O que acontece amanhã? 10 milímetros de chuva. Amanhã, tempo nublado com pancadas de chuva a qualquer momento do dia. Sabadão, 7,5 milímetros, com mínima de 15 e máxima de 19. No domingo, vamos ver aqui, 19 milímetros de chuva com mínima de 15 e máxima de 19. Aí, na próxima semana, a gente vai ter as temperaturas, que vai ter uma mínima de 6 graus. E o tempo segue assim, entre 6 e 11 graus na próxima semana. Vai tá friozinho. 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Agora 11:13, tem YouTube.

0: Hashtag.
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1: Isso aí, hashtag TBT, eu, Lu Santos e Malu Biasio hoje. A gente falando aí sobre os nomes que não existem mais, alguns ouvintes mandando aqui mensagem, deixa eu ver aqui. Oi, o nome do meu neto é Otávio Augusto. Nome forte, Elisângela, né? Otávio Augusto. Pra xingar é bom. Deixa eu ver aqui. Oi, bom dia. Meu nome é Zizael.
2: Zizael.
1: Zizael. O que dizer de Zizael? Eu nunca nem ouvi um nome assim. Então pode ser que você seja o único, Zizael. O único. O que você tem aí, Malu?
2: Tibúrcio.
1: É, não. Tibúrcio. Que eu, um Tibúrcio que eu conheci. Foi quando eu fazia colégio agrícola lá em Ponta Grossa. E era um, eu acho que era aquele que cuidava dos meninos lá no alojamento. Era Tibúrcio. O que mais você tem?
2: Temos aqui Eurico.
1: Eurico. Eurico eu confundi com Henrico. Mas é uma totalmente...
2: uma versão atualizada.
1: É, uma versão atualizada seria o Henrico. Mas Eurico, é, como eu falei pra você, Eurico, eu já imagino uma pessoa, um homem com um bigode grande, igual do Leôncio que você falou, né? É, mais ou menos assim. Meu Deus do céu, cadê? Cadê os nomes antigos? Deixa eu ver aqui, tem a... Ela falou, ah, um nome que não existe mais é Clarice. E é um nome bonito.
2: É verdade.
1: Clarice. Eu acho bonito. Dona Clarice, já é um nome, né? A gente vai fazer o seguinte, a gente vai tocar mais uma música e já vamos voltar pra dar tchau, porque aqui passa rápido, hein, Malu?
2: Passa mesmo, nem vimos a hora.

0: você ouviu Hurt Barracuda. Essa é a sua manhã, hashtag 11h37, e nós estamos indo embora, Malu.
1: Ah, não.
0: Gostou de participar, Malu?
1: Eu gostei.
0: Gostou?
1: Bem tranquilo.
0: Então vamos pensar aí outras vezes pra você vir participar com a gente. Você topa?
1: Ah, eu topo, com certeza.
0: Malu, onde que as pessoas acham você pra te seguir, pra interagir com você?
1: Então, nas redes sociais, pode me achar lá por Malu Biácio. É, e se sua empresa, sua marca aí estiver precisando também, pode me chamar, estou à disposição.
0: Maravilha. Malu, então até a próxima.
1: Até a próxima, pessoal.
0: Gente, estou indo embora, volto à tarde no Duca 702. Na sequência, Luiz Augusto, ponto de encontro Castrolando e Sicredi.

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1: 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Vamos juntos, a partir de agora, nosso amigo produtor, você pecuarista, você produtor de leite, você que se interessa pelo agronegócio, fica com a gente, hein? Aqui tem a informação que você precisa. Antena Sul FM, e hoje é dia 14 de maio, né? 14 de maio, a gente vai trazer aqui nesta quinta-feira a previsão do tempo para você.
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1: Segundo informações do sistema de monitoramento agrometeorológico do Grupo ABC,

0: Hoje o tempo segue firme, né? Você já deve estar aí tirando as blusas, colocou pela manhã, 20 graus neste momento, né? Os termômetros estão marcando 20 graus. Tempo segue firme hoje na região, não há previsão de chuva. Tempo ensolarado, mas a temperatura não sobe muito. Hoje a máxima chegando aí é agora exatamente 20 graus. Amanhã o frio perde intensidade. As temperaturas mínimas e as máximas devem se elevar um pouco mais em comparação ao início da semana. O dia terá maior presença do sol, com aumento da nebulosidade durante a tarde, mas sem previsão de chuva em toda a região do grupo ABC. Aqui em Castro, amanhã as temperaturas variam entre 13 e 16 graus. Em Ponta Grossa, hoje a máxima 21 graus e amanhã os termômetros marcam entre 13 e 16. Em Tibagi, hoje a máxima 22, já amanhã os termômetros marcam entre 14 e 16 graus. Para maiores informações, entre no site da Fundação abc.org.br/SMA. Vamos lá então, hoje tem
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0: Olha, o programa Finanças na Mochila leva educação financeira para estudantes em todo o Brasil. O programa da Fundação Sicredi foca na formação interdisciplinar de professores e utiliza metodologias ativas para que as crianças e adolescentes construam uma vida financeira mais sustentável. Aprender a lidar com o dinheiro desde cedo pode transformar o futuro. E é com esse propósito de integrar o planejamento financeiro ao cotidiano escolar, conectando o currículo à realidade econômica dos estudantes brasileiros, que nasce o programa Finanças na Mochila. Na Regional do Sicredi, que atua nos estados do Paraná, São Paulo e Rio de Janeiro, em 2025, o sistema Finanças na Mochila impactou mais de 20 mil estudantes, 1.296 educadores e 138 escolas. O programa da Fundação Sicredi, que evolui da antiga jornada da educação financeira nas escolas, foca em equidade social e educação integral, utilizando as ciências comportamentais como base para a formação de professores. O objetivo é que a educação financeira deixe de ser tratada como uma disciplina isolada e passe a atuar como um tema transversal, permeando áreas como matemática, história e português, permitindo que o conhecimento seja desenvolvido de forma natural e sustentável. O diferencial do Finanças na Mochila reside na instrumentalização do educador. O programa fornece ferramentas teóricas e metodologias e metodológicas para que o professor se torne um agente ativo no desenvolvimento de hábitos financeiros saudáveis dos estudantes desde a infância. Em todo o Brasil, no ano passado, o programa levou educação financeira para mais de 81 mil estudantes, em mais de 650 escolas de 170 municípios em 15 estados brasileiros. Tudo graças aos mais de 4.300 professores formados. Já em 2026, foi firmada uma parceria com o estado de Mato Grosso, contribuindo com a formação de mais de 2 mil professores da rede estadual. Você acompanhou boas práticas do cooperativismo hoje com a equipe de produção e marketing do Sicredi. Agora são 11:45.
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5: Agora são 11:47. 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
5: Com prazos e condições de renegociação ampliados, o programa Desenrola Rural 3. Permite adesão até 20 de dezembro de 2026, com possibilidades de renegociação e liquidação de débitos com desconto e prazos estendidos para pagamento. O programa atende várias categorias, entre elas cooperativas com débitos vinculados ao Programa Nacional de Fortalecimento da Agricultura Familiar, o PRONAF. A iniciativa busca criar condições para que essas famílias regularizem sua situação financeira e continuem investindo em sua produção, como explicou o ministro da Fazenda, Dário Durigan, como destaca o Paraná Cooperativo.
9: A gente trabalhou com o Ministério do Desenvolvimento Agrário para uma linha que funcionou muito bem no Desenrola versão 1 e que muitos pequenos agricultores vieram ao MDA dizer que não tiveram oportunidade naquele momento, porque o prazo foi curto, de aderir ao programa do Desenrola Rural. Então aqui nós estamos reabrindo o prazo até dezembro desse ano para que esses mais 800 mil agricultores possam pleitear essa reprogramação do seu pagamento, de modo que a gente feche o ano com 1,3 milhão de pessoas atendidas aqui também no Desenrola Rural.
5: Para mais informações sobre o Desenrola Rural 3, é só acessar o site no Ministério do Desenvolvimento Agrário, o www.gov.br/mda.
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5: Paraná defende revisão de decisão da União Europeia sobre proibição da compra de carnes brasileiras a partir de setembro. O Paraná, um dos principais produtores e exportadores de proteína animal do Brasil, reagiu à decisão da União Europeia de retirar do país o país da lista de nações autorizadas a exportar carnes e produtos de origem animal para o bloco europeu. A medida deve entrar em vigor no dia 3 de setembro. Segundo a decisão, o Brasil não apresentou garantias suficientes sobre o controle do uso de antimicrobianos na pecuária. Com isso, produtos como

0: carne bovina, carne de frango, ovos, mel, peixes e animais vivos destinados à alimentação poderão perder acesso ao mercado europeu caso as exigências sanitárias não sejam atendidas até o prazo estabelecido. Além do impacto econômico para o setor de proteínas, a decisão representa um desafio para estados exportadores como o Paraná, que tem forte participação nas vendas internacionais de carne bovina e de frango. Em entrevista à CBN, a Carolina Bianca Teodoro, coordenadora de Economia e Mercado da OCEPAR, Organização das Cooperativas do Paraná, repercute a questão.
1: A recente decisão da União Europeia de retirar o Brasil temporariamente da lista de países autorizados a exportar produtos de origem animal foi inesperada para nós aqui na OCEPAR. É importante ressaltar que essa medida não decorre de contaminação de produtos, e sim de uma questão regulatória relacionada às necessidades de garantia sobre o controle de uso de antimicrobianos. O Brasil possui um sistema sanitário robusto, protocolos rígidos de rastreabilidade e monitoramento veterinário. E aqui no Paraná, a gente leva isso extremamente a sério. E todas essas práticas seguem referências internacionais. Os nossos ministérios competentes já estão em contato com as autoridades europeias e nós também estamos em contato com esses ministérios para que a gente possa prestar os esclarecimentos necessários e demonstrar que esses requisitos da União Europeia são plenamente atendidos aqui pelo Brasil. As exportações elas não estão suspensas de imediato, a decisão só terá efeito a partir do dia 3 de setembro, mas ela ainda pode ser revertida, assim que a gente conseguir esclarecer esses pontos e comprovar a conformidade. É importante ressaltar que o cooperativismo continua com seu compromisso com a sustentabilidade, a segurança alimentar e as melhores práticas internacionais vão permanecer a ser adotadas aqui no nosso estado. E nós, como Sistema OCEPAR, vamos continuar acompanhando com as autoridades os desdobramentos nos próximos dias.
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9: Atualizando o dólar para você, neste momento o dólar está sendo cotado a 4,98. Ontem o dólar teve uma alta significativa de 2,13%, fechou em 5 ontem. Neste momento está operando em queda 4,98.
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0: Agradecemos muito sua audiência, ponto de encontro Castrolando e Sicredi. Vem aí, Antena Repórter. Um grande abraço, a gente se encontra amanhã aqui na Antena. Tchau.
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0: Senhoras e senhores, boa tarde. Boa tarde, são 12 horas mais 3 minutos. Nós estamos chegando no rádio, no seu horário de almoço, para te fazer companhia. Eu e o meu amigo Álvaro Filho.
1: Tudo bem, Márcio?
0: Como é que você tá?
1: Tudo bem, graças a Deus.
0: Álvaro Filho, você é um comunicador, um homem que gosta de falar.
1: Obrigado, Márcio. Obrigado.
0: Né? Conte pra mim como é que tá o tempo.
1: O tempo, previsão hoje de sol, né? Sol, esse friozinho.
0: Vai manter sol?
1: Hoje, né? Mas a previsão aí tá acusando pancadas de chuva pra amanhã, a partir de amanhã e no final de semana em toda a nossa região dos Campos Gerais. Pra
0: te
1: hoje,
0: pergunto.
1: Então, pra hoje, tempo bom, tempo
0: firme. Você acha hoje?
1: Olha, Márcio, tem alguma que localidade? Não sei dizer. O que você acha? As baixadas
0: que,
1: aí, né?
0: Eu acho que geou, porque quando esquenta o sol bem cedinho assim, uhum, né? É, provavelmente é geada. Eu gosto de geada por causa disso. Uhum. Não gosto porque mata muita coisa, né? Atrapalha a agricultura, atrapalha um monte de coisa, mas também faz bem, não
1: Mas olha o que tá acontecendo, ó. Previsão, ó, tempo bom, tempo firme hoje, o dia todo para nossa região dos Campos Gerais, máxima na casa dos 21 graus. Para amanhã, pancadas de chuva aí, pancadas de chuva a partir da parte da manhã, já a partir das 8 horas aí, probabilidade de 90% de chuva em toda a nossa região. Então chuva sexta, sábado e domingo. Na segunda-feira limpa de novo e frio novamente, 7 graus aí na segunda-feira. Terça-feira que vem tá previsto 5 graus. Então vai chover pra esfriar novamente.
0: Amanhã?
1: Exatamente, chuva a partir de amanhã.
0: Hoje à tarde não?
1: Hoje não, hoje limpo. Chuva a partir da parte da manhã, de amanhã.
0: De amanhã.
1: Exatamente.
0: Amanhã chove.
1: 90% de probabilidade de chuva na nossa região dos Campos Gerais.
0: Eu já aviso que eu não vou trabalhar.
1: Na
0: Se
1: chuva?
0: Chover, eu não vou trabalhar.
1: Eita, mas
0: não vou fazer nada. Vou ficar em casa, enchendo o saco da mulher.
1: Tá certo aí. Pessoal, mas falando.
0: Subiu o volume aí. Tem hora que ficou meio louco esse volume.
1: Ele dá aqui, ó.
0: Daqui a pouquinho vai falar com a gente, doutora Bianca.
1: Já está aqui nos estúdios, doutora Bianca.
0: Tudo bem, doutora? Diga um oi aí, vamos, pra ficar bem à vontade, tranquila aqui no estúdio. Como é que tá, senhora?
2: Olá, boa tarde, tudo ótimo. Sempre muito bom estar aqui com vocês.
0: Que bom, que bom. Seja bem-vindo. Daqui a pouco nós vamos falar sobre autismo. Vamos falar também sobre
1: inclusão.
0: Vamos falar sobre mudança da secretaria.
1: Tem coisa, notícia boa aí.
0: Tem coisa boa aí. Fiquem ligados, porque a doutora Bianca é uma secretária que está sempre pronta para atender e cuidar do povo.

0: Isso mesmo.
1: Isso que faz a diferença do trabalho dela aí, né?
0: Que joia, pessoal.
1: E cercada de gente competente, sabia?
0: A equipe é muito bacana ali.
1: Eu gosto muito da doutora Carla, que faz hora que não a vejo. Poderia vir no programa também uma hora, dar um oi aqui, né? Que a doutora Carla, ela começou aqui no programa há muito tempo atrás falando, trazendo toda semana, ela trazia um assunto aqui pra falar com a gente, né? Muito querida, muito competente, um abraço pra ela.
2: Vamos marcar, ela tem novidades também pra vocês.
1: Olha só. E tá ali o doutor Valdivino.
0: Tá quase, tá nos bastidores aqui.
1: Ele tá esperando lá, eu disse que vai pegar o almoço pra senhora hoje.
2: Opa, vai ficar bom.
1: Fala aí, Alvide.
0: 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Oi, Márcio.
1: Você já foi no Risolar essa semana?
0: Já.
1: É. Mas foi sozinho?
0: Sim.
1: É porque eu vi você falando que ia pagar um almoço ali pro Rick.
0: Não, mas
1: eu também tô querendo ir junto.
0: Pior que ele saiu, falou, nós vamos sim, o Rick falou aquele
1: não,
0: dia.
1: Não, mas eu tô dando ele, ele, na verdade, faz hora que ele quer almoçar com nós. E nós vamos, Yelvin. Nós vamos.
0: Vamos levar o Rick lá no Risolar.
1: Nós só estamos meio correndo, mas vamos levar ele lá no Risolar.
0: Positivo, pessoal. 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
1: Alvinho, deixa eu mandar um abraço aqui pro secretário Leandro.
0: Ô, Leandro, conversei com o Leandro hoje.
1: E agradecer ele que as máquinas estão desde ontem, né? As máquinas estão na estrada lá do Maracanã e também lá pela Terra Nova.
0: Terra Nova, inclusive, Terra Nova, demandas aí da localidade, ali o pessoal da Terra Nova pedindo com urgência, né? A manutenção e as equipes estão presentes ali na região da Terra Nova.
1: Estão ajeitando o Maracanã ali também. Agora eu vi que estava indo mais uma máquina para lá. Eu acho que hoje o pessoal termina aquele trecho ali que estava complicado. Então, muito obrigado, porque a gente falou aqui antes de ontem. A gente pediu aí um socorro pro secretário e o secretário atendeu. Então, obrigado, Leandro. Um abraço para você.
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1: Senhoras e senhores, são 12 horas 11 minutos. Doutora Bianca, que prazer, que bom recebê-la. Boa tarde, seja bem-vinda aqui ao programa, tá bom?
2: Sempre muito bom estar aqui com vocês. E hoje vamos falar de novidades.
1: Vamos falar. Nós já entrevistamos, já. Eu digo que aqui não é nunca entrevista, aqui é um bate-papo, aqui é uma conversa boa.
3: É sem formalidades, assim, que o povo não entende. É para falar da linguagem simples.
1: Porque o nosso negócio aqui é para bater papo, informar o povo, é falar com o povo, na língua do povo, né? Doutora Bianca, eu já conversei com outras pessoas aqui, inclusive com um grupo de pessoas que são formados, que estão ali trabalhando com autismo, e a gente sabe da importância da participação da sua secretaria. Como é que funciona com eles, assim?
2: Então, não é só autismo, né, Marcos? Uhum. A gente tem a neurodivergência, né? Porque a gente tem o autismo, a gente tem a hiperatividade, uhum. A gente tem o TOD. Tem inúmeras siglas, né? E a neurodivergência é uma forma do cérebro funcionar diferente em relação ao padrão. Então, o que acontece? Quando nasce uma criança com uma neurodivergência, a gente tem nessa criança uma família que nasceu junto com ela. Então, não é só a medicina, a educação, mas e a família? Onde ela fica? Né? Então, justamente nesse sentido que veio o trabalho da Secretaria da Mulher e da Inclusão. A gente começou a segurar na mão dessas famílias, uhum. E começou a entender que essas famílias precisavam aprender como que se comunica, qual é o interesse, como que são esses comportamentos, né? As dificuldades, né? E a gente encontrou aí pais muito angustiados, porque o filho, ele passa uma grande parte do tempo dele na escola, vai para as terapias, mas e quando chega em casa?
1: Como é que lida, né?
2: Como é que lida? Então a gente tem uma família toda para aprender a lidar, né? Então a gente recebeu pais que estavam assim, sem saber o que fazer. Porque parece que na escola tudo dá certo, na terapia a criança desenvolve, mas e quando chega em casa ninguém consegue fazer com que a criança entenda os limites, os comportamentos, tenha convivência com os irmãos, é uma família. E aí a gente começou a procurar uma solução. Né? E essa solução, ela veio de uma forma muito linda, que foi trabalhar com grupos de pais para troca de experiências no programa que a gente lançou, Inclusão se Faz com o Coração.
1: Essa inclusão, ela funciona hoje aqui em Castro, é uma associação ali dentro como é que funciona?
2: É um programa que a gente instituiu na secretaria, e aí a gente pensou por onde começar, né? Tá. E aí a gente começou com as crianças da rede de educação, porque essas crianças, elas já foram, de certa forma, rastreadas, que a gente fala. Significa que já houve uma análise comportamental delas. E para nós, não importa o diagnóstico.
1: Tá, mas eu digo assim, a secretaria, ela traz profissionais para cuidar disso?
2: A nossa secretaria tem os profissionais que estão trabalhando conosco lá desde quando ela foi criada. Uhum. Então, nós temos psicóloga, nós temos fono, nós temos psicomotricista relacional, uhum. Nós temos analista de comportamento. E aí, a gente escreveu esse programa, ele é inovador. Nenhum outro município tem um programa próprio. Né? Significa assim, que a gente não foi fazer um curso em algum lugar e voltou, mas sim a gente pegou a experiência dessas profissionais e criou esse programa chamado Inclusão se Faz com o Coração, onde a gente começou a chamar os pais pelas escolas, a adesão é livre, e esses pais vêm para a secretaria em horários bem diversificados. Nós temos turmas manhã, tarde e noite, para que eles aprendam como eles vão se comunicar com seus filhos em casa, estabelecer limites, cuidar da impulsividade, como que eles vão reduzir as crises, né? E isso dá certo.
1: Que bom, né?

0: Eu acho que todos reunidos, todos assim, em prol de uma causa, pode fazer realmente a diferença. A senhora falou de uma coisa assim muito importante, a dificuldade que se tem os pais de lidar com isso. Porque normalmente, claro, a responsabilidade de educação é do pai, mas é sempre o sim, o não, o pode ou não pode, o dá ou não dá. E neste caso, que é uma criança que, vamos tratar assim, que é uma coisa que você tem que tratar com diferença, com, né?
1: É, a gente diz atípica, né?
0: Atípica, né?
1: E aí o que que acontece? Os comportamentos são desafiadores, né? E aí não é só o medicamento que vai ajudar, mas sim a criança, ela precisa ter segurança e ela precisa que os pais, eles parem o tempo todo ali de apagar incêndio, porque uhum. Veja bem, né, Márcio, todo mundo trabalha durante o dia todinho. Sim. E você chega em casa e você precisa que o filho coopere, né?
0: Verdade.
1: E aí a criança, ela realmente, ela não consegue muitas vezes manter o foco, não consegue se comunicar, e aí ela vai ficando ansiosa, ela cai em crise e acaba tendo às vezes que ir até pro UPA, né? E isso tudo vai criando uma dificuldade com essa família. Então, a mãe quer ir para uma festa, mas a criança não suporta bexiga, não suporta barulho, e a mãe não sabe como que faz, né? Então, tudo isso, você vai treinando de forma que a criança vai se sentindo segura, porque os pais conseguem passar para ela, né, uma antecipação do que vai acontecer. E isso, a gente tem resultados, assim, belíssimos. Ontem foi a formatura da primeira turma.
0: Que joia!
1: Né? Olha, até quero mandar um abraço para esses pais que aceitaram esse desafio e acreditaram no resultado desse programa.
0: E mudou, né, por completo, assim,
1: o mudou muito o comportamento. A gente... É como se você fosse ganhando chaves, né? Que vão abrindo aí o acesso, né, ao comportamento
0: porque
1: da criança.
0: É muito difícil de se trabalhar, né, doutora, por parte principalmente do pai e da mãe, porque eles não, além de não ter esse preparo, a gente tem várias reações das crianças. Um não gosta de barulho, outros não gostam, enfim, outros são bravos. Então é bem diferente, não é a mesma coisa para todo tipo de tratamento.
1: Exatamente, então é assim, os pais, eles aprendem a identificar o comportamento da criança. A gente teve um módulo assim bem legal para trabalhar os sentimentos, por exemplo. Então a criança agride, ela, né, mas por que que ela está agredindo? Ela está frustrada, ela está com raiva. Então a gente consegue ensinar os pais a nominar para a criança: ah, você está fazendo isso, você está com raiva, uhum, não pode jogar, não pode bater. E também diminui a frustração da criança na medida que o pai, ele já aprendeu como esse filho se comunica.
0: Uhum.
1: Né? Porque imagine você tivesse aqui conversando comigo e eu não falasse a tua língua, né? E a gente não tivesse um intérprete aqui.
0: Não,
1: ia chegar uma hora que você ia ficar irritadíssimo.
0: Sim.
1: Por você não saber a minha língua e eu irritada por não entender. A gente ia tentar gesticular, a gente ia tentar fazer várias coisas sem técnica.
0: Né?
1: Então hoje a gente ensina essa técnica para os pais. Porque assim, o que é fato? É que todo mundo faz muito bem o seu trabalho. Mas não existe uma escola para pais, né? A gente a gente nasce. Quando nasce o filho, a gente nasce pai, nasce mãe. Mas quando nasce uma neurodivergência, não é tão simples assim aprender este comportamento. Então, na troca de experiências ali também, então teve um outro módulo, o brincar. Você entender como o teu filho gosta da brincadeira. Por que que ele tem uma fixação tão grande por certas coisas? Porque a gente pega ali, por exemplo, crianças que ficam fissuradas por carro, futebol, né? Então ali você vai aprender a linguagem dele, o que que traz ele para perto de você também, né? E principalmente quando o filho não é verbal, né? Porque a mãe sonha que o filho fale, mamãe, o pai, né, o papai. E a gente tem casos ali, ontem uma mãe contou muito feliz, assim, que a criança dela, além de estar falando laranja, começou a falar água.
0: Que joia! Quantas crianças mais ou menos se formaram ontem?
1: Então, são famílias, né? Uhum. Então, a gente matriculou 40 famílias.
0: 40 famílias.
1: E essas famílias se formaram. Então, podem ser pais, mães, avós, teve irmão. Irmã, né, que estavam ali com a gente, não tem restrição.
0: E essas pessoas podem trocar experiência com outras?
1: Trocam durante o grupo, porque elas ficam conosco 9 semanas,
0: uhum,
1: é o tempo de duração ali, mas ele não encerra. né? A secretaria é um canal aberto para esses pais, porque esses pais, eles podem voltar lá, voltar com as suas dúvidas, porque o filho, conforme ele vai crescendo, ele também vai mudando o comportamento dele, né? Então, às vezes, esse pai e essa mãe, eles demandam de um novo ajuste. Olha, não tá mais dando certo, o que que eu faço agora? E aí, a nossa equipe já entra com a resposta, né, para que essa família continue caminhando, porque, sabe, Márcio, é muito complicado, em casa que acontecem os maiores problemas. O nosso ambiente é o lar, né? É o nosso ambiente, a gente não mora na clínica, na escola, a gente não mora na casa das pessoas, né? Então é no teu lar que as coisas têm que estar ajustadas. E aí a gente vê também que isso dá muito resultado na família. Por quê? Porque diminui o estresse, diminui o conflito, diminui o comportamento desafiador, né? A criança não fica tão ansiosa, né? Então tudo isso reduz a crise também, melhora até o casamento.
0: Que joia, né? Gente, são 12 horas mais 22 minutos. Doutora, outra coisa que a gente, eu acho que comentamos alguma coisa, eu gosto de ouvir assim, porque a gente quer aprender também, porque a gente sabe das dificuldades, dos problemas e do aumento que a gente vem tendo nesses casos. Uma coisa que eu pergunto para a senhora, doutora, até ouvi agora esses tempos, eu não sei qual é a atuação da PAI também dentro desse
1: nossa,
0: trabalho.
1: A PAI, ela é a escola especializada, não é? E a PAI, ela tem um critério muito, muito importante, inclusive, na seleção dessas crianças, porque a PAI, ela é um caminho para que a criança possa viver a inclusão, né? Então ela faz um manejo muito importante. A gente tinha um caso ali bem desafiador na secretaria de uma criança que não estava até na PAI e agora ele está lá. Então a escola especializada, o foco dela é nesse aprendizado, porque a criança ela comunica diferente, ela precisa de um ambiente diferente. Então ali, desde o número de alunos na sala, os profissionais que estão lá dentro, então assim, a PAI, ela é o nosso braço. É o nosso braço, ela caminha junto. Os casos mais difíceis de suporte maior, eles estão na PAI. Então não é só a neurodivergência que está na PAI, né? A deficiência física. Então, assim, o nosso município tem olhado muito para a PAI.
0: Que joia! Outra coisa que eu quero perguntar para a senhora com relação a. Bom, com relação a isso, mais alguma coisa que a senhora queira falar?
1: Vamos falar das novidades?
0: Vamos falar agora da mudança?
2: E tem novidade.
1: A novidade?
2: Top.
1: Vai, a pergunta tua que não quer calar. Pergunta. Ah,
0: pra onde vocês estão indo? É verdade que vocês vão sair dali?
1: É verdade.
0: Sério mesmo?
1: Então, a gente sempre procurando ali a melhor
0: vamos
1: estrutura.
0: Vamos contar onde era o endereço aqui, na saída, né?
1: Isso, na Novaes, né? Na Major Otávio Novaes, 746, na saída de Castro.
0: Agora.
1: Então, a gente começou a olhar com esse. Eu já tinha feito um contrato ali, um imóvel era alocado, mas a gente já tinha feito por um período curto. Porque quando a secretaria foi criada, a gente não conseguiu um local de primeiro momento que a gente pudesse se instalar e que tivesse acessibilidade. Então, com isso, a gente passou depois a ter tempo para começar a olhar para os imóveis que o município tem. E assim, né, Márcio, eu não deixo de pensar com a minha cabeça de empresária, né? E claro, né, a gente tem que esperar e analisar os projetos que o município tem. E a gente identificou o piso superior da rodoviária nova, e inclusive os projetos que vão ser tramitados ali para melhorar ainda mais o uso daquele imóvel. E aí a gente está levando a secretaria para lá.
0: Pra
1: Mulher
0: nova.
1: E inclusão para nova. Por quê? É estratégico para as mulheres estar num ambiente onde nós temos ali transporte.
0: Sim.
1: Então, se a gente precisar atender uma mulher em situação de risco, nós estamos na rodoviária, né?
0: Já
1: estamos num local que isso mesmo, onde a gente vai poder rapidamente, né, conduzir essa mulher para qualquer lugar que ela precise, às vezes voltar para a família, né, um lugar de proteção também. Segundo lugar, na questão da inclusão, então ali a gente está em obra, né, a gente vai ter um auditório lindo para continuar com essa formação da inclusão, né? E também vai ser o primeiro projeto de rodoviária que tem uma área kids. Porque a criança, quando ela é neurodivergente, é muito difícil para ela essa adaptação de ambiente. A gente tem várias famílias com dificuldade. Assim, o filho não anda de ônibus. Mas a gente consegue fazer uma regulação e treinando essa criança ali, também nesse ambiente. Que então a gente vai colocar ali na parte de dentro um parquinho, inclusivo, vai ter ali um parquinho, e também vai ter uma sala sensorial, que é uma sala de regulação, né? Isso hoje tem sido muito usado em

0: mudança é para julho.
1: Ah, julho então.
0: Julho ainda. Né? Até julho a gente continua lá, porque agora a gente tá finalizando uma parte das obras, começa agora com as outras, né? E até julho estaremos lá no prédio novo.
2: E o que hoje tanto a senhora pretende, além disso, claro, desse trabalho que a senhora faz, o que mais assim a senhora pode dizer que lá na rodoviária vai facilitar para vocês?
0: Olha, então, como eu te disse, vai facilitar o transporte,
2: o
0: né?
2: Espaço.
0: Porque o espaço, né?
2: O lugar onde tem gente,
0: vai dar utilidade para um prédio público, né? E, enfim, é amplo, né? Então é um lugar também que é seguro, né? Porque a gente tem muito cuidado no lugar onde a gente está, por causa da crise de uma criança neurodivergente que pode sair correndo, né? Então ali a gente vai estar num lugar muito mais seguro para isso.
2: É. E vai ter a sequência assim, eu acho que com, né, até dá para aumentar o número de atendimento.
0: Sim, o nosso auditório lá vai ficar bem grande, né? A gente tem capacidade tranquilo lá para umas 60 pessoas. Então isso vai dar pra gente mais fluxo na chamada desses pais, porque a gente tá chamando pela lista da educação. Então até quero falar, você pai, você mãe que recebeu um contato, uma mensagem ali da nossa secretaria, venha conhecer o programa. A gente vai iniciar outra turma agora, já dia 19 de maio, e ainda dá tempo de se matricular. A gente tem vários horários para que fique fácil. A pessoa que trabalha o dia todo, ela pode vir à noite. A pessoa que trabalha em turnos, ela tem manhã, tarde e noite. Dá para se revezar ali nos horários. E pode vir acompanhado da avó, da tia, a madrinha que fica com a criança de vez em quando. É para todos.
2: Para todo mundo. Obrigado, doutora. Tá bom? Parabéns pelo trabalho. Parabéns pela formação dessas famílias. Porque não tem coisa melhor que se dedicar a isso, ensinando as pessoas que precisam de ter essa convivência com a criança conviver e saber, enfim, ter essa comunicação legal. E aí que entra vocês com todo esse profissionalismo, com todo esse trabalho. Parabéns.
0: Obrigada,
2: trabalho,
0: tá isso bom? Mesmo. Inclusão se faz com o coração.
3: Isso
2: e
3: mesmo.
2: Até uma próxima.
3: Show, gostei da frase, doutora, novamente.
0: Inclusão se faz com o coração.
2: Isso aí é bonito demais. Obrigado, doutora.
0: Obrigada, até mais, um abração.
2: Valeu, pessoal. E apareça sempre, a hora que quiser.
3: Não, lembrando agora, na véspera da mudança, em julho, a doutora vai estar novamente com a gente aqui.
0: Com certeza.
3: Não, pode vir antes de julho, qualquer novidade.
0: Combinado.
2: Tá bom? Obrigado.
3: Obrigado, doutora.
2: Só perguntar, a cor vai ficar a mesma? Vai mudar a cor ali, ô,
0: da rodoviária?
2: É, não tem jeito de colocar aquela cor que vocês colocaram ali, que é bonita.
0: Viu, vai ter um cor de rosa lá,
2: tem,
0: né?
2: Que ter, né?
0: Tem que ter um
2: Olha
0: colorido,
2: aí,
0: né?
2: Doutora.
0: Sempre.
2: Que tá.
3: Que joia, pessoal.
2: Obrigado, doutor.
3: Show. 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
1: Sabe, Alvinho, eu tava prestando atenção aqui no que a doutora Bianca tava falando. Uhum. E eu fico tão feliz quando eu vejo assim que o pai e a mãe, eles respeitam a vida que eles trouxeram ao mundo, que Deus deu a oportunidade de eles serem pai, de eles serem mãe. E quando é especial, quando tem algum probleminha que a mãe e o pai buscam, né, entendimento de como tratar, de como fazer com que essa criança cresça num lar de amor, num lar de paz, aí eu fico muito feliz. Porque eu fico pensando aqui, tem tantos pais, Alvinho, que não, sabe, não respeitam o filho. O filho é bem de saúde, o filho, às vezes, ele é meio danadinho, porque ele gosta de fazer a folia, vamos dizer assim. E muitas mães vai lá e pega na orelha da criança e torce a orelha da criança. Outro pai não quer saber o tamanho da criança, ele dá um tapa na criança. Sabe, isso aí não tem coisa. Eu acho que o cara que faz isso, o pai que faz isso e a mãe que faz isso, eu não sei, cara, não devia nem ser pai. Educar não é bater, educar é conversar. A gente vê as mães e os pais com essas crianças, como a doutora falou assim, quem não sonha que a criança diga assim, papai, mamãe, quem não sonha em ter um filho correndo, jogando bola, aprendendo, às vezes fazendo uma traquinesa, porque faz parte da natureza dele, aprender as coisas. Então, gente, se você é pai, se você para de maltratar teu filho, de puxar cabelo, de puxar a orelha, de dar tapa, conversa, ensina como é a vida, né? Prepara o teu filho pro mundo, pra amanhã ou depois ele tá aí. Entendeu? Eu não tô falando pra você fazer o teu filho virar santo, levar ele lá pra igreja, ou levar ele pra não sei pra onde, pra virar. Não. Você tem que ensinar o mundo, tudo que tem no mundo, da educação, a religião, tudo você ensina, tudo você prepara, mas não trate teu filho pior do que um animal.
0: 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Márcio, o pessoal tava perguntando aqui, mandaram algumas mensagens pra gente, com relação aqui, pessoal, é hoje que saiu o resultado sobre o auxílio transporte, pelo menos no edital diz que é hoje. Queria essa confirmação, estamos ligando na Secretaria de Educação, mas não estamos conseguindo essa informação. Pessoal, tô falando com a Emanuele, que é a chefe da comunicação da prefeitura aqui de Castro, tô falando com ela neste momento no Whats, ela já está à procura dessa informação aqui.
1: Verificando aí,
0: né, se vai ser hoje mesmo, e já vai estar daqui a pouquinho passando pra gente, fica ligada no programa e a gente vai passar pra você novidades com relação ao resultado do auxílio transporte.
1: Olha, uma música, ela pode ter motivado uma briga antes de um carro com a mãe e a filha ter caído num rio.
0: Vamos com as ocorrências?
1: É hora de informação. Vamos as lá. Principais, às 12h35. Uma investigação da Polícia Civil aponta ali que desentendimento durante uma confraternização pode ter sido, ou pode ter motivado a morte de mãe e filha após o carro afundar no Rio Paraná.
0: Meu Deus!
1: Uma discussão durante uma confraternização pode ter ali, né? Antecedido ali a tragédia que resultou na morte da mãe e filha de apenas 3 aninhos de idade. Após o carro da família afundar no Rio Paraná, em Porto Rico, no noroeste do estado, hein, Avi?
0: Mas uma discussão por causa de música e
1: de
0: um veículo afundou.
1: De acordo que diz a polícia, olha, preste atenção, a Polícia Civil, o desentendimento teria começado ainda durante a festa entre o suspeito e a esposa. Iria de Janira Romã, né? Costa Talasca, de 36 anos, segundo a Banda B, parceira do portal A Rede, testemunhas relatam que a mulher pediu para tocar ali uma música com a temática relacionada à traição.
0: Meu, cara.
1: E ao comportamento do homem, como é que ele chama? Narcisista?
0: Uhum.
1: A situação que teria lhe irritado o marido. Ainda conforme o depoimento, o homem deixou o local sem se despedir dos demais participantes da confraternização. A investigação aponta que ele saiu dirigindo o veículo da família e permaneceu ao volante até o momento em que o carro entrou em uma rampa de acesso ao Rio Paraná e ficou submerso. Em depoimento, porém, o suspeito afirmou que a esposa conduzia o automóvel no momento em que ocorreu o acidente. A defesa também negou qualquer discussão entre o casal antes da tragédia. O homem de 38 anos, ele foi preso preventivamente e segue à disposição da justiça. Ele poderá responder pelos crimes de feminicídio e também homicídio. O caso aconteceu por volta das 22h30 do dia 2 de maio, quando a família retornava para casa após participar de uma confraternização. Durante o trajeto, o veículo entrou na água e afundou no rio. Moradores da região perceberam a situação e acionaram as equipes do Corpo de Bombeiros e também do SAMU. Segundo a polícia, o marido de Iria, né, e pai da criança foi o único ocupante a conseguir sair do veículo com vida.
0: Meu, tá muito Deus, estranho, que absurdo, né? Essa história.
1: Tá
0: foi lá em cima essa situação, lá na divisa.
1: Porto Belo,
0: que coisa.
1: Tá muito estranho, né, amigo?
0: Meu Deus, durante
1: as buscas, os bombeiros localizaram o primeiro corpo, que era da mulher, dentro do automóvel submerso e chegou a ser retirada da água, mas teve a morte confirmada. Ainda na margem do rio, em seguida, os socorristas encontraram, infelizmente, sem vida, né? A Maria Laura, de 3 aninhos, também dentro do carro, né?
0: Meu Deus. Situação aqui na nossa região também. Márcio, foi identificado o rapaz. Lembra que a gente comentou daquele acidente que teve ali na região de Prudentópolis, né? Uma colisão ali, envolvendo ali uma motocicleta e também um caminhão. Foi identificado o rapaz que acabou falecendo. Trata-se de Ednei, de 24 anos, rapaz que faleceu aí na manhã de ontem, um grave acidente, uma colisão ali na região de Prudentópolis entre uma moto e um caminhão. Infelizmente, o rapaz não resistiu aos ferimentos e acabou falecendo no local, rapaz de apenas 24 anos. As causas desse acidente seguem em investigação, né, pelas autoridades policiais. Situação então na região de Prudentópolis aí, né, mobilizou várias equipes de resgates. Infelizmente, o rapaz acabou não resistindo e faleceu no local mesmo ali deste acidente. Também um foragido da justiça por desobediência e tráfico de drogas foi preso em Cengés, aqui na nossa região dos Campos Gerais. As equipes da Polícia Militar, por meio da Terceira Companhia, cumprindo um mandado de prisão na região central de Cengés. As equipes ali cumpriram este mandado ali, e a raptação da força, né, conseguiram, né, localizar esse indivíduo, né, que já havia esse mandado de prisão ali há muito tempo. Já o mesmo foi localizado devido às diligências da Polícia Militar e conduzido à cadeia pública e está à disposição da justiça. Situação então no município de Cengés aí nesta semana. Em Ponta Grossa também um homem foi preso com 63 quilos de drogas na região da Vila Cipa, ali na região do bairro de Oficinas. Esse homem foi preso ali em Ponta Grossa, uma operação ali feita pelas equipes da Guarda Civil Municipal ali, né? O grupamento de operações especiais da Guarda Civil Municipal de Ponta Grossa. As equipes fizeram patrulhamento na região quando foram abordadas por um morador, e esse morador fez uma denúncia anônima, né, indicando que havia ali uma grande quantidade de entorpecentes na região. As equipes foram até o local indicado, né, e localizaram 60 quilos de maconha, 3 quilos de crack e também uma balança de precisão. Todo o material ali e o homem que estava na residência encaminhado à 13ª para as providências cabíveis.
1: São 12 horas 41 minutos. IPVA 2026, prazo ali de pagamento encerra nesta quinta-feira. Para as placas de final 7 e também 8. Olha, para fazer ali o pagamento, os proprietários devem acessar ali o portal do IPVA ou o portal de pagamento de tributos. A quinta e última parcela do imposto sobre a propriedade de veículos automotores, o IPVA 2026, para veículos com placas que terminam em 7 e 8, vence hoje, quinta-feira. De acordo com a Receita Estadual do Paraná, mais de 1,1 milhão de veículos optaram pelo parcelamento do tributo em todo o estado e terão

0: até o final de semana para regularizarem a sua situação com o fisco, né? A inadimplência ela pode trazer consequências, já que o débito pode ser inscrito na dívida ativa, com inclusão ali do nome do proprietário no Cadim estadual e o impedimento de usar créditos do Nota Paraná, além de gerar restituições ou restrições como nome negativado, dificuldade para obter empréstimos, acessar linha de crédito e assumir cargos públicos. Quem deixa o IPVA em atraso também não consegue licenciar o veículo, Álvaro Filho.
1: Situação também aqui na região, aí mobilizou equipes de resgate, um motorista ficou ferido após atropelar um boi na 092 em Arapoti. Olha que situação complicada na 092.
0: Nossa, que boi duro!
1: Gente, que coisa, o motorista de 48 anos ficou ferido após atingir um bovino, né, na região de Arapoti, ali no quilômetro 234 da PR-092, ali bem na região ali de Calógeras, em Arapoti.
0: O boi tava no asfalto.
1: Tava no asfalto, ó, com impacto.
0: Escapou de alguma propriedade.
1: Provavelmente, com impacto, o veículo saiu da pista e o animal acabou morrendo também no local. O carro ali ficou completamente destruído e o motorista teve ferimentos e foi atendido pelas equipes de resgates. Situação também aqui que as equipes policiais atenderam foi na região de Rebouças. Um homem foi preso no final da tarde de ontem após manter a própria avó sobre constante intimidação e ameaça. A situação que aconteceu na cidade aqui de Rebouças. A ocorrência envolveu o crime de ameaça, dano e também violência doméstica. A polícia militar foi acionada e o pessoal, as informações que o pessoal coletou ali na região é que esse indivíduo estaria desde sábado coagindo a própria avó para obter seu cartão de aposentadoria. Ao chegarem na residência, os policiais ouviram gritos vindos do interior do imóvel. O autor apresentava visíveis sinais de embriaguez e foi abordado pelas equipes policiais. Ao entrar na casa, encontraram a vítima, uma senhora de idade, debilitada e acuada num canto atrás da porta. Em forte abalo emocional e chorando, ela confirmou que o neto exigiu o cartão bancário de forma agressiva. O neto ameaçando a senhora ali, a avó, querendo o cartão do banco, Márcio.
0: E daí a polícia foi lá?
1: Chegou lá, o cara
0: deu o cartão pra eles,
1: o cara tava lá de gole.
0: Levou o cartão.
1: A senhorinha,
0: cartão vermelho.
1: A senhorinha acuada atrás num canto lá. Viu que absurdo, né? A equipe foi lá, fez todo esse resgate, né? Em forte abalo emocional e chorando, ela confirmou a situação, que além da violência psicológica, o homem teria danificado vários imóveis, neto, ali, várias neto dela dentro da residência, chutando as coisas, derrubando tudo. Devido ao seu estado de saúde, né, e sofrendo uma arritmia e fraqueza, o pessoal fez todo o atendimento ali. A filha da idosa, que possui a procuração tutorial, alega devido a... Ela tem essa procuração porque a senhora tem problemas ali de memória. E a família teve o desejo de representação criminal contra esse indivíduo, né, que estava coagindo, ameaçando a mesma. O pai do autor também esteve no local e diante das evidências ali, todos encaminhados à delegacia da Polícia Civil de Irati para os procedimentos cabíveis. 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
2: Eu acho que eu vou mudar de profissão, eu não vou mais falar.
0: Por que mais?
2: Porque daí eu fico sentado que o Orvin, ele joga no gol, ele chuta, ele cabeceia e ele defende.
0: De qual parte?
2: Do programa.
0: Ué?
2: Ele fala, que dá até medo, eu fico aqui olhando pra tela.
0: Mas é que tem bastante coisa, Márcio.
2: Ele não para de falar, daí só ele fala, eu acho que eu vou começar a filmar você.
0: Não.
2: Vou filmar.
0: Eu não gosto de filmar. Eu faço live.
2: Não. São 12:48. O que você tava perguntando, Alvinho, do Diário Oficial?
0: Pessoal, então, agora há pouco veio várias mensagens aqui, o pessoal comentando com relação ao transporte, né? Como vai tá, a questão me fugiu a palavra agora. O auxílio transporte, né? O pessoal tava perguntando várias mensagens, a gente passou aqui pra Manu também e a gente tá com a
2: pessoal, tá aqui.
0: O Rocil tá aqui com informação também da comissão.
2: Você tá bem, Rocil? Como é que você tá?
3: Tô bem. Boa
2: bem-vinda.
3: Tarde. Obrigada.
2: Que joia. Você veio pra falar de uma coisa, mas já aproveita e já
0: não,
2: fala.
0: Joia, meu, olha, isso que é legal do nosso programa, essa integração que a gente tem com o pessoal da prefeitura. Então, ó, a doutora Bianca tava aqui, a gente manda as coisas pro Rick aqui também, a Manu tá na escuta, também a Rocil tava na escuta, então a gente já tá com...
3: Ouvindo pra cá, né, eu ouvi, eu falei, poxa, mas deixa que eu chego lá e eu respondo.
0: Vai dar boa.
2: Sai hoje.
3: Então, ele sai hoje, né, no Diário Oficial das 17 horas, né? Então, o pessoal fique atento, porque vai ter bastante, tem o período de recurso, né, então veio bastante, faltando assinaturas, faltando documento errado... Então, o pessoal que fique atento lá para não perder o prazo de recurso, né?
0: Então, vai sair no Diário Oficial hoje.
3: Diário Oficial hoje.
0: Então, atenção, pessoal, você que perguntou, mandou mensagem aqui pra gente, entra no site da prefeitura, vai lá na opção do Diário Oficial. É depois das 4 da tarde, né? Se não me engano,
3: São as 17 horas, né?
0: Isso, então, pessoal, lá pelas 5 horas da tarde, 5:30, entra no site da prefeitura, digita lá no Google Prefeitura Municipal de Castro, entra no site, tem a opção lá Diário Oficial, lá vai estar publicado o pessoal, né, que vai ter direito, vai ser os nomes do pessoal que vai ter direito a esse auxílio transporte.
3: Exatamente.
2: Muito bem, dado o recado, são 12:50. Rocil, que bom tê-la aqui. Faz tempo que nós não andamos a cavalo, vocês têm andado, eu agora que o médico disse que eu posso.
3: Que bom. Seja bem-vindo então pro domingo já, né?
2: Voltar, eu não sei se domingo eu vou conseguir ir a cavalo, porque ultimamente tenho trabalhado feito louco, tenho trabalhado bastante também, no domingo nós estamos trabalhando também. Mas vai ter a tradicional e querida cavalgada do mês de maio, que é uma cavalgada em homenagem às
3: mulheres.
2: Mulheres.
3: É a nossa quinta cavalgada, né? A nossa quinta edição do mês de maio.
2: Eu achei assim, eu não sei se é porque eu não tô andando a cavalo, mas eu achei que diminuiu um pouco as cavalgadas. Aconteceu isso?
3: Não, porque nós temos os calendários, né, Márcio? Tem os de Piraí, três oficial que tem, que o pessoal lá, o nosso amigo lá, o polaco
2: do Tropeiros
3: Pé da Serra, ele faz, então já saiu as duas, vai ter mais uma, né? Que são as oficiais. E no meio sempre tem aquelas que faz pras festas, né? Faz uma tropeada ali. Mas
2: que era da igreja, que foi feita aqui, né?
3: Tá acontecendo. Aqui em Castro, a nossa oficial mesmo é essa do mês de maio. Aí tem a de julho, né? Que a gente sempre fez. Que é a da Santana. Não tive procura esse ano ainda, não sei, né?
2: Porque se vai ter?
3: Se vai ter, se me procurar e a gente, né, conseguir. Então, a nossa aqui, né? O Paulinho, que organizava assim, ele não fez ano passado e também esse ano tá quieto, né? Mas as nossas aí tá saindo.
2: Mas que chamem a Rocil pra uma conversa aí, porque cavalgada é uma coisa maravilhosa que não pode faltar, né, Rocil?
3: É o que eu costumo falar, né, Márcio? Você sabe disso. É uma festa, é um ambiente familiar, né? É uma festa pra família.
2: Verdade.
3: Aonde vai pai, mãe, vó, tio, né? Sobrinhos. Então é muito gostoso, é muito gratificante pra gente que organiza.
2: E essa quinta edição agora vai ser aonde?
3: Vai ser no São Luís dos Machados.
2: São Luís dos Machados.
3: igreja de São Luís Machado em prol da igreja, né, da capela lá. Então eu, pessoal, como eu sempre falo, eu organizo a cavalgada, o evento em si, né, e faço essa parceria com as igrejas, que o ano passado, o ano atrasado foi São Lourenço, então esse ano vai ser no São Luís Machado. Aí o pessoal do conselho da igreja que faz a parte do churrasco, lógico, a gente decide junto o valor, essas coisas assim, mas é de responsabilidade da igreja e para a igreja, né.
2: Saída da onde?
3: A gente vai sair da lá da igreja, toda a concentração lá vai ser na igreja, lá da São Luís Machado, Márcio, vai ter o pouso, né, para quem vem de fora, quem queira pousar, o pessoal aqui da cidade que vai ter o pouso lá, o café da manhã, o almoço, tudo lá na igreja. Então a gente vai sair sentido a Quebrada Funda e a gente vai cortar os carreiros lá, uma
2: longa. Dá um trajeto de que?
3: 14 quilômetros.
2: 14 quilômetros.
3: O rapaz fez de moto pra gente, né, medindo a quilometragem, deu 14 quilômetros. Então a gente sai sentido Quebrada Funda e ele retorna sentido contrário da igreja, mas é.
2: Então, já chega na hora do churrasco, Arvinho.
3: Na hora do churrasco.
2: Já chega na hora do churrasco.
3: O pessoal tá pedindo, Márcio.
2: Não tinha que levar um Arvinho de cavalo, que ele ele é de moto. É,
3: exatamente, porque não, né? Nós temos aí um companheiro, um parceiro aí, que ele era dos motocross, agora ele tá com a... Tá no meio das cavalgadas com a gente, o João.
0: Que legal.
3: Tá lá, junto. Então vem junto com a gente.
2: Joia. E que horas que inicia?
3: A gente tá com a...
2: Domingo agora, né?
3: Agora, dia 17, então o café a partir das 8 horas, a gente quer sair às 9:30 pra não atrasar, né? Pra fazer uma coisa assim tranquila. E o almoço, né, a partir das 11:30 o pessoal já vai estar lá com a carne assada servindo, quem vai, eu falo assim, o convite também, mas eu não tenho cavalo, eu posso ir, eu ouço bastante isso, Márcio. Pode sim, você que gosta de estar no meio, né, gosta de uma festa familiar, um ambiente familiar.
2: Portanto, tá lá.
3: É, tá junto, é participar, né, então sejam todos bem-vindos, vai estar colaborando com a igreja, né, como eu falei, a renda é revertida para a igreja e vai estar passando um domingo diferente.
2: E não é só mulher também, não é porque é cavalgada das mulheres que vai só mulher, né?
3: Exatamente, eu falo assim, ó, vem em homens homenagear as mulheres, né? E nós precisamos de vocês no meio aí pra apertar, ó, os apeiros, os arreios.
2: A gente tem as coisas, né?
3: Pra cuidar da gente lá, então os homens estejam junto. Essa foi a ideia quando até me falaram, mas por que não fazer só de mulher? Porque quando a gente começou, quando eu tive essa, lancei essa ideia, né, Márcio? Era só eu sozinha no meio, né, dos homens. Eu falei, então quero uma coisa de trazer as mulheres junto.
2: Sim.
3: E aí eu pensei, poxa, mas eu fazer só pra mulher? Se não tem mulher, se vem meia dúzia, não vai animar. Então vem os homens, pra homenagear as mulheres, né? Então os sorteios de brinde, as brincadeiras que a gente faz, daí é só com as mulheres.
2: É que tem muita mulher, não é toda mulher que gosta de cavalo, né? Não gosta de andar, de estar num cavalo. Coisa que eu acho...
3: Mas a meninada hoje, né? As meninas estão bem
2: hoje tem.
3: Animadinhas. A gente tem, assim, uma brincadeira que eu faço, Márcio, pra Amazona mais experiente, né? Que sempre a dona... Carmélia, que ganha sempre lá com seus quase 70 anos, firme,
2: tá
3: todos
2: lá
3: os
2: na
3: anos,
2: cavalgada.
3: Por 4 anos já foi ela, né? Vamos ver esse ano se alguém.
2: Quem vai?
3: Mais experiente que ela. A mais nova, então a gente teve de 4 aninhos, 5 aninhos, então isso é uma satisfação muito grande. E para de mais distante, então essa é a premiação que a gente faz.
2: Então quem quiser pousar lá na igreja de São Luís dos Machados no sábado, pode ir.
3: Tiver o barraco, porque a gente tem um espaço, né? Tem um lugar para soltar os cavalos, mas pode ir, fica à vontade.
2: E domingo, sair das 9:30. Com durante o dia a oportunidade de você passar um dia bem gostoso, degustando um churrasco, né? Com um amigos, arrasta pé à tarde, né? E isso, nem que doa, Joanete, mas dance, aproveita e balança.
3: Bota depois e faz um curativo.
2: Obrigado, Rocio, tá bom?
3: Eu que agradeço aí pela oportunidade, Márcio, Álvaro, tá?
0: Obrigado.
3: Um abraço pra vocês.
0: Joia.
2: Alvinho.
0: Show de bola.
2: Com você.
0: Pessoal participando aqui, bastante mensagem chegando aqui. Pessoal, não quero me identificar, mas recebi uma mensagem pedindo ajuda pra Santa Casa. Será que procede? Pessoal, não procede. Ontem até o Elielto estava com a gente aqui, pessoal do hospital aqui de Castro. Tá acontecendo essa situação em toda a região aí. Pessoal mandando mensagem, se identificando como sendo dos hospitais, pedindo doação em dinheiro. Não procede isso, pessoal. É golpe. Não mandem dinheiro para ninguém que manda esses números que chegam aí pedindo auxílio, aí falando que é para tal coisa. Isso não existe. Não procede, pessoal. Galera participando com a gente também, Marta querida, um abraço, pessoal lá no condomínio Fontana, estão ouvindo a gente também, Ponta Grossa aí, um abraço a todos vocês aí, que Deus abençoe, galera com a gente também na sintonia, um abraço também pro Carlos aqui no centro de Castro, também Sabrina Souza, um beijo Sabrina, obrigado pela audiência, Deus abençoe, tá com a gente também na sintonia, abraço pro Wilson também, tá ligado no programa, pessoal da Vila Rio Branco, a Iva querida, a família Oliveira lá de Pirei do Sul, sempre com a gente. Abração pra Kelly da Terra Nova, Luiz Carlos tá com a gente, pessoal do Bela Vista, um forte abraço a todos vocês. Manda um abraço pra nós aqui, Vieiras, Palmeira, abraço aos amigos de Palmeira, o Anderson tá com a gente, muito frio na região, o Tião na escuta, valeu galera, um abração pro Tião, pro Anderson, todos os amigos, familiares aí, pessoal lá no município de Palmeira, tão com a gente também na audiência, um forte abraço a todos vocês. É, atenção, prefeitura, pessoal mandando mensagem pra nós também, queria pedir ao pessoal da manutenção, prefeitura, mandar uma caçamba de pedras aqui próximo à região da escola do São Sebastião, no Maracanã, tá bem complicado de passar com os veículos, pessoal pedindo ali melhoria no trecho próximo à escola do São Sebastião ali, se possível pedras, cascalho ali de boa qualidade, o pessoal tá pedindo pra normalizar o trecho aqui, então atenção às equipes, eu tô até conversando com o Eleandro neste momento aí, o pessoal da prefeitura tá nos trechos aí, galera trabalhando, inclusive na região do Maracanã e também região da Terra Nova, as equipes estão aí, né, na manhã de hoje e também ao longo de todo o dia, tô conversando com o Eleandro vai estar terça-feira com a gente contando todas as novidades aí da manutenção das estradas rurais aqui do município de Castro. Então atenção, Eleandro, tá ouvindo a gente? Pessoal ali da região próxima à escola São Sebastião no Maracanã pedindo ali manutenção, tem um trecho ali bem complicado, os moradores estão com dificuldades para passar. Acabei de mandar essa mensagem aqui diretamente pro Eleandro, que é o nosso secretário de infraestrutura, tá com a gente também na sintonia. Um beijão aí pro pessoal também na escuta. Queria agradecer também as equipes aí, ó, não quero me identificar, mas eu venho através do programa agradecer as equipes aí que melhoraram o serviço na estrada do Fervedor, agradecer também aos vereadores aí, né, junto ao doutor Reinaldo aí, para trazer a água para nós aí, o pessoal agradecendo a todos aí que ajudaram ali, a vereadora Fátima, que atua na região ali também, o pessoal ali pedindo junto à gestão pro pessoal melhorar a questão do fornecimento de água na região, que Deus abençoe vocês aí da rádio também, por sempre estarem cobrando. Obrigado, pessoal. Um abraço a todos vocês, aos ouvintes, amigos da região do Fervedor, agradecendo aí as autoridades. Boa tarde, Deus abençoe, Danielzão com a gente, valeu, Tibagi sempre na escuta, abraço pros amigos de Carambeí também, aqui o Cláudio e toda a família do Jardim Brasília estão com a gente, dona Terezinha também sempre na escuta, pessoal de Campo Largo, abraço pro Douglas, estou ouvindo vocês também, um abração pessoal do Abapã, a dona Denir também do Cantagalo aqui em Castro tá com a gente. Pessoal, ainda não está funcionando o aplicativo do Star? Ainda não está. Então, se ele não está funcionando, pode ficar tranquilo. Não estão cobrando. Não estão cobrando. O Pinheiro, né, nosso secretário de Segurança Pública, confirmou que ainda está em manutenção o aplicativo. Pode ficar tranquilo que você não será multado.
4: Abraço. Um abraço. Um abraço, Sueli, aqui com a gente. Muito obrigado. Acabou o tempo. Até amanhã, se Deus quiser.
0: Pois é, passa rápido, né, Márcio?
4: Ai, já voou tempo, já tá na hora de ir embora.
0: Pois é, pessoal, mas não dá tempo mesmo. Abração aqui pra... Ah, o pessoal mandou uma última reivindicação. Pedimos aí às autoridades policiais, Polícia Militar, Guarda Municipal, Polícia Civil, os investigadores, dá uma olhadinha lá no Abapã. Quero relatar um ocorrido que tá acontecendo aqui. Não estamos conseguindo dormir, descansar. Tem uma vizinhança ali que tá com gritaria, som alto, bebedeira... Dia de semana, final de semana, tá uma confusão, falta de educação total com a vizinhança ali na Vila São Luís. O pessoal tá pedindo providências ali próximo ao Abapã. Então vamos passar essa demanda aqui pros investigadores, pro pessoal ali. Diz que tem crianças pequenas, tem idosos e tem um pessoal ali que não está colaborando. Estão causando um transtorno gigantesco à vizinhança na Vila São Luís, no Abapã. Vamos tá passando essa denúncia aqui pras autoridades e o pessoal pedindo uma colaboração ali dos vizinhos, né? Que tá difícil, a turma não consegue descansar e estão pedindo providências. Márcio, não dá mais tempo? Uma hora em ponto. 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

0: 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Encerrando o programa, não dá mais tempo, um abraço a todos vocês, pessoal, valeu.
1: Tchau.
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13: 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Aumenta o volume, agora 1:09. 1:09. Lista da seleção brasileira, a Copa do Mundo. Veja, ou melhor, ouça no rádio os nomes: goleiros, Alisson do Liverpool, Bento, Ederson, Hugo Souza do Corinthians, João e o Everton do Grêmio. Esses são os goleiros da pré-lista. Jogadores da seleção brasileira. Vamos aos defensores da pré-lista da seleção canarinho. Alex Sandro. Separado. Alex, depois o Sandro. Achei até que era a dupla sertaneja do Flamengo. Outro Alessandro, agora Alex Sandro, só que tudo junto. Do Lini. Bremer, do Juventus, Carlos Augusto, do Inter de Milão, Danilo, do Flamengo, Douglas Santos, Fabrício Bruno, Gabriel Magalhães, Ibanez, Kaique Bruno, Léo Ortiz, Léo Pereira, quase nome de jogador de cantor sertanejo, Luciano Juba, agora começou a ficar com cara de futebol, Marquinhos, do Paris Saint-Germain, o Natan, e também o Paulo Henrique, Thiago Silva do Porto, Vitinho do Botafogo, Vitor Reis, Wesley do Roma, meio campo, Andreas Pereira, André Santos, Bruno Guimarães, Casimiro do Manchester, também Danilo.

0: do Botafogo, Ederson, Fabinho, Gabriel, Sara, Gerson do Cruzeiro, João Gomes, Lucas Paquetá e também o Matheus Pereira do Cruzeiro. Atacantes: Antony, Hendrick, Gabriel, Martinelli, Gabriel Jesus, Igor Thiago, João Pedro, Caio Jorge, Luiz Henrique, Matheus Cunha do Manchester, Neymar dos Santos. Apareceu na pré-lista o Neymar? A pergunta, senhoras e senhores, chegamos aonde nós queríamos chegar. Todo caminho leva a Roma, nem todos levam aos Estados Unidos da América. Copa do Mundo 2026. Na sua opinião, o Neymar Júnior merece ir para a Copa do Mundo 2026? 98409-1431.
1: Atenção para o top de 5 segundos. 5, 4, 3,

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1: Tá falando com ele. Boa tarde, boa tarde. Excelente tarde. Vambora, ô, dona de casa, com licença. Ô, dona de casa, vem aqui, minha querida. Um beijo pra senhora. Vambora, vambora, vambora. Pelas rodovias do estado do Paraná, ouvindo até a sua FM. Obrigado pela audiência. Os nossos amigos caminhoneiros, sem vocês o Brasil para. Então vamos em frente, nos sítios e fazendas, todo mundo ligado junto com a gente. Obrigado pela sua audiência, obrigado aí. 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Oi, gente. E hoje no programa Dose. 98409-1431. Você acha que o Neymar deve ser convocado para a seleção brasileira ou não? Hã? Você deve? Acha que deve ou não? E nos estúdios, ele que é expert em. Ele que é expert em futebol, tanto nacional, estadual. E também internacional. Tem Copa do Mundo, Luiz Augusto.
2: Boa tarde, Michael Lazzarini. Tudo isso que você falou aí se deve ao fato de eu ter participado de 3 Copas do Mundo, ido para 3 finais, levantado a taça em 2 e jogando no banco de reservas.
1: O banco de reserva da imprensa, só se for, né?
2: Não, eu vou falar a verdade. Banco de reserva dos gandulas.
1: Olha, e o Ney no banco de reserva dos gandulas.
2: Imagina, se você fosse convidado a ser gandula de uma Copa do Mundo.
1: Eu iria.
2: Claro.
1: Eu iria, claro que eu iria. Claro. Ô, se eu não iria, já tô lá.
2: Qualquer coisa pra chegar lá. Viu, ô Michael Lazzarini, eu acho, eu quero, na verdade, eu vou dar uma opinião, né, minha. Eu quero que o Neymar vá pra Copa.
1: Você quer que...
2: Eu quero, porque se for analisar o que tem o time brasileiro hoje, quais são os jogadores que realmente você diz assim, puxa, esse quer ganhar a Copa mesmo, esse tá indo pra ganhar a Copa. Ninguém fala com aquele desejo que existia antes. Agora você pega o Neymar, o cara tá se desdobrando pra ficar apto pra ser convocado, mas isso não significa que ele será convocado.
1: Exatamente.
2: A lista sai segunda-feira.
1: A lista oficial sai segunda-feira. Você acha que o Neymar deve ir pra Copa do Mundo?
2: Eu acho que o pessoal tem que opinar aí mesmo.
1: É, exatamente. Vai mandando o seu áudio 98409-1431, porque hoje também, aqui em frente à Rádio Antena Sul.
2: Blim, blim, blim, blim, blim, blim, blim, blim, blim. Cadê a buzininha?
1: Olha só, presta blim, atenção. Você que tá aí com o IPVA atrasado, você que está aí com problemas.
2: Sem multa.
1: Fica tranquilo, nessa Blitz você faz questão de parar, porque tem brindes.
2: Ninguém
1: e tem
2: vai
1: muito
2: ser
1: mais.
2: Abordado e nem vai ser subornado.
1: Exatamente.
2: A gente vai ser ao contrário.
1: Hoje tem
2: presente.
1: Blitz em frente à Rádio Antena Sul.
2: Tem Blitz em frente à Rádio Antena Sul e vem pra você que tá passando, tá aí com o seu carrão. Olha, dá uma passadinha aqui na frente da rádio. Tem. Porque era essa Blitz, era pra ser no Dia das Mães, né? Na sexta-feira passada. Mas choveu milímetros e milímetros de chuva, caiu água, até não querer mais. Então adiamos, e amanhã também vai estar chovendo, então fizemos hoje. Hoje está acontecendo a Blitz, tem brindes aqui na frente da rádio, tem pirulito pra criançada, tem brindes da Fleming, tem brindes do

0: do Chame o Chico também, vários brindes aqui.
1: O Chico, Chico te leva, o Chico, Chico te busca, o Chico te pega, como diz o Alvinho. O Chico te pega, o Chico te leva, o Chico te traz.
0: Ele tá aí na frente, ó. Um abraço pro Chico. Um abraço pro Chico.
1: Tudo bem.
0: Posso fazer entrar ao vivo lá, diretamente da rua?
1: Nem precisa, pode vir aqui, cara. É mais fácil, viu?
0: Eu quero falar com o cara que tá passando ali.
1: Não, então tá bom, então.
0: O cara que tá passando ali, eu quero falar com ele daí.
1: À vontade, vamos fazer um barulho em frente à Rádio Interação FM. Você que está passando pela Romário Martins, qual o número da rádio? 620 ainda?
0: 620 é mesmo?
1: Nunca mudou? Nunca mudou.
0: Não, 620. É que às vezes muda, ele vai um pouquinho pra lá, né? 621.
1: Muito bem, começamos o programa Dose, Luiz Augusto, toda a equipe.
0: Ô, Maicon, é um prazer estar aqui falando com você.
1: Um prazer quase que é meu, Luiz. Vem aqui me dar um abraço.
0: Isso, Luiz. Isso aí, Maicon. Obrigado pela.
1: Tá forte, tá treinando aí, velho.
0: Tô.
1: Tá treinando, quem
0: todo dia, te dei. Você pensa o quê, rapaz? Não é só caminhadinha que
1: você faz. Começou aqui na rádio, você era um gordinho, né, velho?
0: Carudo?
1: Carinha
0: de bolacha?
1: Cara de bolacha de pão traquinas? De mel? Aquelas bolachas de mel?
0: Não, traquinas. É que eu era fã da traquinas.
1: Poxa,
0: mas vida. Aí mudou a fórmula.
1: E daí agora?
0: Agora é só na bolachinha light.
1: Fitness, muito bem. Começamos o programa Dose, gente. Boa tarde pra você, excelente tarde. Vambora, vambora, vambora. Porque tá na hora. Quem está chegando para cantar pra gente?
2: Quem é o cantor?
1: Mirosmar e Luciano.
2: Quem é o cantor?
1: Zezé de Camargo e Luciano.

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0: fica com a gente. Daqui a pouquinho tem essa pra você curtir. E dentro de instantes da Tarde Dose, você vai ouvir Menos é Mais, Natanzinho. Pela última vez, inteirinha, depois do break comercial.
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2: Recado importante para você que está ouvindo a Tela Sul FM nesse exato momento. Tem Blitz em frente à Rádio Tela Sul. E essa Blitz você faz questão de passar porque tem prêmios para você. E aí, tá circulando pelas rodovias do estado do Paraná ouvindo a Tela Sul? Agora, se você estiver em Castro, nos bairros ou no centro da cidade, você já sabe. Passa aqui na Romário Matias 620 e aproveita. Passou na Blitz, ganhou brindes, ganhou prêmios especiais para você, Mês das Mães. Então aproveita. 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

0: Alô, boa tarde, você está na Antena Sul FM.
1: Fala, Mike, meu querido. Beleza, irmão? Partiu, socavão? Simbora. Mais um dia.
0: A pessoa gravou o áudio, só falta falar um palavrão no final, né? Gravou o áudio e esqueceu. Ah, socavão. E quando que o socavão vai terminar aquele asfalto, hein? Na Tela CFM, você ouve Menos é Mais com Natan.

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0: dentro de instantes. Crystal Waters aqui na sua tarde, até na sua FM. Boa tarde pra você. Já já mais músicas. Lembrando, tem Blitz em frente à Rádio Tena Sul, Romário Martins, centro de Castro 620. E nessa Blitz você com certeza vai fazer questão de passar, sabe por quê? Porque tem brindes pra você aqui na tarde. Então aproveita. Tá dando um rolê pela cidade? Passa aqui. Pega o seu brinde.
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0: Antena Sul FM, boa tarde para você, 1h44. 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
0: Dados do IBGE, desemprego sobe em 15 estados no primeiro trimestre de forma estatisticamente significativa. Eleições 2026. Caiado cobra explicações de Flávio Bolsonaro sobre Vorcaro, mas defende unidade da direita. Caso Master, Flávio Bolsonaro vai insistir em CPI do Master como estratégia para se dissociar deste escândalo. Notícias e informações aconteceram do rádio para você. Cristiano Ronaldo, sobre esporte, Cristiano Ronaldo vira sócio de braço da Live Mood, dona da TV Cazé. 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Pai de Vorcaro foi preso na manhã de hoje, Henrique Vorcaro. Ministro Daniel Mendonça expediu o pedido de prisão, mandado de prisão de Henrique Vorcaro, pai de Daniel Vorcaro, nesse escândalo incalculável, trilionário do nosso Brasil. Notícias no rádio para você acontecendo. Temperatura 22 graus, mínima foi de 8. Amanhã, previsão de chuva, informou Antena News.
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0: 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Vamos atender o ouvinte. Alô?
1: Fala, Michael! Boa tarde, como é que você tá?
0: Bom! Quem tá falando?
1: Eu!
0: Oi.
1: Manda um abraço pra nós aqui. Estamos aqui na Mina do Ouro, aqui na Fazenda São Cristóvão.
0: Mina do Ouro, Fazenda São Cristóvão. Manda 3 quilos de ouro pra gente, polaco!
1: Fazenda do seu Fede! Positivo?
0: Positivo.
1: Manda um abraço pra nós aqui. Pro Jamantinha, pro.
0: Que maravilha!
1: Vizinho, Milik. E pro Felipe. Os motora aí, tamo. Venerando ouro aqui. Positivo?
0: Positivo, positivo, positivo. Alô, polaco. Alô, pessoal aí da Fazenda, ligados na Antena Sul FM. Vamos atender mais um ouvinte que pegou aquela famosa saidinha. A saidinha, hoje ele está feliz porque pegou a saidinha. Vamos atender esse ouvinte. Boa tarde, você está na Antena Sul. Alô.
2: Ô, Maico.
0: Oi.
2: Você tá falando dessa Brits aí, nos pés do documento, não?
0: Não.
2: Se não pedir documento, eu vou passar nessa Brits aí, mas se pedir documento, hoje eu não tô.
0: Eu duvido que você passe.
2: Eu não vou correr risco de passar nessa Brits aí, você é louco de fia da mãe, é capaz de falar pra me prender só porque sou eu.
0: Só se for a Lê Fontoura que vai ter que prender aqui, né?
3: Ah, eu ouvi!
0: Diretamente da Romário Matins 620, diretamente desse sol escaldante maravilhoso. Ao vivo pela Antena Sul FM, a Blitz que todo mundo faz questão de parar. Parou, ganhou. Lê Fontoura, como é que tá o clima lá fora, tá?
3: Parou, ganhou. Ah, oi, que gente, que delícia. Estamos aqui numa Blitz em frente à Rádio Antena Sul FM. A gente quer todos os carros da cidade, toda a nossa Castro parando na nossa Blitz. Nós queremos buzinaço, nós queremos grito. O que mais, Michael?
0: Barulho.
3: Barulho. Nós queremos que o pessoal baixe o vidro, ganhe um pirulito pra adoçar a vida e dar uma chupadinha nessa tarde.
0: Ô, colega, o que é isso? O pirulito? Vai, o que mais que tem? Tem outros brindes também, tem?
3: Tem Vale da Ótica Basílio.
0: Opa!
3: Vale da Ótica Basílio. É... Nós temos o Chame o Chico com um bombonzinho delicioso.
0: Ai, meu Deus!
3: Bombonzinho do Chico!
0: O Chico te pega, o Chico te leva, o Chico te busca, o Chico te
3: não,
0: entrega.
3: Não, e eu acrescento essa frase. Tá, o Chico tá com tudo! Menina, moleque!
0: E tem detalhe. Até fumaça com o jogo de luz, tem tudo ali na frente.
3: Não, o incrível foi com magia e Isa vieram vestida. Eu não.
0: Não, você tá bonita. Ó,
3: eu salve tô de palmas pra
0: Lefontora. Não, ó, Lefontora. Lefontora.
3: Não,
0: Lefontora, se você estivesse vendo a Lefontora agora.
3: Eu não vim de mini saia. Sabe
0: ai,
3: por quê, Michael? Que
0: ai,
3: eu
0: ai, ai.
3: Saia?
0: Tá namorando ou tá casada, Lê?
3: Não, eu tô solteira.
0: Tá solteira. Ai, ai, ai.
3: Eu tô orando, eu tô em jejum orando, ai, porque tá hoje não dá fácil. Dá fácil.
0: Meu presente de Deus.
3: Não tô bem de ninguém.
0: Meu presente de Deus.
3: Oh, my God, deixa eu falar sério agora.
0: Presente de Deus me abandonou.
3: Sério, eu não vim de mini saia porque eu não sei me comportar, daí eu vim de shorts.
0: Que é isso, Lê Fontoura? Se você está estudando com o Álvaro agora, eles tiram a rádio fora do ar.
3: Ué, sério? Por quê?
0: Brincadeira.
3: Viu, gente, nós queremos a cidade toda passando por aqui.
0: Até que horas, Lê?
3: Até umas 3h30.
0: Até 3h30, então aproveita, 15h30, aproveita para passar aqui em frente à Rádio Pira Sul, retirar o seu brinde, dar uma paradinha aqui, tirar uma foto, fazer uma festa junto com a gente.
3: Pode tirar foto, vem aqui participar, porque tá sendo uma grande festa.
0: Lefontora, faltou sabe o quê?
3: O quê?
0: Um espetinho. Você imagina você fazendo espetinho ali fora?
3: Ah, eu ia amar, sabia,
0: mãe? Um espetinho, tá. Ah, que um espetinho, hein?
3: Espetinho, bom, né? Uma caipirinha, né?
0: Caipirinha pode,
3: então tá bom, gelo, limonada, né? A gente serve limonada. Com limonada. Limonada, pode, né? Na próxima eu vou pensar.
0: Muito limonada. Bom, né? Muito bom. Então, até as 3h30. Blitz em frente à Rádio Terra Sul FM com Le Fontoura, Giovana Quadros, a Luciane Santos, Isabela Charon.
3: A Jô, chama o Chico.
0: A Jô.
3: O Chico também tá aqui. Não, é que tem uma galera ali na frente.
0: Nossa senhora.
3: A Lucimara, a nossa loura, tá lá na frente.
0: Carlinhos Gomes já tá chegando também. O Luiz Augusto está também.
3: Você não vai conseguir fugir, pelo menos.
0: Eu não posso, porque eu tô aqui de castigo.
3: Não, mas saindo daqui você vai ali ficar com a gente.
0: Ah, nem vou falar. Eu ia falar pra você trazer um pirulito, eu não quero.
3: Ah, eu vou trazer pra você. Você gosta? Você gosta?
0: Não.
3: Eu trago.
0: Eu não quero, não posso.
3: Não, eu faço questão.
0: Não.
3: Tá alto, diabetes?
0: Tá.
3: Não, mas eu vou trazer um.
0: Depois dos 40, a coisa fica difícil, né?

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Voltando ao passado com ele. Ele é nascido em 29 de junho de 53, tem 72 anos e nasceu na Escócia. Ele é casado com Victoria, que é nascida na Austrália. O gênero musical dele é o rock, pop, pop rock, nova onda. Cantor, músico, compositor, ator. Instrumentos musicais, vocais e guitarra. Começou suas atividades em 78, presente até hoje. Estamos falando dele, Colin Ray. 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

0: Muito bem, na tarde Atena Sua FM com o Way, aqui na sua tarde 102 e nos estúdios da Atena Sua FM, ele. Vamos lá, senhoras e senhores, por favor. A Rádio Atena Sua FM recebendo agora nos estúdios, somente só os sábados, antes era no Sem Roteiro. Quem está nos estúdios? Quem vos fala, se apresenta, sou doce e gentil, eu sou do campo da cidade, eu sou Rômulo Brasil.
1: Boa tarde, Rômulo Schmitzki.
2: Muito boa tarde, gente. É, Michael, você lembrou aí Duma, né? Você lembrou Duma do programa Sem Roteiro aí, né? A gente trocava, fazia um troca aqui, né?
0: A gente fazia uma
2: troca de horário, meu amigo. Olha, é um prazer estar falando aqui também no dia de semana, né? No sábado bem legal, a gente tá lá todo sabadão a partir do meio-dia e eu sempre tô prestigiando seu programa, que é dose, hein? É dose escutar teu programa.
0: Rômulo, você estava lá no Nordeste?
2: Estava no Nordeste, estava lá deitado nos lençóis, meu amigo.
0: Você é ricão, né, Via?
2: Rico não.
0: É, você é famosão, né, na
2: eu
0: internet.
2: Eu não sou rico.
0: Ele tira o iPhone 11, esse ou 17?
2: 17.
0: Tira o iPhone 17 e fala assim, eu não sou rico.
2: Eu não sou, eu sou.
0: Quer
2: eu,
0: trocar de mano no meu?
2: Eu
0: no,
2: tenho
0: no,
2: crédito.
0: Meu Celta, esse teu celular?
2: Troco.
0: Quer trocar?
2: Troco sim.
0: Quer
2: viu?
0: Trocar?
2: É, a gente tem crédito, né?
0: É, graças a Deus.
2: A gente compra tudo em 20 vezes, 30 vezes.
0: Desculpa a pergunta. O Rômulo Schmidt chegou aqui nos estúdios mostrando um iPhone. Eu falei ele de rico, ele falou que não é rico. O iPhone, aqueles laranjadinhos, né?
2: Laranjada.
0: Cor da bandeira da Holanda.
2: Do México.
0: Da Holanda também, né?
2: Não, é cor da bandeira daquele país, Kuala Lumpur.
0: Me conta uma coisa, Rômulo. Você que é uma pessoa inteligente, você é professor, né?
2: Também.
0: Você é professor, né?
2: Também.
0: Agora, me diga, você que é uma pessoa viajada, uma pessoa rica, é verdade que você comprou esse celular aí lá no, na Orange Fest? Orange Fest?
2: Foi.
0: É laranjado, né?
2: Foi, é laranjado. Né? Comprei lá no dia do rei, né? O dia do rei da Holanda.
0: É, da rainha.
2: Da rainha?
0: Da rainha.
2: Esse aqui, meu amigo, esse aqui é porque a gente grava muito vídeo, né?
0: É, né?
2: A gente tem que comprar, né? Mas não é, viu? Nem fale uma coisa dessa na rádio aí, o pessoal vai achar que eu sou rico, vão querer me assaltar. Eu não sou, eu sou um pé rapado que
0: é um
2: tem,
0: pobre coitado,
2: que,
0: né?
2: Que tem um cartão de crédito.
0: Coitado, Nubank, hein?
2: Nubank, é verdade, Nubank.
0: Ô, você veio aqui pra Blitz, tá vendo a rádio?
2: Eu vim aqui, dei uma passadinha só, meu amigo, só pra dar um oi ali e vim buscar o Luiz Augusto. A gente foi lá visitar um cliente agora e voltamos. A Top Mob, fomos visitar lá.
0: Ô, um abraço pro Eric.
2: E pra Fernanda Hanley
0: Medeiros.
2: É.
0: Schmitzki.
2: Também. Aí, acabei de voltar aqui e tô indo embora já também.
0: É mesmo?
2: Agora eu vou seguir viagem, meu amigo.
0: Vai pra onde?
2: Agora eu vou pra onde o mundo quiser me levar, né? Eu vou aí. Eu sou um cara inconstante, né? Eu tô num lugar, daqui a pouco eu tô no outro.
0: Ô, eu sou assim. Ô, Rômulo, você... Posso perguntar um negócio aqui no ar pra você?
2: Depende.
0: Cara, você parou com aquela velha mania?
2: Qual mania?
0: Aquela de ficar armando rede passando tarrafa ali no Iapó.
2: Não fiz isso, não. Fiz isso,
0: sabe
2: não.
0: Sabe que é proibido isso, né?
2: Eu parei de fazer isso agora, eu só tô pescando no Parque Lacustre.
0: É mesmo? Mas lá também é proibido, velho.
2: Tchau, Mar...

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0: muito mais músicas, informações e alegria. 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Barulho legal, movimentação incrível. 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Ok? Enquanto isso. Boa tarde. Seja bem-vindo ao programa Dose. Você está na Antena Sul. Boa tarde, alô.
1: Boa tarde, Maico. Eu tava escutando ela falando que tá em jejum. Cuidado, ela orar pra você, hein? Peço pra ela orar pra você, hein, Maico. E orar pra essas pessoas que estão perturbando você, hein?
0: Ah, meu Deus do céu. Você está na Antena Sul FM na programa. Alô, Luiz Carlos, o nosso Mike Tyson. Mike Tyson Bela Vista. Alô, você está na antena.
2: Viu, Michael?
0: Oi, Polaco.
2: Tô preocupado aí com o Luizinho Milik aí, cara.
0: Por quê?
2: Não sei o que tá acontecendo com esse homem, cara.
0: O que aconteceu com ele?
2: Tá meio esquisito.
0: O que tá acontecendo? O que tá acontecendo com o Luizinho Milik? O que tá acontecendo? Boa tarde, Michael. Toca pra gente a música do Genival Lacerda. Faraó na escuta. Alô, Diego Fernando Faraó. Liga. Você é curitibano, você é coxa branca, você é palmeirense, meu querido. Grande abraço aí, rapaziada. Ligados na Antena Sul FM do programa Dose. Obrigado pela audiência. Mas, gente, ligado na tarde, fala pro Rômulo que eu sinto falta do programa dele, o seu roteiro. É o João Cordeiro. Alô, João Cordeiro, obrigado. Todo mundo aqui na tarde 102,7. Alô, boa tarde. O Rômulo já foi. Graças a Deus, o Rômulo foi embora, velho. Foi pra Ponta Grossa agora. Putz, deve estar ouvindo o programa. Mas chegou aqui na rádio se achando. Com um iPhone 17. Vale mais que meu carro. Ô, que anitido.
3: Emílio Surita tá on hoje.
0: Civil de?
3: Emílio Surita.
0: Civil, Emílio Surita, vira aqui.
3: Só os nobres da rádio. Emílio Surita e Zé da Cuia ao vivo na antena.
0: Você vai ver, meu Deus. Você vai ver, meu Deus. Vem aqui na rádio, se for bem homem, rapaz. Vem aqui na rádio, não vou fazer nada com você. Vem aqui. Vem aqui, eu sou de boa. Eu sou do papã, mas eu sou de boa. Vem aí. Não vou fazer nada com você, cara. Chega aí na rádio. Chega, eu sou de boa, mano. Eu sou de bem de boa.
4: Onde?
0: O povão tá na T.
4: É
0: não, o povão tá na T. Na T. Antena. Alô, Michael Jackson. Alô, Elson Rodrigues Alves Jackson. Ligado na Antena Sul FM. Vambora, gente, tá na hora de música. Alô!

0: preciso de...
1: Mantenha na sua FM, Edson Hudson, Jean Giovanni. Tentei te esquecer, Tito de Tororó, aqui na sua tarde dose. Boa tarde pra você! Bom, tá maior festa em frente à Rádio Antena Sul FM 620, Romário Martins, centro de Castro, Paraná, Brasil. E você pode passar por aqui, porque agora o Luiz Augusto, juntamente com o pessoal da Ótica Basílio, tem uma informação sensacional pra gente. 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
1: Eu vou pagar o meu carro agora, vou passar e pegar o meu.
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2: Então
1: famoso.
2: Você vai ter que ser modelo nosso.
1: Não, vamos lá.
2: Vamos lá fazer uma sessão de fotos.
1: Vamos aproveitar.
0: Ô, Marcos, só queria perguntar pra você: o pessoal tá apoiando o Neymar na Copa ou de óculos? Sem
1: olha,
0: óculos?
1: Depois desse prêmio, eu até esqueci da enquete. Depois desse prêmio. Vamos falar
0: você quer
1: vamos
0: o
1: falar
0: Neymar na
1: interessa.
0: Copa, Alcimar? Não quer? Rapaz. Paz,
2: não
0: seu...
2: sei.
0: Só pela
1: não,
0: cara
1: de Brasil. Quer sortear prêmios, quer isso.
0: Tá nem aí é com óculos.
1: Mas aí, Mar.
2: Nós estamos focados na Blitz.
1: Depois dessa, até parei com a enquete agora.
0: Parei. O que importa é dar brinde da.
1: Exatamente. Então, até as 3 horas da tarde, passa aqui em frente à rádio, pega esse chequinho.
2: Isso, tem uma numeração nele. Uhum. Presta atenção na numeração que vai ter o sorteio.
1: No Ducassete com o Luciano Santos.
2: Isso exatamente. Mesmo.
1: Que maravilha.
2: Ainda tem alguns pra ser
0: entregues, né?
1: Peraí, então pra você que está passando agora pelas ruas de Castro, Centro, bairros, tá dando rolê, tá trabalhando. Pessoal, passa aqui em frente à rádio pela sua e aproveita retirar o seu cheque de desconto.
0: Desconto.
1: E aí já aproveita ficar de olho porque você pode ser o ganhador ou ganhadora desse óculos masculino e feminino. Vão ser dois sorteios ou um só?
2: Dois sorteios.
0: Dois óculos.
1: Uhum. Dois óculos. Que maravilha. Então fica ligado, dá tempo. Corre pra cá e aproveita, né, Luiz Augusto?
0: Aproveite, porque assim a antena é cheia de presentes.
1: Ô Luiz, aproveitando aqui agora, o Rômulo já passou por aqui.
0: Foi.
1: Falou que
0: sabia que o vizinho
1: que
0: aqui tava estacionado na frente da garagem do vizinho ali.
1: Ele falou assim, eu sou pobre e tirou o iPhone 17. Assim. Rômulo, você tem quanto... que... Não, você tem que aconselhar o Rômulo, deve estar indo pra Ponta Grossa agora.
0: Assim, ele faz, viu, faça uma conta pra mim, pior que, né? Daí ele pega o iPhone 17 e faz uma conta de 15 vezes.
1: Agora uma pergunta
0: 7.
1: Que eu digo pra você, ele é rico ou ele se acha rico?
0: Ele é rico, cara.
1: Ele é rico, filho professor?
0: Filho de um indiano muito...
1: Eu sei, ele parece turco, né?
0: Ele parece turco.
1: Ele deve estar ouvindo o rádio agora com o influence dele chegando no pedágio agora.
0: Ele
1: quase voltando.
0: Ele é das Arábia, rapaz.
1: Eu tenho certeza. Olha, do jeito que ele é turco, ele vai passar aqui, ele vai voltar do pedágio, não vai pagar o pedágio, porque vai convencer a pessoa a não pagar o pedágio e vai voltar pra pegar o vale da ótica Gabazinho.
2: Será que ele não pegou?
0: Eu não sei.
1: Se é que não pegou, só que não pode ganhar, viu?
0: Porque ele passa com a esposa, porque a esposa precisa pegar também, né?
1: É, ele passa os irmãos dele, daí já ganhou. Ele passa o seu Albino. Um abraço pro seu Albino, ô seu Albino! Grande abraço.
0: Maico, então. Vou lá pra frente lá entregar os.
1: Tchau.

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3: Fica com a gente. Daqui a pouquinho tem essa pra você curtir.
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5: Antena Sul FM, boa tarde, 2:45.
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5: Vambora, vambora, vambora, vambora, vambora, vambora, vambora, vambora, vambora, tá na hora! Antena Sul, a gente se vê por aqui. Olha, deixa eu falar o seguinte, Blitz da Antena Sul FM acontecendo e vai acontecer, tem sorteios, passa aqui e aproveita. Alô, João Silva, obrigado pela audiência. Alô, Elson, obrigado pela audiência. Dick, grande abraço, meu irmão, tamo junto sempre. João Cordeiro, obrigado pela audiência. Alô, meu amigo Diego Fernandes Faraó, o Luiz, o Polaco, o Ayriston, todo mundo aqui na Antena Sul, gente, amanhã tem mais doses.

0: junto com a gente na tarde inteira, sua FM, no programa Dose, líder em audiência. Boa tarde, boa tarde, boa tarde. Voltei, senhoras e senhores, voltei, voltei, voltei, voltei. Voltei para ficar, porque aqui é o meu lugar. Ivete Sangalo, acelera aí, Justin Timberlake na tarde, Dose.
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E aí, gente, ótima tarde pra você. Duque a 702 entrando no ar aqui pela 102.7, a rádio que vai mais longe pra ficar mais perto de você. Somos classe especial. Uma ótima tarde pra você. Eu sou Lu Santos e a gente segue juntos aqui na programação 102. Vem com a gente. Pode participar também, pode pedir sua música aqui no 98409-1431, WhatsApp da Antena Sua FM. Mas vocês sabem, né? Reza a lenda que tem que ser música boa. É rock flashback. Simples assim. E hoje ainda é TBT, então só você pedir a sua. Vem com a gente na tarde aqui do Duca 702. Vem com a gente, participa. O que eu quero dizer pra vocês? Que a gente vai começar 1972. Essa música é do álbum Machine Head. Essa música foi inspirada em um incêndio que ocorreu durante um show de Frank Zappa no cassino Montreux, na Suíça, no dia 4 de dezembro de 1971. Aí foi aí gravada por The Purple. Lembra dessa? Smoke on the Water. Aumenta o som.

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2: Isso aí é o do Cassete 102. Agora 3:24. Neste bloco, vamos atender ouvinte. O que estão pedindo aqui? Deixa ver, deixa ver. Cadê aqui? E o Digão tá pedindo Pet Cemetery. Vamos tocar. E aqui quem pediu? Tarde Lu, toca 7-8-Arm do The White Stripes. Jean por cá. Jean, essa música é muito boa, né? Aumenta o som e curte com a gente.

Boa tarde, Luciane. Tudo bem? É o Ribeiro de Ponta Grossa. Toca aí Legião Urbana, Pais e Filhos. E oferece para todos os parceiros marceneiros de Ponta Grossa e região. Valeu, uma boa tarde.

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3: Do cassete 102. Deixa eu falar pra vocês, a gente tava até agora às 3 horas da tarde numa blitz aqui da Antena Sul. Aí a Ótica Basílio, nosso parceiro de sempre, né? Ótica Basílio, ela entregou os cuponzinhos com números para as pessoas que passaram aqui e pararam na Blitz. E daí ela veio aqui no meu horário e fez o sorteio dos números. E quem levou um óculos masculino, atenção você que passou aqui na Antena Sul, na Blitz da Antena Sul, e deixou aí o seu, pegou aí o seu número aqui. Um óculos masculino foi para o número 162. Se você passou aqui na frente da rádio na hora da Blitz e tá com o número 162, vem aqui na rádio para você pegar o cupom e pegar o seu óculos na Ótica Basílio. Óculos feminino, quem tem aí o número 56, que passou aqui na Blitz da Antena Sul, número 56, você ganhou um óculos feminino. Passa aqui na rádio, pega o cupom pra você ir ali na Ótica Basílio. Não esquece, hein? Tem que passar a pegar o cupom aqui na rádio. A Blitz foi um sucesso. E na próxima, compareçam. Ai, deixa eu ver quem tá aqui comigo. Oi, Lu. Cadê? Cadê o Oi, Lu aqui? Não é Oi, Lu. É só Boa Tarde, Lu. Toca, Engenheiros do Havaí. Aí, essa boa. Toda Forma de Poder.

adoro essa música. Happy Nation. Agora são 3h53 aqui na Antena Sul FM. Que tal a gente mudar de frequência? Não, mudar de estilo. Xadê.

Agora, chegando aí na sequência, Carlinhos Gomes com o Cowboy do Rádio. Gente, beijo, beijo, beijo. Amanhã eu tô de volta às 10h30 da manhã no Ducassete. No Ducassete não, no hashtag. Amanhã tem a Cris. Amanhã tem o Caê. E amanhã tem sorteio da Serale aqui na programação do hashtag. Encontro vocês amanhã, combinado? Até amanhã.

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também. Família Beck, Auto Posto Supar e Família Beck juntos até às 5. Primeira hora no embalo, hein? Primeira no embalo. Vamos embalar. Animar o seu dia com boa música. Começa com ela.

0: começando aí o horário, pontapé inicial.
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0: Ouve música, notícia e informação, a gente está antenados aí nos acontecimentos do dia, os fatos, notícias, vem lá do... dos Estados Unidos, um avião caiu, né? Um avião cai na Flórida e 11 sobreviventes passam 5 horas em alto mar. Pega a matéria. Após milagrosamente sobreviver a uma queda de avião.

0: Perto da Flórida, nos Estados Unidos, um grupo de 11 passageiros e tripulantes de um bimotor passou ainda 5 horas em alto mar sobre boias. Segundo aí a guarda costeira dos Estados Unidos, eles foram resgatados com vida e as imagens aqui que a gente está vendo do resgate é um milagre, né? O caso ocorreu aí, segundo as autoridades locais, um avião que estava um grupo. Estava o grupo aí, vinha das Bahamas e caiu cerca de 130 quilômetros da costa da Flórida. A suspeita é que houve uma pane no motor. Então, um avião bimotor, né? Caiu quando fazia voo das Bahamas aos Estados Unidos, a cerca de 130 quilômetros da costa da Flórida. Voltando aqui para o Brasil.
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0: O Carlinhos toca aquela música A Roça Venceu? A Roça Venceu? Quem canta?
2: A Roça Venceu.
0: Antônio Gabriel.

0: Urbana é o que a gente quer. Voltamos já, segura aí.
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Semana aí tá passando rápida, né? Quinta-feira, quem diria? Amanhã é sexta de novo. Temos aí a tarde de outono, quinta-feira, 14 de maio, mês de maio. Tudo de bom, né? 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

0: Gisele também mandando recadinho. Sônia em Jaguaraíba, nossa fiel ouvinte. Silmara em Carambi. Aqui é pra garimpar, né? Até descobrir. Paula Guilherme Jonatas. É Jonatas, né? Nascimento, não apareceu. Vamos ter que garimpar essa música aí, é nova. Muitos lançamentos que a gente fica sabendo com o ouvinte, né? O ouvinte sabe mais, é verdade. Duelo em Carambi, fiel ouvinte. Aqui é César e Paulinho. Vamos tocar. Deixa eu pegar essa do César e Paulinho. Onde é que tá essa do César e Paulinho? Tá aqui, apareceu. Não, não aparece, a gente fala, né? Pro ouvinte não ficar esperando. E aí, vai lá esperando, tá esperando 12 de junho chegar.
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ouvir música, né? Na hora do dia que você já não quer fazer mais nada. Faz um café pra nós, então. Faz um café pra nós aí. Café passadinho na hora, Paruma. Um cheirinho, né? Delícia. 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

0: O que combina comigo é amor. Eu acho que esse é Henrique Gabriel, né? Vou verificar aqui, já vamos tocar. A gente vai fazendo ao vivo. Chegou mais um áudio ali também. Pega lá, tem foto. Tem uma foto das máquinas trabalhando ali. Epa, é John Deere? Quero ver lá dar um zoom. As máquinas são... Olha a tecnologia. Tá aí o recado do ouvinte lá pra gente saber quem chegou por aqui.
1: Boa tarde, Carlinhos. Daniel, Del Rey, Texas. Se puder, toca ela, Langley. Só se fala nela aqui no estado do Texas. A moça tá estourada por aqui. Um grande abraço.
0: Alô, amigão, né? Tá aí o ouvinte internacional. Vamos pegar aqui uma da Ella Langley. Aliás, é como ele comentou aí, né? Boa. Boa, Rafael. Deixa eu pegar aqui uma música da Ella Langley. Vou tocar na sequência. Abraça a toda essa audiência internacional. Nosso irmãozinho aí tá no Texas ouvindo a rádio, pedindo música. E você que tá onde aí nos Estados Unidos, quem sabe no Canadá, quem sabe na Europa, Ásia, né? O Japão, na China. Ei, quanta gente ouve a gente pela internet, essa maravilha que é a internet, né? Aliás, combina, né? A internet combina com boa música aqui, ali, lá, em todo lugar. Não é assim? Gosta de ouvir música nacional, internacional. Tem Henrique Gabriel.
2: Que

0: genial, fenômeno, né? Fenomenal, essa moça aí arrebentando, é a cantora country mais ouvida nos Estados Unidos e no mundo, é um grande sucesso na América, participação aí do nosso ouvinte lá, né? O Daniel que pediu pra gente tocar qualquer uma, escolhi essa que é das novas músicas, tem aquelas novas, tem aquelas do passado, mandaram aqui uma do Johnny Cash, onde é que tá essa música? Foi garimpada, né? Foi garimpada, tá ali, já apareceu, vou tocar. Que mais que eu vou tocar, hein? Quero saber de você, ouvinte 102, tá aí na região, né? Galera que tá pelo Brasil afora, a gente tem uma agência bacana aí, no Brasilzão, eita, tem tanta gente mandando recado aqui, 984091431, quiser mandar um recado pra mim no áudio, hein? 984091431, eita, aí, manda pro ar.
1: Boa tarde, Carlinhos Lopes, tudo tranquilo?
0: Opa!
1: Eu tô aqui em Formiga, Minas Gerais, escutando pela internet, escutando o Cowboy do Rádio. Toque a música Rumo a Goiânia com o Leonardo. É o Júlio Patucha.
0: Falou, Júlio. Abraço aí, Formiga, Minas Gerais. Tem mais gente chegando ali, ó. O pessoal se animou. O que aconteceu? Manda aí 984091431.
2: Alô, Carlinhos Gomes, Ailton de Palmeiras, hein, Pia? Toca a música Juliano César, Cowboy Vagabundo, hein? Pra nós, hein?
0: Essa é boa, hein? Essa é boa. Pega lá, Juliano César, saudoso Juliano César. O Ailton mandou umas fotos ali, né? Tem a máquina trabalhando ali. Pessoal da prefeitura. Aí a entrada da cidade, tá? Tem aí uma praça também. A entrada da cidade, Palmeira e Antena Sul. Falou, Ailton. Ailton Francisco, grande abraço. Simone no centro, com a foto do painel do carro, na escuta, todo dia. Carla em Piraí do Sul. Cíntia de Piraí do Sul. Aqui é o Gini Ângelo também. Boa tarde, Carlinhos, na escuta, hein? Orca, grande abraço, amigo. Falou, amigão. É isso aí. A galera vai indicando, vai participando, vai descobrindo música. Essa aqui não apareceu, hein? Essa não é o Silas. Tá ouvindo a gente? Lembra com o Borba, hein, Silas? Grande abraço. Obrigado pela audiência. Providencia a sua música, amigo.

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1: 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A gente tá falando já do Dia dos Namorados, que o ano tá voando, hein? Tá passando rápido, já vai pensando que presentear aí o seu amor. Família Beck, patrocina Cowboy do Rádio. Suelen, um beijo, já li tua música. Já vi tua música, que aliás, eu acho que combinaram, hein? A Suelen é de Carambi, né? O Eduardo lá em Tibagi, tiveram a mesma ideia. Faz Bruno e Marrone. Faz Bruno e Marrone aí. Cadê o recadinho do Eduardo? Acho que é Bruno e Marrone, tá aqui. Faz Bruno e Marrone aí, Carlinhos, semana que vem. Falou, Eduardo. Falou, Suelen. Dois ouvintes aí, né? Com a mesma ideia, o mesmo pensamento, a hora que eu pedi pra ser. O que vocês acham? Você vai dar mais umas duas opções aí, daí a gente escolhe aí entre as três aí, né? Aqui um processo democrático. Tá aí rolando por quê? Eu tô procurando uma música aqui que o ouvinte falou. Que é country, né? É das antigas. É bem das antigas. Ah, o ouvinte pediu Cleiton Romário ali. Mas Cleiton Romário. Também é uma boa dica, né? Carla Ipirensu, valeu! Falou! Oi, Carlinhos, toque aí pra mim, Henrique Renner, mãe, ofereça pra minha mãe, Fátima, aí do Alvorada. É o Rafael do município de Ponta Grossa. Fala, Rafael. O pessoal tá no mês das mães. Que alegria, né? Quanta gente comemorando, celebrando esse mês. É o mês todo, o ano todo é o Dia das Mães, né? Tem a data especial, que é o 10 de maio, mas a gente tá sempre celebrando todos os dias aí a emoção de ter a mãe, né? Juntinho. É verdade, aqui também já aprendi, aqui tudo certo, aqui tá tudo certo. Se o horário vai chegando, a gente já vai vendo o que não tá e o que tá sendo tocado, né? Apareceu lá, foi garimpada, a gente já vai tocar aí. Tem tanta música garimpada, hein? Tá bombando ali, né? Então tá, obrigado pelo recado ali, né? Marinês, Campo Largo, cheio de carinho nas palavras. Aqui é o Hélio Joel, do bairro Varanas, Ponta Grossa, sempre na audiência. Toca uma do fundo do baú, Roberto e Meirinho, Sanfona Furada. Lembrei que há muito tempo eu tinha um disco de vinil dessa dupla sertaneja. Será que vamos conseguir aí, Paulinho? Paulinho tá providenciando lá, Roberto e Meirinho, Sanfona Furada. Você é das pessoas que adora a música, aquelas do passado, a gente tá sempre tocando, né? Aquelas músicas que marcaram o passado. Tem gente que gosta das atuais, dos lançamentos, mas tem gente que prefere aquelas que são clássicos, né? O ano era 1973. Você tava do lado do seu avô ou do seu pai na época, hein? Ele ligou rádio, de repente ouviu uma música que tinha um toque especial. Trata-se de Lori Marlon e The Peace Boys.

0: música, o ano de 1973, a original, Don't Worry Baby. Lauren Morgan, Beach Boys. Sintonizar o rádio pro ano de 2026. Tá chegando 102,7.
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0: Chegou. Pega aí uma do Henrique e Juliano, alguém que falou. Mas nem Henrique e Juliano. Tá uma briga boa agora, hein? Eu só dei o toque, o pessoal bombou lá com tantas e tantas sugestões. Vamos entrando no assunto aí do artista da semana que vem pra chegar a uma conclusão, qual será, né? Já vai ter César e Palmeiras.

0: Ana Paula diz assim: fui pedida em casamento com essa música. Vai ficar marcado pra sempre na memória. Já fazem 10 anos.
1: É, como é que a gente fica? Como a gente fica?
0: É, como a gente fica? A emoção da letra, quando toca, que nem ela comentou ali no finalzinho do recadinho, que acelerou o coração a hora que tocou. É assim, né? Quando toca a música da sua vida, o que que acontece? O coração acelera, é uma emoção diferente, é o poder da música e ao mesmo tempo o poder do rádio, né? O rádio proporciona essas emoções que lá na internet não tem graça, né? Lá não tem graça, no rádio tem, o radialista conversa com você, fala da sua emoção, a música une, é um conjunto de coisas que vai para o cérebro, e aí mistura tudo e transforma em amor. Fala bonito, né? Por que que você tá falando assim? Porque tá chegando. 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
1: 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Eu tava vendo uma notícia aí, vai ser rigoroso, hein? O inverno vai ser muito frio, já tá dando uma amostra, né? A semana aí com muito frio, de manhãzinho principalmente, às vezes a cabeçuda aparece, a ouvinte comentou ali, a cabeçuda não apareceu hoje aqui em Telêmaco Borba. A cabeçuda é a geada, hein? Apareceu em algum lugar hoje? Hoje tá bem frio, né? Eu acordei, eram 7:30, já não tinha mais nada, hein? Quase 8 horas, já não tinha mais nada, né? Mas às vezes 6 da manhã, as coisas são diferentes, não é assim? Beijo pra você, nosso ouvinte fiel, Silvana, cheio de carinho, pediu a música Apaixonado por Você, Zezé de Camargo e Luciano. Vamos garimpar essa, tá bom? Eu não tô lembrando dessa música, mas vamos garimpar essa música também. Cleiton Romário também pedido ali. Tem uma do Zezé de Camargo, que também foi indicada agora há pouco, Irmão da Lua, Amigo das Estrelas. Essa é muito bonita, quem pediu lá. Volta lá nos recadinhos, olha quanto recado chegou aqui. Tem muita gente participando, né? Como é que é o nome dessa música que acabou de tocar? Eita, quem que falou lá? O Diego Fernando, acabou de tocar, vamos verificar aqui, o que acabou de tocar foi a do Henrique Juliano, né? Como é que a gente fica? E a outra é a da Lori Morgan, com The Beach Boys, Don't Worry, Baby. Bonita, né? As duas são lindas, quem sabe é uma dessas aí, né? A Amélia deu um boa tarde ali, bacana. Sueli também, um boa tarde, um oi aqui, um olá, olá. Aqui também, figurinha chegando, cadê as fotos, hein? Cadê as fotos? Abraço pessoal de Timbagi, Andréia ligada com a gente, Timbagi Paraná, ela escreveu ali. A hora foi movimentada, hein? Muito movimento, né? 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

gente participando aí todo dia. Feliz, né? Feliz da vida com a audiência de toda tarde e ter você aí na companhia a semana toda. É de segunda a sexta, horário da alegria, da descontração. Você ligar o radião e deixar ligado aí no carro, né? Aqui é

paisagem. Aí é terra nova. Aí é terra nova. Não, não identificou ela, né? Ela no recadinho ali, terra nova. Tem mais recado aqui com fotos. Karina, Piraí do Sul, na escuta, câmbio. Ela pediu pra tocar uma música aqui do César e Paulinho. Tá bombando o César e Paulinho. Quanta música boa tem César e Paulinho, né? Já vamos providenciar. Chegou umas aqui que o Paulinho acabou de mandar. Tem algumas garimpadas de hoje, né? O pessoal que não ouviu vai ouvir. Vai ouvir também Zezé de Camargo, né? Cantar solo essa música. É, essa música, ela explodiu na internet aí, né? Explodiu aí no clipe que ele fez. Irmão da Lua, Amigo das Estrelas. Apareceu ali. Vamos tocar. Vamos tocar o seu sucesso. Manda aí 984091431. Afinal, mais uma hora iniciando. Aqui tem Carlinhos Gomes com você até às 6 da tarde de quinta-feira. Quinta.

falar aí da Mais Econômica. Ei, Gabriel, antena gasta, passa pra mim, por favor. Olha quanto recado, hein? Tá demais, o programa tá bombando, hein? Tem que aumentar esse horário aí, né? Melhor da estação do ano, a melhor estação, né? 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Bom pro corpo, pra alma, pro coração, nem se fala. Essa aqui é romântica, hein? É romântica, né? É muito romântica. O pessoal é romântico, né? Sertanejo é romântico. O que que tem lá? Tá o pedido ali do Renato pra tocar a Morena do Rodeio. Falou, Renato, tá lá. Os pais do Renato lá, a família toda. Aqui tá a foto da nossa ouvinte fiel, a Elaine. Uma parada num lugar que tem uma paz pra se conectar com Deus e renovar as energias. Bonita? Bonita paisagem. Vamos pegar carona no carro da Elaine aqui. Tem uma propriedade bacana ali, hein? Parece Estados Unidos. O que é ali? Parece América? É Texas? Será que é Tennessee? Será que é Nashville? Dá um zoom na placa lá, deixa eu ver. Eu tô sem óculos hoje. É Morro dos Ventos, da Agropecuária. Morro dos Ventos. Bonita paisagem também. Cenário aí da. E o radião ligado, ó. E o radião ligado. É

primeira coisa que faz ligar o rádio, não é assim? É, registra aí, manda pra cá pra gente comentar, né? Mandou uma foto ali também, olha que foto bonita. Aí é Tibagi, aí é Kenny Guartelá, passeando, só escreveu assim, né?

eu falei, ah tá, um beijo pra você. Apiaí São Paulo, Apiaí São Paulo na escuta. Ela mandou uma foto aqui da região de Apiaí, também na audiência. A gente tem uma audiência, hein? A Apiaí, eu sei disso. Ah, é incrível, né? A rádio parece ser da cidade, né? É um tempo de história bonita da amizade de Apiaí com a Antena Sua FM. Não é de hoje, não é de hoje, né? E não é de hoje que você ouve o Cowboy do Rádio, não é assim? Prepara essa aqui.

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0: A Amélia pediu pra tocar Tennessee Whiskey. É bom, hein? Combina com a tarde, hein? Amélia Ponta Grossa. A Karina agradeceu ali, mandou uma figurinha. Vamos pra algum rodeio do Brasil? Cadê a Morena? A Morena do Rodeio. César e Paulinha. Essa música é boa, hein? É o estilo de música sertaneja de

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1: Vinícius Balheiros, Paula, Guilherme, Jonathan, Nascimento, até descobrir a novidade. Quem deu a sugestão lá, o José Ponta Grossa. Paraná, é Paraná, Brasil, Brasil. Pega lá a notícia da CBF. CBF anunciou agora há pouco a renovação aí do contrato de Carlo Ancelotti com a seleção brasileira até 2030. Técnico italiano que chegou ao comando da equipe em maio de 2025, agora terá vínculo por mais um ciclo até o Mundial, que será realizado daqui a 4 anos. A renovação é confirmada dias antes de o treinador divulgar a lista final de convocados para a Copa do Mundo de 2026. Na próxima segunda-feira. Próxima segunda a gente vai saber se o Neymar tá. Ele tá na lista, né? Tá na lista dos 55, mas se tá aí na lista dos 26, né? Tá aí as informações da Copa chegando.
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1: Daqui a pouquinho tem Chris Stapleton, Tennessee Whiskey. Essa combina com o final da tarde, assim, uma boa música. Vai bem, né? Vai bem. Tá, vai bem. Vai bem o programa, né? Olha quanta gente mandando recado. 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
10: Que legal! E aí, beleza? Como é que foi hoje? Correu tudo bem, né? Tudo certo, ah, no retorno pra casa, agora chega! Chega! É, chega por hoje. Vou deixar um pouquinho pra amanhã, né? Quinta-feira, final do dia, final da tarde, quase a metade do mês. Bianca de Curitiba, nossa ouvinte, cheia de carinho nas palavras ali, né? Obrigado pela audiência aí na capital. Tempo bom, né? Tempo bom, aqui também tá. Tá bom, né? Tá bom. Tem hoje aí uma tarde com muitas nuvens no céu. Deixa então. Tá atualizando ali pra gente pegar a previsão do tempo aí na hora que eu acionei aqui os controles do Cimepar. Júlia, um beijo pra você. Obrigado pelo recado. Gabriel, ouvindo a gente, Ponta Grossa. Tá na estrada aí, Gabriel. Grande abraço. Tirou uma foto do carrão ali. Fez um cenário da região aí de... É Carambi, né? Aí você está, Carambi, Ponta Grossa, bacana, boa viagem. Outra pessoa que mandou recado, caminhão, né? Carlinhos Álvaro, como é que é? Odair, pega o óculos lá.
0: É o Odair José Ferreira, grande abraço, amigão. Tamo junto todos os dias aí, ouvindo o rádio no caminhão. Odair de Piraí do Sul, bacana. Falou, amigão, grande abraço. Galera que tá na estrada, da rodovia, os movimentos aí do final do dia, tudo certo, né? A gente tá aí com você em toda a região. Silene ouvindo a gente, também confirmando a audiência. A Carla em Piraí do Sul, aqui já falei, aqui também, aqui ainda não tocou, tem algumas que não tocaram ainda, né? Tem que, vamos rapidinho então para atender todo mundo lá em Ponta Grossa, as meninas lá, oi, tudo beleza? Beleza, manda aí hoje para nós a música do Zezé de Camargo, Irmão da Lua, Amigo das Estrelas. Agradecidas desde já, um beijo, fica com Deus, até mais, amém, valeu. Aqui já agradeceu, aqui já toquei, se é a hora do dia a gente vai vendo que não tocou ainda, né? Essa colcha de retalhos é do César e Paulinho, é verdade, mas não apareceu aqui, Débora. Débora de Nati, vamos tocar, apareceu com quem lá? Apareceu com Chitãozinho, Chororó, Leandro, Leonardo, essa música é linda, hein? Uma letra incrível também com colcha de retalhos, é um clássico, né? Falar em clássico,

0: já mandou pra cá, já garimpou, já tá aqui. Essa música, o Hélio Joel falou que tinha um disco de vinil. Eu ouvi um pedacinho, me lembrou aí o rei, né? O rei Roberto Carlos, na época da Jovem Guarda. Tem o toque, né? Mas é Roberto e Meirinho. Um toque. Você gosta de música que tem história? Eu adoro ouvir música que tem história.
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0: Eu sei que todo mundo gosta de curtir uma boa. E vai curtindo um baile. Nesse baile ele dança qualquer ritmo. Mas nessas alturas chegou o gaúcho. 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Bom, gente, eu quero deixar aquele abraço pra vocês. Agradeço os aplausos, o incentivo, o calor, o carinho de vocês para com a gente. Eu vou me mandar, bicho, porque a sanfona minha continua com fole furado, desafinada que dá dó, e faz igualzinho um jegue, igual um jumento. 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
2: Meus aplausos não só para a música, pela criatividade das músicas do passado, um clássico de Roberto Meirinho. Sanfona furada, boa, Hélio? Boa, a gente tem músicas assim diferentes, né? Músicas atuais e aquelas do passado que a gente não deixa morrer jamais.

calendário. É verdade, essa ficou clássica. Aliás, a gente tinha que fazer um, sei lá, tinha que fazer um álbum das fotos que a gente recebe aqui, né? Tantas e tantas paisagens lindas da nossa região. Alô, beijão pra você. Amélia, ela só pediu pra tocar Tennessee Whiskey. Tennessee Whiskey, vamos pro Texas. A gente teve no passado, lá nos anos 70, agora retornando a 2026. 2025, né? Se você pesquisar, tem muita música boa, né? Muitas músicas boas atuais. Então, essa aqui é um Blues Country, Tennessee Whiskey, pra quem tá no final do dia, olhar pensando.

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2: Cowboy do rádio, a previsão do tempo, a gente está com 23, né? Atualizou de novo, 23 foi a máxima, agora tá 19. Amanhã, esse tempo aí. Ah, atualizado então. 23 a máxima de hoje, né? 19 graus nesse momento, 6 graus a mínima. Para amanhã, sexta nublada, né? Tempo nublado aí com 16 frios, 16 a máxima, 13 graus a mínima. Sabadão, parcialmente nublado, mas tem hoje possibilidade de chuva no sábado aí, 19 a máxima, 14 graus a mínima. Domingo também parecido, dia nublado com chuvisco aí, 17 a máxima, 14 graus a mínima. Tem frio no final de semana. 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

As meninas em Ponta Grossa indicaram essa do Zezé de Camargo, carreira solo, a versão, a regravação de Irmão da Lua, Amigo das Estrelas. A música tem um clipe aí que bombou na internet essa semana. Semana boa, né? Semana com muita música boa aí no

0: já com esse clima de frio aí, né? Com tantas e tantas delícias pra gente saborear nessa noite que tem lá.
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3: É, o rádio é só ligar, se liga aí todo dia, tem Cowboy do Rádio com muita alegria, muita energia, muita música boa, diferentes músicas hoje estão tocando, hein? Quem garimpou essa foi o Vanderlei Tinto, garimpou pra nós aí o sucesso do Felipe Falcão, do Vanderlei Tinto. Ouvindo, uma joinha pra gente saber que você ouviu, amigão. O nome da música é Seu Amor é Pouco. Tem da Larissa na sequência, Chris Elsie, The Only I Get, vai tocar.

0: estilo de música pra se ouvir no final do dia, né? Depois do dia intenso aí, correria total, chega o horário, relaxar a cabeça, a mente e deixar a música aí. E aí, mãe? Aí, uma imaginação, né? O som de Chris Elf e Wonder Eye.
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0: Instantes finais, chegamos ao finalzinho, mais uma música pra encerrar. Pra encerrar e fechar aí com chave de ouro, agradecer, gratidão, né? A audiência de hoje, convidar você pra amanhã às 4 da tarde, tá com a gente em mais um Cowboy do Rádio. Você fica agora com Alma Serrana na sequência. Uma ótima noite.

0: saudamos a todos aqueles que rezam conosco neste momento tão sagrado da Ave Maria. Desejamos um bom final de tarde, uma boa noite a todos e vamos iniciar em nome do Pai, do Filho e do Espírito Santo. Amém. Amém. Nesse momento sagrado em que até os ponteiros do relógio ligam a terra ao céu, rezemos a oração do Ângelus. O anjo do Senhor anunciou a Maria.
1: E ela concebeu do Espírito Santo.
0: Ave Maria, cheia de graça, o Senhor é convosco. Bendita sois vós entre as mulheres e bendito é o fruto do vosso ventre, Jesus.
1: Santa Maria, Mãe de Deus, rogai por nós, pecadores, agora e na hora de nossa morte. Amém.
0: Eis aqui a serva do Senhor.
1: Faça-se em mim segundo a vossa palavra.
0: Ave Maria, cheia de graça, o Senhor é convosco. Bendita sois vós entre as mulheres e bendito é o fruto do vosso ventre, Jesus.
1: Santa Maria, Mãe de Deus, rogai por nós, pecadores, agora e na hora de nossa morte. Amém.
0: O Verbo de Deus se fez carne
1: e habitou entre nós.
0: Ave Maria, cheia de graça, o Senhor é convosco. Bendita sois vós entre as mulheres e bendito é o fruto do vosso ventre, Jesus.
1: Santa Maria, Mãe de Deus, rogai por nós, pecadores, agora e na hora de nossa morte. Amém.
0: Rogai por nós, Santa Mãe de Deus,
1: para que sejamos dignos das promessas de Cristo.
0: Oremos. Infundi, Senhor, nós vos pedimos em nossos corações a vossa graça, para que, conhecendo pela anunciação do anjo a encarnação do Verbo, cheguemos por sua paixão e morte à glória da ressurreição. Por Cristo nosso Senhor.
1: Amém. Amém. Dia 14, quinta-feira, São Matias Apóstolo. Hoje a igreja faz menção a esse santo que, depois de muitas orações, foi escolhido para substituir Judas Iscariotes no grupo dos apóstolos.
2: Proclamação do Evangelho de Jesus Cristo segundo João.
1: Glória a vós, Senhor.
2: Naquele tempo disse Jesus a seus discípulos: como meu Pai me amou, assim também eu vos amei. Permanecei no meu amor.

0: guardardes os meus mandamentos, permanecereis no meu amor, assim como eu guardei os mandamentos do meu Pai e permaneço no seu amor. Eu vos disse isto para que a minha alegria esteja em vós e a vossa alegria seja plena. Este é o meu mandamento: amai-vos uns aos outros, assim como eu vos amei. Ninguém tem amor maior do que aquele que dá sua vida pelos amigos. Vós sois meus amigos se fizerdes o que eu vos mando. Já não vos chamo servos, pois o servo não sabe o que faz o seu senhor. Eu vos chamo amigos, porque vos dei a conhecer tudo o que ouvi do meu Pai. Não fostes vós que me escolhestes, mas fui eu que vos escolhi e vos designei para irdes e para o que produzais fruto, e o vosso fruto permaneça. O que então pedirdes ao Pai, em meu nome, ele vo-lo concederá. Isto é o que vos ordeno: amai-vos uns aos outros. Palavra da salvação.
1: Glória a vós, Senhor.
2: A palavra dos ouvidos ao coração. Jesus Cristo diz: amai-vos uns aos outros como eu vos amei. Com essas palavras, ele nos apresenta o mandamento do amor. Esse mandamento consiste em amar a Deus e, por amor a Deus, amar também o nosso semelhante. Isso significa reconhecer que Deus vive em nosso viver. Isso significa reconhecer que o outro, independentemente de quem seja ou do que faça, é a imagem e semelhança de Deus. Quem soube viver este grande mandamento de Jesus Cristo é o santo que hoje celebramos, São Matias. Ele foi escolhido para substituir Judas Iscariote no grupo dos apóstolos, como nos afirma a primeira leitura da liturgia de hoje. São Matias era um homem de fé, alguém que, apaixonado por Jesus Cristo, deixou seus familiares, renunciou seus sonhos para viver e anunciar o reino de Deus.
3: Louvado seja nosso Senhor Jesus Cristo, para sempre seja louvado. Eu sou o padre Leonel Stansky, da paróquia Santa Ana de Castro, e quero nesse momento desejar as bênçãos de Deus para você, para a sua família, que a proteção de Nossa Senhora acompanhe sempre a sua vida. Quero deixar aqui o meu agradecimento por você que nos acompanha todos os dias nesse momento da oração da Ave Maria. E que Deus te abençoe. Em nome do Pai, do Filho e do Espírito Santo. Amém. E permaneça na paz.
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Muito bem, agora são 6:03. Alô, gaúchos, alô, gaúchas de todas as querências. Estamos chegando aí com Alma Serrana, o programa mais gaúcho do seu rádio, né? Vamos chegando, vamos bolhando a perna, abrindo a porteira do rancho, porque a partir de agora rompam as cordonas até às 7 da noite. Você é o nosso convidado especial para fazer parte da nossa programação. É, moçada, hoje é quinta-feira, 14 de maio. Aquele abraço pra você que está do outro lado, pra você que está na sintonia da 102.7. A apresentação fica a cargo desse índio velho que vos fala. Tamo aí, faceiro, bonito e corado, falando de Castro, Paraná. Por aqui, Rony Gomes. É, moçada, é o nosso programa no gentil oferecimento de nossos patrocinadores. 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Tudo certo, tudo prontinho. A partir de agora, então, você vem comigo, marca o telefone.

0: 98409-1438, esse é o telefone do Gauchão, é o nosso WhatsApp, nosso telefone de garupa, né, tia? E com toda essa parceria bagualada, vamos dando cancha pro Rio Grande. E que ronque as cordionas a partir de agora. Tá chegando carqueja por aqui, meu Vale 4.
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0: Bora mostrando aí, foi pra vocês, Grupo Manotaço, Campeiro e Cantador aqui na antena.
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0: É o Trancovel Aroma Serrana, sempre pela 102.7 Antena Sua FM. A rádio que vai mais longe, 37 anos no ar comunicando, levando alegria. É, um forte abraço pra você nessa quinta-feira. A bagualada amanhã já é sexta, né, Tchê? É, já tá chegando o final de semana e a moçada já estão se preparando pra comer aquela carne, tomar aquele churrasco bem, bem bueno, aquela. Aquela. Aquele chimarrão engarrafado, né, Tchê? É. Tá certo, é isso mesmo. E por aqui nós vamos mandando um abraço, o pessoal vai participando, 98409-1431. Quero mandar um forte abraço lá pro

0: Meu amigo Criolo Batista, como é que tá? Tudo especial aí, Bagualé?
1: Ah,
0: que
1: tá, hein?
0: É, tá lá na audiência, curtindo Alma Serrana, lá no Roxo Roi. Meu amigo Criolo Batista, Luzia, Gabriela, um forte abraço pra vocês aí, pra toda a família. Sempre na escuta, curtindo aí, né, tia? Tá bueno, bueno, Barbareira. Mandando um abraço também lá em Campo Largo, olha aí, toca Paulinho Mocelinho pra nós, caminhonete branca, é o Vilton José, alô, Campo Largo. Forte abraço pra moçada de Campo Largo. Esse é o Tranco Alma Serrana, sem perca de tempo, chegando mais uma. É o grupo Balanção, né? Vem que tem, moçada.
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0: Aí, moçada, linda música no seu rádio, hein? Grupo Procedência, por aqui, As Bonitonas.
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7: Bueno, moçada, agora são 6h28.
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0: pela 102.7 Antena Sul FM, a rádio que vai mais longe. Tamo atracado e que nem mosquito em polenta. Levando aquela marca de fundamento aonde você estiver, nos quatro cantos desse mundão e do nosso patrão celestial aí, né, tchê? Olha, mandando um abraço lá pro, tamo ligadinho no Alma Serrana aqui no Lajado em Carambi. Alô, Joramil, forte abraço pra você aí, né, tchê? Um abraço aí, no Lajado, né? Valeu, Joramil. Vai, manda um abraço aí pra Neuza, pro Nardo, lá na Lagoa dos Alves, aqui em Carambi, a Jora e Rose, um abraço pra vocês aí, tá bom? Aí que me refiro, né? Um abraço também lá pra Magali Carneiro aí do Jardim Brasília em Carambi, na sintonia com a gente. Moçada toda na sintonia da Mais Ouvido. Vamos fazendo o eco nas costilhas aqui, não frouxamos o garrão, gurizada. É uma marca em cima da hora agora. Vamos dois pra lá e dois pra cá. Um shot tiver daqueles bem bueno,
1: que
0: né,
1: tchê?
0: Saudoso Porca Véia por aqui, a Fazenda da Viúva.
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0: Tá aí, moçada, linda música com o grupo Matizes Pataquera e também Recorrendo aos Aguapés aqui na antena.
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2: Vamos mostrar às 6h46.
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2: 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Tá bueno, né, tchê? Vamos ver se vamos nesse fandango lá, dar uma sacudida no esqueleto, né, gurizada? Barbaridade aí, né? É. vamos atracando, 6h47, a música tá chegando, é Louca de Buena, Louca de Especial, tá aí o grupo Querência, criado em Surungão, né?
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0: Linda música, Paulinho Mocelin, caminhonete branca também, Crioulo Batista, fandangueiro.
1: Aê, moça.
0: É, moça. Agora já são 6:56, quase 6:57. E nós já vamos ficando por aqui, deixando um forte abraço a todos vocês, prometendo voltar amanhã, às 6 horas da tarde, com o Alma Serrana, tá bom? Obrigado pela sintonia, pela companhia. Fiquem com o patrão velho Coelho, eu vou seguindo. Um abraço aí do tamanho do Rio Grande a todos os gaúchos e gaúchas da nossa querência. E amanhã tamo junto novamente aqui pelas ondas da 102.7, Antena Sul FM. A rádio que vai mais longe. Tá bom, moçada? Aquele abraço e até lá. Tchau, tchau.

0: Federal que movimentaram o país no dia de hoje.
1: Olá, boa noite.
0: Boa noite para você que nos acompanha em todo o país.
1: Quinta-feira, 14 de maio de 2026.
0: Vamos ao destaque do dia: moradia digna.
1: Mais 380 famílias são contempladas com unidades habitacionais do Minha Casa Minha Vida em Camaçari, na Bahia.
0: E já estão valendo as novas regras do Reforma Casa Brasil. Gilson Santa Fé.
2: Entre as principais mudanças estão o aumento do limite de renda familiar, que passou para R$13 mil por mês.
1: E você vai ouvir também queda do desmatamento.
0: Tudo mostra que Mata Atlântica teve o menor índice histórico de desmatamento em 40 anos.
1: E ainda na Bahia, presidente Lula participa da retomada de fábrica de fertilizantes da Petrobras.
0: A indústria amplia a capacidade nacional e dá mais segurança aos produtores rurais brasileiros.
3: O Brasil não pode ser importador de 90% do fertilizante que a nossa agricultura precisa. O Brasil precisa ser dono do seu nariz e produzir fertilizantes.
1: Na apresentação da Voz do Brasil, Mariana Jungmann e Nazi Brum.
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1: O presidente Lula participou da entrega de mais de 300 moradias em Camaçari.
0: O presidente destacou que o projeto de moradia entregue foi pensado para dar teto e também mais qualidade de vida aos novos moradores.
1: No condomínio é possível contar, por exemplo, com biblioteca, parquinho, academia ao ar livre, quadra de futebol e espaço de convivência.
4: Pela primeira vez na vida, o Gilvaldo dos Santos, de 51 anos, que está desempregado, vai morar em uma casa própria. Ele recebeu, nesta quinta-feira, pelas mãos do presidente Lula, as chaves do novo apartamento.
5: Eu estou muito feliz por esse empreendimento. A minha vida não foi fácil, como todos vocês aqui. É isso que eu venho agradecer, esse empreendimento, Minha Casa Minha Vida, e a todos que estão aqui, por respeito, a dedicação. Obrigado por essa oportunidade.
4: Gilvaldo vai morar em uma das 384 unidades habitacionais do programa Minha Casa Minha Vida, que foram entregues em Camaçari, na Bahia, onde serão beneficiadas mais de 1.500 pessoas. As moradias fazem parte dos residenciais Verdes Horizontes 1 e 2. Cada condomínio possui 192 apartamentos com 2 quartos, sala, cozinha, banheiro e varanda, e ainda contam com espaços coletivos, como academia, parque infantil, quadra esportiva e biblioteca, áreas importantes para o desenvolvimento das crianças, como destacou o presidente Lula.
3: E é por isso que nós fazemos biblioteca agora, em cada conjunto habitacional. Nós temos que fazer essas crianças brincar, de ler, de estudar, de saber das coisas boas e não ficar perambulando por falta de lugar de lazer, que também nos conjuntos tem que ter. Essa menina tem que ter parque para brincar, tem que ter espaço para jogar.
4: Os apartamentos foram construídos com investimento superior a R$65 milhões por meio do novo PAC e do Fundo de Arrendamento Residencial. O ministro das Cidades, Vladimir Lima, destacou que mais unidades habitacionais do programa Minha Casa Minha Vida devem ser contratadas ainda neste ano.
6: Nós contratamos mais de 2 milhões de moradias com um ano e um mês de antecedência. Não fica por aí. Vamos aumentar isso. Vamos fazer 3 milhões de moradias até dezembro de 2026.
4: Os condomínios fazem parte de um conjunto de empreendimentos habitacionais em andamento em Camaçari. São 1.800 novas moradias previstas para o município. A entrega ocorre em um momento de redução histórica do déficit habitacional no país, que atingiu, em 2024, o menor índice já registrado, segundo dados do Ministério das Cidades e da Fundação João Pinheiro. As regiões Norte e Nordeste tiveram a maior taxa de redução. Reportagem Márcia Fernandes.
0: E as famílias que já possuem imóveis e querem fazer melhorias na moradia devem ficar atentas.
1: Já estão valendo as novas regras do Reforma Casa Brasil.
0: Podem participar famílias com renda de até R$13 mil por mês.
7: Do campo para a mesa dos brasileiros e para o mundo, o Brasil segue consolidando a posição de potência agrícola.
2: Uma Casa Brasil já estão em vigor. As mudanças foram aprovadas pelo Conselho Monetário Nacional, o CMN, regulamentadas pelo Ministério das Cidades e já estão disponíveis para contratação via Caixa Econômica Federal. Entre as principais mudanças estão o aumento do limite de renda familiar, que passou de R$ 9.600 para R$ 13.000 por mês, e a redução da taxa de juros para 0,99% ao mês, considerando os encargos totais da operação. O prazo para pagamento também aumentou de 5 para 6 anos. Além disso, o valor máximo do financiamento agora pode chegar a R$ 50.000. O programa faz parte do Minha Casa Minha Vida e é voltado para famílias que já possuem imóvel, mas precisam realizar melhorias na moradia. O crédito pode ser usado em reformas estruturais, troca de telhado, instalações elétricas e hidráulicas, ampliação de cômodos e obras de acessibilidade. As famílias interessadas já podem consultar as condições e iniciar o processo de contratação pelos canais da Caixa. Saiba mais sobre o Reforma Casa Brasil em gov.br/cidades. Dilson Santa Fé, para a Voz do Brasil.
1: O Brasil avança na produção nacional de fertilizantes.
0: Eles melhoram a vida de quem planta, levando segurança alimentar ao restante do país.
1: Hoje o presidente Lula visitou uma fábrica na Bahia que está retomando as atividades com o investimento da Petrobras.
8: Depois de anos parada, a fábrica de fertilizantes nitrogenados da Petrobras em Camaçari, na Bahia, retomou a produção em janeiro e já opera com 90% da capacidade. A Petrobras investiu R$ 100 milhões na retomada das atividades. Durante a reabertura da fábrica, o presidente Lula destacou que o Brasil precisa ter independência na produção desses insumos.
9: O Brasil é um país agrícola. O Brasil é o segundo maior produtor de alimento, tem hora que é o terceiro, e o Brasil precisa de fertilizante. E o Brasil não pode ser importador de 90% do fertilizante que a nossa agricultura precisa. O Brasil precisa ser dono do seu nariz e produzir fertilizantes.
8: A fábrica tem capacidade para produzir 1.300 toneladas de ureia e 1.300 toneladas de amônia por dia, volume que atende 5% da demanda nacional de fertilizantes nitrogenados. Segundo a presidente da Petrobras, Magda Chambriard, até 2028, com o funcionamento de mais 3 fábricas, a produção deve crescer ainda mais no país.
10: Com a fábrica de Mato Grosso, com a fábrica do Paraná, com a fábrica de Sergipe e com a fábrica da Bahia, nós vamos produzir 35% do fertilizante nitrogenado que o Brasil precisa.
8: Os fertilizantes são usados principalmente em plantações de milho, café, trigo, algodão e cana-de-açúcar. Eles aumentam a produtividade no campo, o que leva a alimentos mais baratos na mesa do consumidor. Com maior produção nacional, o Brasil reduz a dependência da importação de fertilizantes, diminuindo custos para produtores rurais. Em momentos de crise internacional, o abastecimento interno também fica menos vulnerável. O ministro da Agricultura e Pecuária, André de Paula, destacou a importância dos fertilizantes num cenário de crescimento do setor agrícola.
11: No ano passado, o agro cresceu 11,7%. Então, quando nós fazemos um esforço como esse, ampliamos a nossa capacidade de produzir, o agro nos surpreende, cresce tanto que a gente já precisa de produzir ainda mais.
8: Segundo a Petrobras, cerca de 3.600 empregos diretos e indiretos foram gerados com a retomada da fábrica. De Camaçari, na Bahia, Luana Karen.
0: Pois é, a safra brasileira de grãos deve bater mais um recorde neste ano, com estimativa de 358 milhões de toneladas, segundo a Conab, a Companhia Nacional de Abastecimento.
1: Isso significa um aumento superior a 2% em relação à safra passada.
0: O IBGE também projeta uma safra recorde, com destaque para a produção de café.
7: Do campo para a mesa dos brasileiros e para o mundo, o Brasil segue consolidando a posição de potência agrícola global. Os números mais recentes do Instituto Brasileiro de Geografia e Estatística e da Companhia Nacional de Abastecimento mostram que a safra de grãos deve bater novos recordes em 2026. Pelos dados do IBGE, a produção de cereais, leguminosas e oleaginosas deve chegar a 348 milhões e 700 mil toneladas. Já o levantamento da Conab é ainda mais otimista e projeta 358 milhões de toneladas. Segundo o presidente da Conab, Silvio Porto, a soja deve alcançar mais um recorde histórico, com produção de 180 milhões de toneladas. O milho também mantém

0: em números robustos, com mais de 138 milhões de toneladas, ajudando o país a manter posição de destaque entre os maiores produtores de alimentos do planeta.
1: Nós fizemos ajustes em relação à área de soja no estado do Paraná, nós conseguimos então fazer esse ajuste em relação a ultrapassar 180 milhões de toneladas. E no milho é um ajuste principalmente de produtividade, principalmente porque o estado do Mato Grosso está com uma perspectiva de termos uma excelente produtividade.
0: O café também aparece com perspectiva histórica, superando 66 milhões de sacas, destaca Carlos Alfredo Guedes, gerente da agricultura do BGE.
2: São 4 milhões de toneladas de café, é um crescimento de 14,9% em relação ao ano anterior, com um crescimento de 20% da espécie arábica e de 6% da espécie canefa. As condições climáticas estão muito boas para o desenvolvimento das lavouras esse ano e, além disso, os preços também estão bem favoráveis nos últimos anos, né?
0: O Centro-Oeste continua liderando o mapa da produção agrícola brasileira, responsável por metade de toda a safra nacional. Mato Grosso segue como o maior produtor de grãos do país. Reportagem Pablo Mundim.
3: Agricultores familiares que produzem alimentos frescos e saudáveis chegam a quem mais precisa.
4: Assim funciona o PAA, Programa de Aquisição de Alimentos. O governo compra a produção dos pequenos agricultores, garantindo renda para eles, e distribui esses alimentos para instituições públicas que atendem pessoas em situação de vulnerabilidade.
3: Desde o início do programa, o PAA já beneficiou 47 mil associações.
5: Em Tapauá, no Amazonas, o sustento das famílias vem das águas. Com mais de 20 mil habitantes, a economia da cidade é influenciada pela pesca e agricultura de várzea. A Ana Paula Reis Lima lidera a Associação Indígena Povos das Águas, na terra indígena Paricá. Ela conta que o manejo do pirarucu tem mudado a vida das famílias da região, que só neste ano comercializaram 17 toneladas do peixe para a Conab, por meio do Programa de Aquisição de Alimentos.
6: Foi muito boa, né, a gente ter acessado essa política, né, ter chegado até a gente, porque ela valoriza e dá autonomia ao povo.
5: Pelo PAA, o governo compra a produção da agricultura familiar e destina para entidades sociais e instituições públicas que atendem pessoas em situação de vulnerabilidade. Agora, a pesca produzida pela associação que a Ana Paula pertence vai garantir uma refeição de qualidade para quem não teria acesso.
6: A gente se sente feliz pela gente ter entregado um produto de qualidade, um produto da região, né? E de ver esse produto tá chegando na mesa das pessoas que às vezes nem tem as condições de comprar um produto, né? De qualidade e de atender as próprias pessoas do município, da região.
5: Neste ano, o Ministério do Desenvolvimento e Assistência Social, Família e Combate à Fome destinou 450 milhões para a Companhia Nacional de Abastecimento executar o programa de aquisição de alimentos. Mas, de acordo com o presidente da Conab, Silvio Porto, nos últimos 3 anos, os valores reservados ao programa superam 3 bilhões de reais.
1: Nesses 3 anos, já foram mais de 3,6 bilhões de reais que o MDS destinou para a Conab. Esse programa, ele foi muito relevante para a promoção do direito humano à alimentação, assegurando transferência de renda para essas famílias que produzem alimentos, comida de verdade, e fazendo com que a população em situação de insegurança alimentar seja atendida pelo PAA.
5: O PAA foi criado em 2003 com o objetivo de promover o acesso à alimentação e incentivar a agricultura familiar. Dados da Conab apontam que desde a criação do programa até 2024, cerca de 9 mil organizações produtoras da agricultura familiar foram contratadas por meio do programa, beneficiando 47 mil instituições em todo o país. Reportagem Graziele Bezerra.
4: Representantes do governo brasileiro e da União Europeia se reuniram nesta quarta-feira para discutir as restrições da Europa à carne brasileira.
3: Uma decisão do bloco europeu retira o Brasil da lista de países autorizados a exportar produtos de origem animal a partir de setembro.
4: Ficou definido que nos próximos 10 dias, o governo brasileiro vai enviar informações complementares sobre o uso de antimicrobianos na cadeia de proteína animal.
3: A União Europeia também informou que cada produto, como carnes, ovos e mel, será analisado separadamente. separadamente.
4: O ministro da Agricultura, André de Paula, disse que o Brasil enviará todas as respostas no prazo.
3: E lembrou que o Brasil tem sólido sistema de defesa.

0: agropecuária.
1: O Atlas dos Remanescentes Florestais da Mata Atlântica registrou o menor índice de desmatamento do bioma em 40 anos.
0: De acordo com o INPE, o Instituto Nacional de Pesquisas Espaciais e a Fundação SOS Mata Atlântica, o desmatamento caiu de 14.366 hectares em 2024 para 8.668 hectares em 2025, o que representa uma queda de 40%.
1: Para a pesquisadora do INPE, Silvana Amaral, o resultado é uma conjunção de ações para conter o desmatamento.
2: E a gente atribui isso a um conjunto de medidas que foram tomadas tanto da sociedade civil quanto das políticas públicas, né, voltadas para a contenção do desmatamento. E eu acho que existe também um aumento da consciência, sabe, das pessoas na conservação dessas áreas de Mata Atlântica. Tem várias iniciativas de produção de mudas, distribuição de mudas, de regeneração induzida para contenção do desmatamento.
0: Pelas redes sociais, o vice-presidente Geraldo Alckmin disse que o resultado reflete o compromisso do Brasil com a preservação ambiental e que mostra o retorno da fiscalização e o combate sério ao desmatamento em todas as regiões do país.
1: Atualmente, o país conta com cerca de 24% da cobertura original da Mata Atlântica. Desse total, cerca de 12% correspondem às chamadas florestas maduras, que são monitoradas pelo Atlas.
0: Cooperativas e associações da agricultura familiar que atuam no Cerrado podem inscrever projetos voltados para a produção de alimentos no edital Cerrado Mais Cooperativo.
1: Os projetos devem incluir ações de beneficiamento e comercialização e ter valor mínimo de R$5 milhões, abordando empreendimentos coletivos no bioma.
0: A iniciativa é uma parceria entre o Ministério do Desenvolvimento Agrário e Agricultura Familiar e o BNDES, o Banco Nacional de Desenvolvimento Econômico e Social.
1: A chamada prioriza a inclusão produtiva de mulheres, jovens, extrativistas e povos e comunidades tradicionais.
0: As inscrições podem ser realizadas até o dia 31 de julho e os detalhes da chamada pública estão disponíveis em bnds.gov.br.
1: Após as secas históricas registradas em 2023 e 2024 na Amazônia, o governo do Brasil antecipa ações para enfrentar o período.
0: As iniciativas querem evitar prejuízos ao transporte de passageiros, ao abastecimento de cidades e ao fluxo de cargas na região norte.
3: O governo do Brasil antecipou medidas para reduzir os impactos de uma possível nova estiagem na Amazônia este ano. Entre as ações previstas, incluem o planejamento de dragagens, manutenção de hidrovias, reforço na sinalização náutica e monitoramento contínuo das condições de navegabilidade. O objetivo é preservar o transporte de passageiros, garantir o abastecimento das cidades e manter o fluxo de cargas na região norte. A iniciativa foi motivada pelas secas históricas de 2023 e 2024, que afetaram diretamente no abastecimento e na mobilidade na região norte, como nos municípios de Manacapuru, Tabatinga, Itacoatiara e Parintins. Além dos impactos logísticos, a estiagem provocou isolamento de comunidades ribeirinhas e indígenas e aumentou os desafios de abastecimento em municípios dependentes do transporte hidroviário. Nos últimos anos, rios como Amazonas e o Solimões registraram níveis críticos, comprometendo a navegação e afetando diretamente a mobilidade e o abastecimento de municípios da região. Diante desse cenário, o Ministério de Portos e Aeroportos e o Departamento Nacional de Infraestrutura de Transportes passaram a estruturar ações permanentes para períodos de seca. As ações incluem acompanhamento técnico contínuo das cotas dos rios, definição antecipada de trechos prioritários para dragagem e articulação com operadores logísticos da região norte. Thaisa Vitória para a Voz do Brasil.
1: Forma simples do governo contratar serviços de microempreendedores individuais.
0: Pela plataforma Contrata Mais Brasil, é possível encontrar serviços como pequenos reparos e jardinagem.
1: E agora a ferramenta ampliou o número de atividades disponíveis, de 47 para 107.
0: Com essa ampliação, o Ministério da Gestão e da Inovação em Serviços Públicos espera alcançar mais de 1 milhão de profissionais.
4: O pernambucano Gutenberg da Silva Ferreira é microempreendedor individual desde 2021. Ele conta que durante um tempo prestava serviços de elétrica, encanamento e pequenas obras para complementar a renda da família, enquanto mantinha um trabalho fixo. A mudança começou em 2025, quando Gutenberg se cadastrou na plataforma Contrata Mais Brasil do governo federal e começou a ter acesso a mais oportunidades de contratação. Com o aumento dos serviços, ele relembra como viu seu faturamento dar uma guinada.
5: O ano passado faturei 60 mil só através da plataforma. Aumentei minha renda, consegui ter mais tempo com a família.
4: Desde 2025, microempreendedores individuais, fornecedores de alimentos, incluindo agricultores familiares, cooperativas e empresas de todos os tamanhos, podem oferecer seus serviços diretamente ao governo por meio da plataforma Contrata Mais Brasil. O funcionamento é simples. O órgão público abre um chamado com a necessidade de serviço ou de aquisição de alimentos e os fornecedores cadastrados podem enviar suas propostas com o preço pelo qual realizariam o trabalho. No final do prazo, o órgão escolhe a melhor proposta e fecha a contratação. O modelo tem dado tão certo que em abril o Ministério da Gestão e da Inovação em Serviços Públicos ampliou de 47 para 107 o número de atividades que integram as categorias de serviços disponíveis no Contrata Mais Brasil. Com a mudança, a medida deve alcançar mais de 1 milhão de MEIs no país, segundo o secretário de Gestão e Inovação, Roberto Pojo.
6: A gente aumentou mais 60 serviços. Você imagina, né? 107 serviços, a gente pode contratar, acho que praticamente tudo que é necessário ali para o ente público. Com essa ampliação, a gente olhando a base de cadastros de MEIs no Brasil, a gente alcança o potencial de 1,3 milhões de profissionais.
4: Em pouco mais de um ano, o Contrata Mais Brasil já movimentou mais de 20 milhões de reais em recursos públicos e gerou mais de 6.500 oportunidades, de acordo com dados do governo. Para se cadastrar, basta acessar o site gov.br/Contrata Mais Brasil. Reportagem Gabriela Noronha.
1: Começa amanhã o pagamento do quarto lote do abono salarial, que beneficiará mais de 4 milhões de trabalhadores dos setores público e privado.
0: Vão receber o benefício os nascidos nos meses de maio e junho, inscrito no PIS ou PASEP há pelo menos 5 anos.
1: E aqueles que receberam até R$ 2.766 por mês e trabalharam pelo menos 30 dias com carteira assinada.
7: Trabalhadores nascidos em maio e junho começam a receber nesta sexta-feira, dia 15, o quarto lote do abono salarial do PIS/PASEP. Segundo o Ministério do Trabalho e Emprego, mais de 4 milhões e meio de pessoas têm direito ao benefício neste lote, totalizando a liberação de 5 bilhões e 700 milhões de reais. Em 2026, o calendário de pagamento do abono salarial referente ao ano base de 2024 iniciou os pagamentos em 16 de fevereiro. Os valores vão ficar disponíveis aos trabalhadores até o fim do calendário. O pagamento será feito pela Caixa Econômica Federal para trabalhadores da iniciativa privada e pelo Banco do Brasil para servidores públicos. Tem direito ao abono quem está inscrito no PIS ou PASEP há pelo menos 5 anos. Recebeu até R$ 2.766 por mês, em média, no ano base, e trabalhou pelo menos 30 dias com carteira assinada. O pagamento do PIS vai ser feito prioritariamente em conta da Caixa ou pelo aplicativo Caixa Tem. Já o PASEP será pago em conta bancária via PIX, TED ou presencialmente nas agências do Banco do Brasil. As consultas podem ser feitas pela Carteira de Trabalho Digital no portal gov.br, pelo telefone 158 ou nas superintendências regionais do trabalho. Lucília Araújo para a Voz do Brasil.
0: Essas foram as notícias do Governo do Brasil.
1: Uma realização da Secretaria de Comunicação Social da Presidência da República.
0: É a produção da Empresa Brasil de Comunicação.
1: Fique agora com as notícias do Poder Judiciário e do Congresso Nacional. Boa noite.
0: Boa noite para você e até amanhã.
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10: STF valida a lei.

0: E sobre igualdade salarial entre homens e mulheres.
1: STJ decide que é incabível mandado de injunção para pedir autorização de plantio doméstico de cannabis.
0: Tribunal Regional Eleitoral de São Paulo busca voluntários com conhecimento em Libras para as eleições deste ano.
1: Boa noite, eu sou Marcela Luiza.
0: E eu sou Arthur Filho.
1: O Supremo Tribunal Federal, por unanimidade, decidiu que é constitucional a lei que cria mecanismos para garantir igualdade salarial entre homens e mulheres.
0: O plenário declarou constitucional a lei número 14.611 de 2023 e julgou improcedentes as ações que questionavam a norma. Marcelo Della Libera.
2: Por unanimidade, o Supremo Tribunal Federal validou a lei que obriga empresas com mais de 100 funcionários a adotar medidas para promover a igualdade salarial entre homens e mulheres que exercem a mesma função. Entre outros pontos, a norma obriga a divulgação de critérios remuneratórios em relatórios de transparência que devem ser enviados ao Ministério do Trabalho e Emprego sob pena de multa. Uma vez constatada a desigualdade salarial, eles devem elaborar um plano de ação para mitigá-la, com metas e prazos.
1: Não cabe mandado de injunção com o objetivo de obter autorização para importação e cultivo doméstico da cannabis sativa à pessoa física.
0: A decisão é do STJ, Fátima Uchoa.
3: Mandado de injunção é uma ação usada quando a falta de norma impede o exercício de direitos previstos na Constituição. Um homem ajuizou ação desse tipo contra o Ministério da Saúde e a Anvisa, alegando omissão na regulamentação do tema. Mas a Corte Especial do STJ avaliou que, ainda que se reconheça a lacuna normativa sobre o tema, o mandado de injunção não permite que o Judiciário substitua os poderes legislativo e executivo para decidir sobre a possibilidade de cultivo individual da planta. E, segundo o relator ministro Og Fernandes, o ordenamento jurídico brasileiro não reconhece, no nível constitucional, direito ao cultivo particular de plantas que estão sujeitas a controle especial.
1: Justiça do Trabalho deve julgar ação contra a União sobre combate ao trabalho escravo.
0: O processo questiona a falta de recursos para a fiscalização. Larissa Batista.
4: Na ação, o Ministério Público do Trabalho alegava que, desde 2017, a União deixou de destinar recursos para o Grupo Especial de Fiscalização Móvel, responsável pelas operações de combate ao trabalho análogo à escravidão em todo o território nacional. Para o Tribunal Superior do Trabalho, é dever da Corte garantir o cumprimento das normas de proteção ao trabalhador e dos direitos fundamentais no ambiente de trabalho, mesmo que não exista vínculo formal. Por isso, a Justiça do Trabalho é competente para julgar o caso.
1: O Tribunal Regional Eleitoral de São Paulo lançou uma nova campanha.
0: O intuito é chamar voluntários que saibam língua brasileira de sinais a Libras para ajudar nas eleições de 2026. Estevão Furtado.
5: O tema é Traduz a Cidadania em Libras. Seja apoio Libras nas eleições de 2026. A ação busca facilitar o voto de pessoas surdas ou com deficiência auditiva. As inscrições vão até 1º de junho pelo formulário disponível na área Mesários no site do Tribunal. Quem participar vai receber e orientar eleitores, mostrar onde fica a sessão eleitoral e tirar dúvidas no dia da votação. Além de ajudar a democracia, os voluntários recebem R$65 por dia trabalhado de auxílio alimentação. Tem direito à folga em dobro pelos dias trabalhados, sem desconto no salário, e podem usar as horas como atividade complementar na faculdade.
1: Justiça condena homem por apologia ao nazismo em rede social no Rio Grande do Sul.
0: A denúncia foi apresentada pelo Ministério Público Federal. Vanessa Pereira.
6: O cidadão foi denunciado à Justiça Federal Gaúcha pelo envio de uma mensagem com exaltação ao nazismo em um grupo aberto da plataforma Telegram, onde celebrava a memória de Adolf Hitler. O réu foi condenado à pena privativa de liberdade, que foi substituída por prestação de serviços à comunidade ou entidades públicas, além do pagamento de multa. Ainda cabe recurso da decisão.
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0: E do diesel.
1: Comissão vai votar proposta que destina 30 bilhões a produtores rurais afetados por eventos climáticos.
0: MP que zera taxa sobre compras internacionais de até 50 dólares divide opiniões no Senado.
1: Boa noite.
0: Boa noite.
1: Já está no Congresso Nacional a medida provisória que pode reduzir o preço da gasolina e do diesel para o consumidor final.
0: Editada como resposta à alta do petróleo no mercado internacional em meio ao conflito no Oriente Médio, a MP já está em vigor. Mas para se tornar lei definitivamente, a proposta ainda precisa ser aprovada pelo Congresso. Reportagem de Alexandre Campos.
2: Segundo o governo, a medida no caso da gasolina representará uma redução de até 89 centavos por litro. Em relação ao diesel, 35 centavos. Para isso, será pago aos produtores e importadores de combustíveis o valor correspondente à dedução de contribuição para o PIS/PASEP, da COFINS e da CID Combustíveis incidentes sobre a gasolina e o diesel. Os produtores e importadores terão que comprovar por meio de documentos fiscais de que o total recebido foi efetivamente repassado aos consumidores. Líder do governo no Senado, Jax Wagner, do PT da Bahia, lembrou que a MP pode impedir uma alta generalizada nos preços.
3: O presidente tem que reagir para evitar que, inclusive, isso comprometa a economia nacional, provocando uma inflação acima daquilo que a gente já tem da meta que está colocada.
2: Para os senadores Alci Lucas, do PL do Distrito Federal, a medida provisória será válida se houver fiscalização.
4: Só tem que ver agora o controle disso, né? Tem que controlar para ver se realmente na bomba, se o consumidor vai sentir isso.
2: A subvenção terá vigência de 2 meses e poderá ser prorrogada por ato do Executivo.
1: A Comissão de Educação voltou a debater o projeto que proíbe a venda, publicidade e distribuição de alimentos ultraprocessados no ambiente escolar.
0: Entidades da indústria alimentícia afirmaram que o projeto ainda precisa de mais discussões, mas especialistas reforçaram que alimentos ricos em açúcar, gordura e sal contribuem para a obesidade, cáries e outros problemas de saúde. Repórter Rodrigo Rezende.
5: O projeto do senador Jax Wagner, do PT da Bahia, proíbe a distribuição e a comercialização no ambiente escolar de alimentos ultraprocessados, preparações e bebidas com altos teores de calorias, gordura saturada, gordura trans, açúcar livre e sal. Bruna dos Santos Nunes, coordenadora de atenção à saúde dos adolescentes e jovens do Ministério da Saúde, defendeu a proposta.
6: Essa proposta legislativa é um instrumento que é bastante importante para a promoção da saúde, para contribuir com a saúde desses escolares, que valorizem a cultura alimentar local e que derivem de práticas que sejam ambientalmente sustentáveis.
5: Já o presidente executivo da Associação Brasileira da Indústria de Alimentos, João Dornelas, afirmou que o tema precisa de muita discussão, principalmente em relação aos conceitos presentes no projeto, caso da nomenclatura ultraprocessados.
7: É importante ressaltar que os alimentos industrializados, todos eles são altamente regulados, passam por controle rigoroso de qualidade. Quando eu escuto falar sobre comida de verdade, o que eu ouço de fato é um julgamento moral disfarçado de critério técnico.
5: A senadora doutora Eudócia, do PSDB de Alagoas, ressaltou que a questão do conceito não pode maquiar os problemas que os alimentos possam causar e lamentou o excesso de açúcar, sal e gorduras saturadas em diversos produtos consumidos pelos estudantes.
1: O senador Hamilton Mourão, do Republicanos do Rio Grande do Sul, criticou as ações do governo nas áreas de segurança pública e economia. Segundo ele, o programa Brasil contra o Crime Organizado, com previsão de investimentos de 11 bilhões de reais, representa uma reação tardia ao avanço das facções criminosas.
0: Mourão também afirmou que o governo age com foco eleitoral e defendeu ações permanentes no combate ao crime organizado.
8: O que vemos agora é uma reação tardia, feita às pressas, há poucos meses do calendário eleitoral, porque perceberam que nada fizeram e nem a narrativa na segurança pública conseguiram manter.
1: E o líder do governo no Senado, Jax Wagner, repercutiu em plenário a divulgação de uma gravação entre o senador Flávio Bolsonaro e o empresário Daniel Vorcaro, dono do Banco Master.
0: Em resposta, o vice-líder do PL, senadores Alci Lucas, saiu em defesa de Flávio Bolsonaro. Pelas redes sociais, O senador afirmou que a conversa com Vorcaro teve como objetivo buscar recursos para um filme sobre o ex-presidente Jair Bolsonaro. Os detalhes com o repórter Márcio Maturana.
9: Repercutiu no plenário do Senado a divulgação de áudios do senador Flávio Bolsonaro, do PL do Rio de Janeiro, pedindo mais dinheiro a Daniel Vorcaro, dono do Banco Master, para financiar um filme sobre seu pai, o ex-presidente Jair Bolsonaro. O senador já

0: Wagner, do PT da Bahia, disse que a gravação revela uma relação próxima entre os dois.
1: O senador Flávio Bolsonaro, em diálogos muito particulares, solicitando 140 milhões de reais para terminar o filme sobre o ex-presidente seu pai. Eu não estou dizendo que tem dolo aqui, mas demonstra que ele tinha uma relação, senão não estaria ligando para ele, dizendo: tamo junto sempre.
0: Isalci Lucas, do Distrito Federal, é vice-líder do PL e fez uma parte defendendo Flávio Bolsonaro.
2: O pedido de patrocínio é uma coisa que, se o cara patrocinava tudo, não quer dizer que houve, por parte do pedido, que houve corrupção. Muito pelo contrário, houve um pedido, como a gente recebe todo dia pedidos de patrocínio e também de emendas para determinados eventos. Então é só para colocar isso muito claro, a posição do PL.
0: Flávio falou nas redes sociais sobre o pedido de dinheiro.
3: Eu conheci Daniel Vorcaro em dezembro de 2024. Não tinha mais governo Bolsonaro, não tinha absolutamente nenhuma acusação contra ele. O que acontece é que, com o passar do tempo, ele simplesmente parou de honrar com as parcelas do contrato. Sim, tinha um contrato que, ao ele não pagar essas parcelas, tinha uma grande chance de o filme sequer ser veiculado, do filme sequer ser concluído.
0: Flávio Bolsonaro disse que é fundamental instalar uma CPI para investigar o Banco Master.
4: Produtores rurais prejudicados por enchentes, secas e outros eventos climáticos extremos poderão receber um apoio de 30 bilhões de reais.
5: A proposta, que busca amenizar os prejuízos no campo, deve ser votada na próxima terça-feira pela Comissão de Assuntos Econômicos. Os detalhes na reportagem de Maurício De Sante.
6: O projeto prevê o uso de recursos do Fundo Social do Pré-Sal para a renegociação de dívidas de produtores rurais que tiveram prejuízos nas safras em razão do clima, caso de enchentes, geadas e secas. O objetivo final é garantir juros baixos e prazos de 10 anos para quem comprovadamente perdeu mais de 30% da produção. O limite da ajuda aos produtores será de 30 bilhões de reais, como explicou o relator, senador Renan Calheiros, do MDB de Alagoas.
7: Com tetos de 10 milhões por beneficiário e de 50 milhões por associação ou cooperativa, com prazo de 10 anos, com 3 anos de carência e taxas de juros de 3,5 ao ano para o Programa Nacional de Fortalecimento da Agricultura Familiar, 5,5 ao ano para o Programa Nacional de Apoio ao Médio Produtor Rural e 7,5 ao ano para os demais produtores.
6: Um pedido de vista adiou a votação da proposta para terça-feira da semana que vem, dia 19, data em que também deve acontecer a votação no plenário.
4: E o governo decidiu zerar o imposto sobre compras internacionais de até 50 dólares, a chamada taxa das blusinhas.
5: A medida provisória que acaba com a cobrança já chegou ao Congresso Nacional e agora será analisada por deputados e senadores. No Senado, a decisão do governo dividiu opiniões entre parlamentares. A reportagem é de Marcela Diniz.
8: Na época de sua criação, a equipe econômica do governo Lula argumentou que a tributação de 20% nas compras de pequeno valor protegeria o varejo nacional. Para o líder do governo no Senado, senador Jax Wagner, do PT da Bahia, a medida provisória é fruto de reavaliação interna, que considerou maior o prejuízo das famílias consumidoras do que a arrecadação com a taxa das blusinhas.
1: Na minha opinião, pela avaliação que o governo fez, a arrecadação não foi tão significativa quanto se imaginava, e prejuízo, principalmente para as famílias mais humildes do ponto de vista financeiro, ou seja, que não tem tanto poder aquisitivo, foi muito grande.
8: O senador Efraim Filho, do União da Paraíba, aponta prejuízo à produção nacional e defende emenda de compensação.
9: Quem sabe a gente pode fazer uma emenda na medida provisória para que a mesma condição que está sendo dada para as compras internacionais seja dada também às empresas nacionais, às empresas brasileiras.
8: A MP que permite o fim da taxa das blusinhas será analisada primeiramente por uma comissão formada por deputados e senadores.
5: Com edição de Paula Groba e trabalhos técnicos de João Lira, o Jornal do Senado fica por aqui. Acompanhe agora as notícias da Câmara dos Deputados. Boa noite.
4: Boa noite e até amanhã.
10: 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Câmara aprova marco legal para o transporte público coletivo urbano.
11: Plenário cria regime especial de tributação para entidades desportivas.
10: Deputados modernizam a lei das sociedades anônimas do futebol.

0: Boa noite. O plenário da Câmara aprovou projeto que deixa claro que as sociedades anônimas de futebol não respondem por dívidas antigas dos clubes. O repórter Marcelo Larche explica a nova lei.
1: A Câmara dos Deputados aprovou o projeto que muda as regras das chamadas sociedades anônimas do futebol, conhecidas como SAFs. Esse modelo foi criado em 2021 para permitir que clubes de futebol se transformassem em empresas com entrada de investidores e gestão mais profissional. O projeto foi apresentado pelo senador Rodrigo Pacheco, do PSD de Minas Gerais, também autor da lei original que deu origem às SAFs. Uma das principais alterações é deixar claras as responsabilidades do clube original e da empresa criada. A SAF não responde automaticamente pelas dívidas antigas do clube, a não ser quando isso for definido em contrato. Ao mesmo tempo, o projeto cria mecanismos para ajudar no pagamento dessas dívidas. Parte das receitas da SAF, como uma parcela do faturamento e dos lucros, deverá ser destinada ao clube original para quitar débitos anteriores. O texto também traz mudanças na gestão dessas empresas. Passa a ser obrigatória a presença de membros independentes nos conselhos e aumenta a exigência de transparência com divulgação de atas das reuniões e da lista de acionistas. Outra medida é a exigência de que administradores estrangeiros tenham um representante legal no Brasil, responsável por responder a processos na justiça. O projeto ainda prevê que as SAFs desenvolvam programas sociais e educacionais em parceria com escolas públicas, usando o futebol como ferramenta de formação. Mas o trecho que exime a SAF de se responsabilizarem pelas dívidas dos clubes, com exceção daquelas acordadas entre as duas partes, foi criticada pelo deputado Bongás, do PT do Rio Grande do Sul.
2: Diz o seguinte: a Sociedade Anônima de Futebol não responde às obrigações, exceto quando as obrigações que lhe forem expressamente transferidas. Então, se um clube anterior não transferiu expressamente a situação de delito que tinha em relação a um jogador de futebol, por exemplo, que não foi feito o seu pagamento devido, a SAF não tem responsabilidade com isso. Mas isso nós não podemos aceitar.
1: Relator da proposta, o deputado Fred Costa, do PRD de Minas Gerais, afirmou que as mudanças fortalecem o modelo das SAFs e ajudam a atrair investimentos para o futebol brasileiro. Ele diz que responsabilizar as sociedades anônimas por dívidas antigas dos clubes é um risco para o investimento nas empresas esportivas.
3: Se um clube mal gerido tiver mais uma vez dívidas de milhões e milhões administrando-se um clube de lazer, por exemplo, a SAF vai ter que se responsabilizar? Isso é uma tremenda aberração. Isso é uma insegurança jurídica descabida, onde ninguém vai querer investir no futebol.
1: O projeto que atualiza as regras das sociedades anônimas do futebol, depois de aprovado pela Câmara e pelo Senado, seguiu para a sanção presidencial e já pode virar lei. Da Rádio Câmara de Brasília, com informações de Daniela Lessa, Marcelo Larcher.
4: Esporte. Os deputados também aprovaram um regime tributário especial para clubes esportivos sem fins lucrativos. A repórter Daniela Lessa acompanhou a votação.
5: A Câmara dos Deputados aprovou o projeto que cria um regime tributário especial para associações esportivas sem fins lucrativos, como clubes que mantêm equipes de futebol, vôlei, natação e outras modalidades. O projeto foi apresentado pelo deputado Roberto Duarte, do Republicanos do Acre, e cria o chamado RETAD, um sistema simplificado para o pagamento de tributos federais, estaduais e municipais. O novo regime será opcional e valerá para entidades esportivas certificadas ligadas aos movimentos olímpico, paralímpico, clubístico e educacional. Os clubes poderão recolher vários tributos em um único pagamento mensal, com cobrança de 5% sobre a receita bruta. Esse percentual reúne impostos federais, a nova contribuição sobre bens e serviços, a CBS, e o imposto sobre bens e serviços, o IBS, criado pela reforma tributária. Entre as receitas que não entram no cálculo dos tributos estão doações, recursos de loterias, patrocínios incentivados e contribuições pagas por associados. Na prática, o projeto cria para os clubes associativos um modelo parecido com o já existente para as SAFs, as Sociedades Anônimas do Futebol. As SAFs funcionam como empresas, enquanto muitos clubes tradicionais continuam organizados como associações sem fins lucrativos. Segundo o relator da proposta, deputado Dr. Luizinho, do PP do Rio de Janeiro, a reforma tributária poderá aumentar a carga de impostos desses clubes tradicionais, criando diferença de tratamento entre os dois modelos. Ele destacou também que os clubes poderão reduzir parte do imposto devido caso invistam em modalidades olímpicas e paralímpicas além do futebol, desde que mantenham

0: pelo menos 6 modalidades esportivas diferentes.
1: Se a dedução fica condicionada à comprovação de investimento contínuo e da participação regular em competições oficiais de âmbito nacional ou internacional de no mínimo 6 modalidades olímpicas ou paralímpicas distintas do futebol.
0: O deputado Luiz Lima, do Novo do Rio de Janeiro, defendeu a proposta, destacando a importância dos clubes na formação do esporte brasileiro.
2: Se a gente vê o Grêmio Náutico União, se a gente vê o Corinthians, o Pinheiros, se a gente vê o Sport Recife, se a gente vê os clubes aqui de Brasília, são eles que levam os atletas olímpicos, são eles que fazem as equipes esportivas. Então esse projeto é muito oportuno, porque eu vou repetir, no Brasil a base esportiva é realizada nos clubes.
0: O projeto, que cria um regime tributário especial para associações esportivas sem fins lucrativos, seguiu para análise no Senado. Da Rádio Câmara de Brasília, Daniele Lessa.
3: Segurança Pública.
4: Márcio Gerri, do PCdoB do Maranhão, defende o programa Brasil contra o Crime Organizado, lançado pelo governo federal. Ele explica que o plano prevê ações integradas entre os entes federados, inteligência policial e combate ao financiamento do crime.
5: O deputado sustenta que o fortalecimento das instituições de segurança é essencial para reduzir a violência e conter a influência do crime organizado. Márcio Gerri ressalta ainda a importância da cooperação entre os três poderes para fortalecer o enfrentamento às facções criminosas.
4: Na opinião de Sargento Gonçalves, do PL do Rio Grande do Norte, o programa do governo de combate ao crime organizado não é eficaz porque prioriza medidas de desencarceramento. Ele acrescenta que a flexibilização de punições enfraquece a atuação das forças de segurança.
5: Sargento Gonçalves também questiona o investimento de 11 bilhões de reais na área, ao afirmar que parte dos recursos viria de empréstimos do BNDES e de fundos já existentes. Para ele, a crise de violência no Rio Grande do Norte reflete falhas nas políticas de segurança adotadas pelo PT.
4: Já Benedita da Silva, do PT do Rio de Janeiro, celebra o lançamento do programa Brasil contra o Crime Organizado e defende os investimentos do governo federal na segurança. Ela ressalta que a iniciativa prevê recursos e ações articuladas para enfrentar as facções criminosas.
5: A deputada observa que o programa foi construído em diálogo com governadores e autoridades da segurança pública. Benedita da Silva entende que o fortalecimento das polícias e o combate ao suporte financeiro das organizações criminosas podem contribuir para reduzir a violência no país.
4: Luiz Carlos Raul, do Podemos do Paraná, questiona a demora do governo federal para lançar um programa de combate ao crime organizado. O deputado ainda alerta que a maior parte dos investimentos consiste em empréstimos que deverão ser pagos pelos estados.
5: Na opinião de Luiz Carlos Raule, o governo prioriza estratégias eleitorais em vez de soluções estruturantes para o futuro do país. O parlamentar responsabiliza gestões petistas pelo aumento da violência e pelo endividamento da população.
4: Heloísa Helena, da Rede do Rio de Janeiro, defende mais investimentos em políticas sociais e ações de prevenção à violência em áreas vulneráveis. Ela observa que a ausência de políticas públicas permanentes facilita o recrutamento de crianças e jovens pelo crime organizado.
5: Para Heloísa Helena, nenhum governo brasileiro investiu de forma adequada no fortalecimento das polícias e em políticas sociais eficazes. A parlamentar acredita que a vulnerabilidade social favorece a cooptação de jovens pelo narcotráfico.
4: Fernando Rodolfo, do PRD de Pernambuco, assinala o início dos trabalhos da Comissão Externa sobre a Exploração Sexual Infantil durante a campanha do Maio Laranja. O deputado aponta o aumento dos registros de estupro de vulnerável como sinal de falhas no sistema de proteção.
5: Fernando Rodolfo cita casos recentes de violência sexual contra crianças para defender uma atuação mais firme do parlamento. Ele explica que a comissão temporária vai apurar denúncias e promover audiências públicas para sugerir medidas de enfrentamento à exploração sexual e ao tráfico infantil.
3: Transportes.
4: A Câmara aprovou um marco legal para o transporte público coletivo urbano. O repórter Antônio Vital acompanhou a votação.
6: A Câmara dos Deputados aprovou o projeto que cria uma rede única e integrada de transporte público coletivo envolvendo o governo federal, estados e municípios. O projeto, que já passou pelo Senado, cria um marco legal do transporte público coletivo urbano, com inovações como gestão compartilhada, previsão de recursos no orçamento para cobrir os custos de gratuidades e tarifas reduzidas.

0: reduzidas, metas de universalização e transição energética, além de transparência sobre custos e fiscalização. De acordo com o relator da proposta, deputado José Priante, do MDB do Pará, a integração física, operacional e tarifária é essencial para o aumento da oferta e para a melhoria da qualidade do serviço prestado à população. O projeto também separa a tarifa cobrada do passageiro da remuneração da empresa de ônibus, que ficará vinculada ao cumprimento de metas de desempenho e qualidade. A medida pretende evitar que o usuário arque com custos que não estão relacionados diretamente com a prestação do serviço. Da mesma forma, ao prever que gratuidades e descontos devem ser cobertos por recursos do orçamento, a medida impede a transferência desses custos aos demais passageiros. O projeto inicial chegou a prever regras para a criação de tributos locais para financiar o transporte, mas esse trecho foi retirado depois de críticas de diversos partidos, como o Missão e o Novo. Para o deputado Gilson Marques, do Novo de Santa Catarina, criar uma legislação única para o transporte coletivo urbano de todas as cidades não vai melhorar o sistema atual. Já o deputado Kim Kataguiri, do Missão de São Paulo, disse que o projeto não facilita a entrada de novas empresas de ônibus no setor e dificulta a operação de empresas de transporte por aplicativo ao exigir o regime de permissão no lugar da modalidade de autorização, mais simples, em vigor hoje.
1: O texto acaba com esse regime e exige, no mínimo, um regime de permissão que hoje não está sendo exigido pela NTT para esse transporte, principalmente por meio de aplicativos de ônibus. Ônibus interestaduais. Na minha avaliação, esse é um modelo que ajuda a quebrar um transporte que hoje é menos previsível, tem uma tarifa mais cara e tem ônibus de menor qualidade do que hoje são prestados por aplicativos.
0: O texto inclui diretrizes de sustentabilidade, como a redução dos impactos ambientais do transporte e o incentivo à modernização da frota com tecnologias mais limpas. O projeto foi defendido pela maioria do plenário. Para o deputado Hildo Rocha, do MDB do Maranhão, a proposta prevê repressão ao transporte ilegal, moderniza o sistema e favorece os municípios.
2: Nós temos que reconhecer que o transporte público em quase todas as cidades é um verdadeiro caos. Ônibus velho, ônibus sucateado, não tem horário de saída nem de chegada, não tem respeito aos usuários. Mas tudo isso porque há, de fato, uma falta de interesse por parte dos municípios de bancar o déficit que existe, o déficit tarifário.
0: O projeto que institui um marco legal do transporte público coletivo urbano seguiu para a sanção presidencial e pode virar lei. Rádio Câmara de Brasília, com informações de Daniele Lessa, Antônio Vital.
3: Desenvolvimento Regional.
4: De acordo com Jorge Araújo, do PP, o governo da Bahia enfrenta dificuldades nas áreas de segurança pública, saúde e infraestrutura. Segundo o parlamentar, o aumento da violência na capital e no interior ampliou a sensação de insegurança no estado.
5: Jorge Araújo também acusa o governo da Bahia de fazer promessas sem apresentar resultados concretos. O deputado cita problemas na regulação da saúde, critica as condições da BR-324 e questiona o andamento das obras da ponte Salvador e Itaparica.
4: Política. Jorge Sola, do PT da Bahia, denuncia o que considera uso político da decisão técnica da Anvisa sobre o recolhimento de lotes de detergente fabricados por uma empresa de doadores da campanha de Jair Bolsonaro em 2022. Ele pede o fim dos ataques a órgãos de fiscalização.
5: Para Jorge Sola, o discurso de perseguição política e o incentivo ao uso de produtos interditados ignoram riscos à saúde, demonstram irresponsabilidade da oposição com a vida dos brasileiros e visam apenas encobrir denúncias de corrupção e falhas em privatizações.
3: Justiça.
4: Érica Cocai, do PT do Distrito Federal, associa integrantes do campo bolsonarista ao caso do Banco Master e defende o aprofundamento das investigações sobre irregularidades financeiras. Segundo ela, documentos e diálogos divulgados pela imprensa apontam relações políticas e econômicas entre investigados e aliados do ex-presidente.
5: Érica Cocai também critica o financiamento de campanhas e operações financeiras envolvendo agentes públicos e privados ligados ao Banco Master. A deputada cobra a punição dos envolvidos no que ela classifica como um dos maiores escândalos financeiros do país.
4: Padre João, do PT de Minas Gerais, apoia a decisão do STF de suspender a lei da dosimetria e critica iniciativas para alterar a legislação. Para ele, é inaceitável que mudanças aprovadas pelo Congresso possam beneficiar condenados por crimes graves e investigados.

0: investigados por tentativa de golpe de Estado.
1: O deputado também elogia a atuação do governo federal na área de segurança pública e defende mais participação da União no setor. Padre João pede ainda mais emendas parlamentares e apoio das prefeituras para a compra de equipamentos policiais para o estado de Minas Gerais.
2: Turismo.
0: Os deputados aprovaram dedução do imposto de renda para doações ao setor de turismo. A repórter Maria Neves explica quais são os limites.
3: Aprovado na Comissão de Constituição e Justiça da Câmara dos Deputados, projeto que permite deduzir do imposto de renda doações e patrocínios para incentivar o turismo, seguiu para análise do Senado. Pela proposta, tanto pessoas físicas quanto empresas poderão descontar do tributo devido até 100% do valor doado e até 75% do investimento em patrocínio a atividades turísticas. Autor da proposta, o deputado Felipe Carreiras, do PSB de Pernambuco, argumenta que o turismo representa uma atividade relevante para a economia porque permite a entrada de capitais de forma mais rápida que outras formas de investimento. Além disso, ressalta que o setor tem potencial para a criação e manutenção de empregos, geração de renda e indução do desenvolvimento regional. Felipe Carreiras explica como o projeto, se for aprovado também pelo Senado e entrar em vigor, poderá beneficiar o setor de turismo.
4: No mundo é o setor que mais gera emprego e agora o setor turístico poderá fazer a reforma em equipamentos turísticos, publicidade institucional de regiões de interesse turístico, poderá patrocinar festas e eventos de atividades turísticas, poderá patrocinar feiras, convenções, promoção de programas para propiciar a detecção de desenvolvimento de novos potenciais turísticos, capacitação de mão de obra de interesse turístico e obras de infraestrutura turística, ou seja, toda a cadeia produtiva do setor será beneficiada com essa lei histórica.
3: Ainda de acordo com o texto aprovado, as doações serão limitadas a 1% do imposto de renda devido no ano. Além disso, as pessoas jurídicas não poderão descontar doações e patrocínios ao turismo na apuração do lucro real. O projeto ainda proíbe incentivos a atividades desenvolvidas pelo próprio contribuinte doador e o uso dos recursos recebidos para pagamento de gastos com pessoal ou de encargos sociais. Quem receber doações ou patrocínios que podem ser deduzidos do imposto de renda deverá comunicar os valores arrecadados aos ministérios do turismo e da economia. Também ficarão obrigados a apresentar demonstrações financeiras anuais certificadas por auditores independentes e comparecer do Conselho Fiscal. Da Rádio Câmara de Brasília, Maria Neves.
1: Eduardo Bismarck, do PV, comemora a realização do 10º Salão do Turismo, que aconteceu de 7 a 9 de maio, no Centro de Eventos do Ceará, em Fortaleza. O deputado lembra que essa é a primeira vez que o Nordeste recebe o evento.
0: Eduardo Bismarck ressalta o potencial da região no turismo, com geração de emprego e oportunidades que impactam diretamente no comércio local. Ele também aponta que o evento fortalece a circulação de recursos na economia ao reunir empresas, trabalhadores, visitantes e representantes do setor.
1: Termina aqui o Jornal Câmara dos Deputados com trabalhos técnicos de Everson Urani e apresentação de José Carlos Andrade e Luciana Vieira. Uma boa noite para você.
0: Uma ótima noite. A Voz do Brasil volta amanhã.
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Respondendo-lhe Jesus: não está escrito na vossa lei? Eu disse: sois deuses.

Amados e preciosos ouvintes, que a mão forte, a mão de misericórdia de nosso Deus, seja estendida para abençoar a todos os nossos milhares de ouvintes, que através dessas emissoras amigas, ouve os programas de rádio, se alimenta da palavra de Deus, cumprindo-se as escrituras, que a palavra de Deus entraria pelo seu telhado. Deus é muito grande, e quando Deus falou isso, não havia nenhum rádio na terra ainda. O povo não entendeu. As pessoas não compreenderam, mas esse grande Deus, que sabe o final das coisas, antes que se tenha um início, Ele é o Todo-Poderoso. Que Ele abençoe sua vida, seu coração, o seu dia a dia. Meus preciosos irmãos, o mundo está cheio de ingratidão. As pessoas são ingratas até consigo mesma. As pessoas são ingratas com o seu corpo. É verdade. Como podemos ir na frente de um espelho e desfazer de nós? Sendo que não há ninguém no mundo que seja como o pastor Aparecido Araújo. Não há ninguém na terra como você. Você é a única pessoa. Pode reunir todo mundo com essa multidão tão grande. Você é a única pessoa. Pense nisso. É a verdade. E você vai e pensa, olha no espelho e se acha feio. Se acha feia. Não, agradeça a Deus pela sua vida. Lute pela sua saúde, isso é muito bom. Porque Jesus Cristo morreu na cruz do Calvário para que você tivesse saúde. Você deve lutar pela sua saúde. Você deve pensar na sua alimentação, sim, saudável, de qualidade, para que você tenha saúde. Isso é muito bom. Mas, quando vá lá na frente do espelho, eu sou um homem calvo, já um senhor de idade calvo, eu agradeço a Deus olhar naquele espelho e não tem ninguém que tenha essa calvície que eu tenho. Essa é a única. O nariz desse jeito é o único. A boca desse jeito é o único. Então eu sou agradecido. Deus fez a você e não tem outra igual. A forma não existe mais. Mas olha, minha mãe teve 10 filhos. Às vezes você diz assim, é a mesma coisa, não é? Coloque junto, você vê que é diferente. Vocês estão compreendendo o que eu quero dizer? Viva uma vida agradecida. Eu vejo meninas, moças de 15 anos, 16 anos de idade, 18 anos de idade, deprimida, menina. Com depressão porque não gosta de você. Meu Deus, de quem que você vai gostar? A insatisfação porque não conseguiu comprar o tênis que você queria. É verdade. Olha a roupa de marca que você queria. Mas você tem que saber que o teu pé é mais importante do que o tênis. O teu corpo é mais valioso do que a roupa. É verdade. Há pessoas que não podem vestir uma roupa de

marca, um tênis de marca, que ele empina o nariz, que parece que se der uma chuva ele morre afogado. Você está entendendo? Menina, não, vamos ter equilíbrio. Você pode comprar um carro novo e você continua sendo a mesma pessoa. Você pode vestir, calçar um sapato, vestir uma roupa de marca e continua sendo a mesma pessoa. Não muda coisa alguma. Precisamos viver uma vida agradecida a Deus. Agradeça a Deus. Quando você vai conversar com uma pessoa, que você pensa que aquela pessoa é muito importante, e você pensa que você é inferior àquela pessoa, não, de maneira alguma. Se eu conversar com o médico, eu não sou inferior ao médico. Ele é especializado naquela área da medicina. Mas eu também tenho a minha especialização. Você está entendendo? Em alguma coisa. Talvez você faça um tempero único que ninguém mais faz. É verdade. Então viva uma vida agradecida a Deus. Olha, eu que acontece que eu sou velha. E você vai colocando isso na cabeça. Velho. Quando você perde o poder de ação, você tem ação para ouvir a palavra de Deus, você tem ação para receber a palavra de Deus, você tem ação para decidir pelo real, verdadeiro caminho da palavra de Deus. Agora não espere outras pessoas reagir por você, deixe essa fé reagir em você. Comece a se valorizar. Deus tem me mostrado algo para mim que ele não mostrou ao médico, que ele não mostrou ao prefeito da cidade, que ele não mostrou ao governador, ao deputado, mas ele mostrou a mim, o Rei da Glória, o Todo-Poderoso me ama. Ele me deu a revelação da palavra de Deus. Isso traz um regozijo na alma da gente. Olha, quando Deus me revelou a palavra, que o batismo era em nome de Jesus Cristo, eu pensei que todos os religiosos e meus vizinhos seria batizado. Logo, eu vi que eles não aceitaram. E então eu reconheci que eu era uma pessoa especial, e sou, para receber a verdade do evangelho, acreditar nela e amá-la de todo o coração, a verdade. E Jesus cumpriu o que ele falou: conhecerei-vos a verdade, e a verdade vos libertará. Vamos ouvir mais um hino.

Respondeu-lhe Jesus: não está escrito na vossa lei? Eu disse: sois deuses. Ouvintes, São João capítulo 10, versículo 34. Por quê? Quando Jesus, em São João capítulo 10, versículo 30, ele disse assim: eu e o Pai somos um. Ele nunca disse: eu e o Pai somos dois. Ele nunca disse: eu e o Pai e o Espírito Santo somos três. Ele disse: eu e o Pai somos um. E os judeus pegaram então outra vez em pedras para o apedrejarem. Respondeu-lhe Jesus: tenho-vos mostrado muitas obras boas procedente de meu Pai. Por qual dessas obras boas me apedrejais? E os judeus responderam, dizendo: não te apedrejamos por alguma obra boa, mas pela blasfêmia, porque sendo tu homem, te fazem Deus a ti mesmo. Vocês notaram, meu precioso ouvinte? Jesus declarou aos judeus que ele era Deus. Por isso eles pegaram em pedra para o apedrejarem. Aí Jesus vem no versículo 34 e dá essa lição que eu quero conversar com vocês. Quando ele disse assim: respondeu-lhe Jesus: não está escrito na vossa lei? Eu disse: sois deuses? Ouvintes, no verso 35 está escrito assim: pois se a lei chamou deuses aqueles a quem a palavra de Deus foi dirigida, a escritura não pode ser anulada. Eu sempre tenho chamado a sua atenção para isso. No mundo de tanto engano religioso, de todos os meios, eles tentam enganar as pessoas. Mas ser enganado na religião é a coisa mais doída que tem, porque isso se trata de destino, de vida eterna. Então isso é muito doído, ser enganado. Mas logo vem a resposta de Deus para aqueles que hão de ser esclarecidos. Por quê? Quando nós ensinamos que o batismo é no nome de nosso Senhor Jesus Cristo, para perdão dos pecados, e receberei o dom do Espírito Santo, é uma minoria que aceitam. Logo eles usam uma atitude assim: olha, Deus é o mesmo, Deus, só existe um Deus. Mas quando as pessoas saem fora das escrituras, ele sai fora da palavra de Deus. Pastor, mas em Efésios, no capítulo 4, o apóstolo São Paulo diz que é um só batismo, mas há um só verdadeiro. Os outros são falsos. O apóstolo São Paulo batizou as pessoas em nome do Senhor Jesus Cristo. O apóstolo São Paulo nunca pregou no nome da Santíssima Trindade, pois ele sabia que não havia três pessoas distintas na Santíssima Trindade. Essa é uma doutrina pagã, formada pela Igreja Católica Romana. Não é da Bíblia, não. Eu estou vos ensinando a Bíblia Sagrada. Mas veja que o apóstolo São Paulo, o mesmo que pregou em Efésios, no capítulo 4, que há um só batismo, em Atos capítulo 19, ele diz assim:
E sucedeu que enquanto Apolo estava em Corinto, Paulo, tendo passado por todas as regiões superiores, chegou a Éfeso. E achando ali alguns discípulos, disse-lhe: recebeste-vos já o Espírito Santo quando creste? E eles disseram-lhe: nós nem ainda ouvimos que haja o Espírito Santo. E perguntou-lhe: então em que sois batizados? Então, eles disseram: no batismo de João. Eles já eram batizados no batismo de João Batista. Mas Paulo disse: certamente João batizou com o batismo do arrependimento, dizendo ao povo que cresce no que após ele havia de vir, e isto em Jesus Cristo. E os que ouviram foram batizados em nome do Senhor Jesus. Impondo-lhe Paulo as mãos, veio sobre eles o

Espírito Santo, falava em língua e profetizavam. E esse era todos 12 varões. Ouvintes, eu acredito para você que está aí perguntando, meu Deus, eu já fui batizado uma vez, e agora? Deus sabia que você se encontraria nessa condição. E logo ele providenciou esse meio para você, esse programa de rádio, para te esclarecer para você que há uma necessidade de você ser batizado em nome do Senhor Jesus Cristo para perdão de seus pecados. Atos capítulo 2, versículo 37 ao 39. Leia a Bíblia Sagrada. No dia de Pentecoste, não há nenhum batismo realizado na Bíblia Sagrada usando os títulos Pai, Filho e Espírito Santo. É a hora de você renunciar, ter um poder da renúncia em você, reconhecer o teu chamado e dizer, eu vou renunciar a essa religião que me negou o batismo em nome de Jesus Cristo. O batismo apostólico, o batismo da igreja primitiva, o batismo do Espírito Santo. E logo então, eu estou tratando com pessoas que são filhos e filhas de Deus. Por quê? Nós usamos dizer assim, filho de peixe é peixinho. Mas filho de crente não é crentinho, tudo bem. Mas deixa-me dizer para você, filho de peixe é peixinho. Mas e filho de Deus, o que que ele é? É um pequeno Deus da terra. Por isso você tem o poder criativo em você. Você está feliz com isso? E para esses filhos chamados por Deus, filhos disciplinados na palavra, para esses filhos, eles recebem um poder do alto, eles recebem uma autorização do Pai. Que coisa! Olha aqui, e quando um homem ou uma mulher está vestido com a armadura completa de Deus, não é poder, é autoridade do alto. Quando ele fala, os demônios clamarão o freio, rangerão. Não importa, meu irmão, minha irmã, você pode dizer, mas eu sou fraco. Mas o Deus que está em você é forte. Você tem que reconhecer a autoridade que ele te deu, meu irmão. Por quê? Não importa o guarda, o soldado que está ali na rodovia, se o boné dele não está bem ajustado na cabeça, se a farda dele não estiver passada, se o calçado dele não estiver lustrado, mas quando ele aponta aquele dedo para encostar o carro, a carreta com 30 toneladas, é 30 toneladas, tem que ranger os freios, parar. Parar para quem? Para um pequeno soldado que não teria condições alguma de segurar uma bicicleta, mas ele manda parar uma carreta com 30 toneladas e para. Não é a força daquele soldado ali, é a autoridade do país que está sobre aquele soldado. Toda a autoridade do país está dando abono para ele. Se você maltratar
um soldado.

0: quando você usa essa autoridade de Deus, a morte tem que se estremecer. Você não precisa de uma cabeça de vaca seca lá no curral para evitar a praga entrar na sua criação. Não, senhor. Você não precisa de um pé de guiné na porta da casa, na entrada do seu escritório. Não. Você não tem medo de olho gordo. Você não tem medo de feitiço. Você não tem medo de mal-olhado, como eles dizem, nada disso. Por quê? Você tem o Deus eterno dentro de você. Você tem o poder...
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0: Então até a morte estremecerá quando o Filho de Deus, chamado Jesus Cristo, esteve aqui, o sepulcro teve que se abrir. Lázaro, com 4 dias depois de morto, quando Jesus falou, as sepulturas se abriram. Pensam nisso agora. Por isso até a própria morte estremecerá. Sepulcros se abrirão diante da autoridade que Jesus Cristo deu à sua igreja. Agora a sua igreja não é esse comércio religioso, não. A sua igreja não é esse comércio envolvido na política, não. A sua igreja está envolvida com Cristo. A sua igreja está envolvida com a palavra. A sua igreja está desejando a cidade que ele disse: na casa de meu pai há muitas moradas. Se não fosse assim, eu não vos teria dito. Não esse comércio religioso que você começa a entrar na igreja e logo então você tem que comprar tudo que aparece ali, rosa vermelha, e dá uma oferta daqui, dá uma oferta dali. Não é isso, não. Mas ele dá poder para a sua igreja ressuscitar os mortos, curar os enfermos. O que que é o câncer? O câncer não pode parar diante de uma igreja ungida, um povo ungido, os quais ocupam o lugar de Deus da terra. Eles são pequenos deuses da terra. Oh, me dá estímulo nesta hora. Você viu? Um filho de um motorista de caminhão, ele também, quando ele crescer, ele diz: eu quero ser caminhoneiro. O filho de um agricultor pensa: eu quero trabalhar com as máquinas na agricultura. É verdade, você notou? Mas um filho de Deus, você é filha de Deus, você é filho de Deus, aí você também quer fazer as obras de Deus, você quer ver os enfermos curados, você dá sua vida para ver uma pessoa abençoada, uma pessoa feliz na face da terra. Esses são os filhos de Deus, coração voltado para as coisas de cima, para o reino de Deus e sua justiça. Todos sabem disso. Esses sinais seguirão aos que crerem. Ó, levanta, levanta a autoridade.

é um estandarte. Pense nisso agora. Deixe sua mão se levantar daquele soldado com sua luva branca e todo o carro parará. Ele não tem suficiente poder, talvez para parar uma bicicleta, mas tem autoridade para qualquer coisa que passe por aquela rua. Oh, e a lei inteira do país está lhe dando respaldo. E um cristão que está morto, sepultado, ressuscitado com Cristo, com ele, em sua ressurreição, em lugares celestiais. Veja, estamos mortos com ele, então também estamos ressuscitados com ele, porque o corpo vai aonde a cabeça está, e ele é a cabeça, e esta igreja é o corpo. Não, olha, pense nisso agora. Estamos assentados em lugares celestiais em Cristo Jesus, com todo o poder do alto sobre nós. O diabo está arruinado. Satanás tem que se estremecer quando você fala. Por isso você não vive falando palavrões, encrencando, amaldiçoando as pessoas. Não! Você é boca de Deus nessa hora, quando você toma Deus em sua palavra. Isso faz a minha fé regozijar. Jesus disse: coisas maiores, milagres maiores do que este o farás. Essa é a autoridade da igreja. Eu estou te chamando, você, para este corpo. Sai dessa confusão religiosa. Para todos os lados, entre em Cristo. Receba o Espírito Santo na sua vida. E receba uma mudança de vida. E agora, perante essa autoridade da palavra, eu vou orar por você. Eu acredito que esse demônio que tem escravizado teu filho no alcoolismo, nas drogas, sim, no cigarro, tem levado para os caminhos maus, esse demônio pode e será retirado da sua família, irmã. Você tem sofrido com esse marido incrédulo, e ele tem lutado, mas ele não dá conta de vencer. Mas agora há um poder sobrenatural entrando na sua casa, entrando na sua família, entrando na sua alma, entrando no seu coração. Lembrando do Salmo 37, do versículo 4, versículo 5. Deleita-te também no Senhor. Deleita-te no Senhor e Ele te concederá o desejo do teu coração. Entrega o teu caminho ao Senhor, confia nele e Ele tudo fará. Você está disposto, disposta a pedir o seu batismo em nome de nosso Senhor Jesus Cristo para perdão de seus pecados? Você está disposto agora? Eu tenho certeza, se você crê, você recebe a cura e a libertação. Vamos ouvir a parte de um hino? Somente crer, tudo é possível, somente crer. E logo estarei orando por todos.

grande Pai Celestial, autor dos milagres, o Todo-Poderoso. Os filhos e filhas, eles estão com as mãos levantadas, eles reconhecem que o Senhor é o Pai, eles reconhecem que o Senhor é o Salvador, eles reconhecem que o Senhor é o Curador, eles reconhecem que o Senhor é o Libertador, o Senhor é o Deus que provê todas as coisas, e na tua presença, demônio dos vícios, Satanás, retira sua mão suja, imunda, da vida das pessoas, em nome do Senhor Jesus Cristo. Demônio que leva o nome de câncer, tumores malignos, leucemia, Satanás, você foi vencido ali no Calvário. Jesus Cristo te venceu no Calvário. Todos os demônios de enfermidade, todos os males estão repreendidos do corpo, da vida das pessoas, em nome de nosso Senhor e Salvador Jesus Cristo. Amém e amém, Deus vivo.

Amados e preciosos ouvintes, nós já estamos chegando ao final de mais um programa de rádio. 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O canal do YouTube, você pode acompanhar nossas reuniões, vídeo de oração toda manhã. Estou juntamente com minha esposa Olívia, orando por todos. 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Também no Facebook, Ministério Curas e Milagre. Se inscreva, vamos juntos crescer na fé. Nossos cultos em Irati, na rua Barão do Rio Branco, número 250. O nosso culto é às 20 horas na quinta-feira. Vamos todos para lá juntos sermos abençoados. Domingo de manhã, 9:30 da manhã, é a vez de Ponta Grossa. Ponta Grossa, Escola Dominical, 9:30 da manhã, na rua Sertaneja, número 36, na frente da Praça do Parque Autoestrada, em Ponta Grossa. O culto é às 19:30. Telêmaco Borba, o nosso tabernáculo está localizado na rua Travessa Angico, número 136, no Parque Limeira, área 1, em Telêmaco Borba. O culto é às 19:00, 7:00 da noite. Há pessoas lutando para encontrar. É uma igreja onde tem um muro novo, nós estamos fazendo um gradil, um muro novo em volta da igreja, tá bom? Bem na esquina, na rua Travessa Angico, número 136, domingo, às 19:00. Vamos para lá, eu estarei em Telêmaco Borba com muita fé. Deus abençoe a todos, em o nome do Senhor Jesus Cristo.

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0: E com os acordes do hino Galileu vai iniciando o programa de rádio A Voz da Libertação, que é um órgão oficial de comunicação da nossa Igreja Pentecostal Deus e Amor. Temos a nossa sede mundial localizada em São Paulo, Avenida do Estado, número 4568. Fundada pelo saudoso missionário Davi Martins de Miranda, atualmente na responsabilidade da nossa querida irmã Ereni Miranda. Em Ponta Grossa, nós temos a nossa sede estadual localizada na rua Anita Garibaldi, número 100, no bairro Nova Rússia. Na responsabilidade, esse mesmo quem vos comunica, seu irmão em Cristo, presbítero Amadir Lemos. Inicia nessa noite de quinta-feira mais uma edição do meu, do seu, do nosso programa de rádio A Voz da Libertação.
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